0: O mínimo do frete torna obrigatório o cadastramento das operações de transporte de cargas. O texto mantém a exigência de um piso para o frete, mas retira a previsão de um piso salarial de R$5.000 para caminhoneiros. O relator revisou, senador Stevenson Valentim do Podemos, do Rio Grande do Norte, destacou que a proposta traz mais segurança jurídica. Já a líder do governo, senadora Tereza Leitão, do PT de Pernambuco, comemorou o acordo que permitiu a aprovação da matéria.
1: Se ela não fosse importante, ela ia caducar. Nós não permitimos a caducidade justamente pela importância que ela tem para a economia, para relações trabalhistas, para a autonomia de autônomos.
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3: Olá, boa noite. Esta é a Rádio Senado e eu sou Regina Pinheiro. A programação musical é de Carlos Andrade. A gente ouve Fernanda Abreu.

0: Essa foi Vanessa da Mata, Você Vai Me Destruir, Pepeu Gomes aos Poucos. Tivemos também Fernanda Abreu, A Tua Presença Morena.
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0: Em Brasília, 9:15.
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1: Agora você ouve Fagner.

0: Você ouviu Matheus VK e Mestrinho, Lua Clara, Elba Ramalho, Dia Branco. Tivemos antes Fagner Mucuripe. Foi sancionada a lei que estabelece setembro como o mês nacional da conscientização e divulgação da fibrose cística. A nova norma prevê ações de conscientização sobre a importância do diagnóstico precoce e do tratamento adequado da fibrose cística. Repórter Herman Cooles.
1: O Executivo sancionou a lei que institui o Setembro Roxo, prevendo que as ações de conscientização e divulgação da fibrose cística ocorram durante todo o mês. A nova norma

0: Uma amplia lei anterior que definia somente o Dia Nacional dessas Ações, celebrado em 5 de setembro. O objetivo é informar a população brasileira, em especial gestores e profissionais da área de saúde, sobre a importância do diagnóstico precoce e do tratamento adequado da fibrose cística, e divulgar a acessibilidade nos serviços públicos de saúde aos medicamentos indicados para o tratamento. A fibrose cística é uma doença genética que afeta órgãos como o pulmão e o pâncreas, causando problemas respiratórios e digestivos. De acordo com o Ministério da Saúde, apesar de ainda não ter cura, diversas medidas terapêuticas têm melhorado a qualidade de vida e a sobrevida dos pacientes afetados, tornando essencial o acesso à informação sobre a doença, facilitando o diagnóstico precoce e o acesso aos tratamentos disponíveis. Médica, a senadora doutora Eudócia, do PSDB de Alagoas, salientou a importância de ampliar as ações.
1: A ampliação das ações de conscientização e divulgação da fibrose cística como instrumento para ampliar o acesso dos pacientes às terapias avançadas, favorecer o diagnóstico oportuno e fortalecer a rede assistencial dedicada ao cuidado desses pacientes.
0: O exame para o diagnóstico da doença é oferecido a toda a população pelo SUS, que também disponibiliza os medicamentos de acordo com a avaliação médica.
2: Em Brasília, 928.
3: Boa noite, você ouve Rita Lee.

0: Foi Zizi Posse, O Amor Vem Pra Cada Um, Engenheiros do Havaí, Infinita Highway. Antes, Rita Lee, Desculpe o Auê.
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0: Em Brasília, 9h42. 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
0: Na Rádio Senado, Luiz Melodia.

0: Bebê.
1: Acabamos de ouvir Jardes Macalé, Black and Blue, Lila Pinheiro, A História de Lily Brown e também Luiz Melodia, Pérola Negra.
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7: Senado aprova em dois turnos PEC que garante aposentadoria especial para agentes comunitários de saúde.
9: Para compensar o aumento das despesas com essas aposentadorias, a União prestará assistência financeira aos estados e municípios.
7: Já está em vigor a lei que define setembro como mês nacional da conscientização e divulgação da fibrose cística. Eu sou Humberto Pinheiro e este é o Boletim .leg. O Senado aprovou em dois turnos a proposta de emenda à Constituição que estabelece o direito à aposentadoria diferenciada aos agentes comunitários de saúde e aos de combate às endemias. O texto, que segue para promulgação, ainda regulamenta o vínculo funcional da categoria. Repórter Douglas Castilho.
9: A proposta aprovada estabelece como idade mínima de aposentadoria 57 anos para mulheres e 60 anos para os homens, condicionada à comprovação de 25 anos de tempo de contribuição e de efetivo exercício profissional, com regras de transição que terminam no ano de 2041 para os que já ingressaram na atividade. O texto também assegura a estabilidade a esses trabalhadores, vedando sua contratação temporária ou terceirizada, salvo na hipótese de emergências em saúde pública. O relator da proposta, senador Irajá, do PSD do Tocantins, destacou a atuação dos agentes na prática da saúde preventiva das famílias.
10: Merecem, assim como existe a aposentadoria especial dos nossos valorosos professores, assim como já foi também instituída a aposentadoria especial para os policiais, é merecida também a essa categoria, são soldados do nosso SUS, do Sistema Único de Saúde Brasileiro. Aliás, se tem o SUS de carne e osso, eles se chamam agentes de saúde e de combate a endemias.
9: Para compensar o aumento das despesas com essas aposentadorias, a União prestará assistência financeira aos estados e municípios.
7: A importância da medicina esportiva na saúde dos brasileiros foi debatida em audiência pública na Comissão de Esporte. Os participantes apontaram que a atuação dessa especialidade vai além do atleta de alto rendimento. Repórter Patrícia Oliveira.
11: A medicina esportiva, especializada no acompanhamento dos exercícios físicos dos atletas, também contribui para a saúde pública, como destacou a senadora Leila Barros, do PDT do Distrito Federal.
12: Ela beneficia

0: Milhões de brasileiros que encontram no esporte um instrumento de prevenção de doenças, de qualidade de vida e do envelhecimento saudável.
1: José Cavazói, da Federação Internacional de Medicina Esportiva, apontou a importância do exercício físico na redução mundial de casos de morte.
2: Ele é capaz de reduzir infarto, AVC.

0: Milhões de reais por ano no SUS em internações e tratamentos de doenças crônicas.
1: O Executivo sancionou a lei que estabelece setembro como mês nacional da conscientização e divulgação da fibrose cística. A nova norma prevê ações de conscientização sobre a importância do diagnóstico precoce e do tratamento adequado da fibrose cística. Repórter Herman Kulitz.
2: A lei sancionada estabelece que no mês de setembro sejam promovidas ações para informar a população brasileira e os profissionais da área de saúde sobre a importância do diagnóstico precoce e do tratamento adequado da fibrose cística, e divulgar a acessibilidade nos serviços públicos de saúde aos medicamentos indicados para o tratamento. A fibrose cística é uma doença genética que afeta órgãos como o pulmão e o pâncreas, causando problemas respiratórios e digestivos. De acordo com o Ministério da Saúde, apesar de ainda não ter cura, diversas medidas terapêuticas têm melhorado a qualidade de vida e a sobrevida dos pacientes afetados. Médica, a senadora doutora Eudócia, do PSDB de Alagoas, salientou a importância de ampliar as ações.
3: A ampliação das ações de conscientização e divulgação da fibrose cística como instrumento para ampliar o acesso dos pacientes às terapias avançadas, favorecer o diagnóstico oportuno e fortalecer a rede assistencial dedicada ao cuidado desses pacientes.
2: O exame para o diagnóstico da doença é oferecido a toda a população pelo SUS, que também disponibiliza os medicamentos de acordo com a avaliação médica.
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1: Olá, boa noite.
2: Boa noite para você que nos acompanha em todo o país.
1: Terça-feira, 14 de julho de 2026.
2: E vamos aos destaques da Voz do Brasil.
1: Meio ambiente e clima. Painel eletrônico monitora efeitos do El Niño no país.
2: Plataforma informa onde haverá excesso de chuvas, estiagem ou ondas de calor.
1: Hoje vamos falar sobre o fenômeno e como poderá afetar o Brasil. Luana Karen.
3: Entre as principais consequências esperadas para o Brasil estão excesso de chuvas na região sul e a estiagem nas regiões norte e nordeste.
2: Energia e combustíveis.
1: Conselho Nacional de Política Energética aprova aumento no percentual de etanol anidro na gasolina para 32%.
2: E aplicativo oferece ao consumidor informações sobre postos de combustíveis e canal para denúncias. Gabriela Noronha.
4: O aplicativo é gratuito e funciona como um mapa interativo no celular, ajudando o consumidor a descobrir quais postos são de confiança e quais devem ser evitados.
1: Proteção das crianças e adolescentes no ambiente digital.
2: Como o ECA Digital avança no combate à violação de direitos é o tema de entrevista com Fábio Meirelles, do Ministério dos Direitos Humanos e Cidadania.
5: Então, o ECA Digital é um grande avanço, traz esse princípio do ECA, né, da proteção integral, da prioridade absoluta para o ambiente digital, e ele hoje já é uma referência no Brasil e no mundo.
1: Hoje, na apresentação da Voz do Brasil, Luciana Vasconcelos e Luciano Seixas.
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1: O percentual de etanol na gasolina será elevado de 30% para 32%.
2: A medida aprovada hoje pelo Conselho Nacional de Política Energética tem previsão para valer a partir de 1º de agosto.
1: E terá vigência de 180 dias, com possibilidade de prorrogação por igual período.
2: O ministro de Minas e Energia, Alexandre Silveira, afirmou que a mudança é segura e que tem respaldo técnico.
6: Nós estamos completamente seguros de avançar até o E32.

0: O Instituto Mauá nos deu o laudo de que nós estamos habilitados a fazer o aumento. E a transitoriedade é apenas uma maneira de nos precavermos a poder, dentro de 180 dias, nós vermos o que está acontecendo. A cada oscilação, nós sentamos e protegemos o consumidor e protegemos a economia nacional.
1: Ainda de acordo com o ministro Alexandre Silveira, a medida vai contribuir para a autossuficiência do país em meio ao contexto da guerra no Oriente Médio.
2: Na hora de abastecer o carro, quanto mais informações o consumidor tiver, melhor.
1: Por meio de um aplicativo, o motorista confere se o posto onde ele vai é um estabelecimento confiável.
2: E caso perceba alguma irregularidade, também é possível fazer uma denúncia diretamente à Agência Nacional do Petróleo, Gás Natural e Biocombustíveis.
3: O aplicativo ANP com você postos é gratuito e funciona como um mapa interativo no celular, ajudando o consumidor a descobrir quais postos são de confiança e quais devem ser evitados. O funcionamento é bem prático. Ao abrir o aplicativo, o usuário vê os estabelecimentos da região sinalizados por cores, como em um semáforo. Os postos recebem notas de 0 a 5 com base nas fiscalizações que a Agência Nacional do Petróleo, Óleo, Gás Natural e Biocombustíveis fez nos últimos 5 anos, sendo que a cor verde sinaliza os mais seguros e quem tem nota máxima. Já os marcados em vermelho acendem o sinal de alerta. Receberam nota 0 por causa de irregularidades recentes. Outras informações dos estabelecimentos, como endereço, CNPJ, quantas fiscalizações já receberam, resultado das vistorias e qualidade das amostras analisadas, também podem ser consultadas na ferramenta. É possível ainda fazer denúncias pelo aplicativo, como explica o superintendente de fiscalização do abastecimento da ANP, Júlio Nishida.
4: Cria um importante canal de denúncias do consumidor com a ANP, inclusive aquelas relacionadas a práticas de preços abusivos. De forma bem simples, fácil e intuitiva, o consumidor consegue fazer a sua denúncia no simples clicar de botões.
3: A plataforma pode ser acessada no endereço anpcomvocepostos.anp.gov.br e depois baixada no aparelho de telefone celular. Reportagem Gabriela Noronha.
1: A produção brasileira de grãos no período 2025-2026 está estimada em 360 milhões de toneladas.
2: Segundo o levantamento divulgado hoje pela Conab, a Companhia Nacional de Abastecimento, se confirmado, o volume será 2,2% superior ao registrado na temporada passada.
5: Segundo a Conab, serão 360 milhões e 100 mil toneladas a serem colhidas, o que representa 2,2% a mais do que a safra anterior. O grande destaque deve ser a soja. O gerente de acompanhamento de safras da Conab, Fabiano Vasconcelos, explica o resultado.
6: Então, a estimativa para a safra 2025-26 é de 48,6 milhões de hectares cultivados com soja e uma produção aí chegando a quase 180,6 milhões de toneladas.
5: Além da soja, o algodão tem produção prevista em 4 milhões e 60 mil toneladas de pluma, com 8% da área já colhida. Isso resulta em um ganho na produtividade de 2,8% em relação à safra 2024-2025. Já a colheita das três safras do milho no ciclo atual está estimada em mais de 141 milhões e 700 mil toneladas, volume 0,4% superior ao ciclo passado. A estimativa é de crescimento favorecido pelas condições climáticas, como explica Fabiano Vasconcelos, gerente de acompanhamento de safras da Conab.
6: Em relação ao milho, com uma estimativa de aumento de 9,8% na área plantada, uma estimativa de produtividades melhores do que na última temporada, favorecidas aí pelo clima, uma produção de 29,6 milhões de toneladas, um aumento aí de 18,7% em relação à última safra.
5: E a Conab também estabeleceu novos preços de referência para os principais produtos agrícolas de verão. Os principais reajustes foram no preço da soja, do arroz em casca, do feijão e do milho. Os preços passam a vigorar nos períodos entre o segundo semestre de 2026 e o primeiro semestre de 2028. Reportagem Edinaldo Júnior.
1: Ainda sobre a produção agrícola, o IBGE estima que a safra brasileira em 2026 pode chegar a 347 milhões e 400 mil toneladas.
2: Isso representa uma projeção de 1 milhão e 300 mil toneladas a mais do que a colheita anterior.
1: O IBGE calcula um ano de produção e a Conab faz estimativa de outubro a setembro.
2: Agricultores podem ter acesso a recursos para o Plano Safra.
1: Os recursos poderão

0: Poderão ser acessados entre 16 de julho deste ano e 30 de junho do ano que vem.
1: O BNDES, Banco Nacional de Desenvolvimento Econômico e Social, vai disponibilizar R$72 bilhões.
2: Serão R$40 bilhões e 500 milhões disponíveis por meio dos programas agropecuários do governo federal. Desse total, 21 bilhões e meio são para médios e grandes produtores da agricultura empresarial e quase R$19 bilhões para pequenos produtores da agricultura familiar. Também vão estar disponíveis R$31 bilhões e 500 milhões em recursos próprios do banco por meio da linha BNDES Crédito Rural. O chefe do Departamento de Crédito Digital, Agropecuária e Normas do BNDES, Caio Barbosa, explica que o crédito disponibilizado pelo banco atende necessidades de quem produz no campo.
3: A gente opera basicamente 11 programas, que são programas que atingem todas as necessidades de investimento e de custeio do produtor rural. E todos os tipos de produtores rurais. Tem uma linha para custeio, uma linha para investimento, para aquisição de máquinas.
2: Para saber mais sobre as linhas e programas do BNDES para o agro, acesse bnds.gov.br/agro. Reportagem André de Barros Lima.
0: O fenômeno climático conhecido como El Niño, já confirmado no país, pode trazer diferentes impactos para a população.
1: A previsão é de excesso de chuvas no sul, por um lado, e estiagem no norte e nordeste, por outro.
0: Um monitoramento mensal está sendo feito por diferentes órgãos para trazer agilidade às respostas e ajudar na prevenção de desastres.
1: Nessa reportagem de Luana Karen, trazemos dicas para os produtores rurais e cidadãos em geral sobre como lidar com os impactos desses eventos climáticos.
4: Autoridades responsáveis pelo monitoramento do clima, dos recursos hídricos e dos riscos de desastres naturais começaram a acompanhar a evolução do fenômeno do El Niño este ano no Brasil. Um painel vai ser publicado mensalmente e servirá de referência para que estados, municípios, produtores rurais e defesa civil não sejam pegos de surpresa com excesso de chuvas, estiagem ou ondas de calor. Gilvan Sampaio, pesquisador do Instituto Nacional de Pesquisas Espaciais, INPE, explica que os efeitos devem ser sentidos até meados de 2027.
5: Os principais impactos do El Niño devem ficar concentrados com o aumento do volume de chuvas no sul do Brasil. Além disso, nesse segundo semestre de 2026, o El Niño deve provocar temperaturas acima da média em praticamente todo o Brasil. Portanto, o potencial para a ocorrência de queimadas aumenta. Então, secas na Amazônia, secas no Nordeste, isso somente em 2027.
4: O El Niño é caracterizado pelo aumento anormal da temperatura do Oceano Pacífico ao longo da linha do Equador. Para que o fenômeno seja confirmado, esse aumento deve ser observado por 3 meses consecutivos, o que aconteceu entre abril e junho deste ano. Para quem utiliza a terra para produzir, a orientação de Gilberto Cunha, pesquisador da Embrapa Trigo, é conhecer bem a terra onde vive.
6: Adotar boas práticas de manejo, a diversificação das épocas de semeadura, fazer as intervenções de proteção de plantas, colher no momento certo, não procrastinar aí quando as lavouras estão prontas para colher.
4: Ao longo dos próximos meses, eventos associados ao El Niño podem impactar a rotina da população. Nas regiões onde estão previstas chuvas além do normal, os riscos são de alagamentos e deslizamentos de encostas, por exemplo. Já onde pode haver escassez de chuva, há risco de incêndios e problemas no abastecimento de água. Ondas de calor também podem trazer dificuldades para populações vulneráveis. Em todos os casos, o conselho de Tiago Molina, coordenador de monitoramento e alerta da Defesa Civil Nacional, é ficar atento às fontes oficiais de informação.
7: Sempre que tiver uma situação de risco prevista, a Defesa Civil vai se utilizar de todos os mecanismos que existem para fazer com que essa informação chegue às pessoas, né, por meio do Defesa Civil Alerta, por meio das mensagens SMS. Além disso, é muito importante conhecer o local onde você mora, procurar saber quais são os planos de contingência, quais são as rotas de fuga, os locais seguros.
4: O boletim painel El Niño, uma iniciativa conjunta de diferentes órgãos do

0: governo federal é público e está disponível em diversos portais na internet. Por exemplo, no endereço portal.inmet.gov.br. Reportagem Luana Karen.
1: Esta semana, o Estatuto da Criança e do Adolescente completa 36 anos.
2: E a evolução da garantia dos direitos da infância permitiu a aprovação do ECA Digital, que entrou em vigor em março desse ano.
1: Ele prevê que as crianças e adolescentes devem ser protegidos e ter direitos garantidos também no ambiente virtual.
2: Nós seguimos hoje com a segunda parte da nossa entrevista com o diretor de Proteção da Criança e do Adolescente do Ministério dos Direitos Humanos e Cidadania, Fábio Meirelles, sobre as inovações trazidas pelo ECA Digital e a integração com o Estatuto da Criança e do Adolescente de 1990. Acompanhe.
3: Diretor Fábio Meirelles, é um prazer seguir com a nossa conversa aqui sobre Estatuto da Criança e do Adolescente. E aí a gente passa a falar agora sobre o ECA Digital, né? Que é a lei que protege os direitos da infância no ambiente virtual e ganhou esse nome, ECA Digital, como uma referência justamente ao Estatuto da Criança e do Adolescente de 1990. A gente pode dizer que ela incorpora o mesmo espírito, diretor, de que toda a sociedade é responsável pelo cuidado com as crianças, só que agora na internet?
4: Exatamente, e até por isso que a gente manteve o nome ECA, né, e chamou de ECA Digital. A gente percebeu que as crianças e adolescentes brasileiros viviam conectados, estavam em plataformas digitais, em redes sociais desde muito cedo, expostas, né, diariamente à publicidade, conteúdos algorítmicos, inteligência artificial. A gente viu que isso representava um risco muito grande, o ambiente digital para crianças e adolescentes, e a gente batalhou e conquistou o ECA Digital com o governo federal, com o CONANDA, movimentos sociais, organizações da sociedade civil e em diálogo com o Congresso para que essa lei saísse do papel e virasse realidade.
2: E o senhor destacaria como principais ganhos para a proteção das crianças vindos do ECA Digital? Que tipo de ações, que tipo de situações?
4: Veja, o ECA Digital, ele reafirma uma posição inegociável do Brasil. A gente não aceita modelos de negócio construídos sobre a exploração da vulnerabilidade de crianças e adolescentes. Então, vou dar alguns exemplos do que o ECA Digital estabelece, né? Ele estabelece limite para a prática do que a gente chama de design digital ou design manipulativo, que vão induzir crianças e adolescentes ao uso excessivo de telas. Isso é uma das dimensões do ECA Digital. Ele também prevê que os serviços e produtos digitais, eles devem adotar padrões elevados de proteção de dados, privacidade e segurança para crianças e adolescentes. O ECA Digital também prevê sanções para as plataformas que descumprirem essas obrigações. Então, o ECA Digital é um grande avanço, ele traz esse princípio do ECA, né, da proteção integral, da prioridade absoluta para o ambiente digital, e ele hoje já é uma referência no Brasil e no mundo.
3: E assim como aconteceu no Estatuto da Criança e do Adolescente de 1990, o ECA Digital também deve mudar essa forma da sociedade perceber os direitos das crianças na internet? Por exemplo, a parte da responsabilidade de todos os adultos sobre as crianças que estão ali no ambiente virtual?
4: Perfeito. É exatamente esse o princípio. Assim, a gente conseguiu com o ECA Digital traduzir rapidamente uma demanda social, porque não pode ser só uma atribuição das próprias crianças e adolescentes ou dos seus familiares, dos pais, mães e responsáveis, a proteção delas no ambiente digital. Então, se elas estão em situação de vulnerabilidade, é uma responsabilidade coletiva. Então, a gente conseguiu com o ECA Digital trazer essa demanda social, normatizar e juridicamente convergir com a iniciativa privada para um instrumento, que hoje é o ECA Digital, que precisa chegar na ponta. Então, hoje o nosso grande desafio é, para além do ECA Digital, é levar o ECA Digital para a escola, para o Conselho Tutelar, para o CRAS, para o CREAS, para o Ministério Público utilizar o ECA Digital. Então, cuidar das crianças e adolescentes nunca foi uma tarefa de uma pessoa só, não vai ser agora. Então, o ECA Digital traz esse princípio da responsabilidade coletiva.
2: Quer dizer que o ECA Digital também é importante para os pais e responsáveis que agora deixam de estar sozinhos nessa proteção das crianças e dos adolescentes, né? E passam a ter apoio das plataformas, não é isso?
4: Exatamente. Canais de denúncia, a própria Autoridade Nacional de Proteção de Dados. Então, com o ECA Digital e depois com a Lei de Regulamentação

0: depois com a política, a gente, após o ECA Digital, a gente também anunciou a Política Nacional de Promoção e Proteção dos Direitos da Criança e do Adolescente no Ambiente Digital, que é uma política estruturada para fortalecer a coordenação entre os diferentes níveis de governo, incentivar a pesquisa, inovação tecnológica, promover desenvolvimento de produtos e serviços digitais mais seguros, ampliar os canais de denúncia, fortalecer a capacitação dos profissionais do sistema de garantia de direitos, apoiar as famílias no exercício da supervisão parental. Então, acho que a gente precisa olhar para o ECA Digital e para a nossa política nacional com essa perspectiva de uma construir objetivos concretos e de dividir a responsabilidade sobre a proteção de crianças e adolescentes no ambiente digital com todos os atores que precisam estar, né, totalmente comprometidos com essa implementação.
1: Agora, onde os adultos podem encontrar, diretor, mais informações sobre o ECA Digital para entenderem melhor essa legislação e também orientações sobre o que que deve ser proibido, o que que deve ser permitido para as crianças na internet?
0: Claro, olha, hoje nos sites, né, do Ministério dos Direitos Humanos e da Cidadania, da SECOM, do Ministério da Justiça, você encontra o ECA Digital. A gente produziu um material muito interessante, recente, que é um guia no formato de perguntas e respostas para conselheiros tutelares sobre o ECA Digital, que é um material educativo e prático que está no site do Ministério dos Direitos Humanos e da Cidadania. A gente produziu uma caixa de ferramentas chamada Faça Bonito na Rede, que é um material, um conjunto de instrumentos práticos também, que tem guia de recomendações técnicas, coletânea de normas jurídicas, tem proposta de fluxo, tem material didático sobre o que fazer, tem cartilha, tem até jogo de tabuleiro, conexão segura. Então, a gente tem curso, a gente tem um curso Proteção de Crianças e Adolescentes no Ambiente Digital, um curso online na Escola Nacional dos Direitos da Criança e do Adolescente. Então, hoje a gente tem guias, cartilhas, a gente tem cursos, a gente tem jogo de tabuleiro, a gente tem fluxo. Então, a gente tem glossário, a gente tem bastante material disponível, perguntas e respostas, para que as pessoas conheçam o ECA Digital e conheçam as ferramentas de proteção de crianças e adolescentes no ambiente digital, no site do Ministério dos Direitos Humanos, novamente, no site do Ministério da Justiça e Segurança Pública, no site da Secretaria de Comunicação Social, enfim, institutos, fundações, organizações da sociedade civil. Muita gente tem produzido material sobre essa responsabilidade compartilhada e a promoção do bem-estar de crianças e adolescentes no ambiente digital.
2: Muito bem, nós conversamos com Fábio Meirelles, diretor de proteção da criança e do adolescente do Ministério dos Direitos Humanos e da Cidadania. Muito obrigado por sua entrevista aqui à Voz do Brasil.
0: Obrigada a vocês, sempre à disposição.
3: E estão abertas até amanhã, dia 15 de julho, as inscrições de bolsas para médicos especialistas.
2: São 1.136 vagas distribuídas em 26 cursos de aprimoramento em 309 municípios do país.
3: Quase metade das vagas são voltadas para o interior. Entre as especialidades previstas estão anestesiologista, oncologia, cardiologia e cirurgia minimamente invasiva.
2: Felipe Proenço, secretário de Gestão do Trabalho e da Educação do Ministério da Saúde, detalha o edital.
4: Possibilidade para quem já é especialista com registro de qualificação, participa do programa desenvolvendo suas atividades práticas em um serviço do Sistema Único de Saúde, de referência no interior, um ambulatório especializado, um hospital, e ao mesmo tempo tem suporte aonde um especialista com ainda mais experiência vai poder apoiar o desenvolvimento das atividades numa carga horária de 20 horas semanais, recebendo uma bolsa que vai depender da localização, se é uma região mais vulnerável, podendo chegar até R$ 20.000.
3: O edital está disponível em gov.br/saúde.
2: Atenção, estudantes de graduação de instituições privadas.
3: Começaram hoje as inscrições para o processo seletivo do Fundo de Financiamento Estudantil, o FIES.
2: Serão mais de 75 mil vagas destinadas no segundo semestre.
5: Ao todo, serão oferecidas 75.500 vagas para o segundo semestre. No ano, serão 112 mil no total. O FIES concede financiamento a estudantes matriculados em cursos superiores de instituições privadas. Para participar do FIES, o candidato precisa ter feito o Exame Nacional do Ensino Médio

0: a partir de 2010. Precisa ter alcançado média igual ou superior a 450 pontos nas 5 provas e não ter zerado a redação. Precisa ter, em 2026, renda bruta familiar mensal de até 3 salários mínimos, o equivalente a R$ 4.863. O processo seletivo do FIES reserva 50% das vagas para estudantes com renda familiar por pessoa de até 0,5 salário mínimo inscritos de forma ativa no Cadastro Único. Os pré-selecionados nessa modalidade vão poder solicitar financiamento integral, cobrindo todos os encargos educacionais e ficam dispensados de comprovar a renda diretamente na instituição de ensino. O FIES tem chamada única e lista de espera. O resultado da pré-seleção na chamada única será divulgado no dia 30 de julho. As inscrições vão até sexta-feira, 17 de julho, pelo Portal Único de Acesso ao Ensino Superior. O candidato precisa ter conta gov.br e preencher os requisitos para participar do programa. O resultado sai no dia 30 de julho. Mais informações em acessounico.mec.gov.br/FIES ou ligue para 0800-616161. Thaisa Vitória para a Voz do Brasil.
1: O Ministério da Educação disponibilizou uma série de vídeos com orientações sobre o uso do Cadastro da Educação de Jovens e Adultos, uma plataforma oficial de cadastro.
2: O material ensina passo a passo como realizar a inscrição e é destinado tanto aos estudantes quanto aos profissionais que atuam no sistema.
1: As inscrições no cadastro permanecem abertas durante todo o ano.
2: No entanto, os prazos para ingresso no segundo semestre deste ano variam de acordo com o calendário de cada estado e município.
1: Os conteúdos estão disponíveis no portal do MEC e no canal da pasta do Ministério da Educação no YouTube.
2: E essas foram as notícias do governo federal.
1: Uma realização da Secretaria de Comunicação Social da Presidência da República.
2: Com produção da empresa Brasil de Comunicação.
1: Fique agora com as notícias do Poder Judiciário e do Congresso Nacional. Uma boa noite.
2: Boa noite para você e até amanhã.
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4: Você vai ouvir agora notícias do Poder Judiciário.
5: Presidente do STF e do CNJ lança rede nacional de magistrados para combater o avanço do crime organizado no país.
6: Instituições podem enviar propostas sobre modernização do sistema de justiça até 15 de agosto.
5: STJ mantém prisão preventiva de homem acusado de atuar como falso médico.
6: Boa noite, eu sou Marcela Luiz.
5: E eu sou Walter Lima.
6: O presidente do Supremo Tribunal Federal e do Conselho Nacional de Justiça, ministro Edson Fachin, lançou nesta terça-feira a Rede Nacional de Magistrados para combater o avanço do crime organizado no país.
5: Segundo Fachin, a resposta estatal à criminalidade em rede exige, necessariamente, uma justiça também articulada em rede. Marcelo Della Libera.
7: O ministro Edson Fachin observou que o mercado de apostas eletrônicas clandestinas vem sendo utilizado como instrumento de organizações criminosas.
8: Essas plataformas podem servir à lavagem de dinheiro, à formação de estruturas empresariais aparentemente ilícitas, à integração com outras atividades ilícitas, como tráfico, contrabando e corrupção, além de apresentarem forte dimensão transnacional.
7: Criada por portaria do CNJ, a Rede Nacional prevê o compartilhamento de informações para enfrentar organizações criminosas cada vez mais sofisticadas.
6: Supremo está com o edital aberto para receber propostas sobre a modernização do sistema de justiça.
5: Podem participar instituições públicas, privadas e da sociedade civil até 15 de agosto. Pablo Lemos.
9: As propostas vão ser analisadas pelo Grupo de Estudos para a Modernização do Sistema de Justiça, instituído pelo presidente do STF, ministro Edson Fachin. O diretor do Centro de Estudos Constitucionais do Supremo, Fernando Facuri Scaff, que preside o grupo, explica que modernizar significa atualizar o sistema de justiça.
10: É fazer ajustes dentro de um sistema que funciona,

0: está rodando bem, para falar uma linguagem mais clara, e que você tem dentro disto a expectativa de uma sociedade brasileira como um todo por mais justiça e por mais segurança jurídica.
1: Para o relator do grupo Neide Barros Belo Filho, modernizar é uma exigência do tempo.
2: É necessário modificar, porque é necessário acompanhar o tempo, acompanhar as mudanças da sociedade.
1: Serão aceitas apenas manifestações institucionais sobre a modernização do sistema de justiça sem caráter pessoal, que deverão ser apresentadas por meio de formulário eletrônico.
3: Mantida a prisão preventiva de empresário acusado de atuar como falso médico em unidade básica de saúde de Cananéia, São Paulo.
4: A decisão é do vice-presidente do STJ, ministro Luiz Felipe Salomão, no exercício da presidência. Fátima Uchoa.
5: O empresário está preso desde janeiro. Segundo o Ministério Público, ele realizava exames de ultrassom, emitia laudos e atendia pacientes usando o registro profissional de médico de um sócio falecido. A fraude foi descoberta após ele afirmar durante exame que tinha identificado a vesícula de uma paciente que já havia retirado o órgão. Depois de o Tribunal de Justiça de São Paulo negar o primeiro habeas corpus, a defesa fez novo pedido de relaxamento da prisão ao STJ, mas o ministro Salomão não verificou ilegalidade manifesta nem urgência que justificassem a concessão da liminar. O ministro ainda apontou que o pedido de liberdade deverá ser examinado com mais profundidade no julgamento definitivo do habeas corpus, a cargo da sexta turma do STJ.
3: TST promove congresso para debater o uso de pesquisas no aprimoramento da Justiça do Trabalho.
4: O evento vai ser realizado na sede do Tribunal, em Brasília. Marla Lacerda.
6: O 4º Congresso Nacional de Pesquisa Judiciária, Estatística e Ciência de Dados da Justiça do Trabalho vai ser realizado entre os dias 25 e 27 de agosto. Com o tema Trabalho, Transformações Econômicas e Justiça, o evento é para incentivar a produção de conhecimento e a integração da rede de pesquisas judiciárias da Justiça do Trabalho. Magistrados, servidores, estudantes e profissionais que atuam na área e querem participar, fiquem atentos. As inscrições já podem ser feitas no portal do TST, que é o tst.jus.br.
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3: Uma boa noite.
4: E até amanhã.
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9: Eu sou Paula Groba.
10: E eu sou Humberto Pinheiro.
9: E estes são os destaques de hoje do Jornal do Senado, que começa agora.
10: Aprovada a aposentadoria especial para agentes de saúde e de combate às endemias.
9: MP do frete, Senado retira valor fixo, mas mantém piso mínimo do frete para caminhoneiros.
10: Pacientes em internação domiciliar podem ter desconto na conta de luz.
9: Boa noite.
10: Boa noite.
9: Em acordo com o governo, o Senado aprovou a medida provisória que atualiza as regras do piso mínimo do frete rodoviário. A MP, que perderia a validade nesta semana, mantém a obrigatoriedade de um valor mínimo para o frete, como já prevê a legislação, mas retira do texto a definição de um piso nacional para a remuneração dos caminhoneiros.
10: Durante a análise na Comissão Mista e na Câmara dos Deputados, havia sido incluído um piso de R$5.000 mensais para os motoristas de longas distâncias. A medida provisória também endurece as punições para empresas que descumprirem o piso do frete, calculado pela Agência Nacional de Transportes Terrestres. Repórter Pedro Pincer.
11: O Senado aprovou o projeto de lei de conversão da medida provisória que torna obrigatório o cadastramento das operações de transporte rodoviário de cargas e reforça os mecanismos de fiscalização do piso mínimo do frete. Entre os tópicos está a determinação de um piso para o frete, mas sem definição do valor. A principal questão se dava em torno do perdão às multas aplicadas aos caminhoneiros que estiveram presentes nas manifestações de dezembro de 2022. Para o relator revisor, senador Stevenson Valentim, do Poder

0: Podemos do Rio Grande do Norte, a medida faz justiça e traz tranquilidade para a categoria.
1: Entendo que esse viés da multa já atingiu a sua pedagogia e permanecer com essa injustiça é passar uma ideia de vingança e que não contribui nada para a sociedade.
0: A líder do governo, senadora Tereza Leitão, do PT de Pernambuco, celebrou o acordo alcançado diante da relevância do assunto.
2: Se ela não fosse importante, ela ia caducar. Nós não permitimos a caducidade justamente pela importância que ela tem para a economia, para relações trabalhistas, para a autonomia de autônomos.
0: As novas regras terão um período de transição. Empresas e transportadores terão prazo mínimo de 60 dias para a adaptação às novas obrigações. O texto segue agora para a sanção presidencial.
3: E o roubo de combustíveis deixou de ser apenas um crime patrimonial e passou a ser uma importante fonte de renda para facções criminosas.
4: Para combater esse mercado ilegal, a Comissão de Segurança Pública aprovou um projeto que endurece as penas e cria crimes específicos para o furto e o roubo de petróleo, combustíveis e derivados. Repórter Bruno Lourenço.
5: O projeto de lei fixa a pena nesses casos de reclusão de 4 a 10 anos mais multa e aumenta a punição em um terço se o crime for cometido com destruição de barreiras, atuação conjunta de duas ou mais pessoas, abuso de confiança de funcionário público ou ex-colaboradores das empresas. O relator designado, senador Sérgio Moro, do PL do Paraná, defendeu a punição mais rigorosa.
6: Para proteger não só o mercado de combustíveis, mas especialmente o consumidor desses combustíveis, dessas quadrilhas, dessas gangues que se locupletam, não só furtando combustíveis e seus equipamentos, mas colocando em risco os indivíduos para os quais depois esse combustível fraudulento, muitas vezes, é revendido.
5: O projeto também altera a legislação de crimes contra a ordem econômica para punir quem armazena, transporta ou comercializa o combustível sabendo que é produto de crime. O texto estabelece ainda que as penas sobem em 2/3 se a ação resultar em desabastecimento, interrupção das atividades industriais, incêndio, dano ambiental, ferimento grave ou morte. A proposta seguiu para a Comissão de Constituição e Justiça.
3: O sedentarismo ou a inatividade física gera um custo anual estimado em cerca de R$ 300 milhões ao Sistema Único de Saúde. Esse valor equivale a aproximadamente 17,4% de todos os gastos do sistema com hospitalizações por essas condições.
4: No Senado, a importância da medicina esportiva na saúde dos brasileiros foi tema de audiência pública na Comissão de Esporte. Os detalhes com Patrícia Oliveira.
7: A medicina esportiva especializada no acompanhamento dos exercícios físicos na prevenção de lesões, reabilitação e melhoria do desempenho dos atletas, também contribui para a saúde pública. Como destacou a senadora Leila Barros, do PDT do Distrito Federal, em audiência pública na Comissão de Esporte.
8: Ela beneficia milhões de brasileiros que encontram no esporte um instrumento de prevenção de doenças, de qualidade de vida e do envelhecimento saudável.
7: José Cavazoi, da Federação Internacional de Medicina Esportiva, apontou a importância do exercício físico na redução mundial de casos de morte.
9: Que além de fazer as pessoas se sentirem bem, ele é capaz de reduzir infarto, reduzir AVC, reduzir morte. 5,3 milhões de mortes todos os anos que são atribuíveis ao sedentarismo.
7: O médico Fernando Torres destacou o papel social do exercício físico também no combate aos custos com sedentarismo no Brasil. De cerca de R$ 300 milhões por ano no SUS, em internações e tratamentos de doenças crônicas.
10: Exercício é remédio, porque ele realmente previne e trata doenças, está altamente ligado à redução de gastos públicos e privados.
7: Os debatedores defenderam a criação de políticas públicas para ampliar a prática de atividades físicas no Brasil.
3: E famílias com pacientes em internação domiciliar que dependem de aparelhos elétricos poderão ter mais acesso ao desconto na conta de luz. A Comissão de Infraestrutura aprovou um projeto que amplia de 3 para 4 salários mínimos o limite de renda para a concessão da tarifa social de energia elétrica nesses casos.
4: O benefício atende pacientes que utilizam equipamentos como ventiladores pulmonares, bombas de infusão e aspiradores de secreção. A proposta, que busca reduzir os custos do tratamento

0: Feito em Casa segue agora para análise na Comissão de Assuntos Sociais.
1: E seguiu para a votação no plenário em regime de urgência o projeto que cria o Estatuto da Vítima. A proposta reúne em uma única lei os direitos e garantias de vítimas de crimes, contravenções, calamidades públicas, desastres e epidemias. Hoje, essas proteções estão espalhadas por diferentes normas.
0: O texto foi aprovado pela Comissão de Segurança Pública com parecer favorável do senador Wilder Moraes, do PL de Goiás. Segundo o relator, o sistema de justiça brasileiro historicamente concentrou a atenção na relação entre o Estado e o autor do crime, deixando a vítima em segundo plano. Para ele, o Estatuto corrige essa distorção ao fortalecer a proteção e o acolhimento das vítimas, o que também pode contribuir para o enfrentamento da criminalidade.
2: Contribui para estabelecer a confiança da população nas instituições de repercussão. Estimulam as notícias dos crimes e favorece a cooperação da vítima ao longo da apuração.
1: Profissionais que atuam na prevenção de doenças e no atendimento direto às famílias poderão passar a contar com uma aposentadoria diferenciada. O Senado aprovou em dois turnos a proposta que garante esse direito aos agentes comunitários de saúde e aos agentes de combate às endemias, além de regulamentar o vínculo funcional da categoria.
0: A proposta aprovada prevê regras de transição e estende ainda a medida aos agentes indígenas de saneamento e de saúde. O texto segue para promulgação. Repórter Douglas Castilho.
3: A proposta aprovada estabelece como idade mínima de aposentadoria 57 anos para mulheres e 60 anos para os homens, condicionada à comprovação de 25 anos de tempo de contribuição e de efetivo exercício profissional, com regras de transição que terminam no ano de 2041 para os que já ingressaram na atividade. O texto também assegura a estabilidade a esses trabalhadores, vedando sua contratação temporária ou terceirizada, salvo na hipótese de emergências em saúde pública. O relator da proposta, senador Irajá, do PSD do Tocantins, destacou a atuação dos agentes na prática da saúde preventiva das famílias.
4: Merecem, assim como existe a aposentadoria especial dos nossos valorosos professores, assim como já foi também instituída a aposentadoria especial para os policiais, é merecida também a essa categoria. São soldados do nosso SUS, do Sistema Único de Saúde Brasileiro. Aliás, se tem o SUS de carne e osso, eles se chamam agentes de saúde e de combate a endemias.
3: Para compensar o aumento das despesas com essas aposentadorias, a União prestará assistência financeira aos estados e municípios.
0: Com edição de Paulo Groba e trabalhos técnicos de Eliseu Caires, o Jornal do Senado fica por aqui. Acompanhe agora as notícias da Câmara dos Deputados. Boa noite.
1: Boa noite e até amanhã.
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6: Deputados reduzem jornadas de trabalho de pais de pessoas com deficiência.
7: Plenário pode desobrigar férias escolares durante Copa de Futebol Feminino.
6: Câmara exige informação sobre bebê prematuro na certidão de nascimento.
7: Boa noite. O projeto que exige informação sobre bebê prematuro na certidão de nascimento já pode seguir para o Senado. A repórter Maria Neves tem os detalhes sobre a medida.
8: A Comissão de Constituição e Justiça da Câmara dos Deputados aprovou o projeto que obriga os cartórios a incluir na certidão de nascimento que a criança nasceu de forma prematura. De acordo com a autora da proposta, a deputada Silvia Cristina, do PP de Rondônia, são considerados prematuros bebês que nascem antes de 37 semanas de gestação. Com a aprovação, o texto pode seguir para o Senado. Ainda, segundo Silvia Cristina, o Brasil é o país em que nascem mais bebês prematuros no mundo. Ela afirma que 12% dos partos realizados no país ocorrem antes do tempo mínimo necessário. A relatora do texto, deputada Maria Raiz, do PSB de Pernambuco, defende que incluir a informação sobre prematuridade do bebê na certidão de nascimento, além de garantir o atendimento atendimento médico adequado à criança também trará economia para os cofres públicos.
9: A partir do momento que a gente sabe que uma criança nasce de forma prematura, a gente garante que o atendimento seja dado de forma mais precisa. Então, além, obviamente, de garantir um atendimento melhor para as mulheres, a gente garante que um

0: A economia para o Estado.
1: Ao apresentar o projeto em 2024, Silvia Cristina afirmou que, de acordo com informações da Organização das Nações Unidas, a prematuridade é a principal causa de morte infantil no mundo. A página do Hospital Albert Einstein explica que bebês nascidos antes do tempo têm maior probabilidade de apresentar problemas como pulmões imaturos que exigem ventilação mecânica. Além disso, os intestinos ainda não se encontram totalmente desenvolvidos no nascimento, o que dificulta a absorção do leite materno. Outra complicação é o cérebro prematuro, que impede o recém-nascido de ter um instinto de sugar os mamilos da mãe para mamar. Ainda de acordo com as informações do hospital, problemas decorrentes da prematuridade podem durar por toda a vida. Da Rádio Câmara de Brasília, Maria Neves.
2: Maurício do Vôlei do PL de Minas Gerais apresentou o projeto que cria a Política Nacional de Proteção da Inocência Infantil. De acordo com o deputado, a medida protege crianças e adolescentes da exposição a conteúdos inadequados ao desenvolvimento psicológico, moral e emocional.
3: Maurício do Vôlei acrescenta que o projeto amplia o acesso dos pais a informações sobre materiais pedagógicos e atividades escolares que tratem de temas sensíveis. Na visão dele, o texto é uma forma de garantir maior transparência na formação de crianças e adolescentes.
4: Saúde.
2: Comissão de Saúde aprova projetos sobre idosos e prevenção do câncer. A repórter Sofia Peçanha ouviu a relatora.
5: A Comissão de Saúde aprovou o projeto que prevê a suplementação nutricional como parte do tratamento de idosos diagnosticados com desnutrição ou risco de desnutrição durante internações hospitalares. A proposta, apresentada pelo deputado Pedro Ayara, de Minas Gerais, determina que hospitais públicos e privados conveniados ao Sistema Único de Saúde ofereçam suplementos nutricionais aos pacientes idosos sempre que houver indicação clínica. O projeto tem como objetivo assegurar que a suplementação seja parte integrante do cuidado hospitalar e da reabilitação pós-alta. Dessa forma, além de melhorar a recuperação de pacientes idosos, a medida também reduz complicações durante e após a internação, como afirmou a deputada Silvia Cristina, do PP de Rondônia, relatora na comissão.
6: O PL fortalece a integralidade da atenção e da saúde que contribui para a sustentabilidade do sistema ao reduzir custo de sobrecarga hospitalar.
5: De acordo com o projeto, todos os pacientes idosos internados deverão passar por triagem e avaliação nutricional na admissão hospitalar, com reavaliações durante a internação e na alta. Caso o idoso ainda apresente desnutrição ou risco nutricional no momento da alta, ele poderá receber suplementação gratuita pelo SUS por até 60 dias, com acompanhamento das equipes de saúde. Após passar pela aprovação nas comissões de defesa dos direitos da pessoa idosa e de saúde, a proposta segue para análise na Comissão de Finanças e Tributação. Outro projeto aprovado pela Comissão de Saúde institui o Dia Nacional de Combate ao Câncer, a ser celebrado anualmente em 27 de novembro. A proposta, apresentada pela deputada Flávia Moraes, de Goiás, amplia as ações de prevenção, diagnóstico precoce, tratamento e apoio às pessoas acometidas pela doença. Estão previstas campanhas educativas, incentivo a ações de rastreamento da doença, apoio psicossocial a pacientes e familiares, capacitação de profissionais de saúde e estímulo à pesquisa científica na área oncológica. A relatora na Comissão de Saúde também foi a deputada Silvia Cristina. Ela destacou que o projeto busca maior visibilidade ao tema e fortalecer a mobilização social e institucional em todo o país.
6: Representa passo concreto e necessário para fortalecer a política pública de enfrentamento ao câncer no Brasil, integrando a prevenção e atenção e a reabilitação, o apoio psicossocial no momento em que os números evidenciam urgência.
5: Após a aprovação na Comissão de Saúde, o projeto segue agora para análise da Comissão de Finanças e Tributação. Da Rádio Câmara de Brasília, Sofia Peçanha.
4: Esporte.
3: Josivaldo JP, do União do Maranhão, defende a aprovação de proposta que inclui entidades esportivas sem fins lucrativos entre as instituições com imunidade tributária. Ele afirma que a medida busca reduzir custos de organizações que atuam na formação de atletas e na inclusão social.
2: Josivaldo JP aponta que o texto alcança apenas entidades certificadas dos movimentos olímpico, paralímpico, clubístico ou educacional. Ele argumenta que a regra pode evitar o fechamento de projetos esportivos, principalmente em comunidades que dependem dessas iniciativas para atender crianças e jovens.
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2: Trabalho. A Câmara aprovou redução de jornada de trabalho para pais de pessoas com deficiência. A repórter Paula Bittar tem os detalhes.
3: A Comissão de Constituição e Justiça da Câmara aprovou uma proposta que prevê a redução da jornada de trabalho sem prejuízo salarial para pais de pessoas com deficiência. De acordo com o texto aprovado, a necessidade e o percentual da redução da jornada serão definidos por avaliação biopsicossocial, realizada pelo menos a cada 2 anos. Conforme o resultado, o benefício poderá ser ampliado, mantido, reduzido ou suspenso. Durante a discussão da proposta, a deputada Soraya Santos, do PL do Rio de Janeiro, defendeu critérios para a concessão do benefício como forma de evitar fraudes.
4: Esse projeto é um projeto importantíssimo para as mães atípicas que precisam ter mais tempo dentro de casa, e é lógico que o meu voto será e do partido na orientação de aprovar, mas me cabe aqui fazer um alerta. Esse tipo de benefício deveria sempre estar vindo com um critério de avaliação.
3: O projeto que prevê a redução da jornada de trabalho sem prejuízo salarial para pais de pessoas com deficiência já pode seguir diretamente para análise do Senado, a menos que haja recurso para votação antes pelo plenário da Câmara. Da Rádio Câmara, de Brasília, Paula Bittar.
2: Eleições. Projeto de Paulinho da Força, do Solidariedade de São Paulo, permite contabilizar como gastos eleitorais despesas com o cuidado de dependentes de candidatas. A medida beneficiaria mulheres com filhos de até 12 anos ou dependentes com deficiência.
5: A proposta autoriza o custeio de babás, cuidadores, creches e transporte de dependentes durante a campanha. Segundo Paulinho da Força, o objetivo é ampliar a participação feminina na política e reduzir os obstáculos enfrentados pelas candidatas.
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2: Consumidor. Comissão aprova medida que permite maior transparência na conta de luz. A repórter Júlia Lopes nos conta o que foi proposto.
10: A Comissão de Defesa do Consumidor da Câmara dos Deputados aprovou um projeto que obriga as distribuidoras de energia elétrica a incluir, junto com a conta de luz, um registro fotográfico do medidor de consumo da unidade de energia. De acordo com o texto, a medida tem como objetivo fortalecer a proteção dos direitos do consumidor e garantir mais transparência nas informações sobre o consumo de energia. A proposta também busca aumentar a confiança do usuário, já que o registro fotográfico anexado à fatura permite acompanhar mais clareza o processo de medição da cobrança. Para o relator da proposta, deputado Celso Russomano, do Republicanos de São Paulo, a iniciativa protege tanto o consumidor quanto as empresas. Ele ressaltou que a imagem do medidor pode servir como prova em casos de contestação, ajudando a evitar fraudes e possíveis manipulações.
11: O consumidor vai ter o direito de receber a conta com o registro fotográfico, ou seja, na hora que for lida a conta de energia elétrica, vem uma fotografia do medidor, do consumidor junto, né, impressa na própria conta, e aí o consumidor vai poder ver que, de fato, a leitura foi feita da maneira correta e vai poder acompanhar, inclusive, o consumo. Aí, se houver erro, fica mais fácil para ele provar que existe um erro.

0: erro na cobrança da conta de energia elétrica.
1: O projeto, que inclui junto à conta de luz um registro fotográfico do medidor de consumo, segue agora para análise na Comissão de Minas e Energia. Da Rádio Câmara de Brasília, Júlia Lopes.
2: Desenvolvimento Regional.
3: Projeto de Paulo Guedes, do PT de Minas Gerais, concede ao município de Vieiras o título de Capital Nacional dos Peixes Ornamentais. A proposta reconhece a importância da cidade para a piscicultura ornamental e sua contribuição para a economia da Zona da Mata Mineira.
4: Segundo Paulo Guedes, o reconhecimento fortalece a identidade produtiva de Vieiras, amplia a visibilidade do setor e incentiva o desenvolvimento regional. A proposta destaca ainda o potencial da criação de peixes ornamentais para gerar renda e apoiar pequenos produtores.
2: Educação.
3: O plenário da Câmara pode votar a qualquer momento o projeto que retira a obrigação de férias escolares durante a Copa do Mundo de Futebol Feminino no ano que vem. Essa obrigação foi criada por uma lei de 2026. Entenda com o repórter Antônio Vital.
5: Ganhou regime de urgência e pode ser votado a qualquer momento no plenário da Câmara, projeto que desobriga as redes de ensino pública e privada de todo o país a concederem férias escolares para todos os alunos durante a realização da Copa do Mundo Feminina de Futebol no ano que vem. Lei de autoria do governo, aprovada no início do ano pelo Congresso, obriga que as férias dos estudantes coincidam com o período do torneio, entre 24 de junho e 25 de julho de 2027. Projeto apresentado pela deputada Anne Ortiz, do PP do Rio Grande do Sul, permite que os sistemas de ensino dos estados e municípios decidam sobre o período de férias escolares, em vez de obedecer ao calendário oficial da competição. Entidades como a Federação Nacional das Escolas Particulares criticaram a obrigatoriedade prevista em lei e alegaram que a alteração do período de férias no meio do ano coloca em risco o calendário escolar exigido pela Lei de Diretrizes e Bases da Educação, que obriga pelo menos 200 dias letivos no ano. O regime de urgência permite que o projeto seja analisado diretamente no plenário da Câmara, sem passar pelas comissões permanentes da Casa. A urgência foi aprovada de maneira simbólica, sem votos contrários. Para a autora da proposta, Anne Ortiz, a definição do período de férias em função da competição não foi discutida com as instituições de ensino e vai causar prejuízos para as escolas, alunos, pais e professores.
6: Não é possível, num país de 5.570 municípios, onde a Copa do Mundo vai ser sediada em apenas 8 municípios, nós termos uma regra para valer para todos os municípios que obriguem mais de um mês de férias no meio do ano. Isso vai causar um problemão, não só para as famílias, para os pais, para as mães que trabalham, mas também para os trabalhadores da educação no nosso país.
5: Os Jogos da Copa do Mundo de Futebol Feminino serão realizados em 8 cidades: Belo Horizonte, Brasília, Fortaleza, Porto Alegre, Recife, Rio de Janeiro, Salvador e São Paulo. Segundo o governo, a expectativa da FIFA é de que o evento alcance um público de mais de 3 milhões de torcedores, o que movimentará a economia brasileira e projetará o Brasil como potência esportiva. Da Rádio Câmara de Brasília, Antônio Vital.
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2: Justiça.
4: Projeto de Caroline de Tone, do PL de Santa Catarina, concede anistia a pais punidos por adotarem a educação domiciliar, conhecida como homeschooling. Ela reforça que a medida beneficia apenas os casos em que não houve negligência, maus tratos ou violação dos direitos da criança e do adolescente.
3: Segundo Caroline de Tone, a proposta repara penalidades aplicadas a famílias que optaram pela educação domiciliar de boa-fé. Para a deputada, o projeto reforça o papel da família na educação dos filhos e garante mais segurança jurídica aos pais que adotam esse modelo de ensino.
2: Segurança Pública.
8: Projeto aumenta penas para crime de ameaça por arma ou condição da vítima. A repórter Daniela Lessa nos conta quais os agravantes.
9: A Comissão de Constituição e Justiça da Câmara dos Deputados aprovou o projeto que aumenta a pena para o crime de ameaça quando cometido com uso de arma ou contra mulher por razões do sexo feminino, crianças, adolescentes, pessoas idosas ou com deficiência. A proposta é do deputado

0: mesmo sem a representação da vítima, o que pode facilitar a responsabilização dos agressores. O relator, deputado Pompeu de Matos, do PDT do Rio Grande do Sul, defendeu que a mudança corrige distorções na lei e reforça a proteção das vítimas.
1: A pessoa que se sente ameaçada muda todo o seu comportamento, inclusive corporal, de alimentação, de sono, de perturbação por ser ameaçado. E se for perseguido, é a mesma coisa. Então nós estamos colocando, perseguir ou ameaçar é a mesma situação, tem a mesma pena, tem a mesma responsabilidade, tem a mesma gravidade.
0: Pompeu de Matos defendeu também o aumento de pena para casos em que a ameaça ocorre na presença de crianças ou adolescentes, pela gravidade do trauma provocado ao apenas testemunhar uma situação de violência. O projeto que aumenta penas para o crime de ameaça, especialmente quando envolve mulher por razões do sexo feminino, criança, adolescente, pessoa idosa ou pessoa com deficiência, ou ameaça feita com uso de arma, agora segue para análise do plenário da Câmara. Da Rádio Câmara de Brasília, Daniele Lessa.
2: Direitos Humanos.
3: Rubens Antônio, do PT de Goiás, é um dos autores de projeto que cria uma política nacional de grupos reflexivos sobre masculinidades, prevenção da violência e cultura de paz. O objetivo, segundo ele, é atuar antes que a violência aconteça, com ações educativas voltadas também a adolescentes.
4: Rubens Ottoni afirma que os grupos poderão funcionar em escolas, unidades de saúde, equipamentos da assistência social, órgãos de justiça e espaços comunitários. O congressista ressalta que o texto prevê atividades sobre resolução não violenta de conflitos e prevenção da violência contra mulheres.
3: Termina agora o Jornal Câmara dos Deputados, produzido pela Rádio Câmara, com trabalhos técnicos de Everson Urani e apresentação de José Carlos Andrade e Márcio Aquilissardi. Uma boa noite para você.
4: Uma ótima noite para você. A Voz do Brasil volta amanhã.
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0: Em Brasília, pontualmente, 11 horas.
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3: Está começando mais um Brasil Regional. O Brasil nunca se viu tão rico. Neste programa, vamos conversar com Nilce Carvalho e ouvir músicas de Morgana Moreno e Marcelo Rosário, Roberta Sá, Letícia Maiara, Marfa e Samara Líbano, Dani e Débora Gugel Quartet, Tereza Cristina e Ney Conceição.

Começamos o programa de hoje com Swingado, composição e interpretação de Ney Conceição, um dos grandes nomes da música contemporânea brasileira. Contrabaixista autodidata, começou tocando com artistas de Belém do Pará. Depois, foi para o Rio de Janeiro, onde consolidou-se na cena instrumental com uma sonoridade marcada pelo swing, improviso e precisão rítmica.

Ouvimos Baião, música instrumental de autoria da flautista baiana Morgana Moreno, executada em parceria com Marcelo Rosário. Faixa de grande destaque da dupla, misturando a essência rítmica nordestina com a sofisticação do jazz e da música clássica. O duo conquistou o primeiro lugar no concurso internacional Léopold Belin, em Paris, na categoria World Music e Jazz. Antes ouvimos Swingado com Ney Conceição. Vamos ouvir Aham, um clássico da bossa nova e do samba jazz, composto por João Donato e Caetano Veloso. Essa versão que vamos ouvir foi regravada e lançada como álbum compacto em março de 2012 pelo trio formado por Letícia Maiara, Marfa e Samara Líbano. Antes de ganhar a letra famosa de Caetano Veloso em 1973, a melodia havia sido lançada de forma instrumental em 1970 com o nome T-Frog no disco A Beth Donato.

0: Ouvimos Meu Amigo Filó, com Dani e Débora Gurgel Quartet, famosa composição instrumental da pianista Débora Gurgel, canção criada em homenagem afetiva ao músico e compositor Filó Machado. A obra transita pelo universo do jazz e da música popular brasileira, composição que apresenta uma complexidade harmônica e ritmo contagiante. Antes ouvimos Aham, de João Donato e Caetano Veloso, com Letícia Maiara, Marfa e Samara Líbano.
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1: Agora em Brasília, 11:18.
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0: Brasil Regional tem o prazer de receber Nilze Carvalho. Seja bem-vinda.
1: Olha, o prazer é todo meu estar aqui nesse programa que fala de música brasileira, porque a gente ama, né? A gente trabalha e ama a música brasileira.
0: Ah, e você faz muito bem, Nilze. E eu queria te perguntar o seguinte, meu Deus do céu, de onde vem essa precocidade sua? Parece que a música veio contigo quando você nasceu.
1: Na verdade, é uma coisa que umas pessoas falam que vem, né? Mas meu pai é músico, né? Meu pai tocava trompete, ele não era das cordas, tocava trompete. Minha mãe canta lindamente, né? Pastora, samba, super ritmado, então eu acho que vem daí.
0: É, porque você com 5 anos já tocava cavaquinho, né? Aos 6 já fazia apresentações em emissoras, não é?
1: Como... E já ganhei meu cachê com 6 anos.
0: Então... Olha só, essa eu não sabia. Essa
1: eu
0: é novidade.
1: Eu vou contar aí os anos de carreira, a partir do primeiro cachê, nossa...
0: E foi bom demais, imagina, né, você criança, né, recebendo dinheirinho.
1: Muito interessante, exatamente. Não, e foi um dinheirinho bom, comprei coisas interessantes pra casa. Coisas interessantes pra casa.
0: É, dinheirinho no sentido carinhoso, né, no sentido do bem-vindo, né,
1: Nossa, totalmente bem-vindo, mas as pessoas acham muito interessante, né, uma criança tocando o choro, né. Eu comecei tocando música instrumental, cavaquinho, chorinho. E, enfim, hoje em dia tem mais facilidade você ver os jovens aí, né, atuando, pesquisando, mas naquela época não era muito fácil, né? Então era uma coisa bem diferente.
0: Ah, com certeza. E uma novidade, assim, uma...
1: É verdade, assim, criança, menina, tocando cavaquinho e choro, né? Então era realmente uma novidade.
0: É, e falando em menina, você fez o seu primeiro disco, né, com 12 anos de idade,

0: 11 anos. É, 11 anos.
1: Num LP, ou uma série, né, de LPs, que era série. Choro de Menina, não é?
0: Isso, Choro de Menina. E eu tive a felicidade muito grande de estrear, né, em grande estilo, sendo acompanhada pelo Época de Ouro. Você imagina, né? Um suporte assim, realmente foi uma coisa muito, muito bacana, muito bonita, né? Ter aquele suporte daqueles grandes músicos, né? Os músicos que acompanhavam o Jacó. Foi maravilhoso.
1: O grupo foi fundado simplesmente por Jacó do Bandolim, né?
0: Exatamente.
1: E diz que ele era bastante exigente, assim, com os músicos.
0: Muito, muito. Na verdade, assim, Jacó faleceu em 69, no mesmo ano que eu nasci, né? Mas eu tive o prazer de tocar várias vezes com Dino, com Jorginho, com César. Então, peguei aquele axé, né, que estava ali, né?
1: Não, claro, pegou o grupo mesmo, né? Que tinham, né, todas as referências, né?
0: O Jonas, nossa senhora, Carlinhos, escola, não, tava todo mundo ali, foi muito legal. E eu escutei, eu aprendi, na verdade eu aprendi com meu pai tentando me ensinar, porque ele também era do sopro, passou para as cordas, né? E aprendi com os discos do Jacó, os discos do Valdir Azevedo, Pixinguinha, é isso que eram os meus professores, na verdade, assim.
1: Pois é. E mas você, Nilce, não deixou só assim as pessoas aqui do Brasil te verem, né? Porque você fez algumas turnês internacionais também.
0: Sim, eu acabei de chegar de uma agora.
1: Ah, é? Olha só.
0: Quer dizer, turnê não, mas eu fui a Singapura participar, tocar num festival de jazz lá. Muito legal, muito legal. Soldado 2 dias, né? Coisa engraçada, né? E aqui no Brasil a gente, nossa, faz um rebola pra poder botar um encher um teatro, né? É engraçadíssimo isso. Mas enfim, é a vida do músico brasileiro.
1: Esse festival lá de Jakarta, né, lá da Indonésia, ele tem levado alguns músicos brasileiros aqui ao longo do tempo, né? Que bom isso,
0: né?
1: E essa interação com outros músicos também, não é?
0: É verdade, é muito importante. Primeira viagem que eu fui para fora do país, eu tinha 15 anos. E eu fui por conta deste LP, Choro de Menina. Na verdade, eu fui trabalhar numa trupe, né? Um show brasileiro que tinha muitas pessoas, muitos bailarinos, cantores, capoeiristas, músicos e tal. E eu fui contratada porque o italiano, que era a pessoa que planejou o show e tal, que era o Franco Fontana, uma pessoa muito importante, falecida há pouco tempo, levou muitos brasileiros, levou Toquinho, levou Rafael Rabelo para a Itália. Ele tinha um selo musical, né?
1: Uhum.
0: E o Franco me contratou para fazer a parte do Chorinho. Era eu e o Toco Preto também estava nessa trupe, né?
1: Uhum.
0: E ele via a capa do disco, ele achava que eu era uma senhora. Sabia que ele era mulher, mas ele achava que eu era uma senhora tocando, né? Ele achava que aquela capa com a criança, que era uma ilustração, que era meramente ilustrativo, né? Aí quando ele me conheceu, ele ficou apaixonado, assim. Aí foi eu, meu pai e minha irmã. Minha irmã na época era percussionista, era mais nova que eu tinha 15 e ela tinha 13. E aí a gente foi a família tocar na Itália, nos teatros da Itália.
1: Belas recordações.
0: É verdade, muita coisa bacana.
1: Vamos ouvir um pouquinho de música agora?
0: Vamos. Eu queria mostrar aqui músicas do meu mais recente trabalho, que é um álbum chamado Nos Combates Desta Vida. E nesse trabalho eu coloquei algumas canções minhas, né? Aí uma parceria minha com o grande mestre Ney Lopes, chamada Amor Segredo.
1: Uhum. E a outra?
0: A outra é a música que praticamente é o nome do disco, né? É uma música de Dona Ivone Lara e Delcio Carvalho, chamada Nos Combates Desta Vida. E o nome do álbum é Nos Combates da Vida, né?
1: Uhum. Vamos ouvir.

0: Brasil Regional está recebendo Nilze Carvalho, que sugeriu Amor Segredo e Nos Combates desta Vida. E você citou duas pessoas, né, que são verdadeiras lendas da música brasileira, o Ney Lopes e a dona Ivone Lara. Queria que você contasse um pouquinho aqui para os ouvintes, né, como é que foi essa convivência ou a sua interação.
1: Eu conheci a dona Ivone ainda criança, né? Participei de uns programas com ela. E depois comecei a viajar, enfim, saí daqui e nunca mais tinha tido contato com ela. E quando retornei à vida aqui no Brasil, eu fui convidada para participar de um DVD chamado Cidade do Samba. E num primeiro momento eu ia cantar com outra pessoa. Encontros, né? E aí depois, no final das contas, eu falei, não, faz com Dona Ivone, acho que vai ficar bom a música. Eu falei, claro, imagina. Foi um lindo encontro, eu cantei coisas, enfim, que eu conheço o repertório dela à beça. Ela lembrou de mim, lembrou do meu pai. E aí foi uma festa, né? E logo na sequência desse DVD, dessa participação, a produtora dela me chamou para eu arregimentar alguns shows dela. E aí eu fiz alguns shows, viajamos para São Paulo, aí era um show que participava eu cantando, Áurea Martins cantando, e depois ela vinha e encerrava o show lindamente, que ela adorava ficar no palco cantando, a gente adorava. Uma coisa muito bonita. A pena que não pôde curtir tanto, né? Ela já estava com mais de 90, mas assim, foi muito importante para mim ter passado esse tempinho com Dona Ivone, que é uma pessoa assim, realmente, que tem a música nas veias. Ela era a própria melodia, né? Uma melodista assim, de mãos cheias, mas das melhores do mundo.
0: É, e foi a faixa Acreditar, né, que vocês cantaram.
1: Cantei o Acreditar com ela. E o Ney Lopes é uma outra figura que na jovem eu nunca, não tinha contato com o Ney, eu tinha contato com o Moreira, conheço o Moreira, que era muito amigo do meu pai. E depois eu fiz um disco com a Fina Flor, que era a gravadora do Rui Quaresma, e o Rui Quaresma também produzia o Ney. E aí a gente se encontrou e, enfim, participei de show deles, gravei música com ele, gravou música comigo, então acabou que virou uma amizade, né? E ele, pouco mais, disse, vou te mandar umas letras, aí eu já coloquei melodia em algumas letras dele. É um craque, é um cara assim, excepcional. Aliás, eu vou cantar no lançamento de um livro dele aqui no Rio, sabe, a cabeça dele não para, ele tá escrevendo sempre, se ele deixasse, ele mandava toda semana, mandava uma letra pra cá, pra casa. E assim ele faz com outros amigos nossos, mais jovens, músicos.

0: pois ele não para, ele produz de uma maneira, sabe, de uma intensidade que é absurda.
1: É, e o álbum era Estava Faltando Você, que lhe rendeu o prêmio Tim de Música na categoria de melhor cantora de samba, né?
0: Não, é, na verdade, esse prêmio foi o prêmio da Lapa.
1: Ah, foi o prêmio da Lapa.
0: Foi o prêmio da Lapa. No prêmio Tim, eu fui indicada, eu e Tereza perdemos para Alcione, que não é nada de extraordinário, né?
1: Ah.
0: Alcione é a nossa rainha, né? Então, assim, mas é só a gente estar ali, enfim, é o Brasil inteiro sendo analisado ali, né, os trabalhos. Só estar ali entre os três é muita coisa mesmo. E depois eu tive um trabalho que aí era uma produção minha mesmo, eu já estava fazendo as minhas produções, tive um álbum, que é o Verde Amarelo Negro Anil, que recebeu indicação para o Grammy Latino. Que foi uma surpresa, porque eu não fazia a menor ideia de que o disco estava lá sendo analisado, né?
1: É verdade. Melhor samba e pagode, né? Na categoria.
0: E a gente, assim, também não ganhei, mas como é que eu posso dizer? Enfim, dentro de um Brasil inteiro, milhares de discos, né? Centenas de discos sendo analisados, você chegar ali aos cinco finalistas é muito importante. E um trabalho, no meu caso, um trabalho bem independente mesmo, né? Eu produzi, fiz os arranjos, né? Fiz toda aquele trâmite que a gente faz para fazer um disco. Só no final, no lançamento, que eu arrumei um parceiro, que foi a Deck. Mas, assim, a gente faz esse trabalho cansativo, né, de produzir. E você recebe essa indicação e você fala assim, cara, eu fiz direitinho, né? Fiz certo, deu tudo certo. É por aí que a gente vai pensando.
1: É, e retificando mesmo, a indicação ao prêmio, foi indicação ao prêmio Tim. Você disse que a Alcione maravilhosa, enfim.
0: Maravilhosa.
1: Só mas um naipe desses o Brasil tem que agradecer, né? Você, Tereza Cristina Alcione, meu Deus do céu.
0: Deixa eu só retificar aqui que esse álbum que foi pro Grêmio Latino foi pela Rob Digital, não foi pela Deck, não, foi pela Rob Digital.
1: E eu queria também dizer que você, por um tempo, foi coleguinha, né? Você fez um programa, o Cena Musical, pela TV Brasil, né?
0: Isso!
1: E trouxe maravilhas pra gente ver.
0: É, não, o programa era muito legal. Hoje em dia quem apresenta é a Bia, minha querida Bia. É, o Cena Musical foi muito interessante, foi uma experiência que eu nunca tinha tido na vida, né? É, de apresentar um programa de televisão, né, a gente fica ali, a gente assiste, a gente fala, a gente opina sobre o trabalho que está sendo apresentado, e é muito importante. O pessoal, sabe, eram shows maravilhosos que passavam por ali. Hoje em dia eu faço um programa na Rádio Rock S Pinto, aqui no Rio de Janeiro, que também pode ser ouvido no Brasil todo através da internet, né? Então, eu sempre estou fazendo alguma coisa. Ou TV. Na época da pandemia, por exemplo, a gente ficou muito na internet, né? No YouTube, eu ficava direto no YouTube. Ainda de vez em quando apareço e faço, né? Quando eu estou aqui, mais tranquila, faço. Mas toda segunda-feira eu tenho um programa na Rádio Rocket Pinto aqui no Rio de Janeiro.
1: Que maravilha. Agora, para terminar, porque o nosso tempo está indo, um pouquinho do Sururu na Roda. Eu adoro esse nome.
0: O Sururu, eu não faço mais parte, né? Desde 2014 que eu saí. Sim. Do grupo. Mas foi uma coisa muito bacana que aconteceu, um encontro. Eu estava entrando na faculdade, conheci a Camila Costa. E aí a gente resolveu fazer um som. Aí meu irmão estava de férias no Rio. Aí eu falei assim, vou chamar meu irmão pra gente fazer esse lance. Aí ele chamou, aí timbrou, né? Aquela coisa quando timbra. Aí depois, na sequência, entrou o Fabiano Salek. E aí a gente formou o grupo mesmo, gravamos. Tava todo mundo fresquinho da faculdade, entendeu? Foi muito legal. E aí eu fiquei durante 15 anos no grupo. O grupo continua, meu irmão continua no grupo. Aliás, meu irmão é brasiliense agora, né? Mora aí em Brasília.
1: É mesmo? Como é o nome dele?
0: Em Brasília. Silvio Carvalho.
1: Silvio Carvalho, né?
0: E ele, aí, mas o grupo continua, Fabiano Salek. Hoje em dia o grupo, quem canta no grupo, mulher, né, que canta no grupo é a Ana Costa, que também é minha parceira em outro trabalho aqui que a gente vai lançar. Então, eu saí do grupo porque eu tava, sabe aquela coisa de você ir diminuindo, né?
1: Uhum.
0: Então eu tava precisando diminuir um pouquinho os trabalhos, o movimento, mas foi muito bom essa passagem minha pelo grupo. Fiz amigos para a vida inteira, então é importante, né?
1: É, mas tem que... A vida é feita de escolhas, né? E você

0: músico multiartista e tinha que de repente dizer, fofocar aqui, né?
1: É, não, é. Essa coisa, esse, por exemplo, esse disco Nos Combates da Vida foi um disco que eu. Esse último trabalho que eu lancei foi um disco comemorativo, né? Eu passei por. Antes da pandemia, eu passei por umas situações de vida, de saúde, muito ruins, assim. Eu consegui passar bem. É, depois eu passei o outro perrengue, assim, e consegui passar tudo. Aí fazia um tempo que eu não gravava, eu falei assim, não, vamos gravar que eu preciso comemorar, comemorar a vida, porque a vida é bela e a gente tem que, não é tão bela, né, mas a gente tem que fazer com que ela fique bela. Então, gravamos esse álbum e muito legal, tive participação da Tereza Cristina nesse álbum, tive participação do João Bosco, um sonho realizado, assim, imagina. Né? Eu e o João ali, olhando pra ele tocando, gente, que coisa linda. Mas é isso, né? São momentos que a gente precisa dar aquela freadinha, né? Freada, e depois a gente desenvolve. E tá sendo assim, tá bem bacana. Eu tô fazendo vários shows aqui no Rio de Janeiro com desse álbum. Estamos fazendo um turnê aqui pelos Sescs no Rio. E tá bem bonito.
0: Tá certo. Nilze Carvalho, que alegria tê-la aqui no Brasil Regional. E parabéns pela tua trajetória e contribuição à música brasileira. Essencial.
1: Obrigada, Deraldo, pelo seu carinho. E queria agradecer também todo o seu público, todos os seus ouvintes. Um grande abraço. Muito obrigada.
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1: Em Brasília, 11h45.
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Neste terceiro bloco, vamos mergulhar no samba com a música Mutirão de Amor, na voz de Roberta Sá, lançada em 2014. Canção que faz parte do aclamado projeto Samba Book, Zeca Pagodinho, em homenagem ao cantor e compositor carioca. A música é uma parceria de Zeca Pagodinho, Jorge Aragão e Sombrinha. A gravação original foi feita no álbum Almas e Corações, lançado em 1983 pela cantora Alcione.

Ouvimos As Forças da Natureza, de João Nogueira e Paulo César Pinheiro, com Tereza Cristina. Essa versão, interpretada por Tereza Cristina, ganhou destaque nacional ao fazer parte do projeto Samba Book João Nogueira, lançado em 2012, para celebrar o legado do compositor. A canção original foi gravada pela extraordinária intérprete Clara Nunes. Antes ouvimos Mutirão de Amor, de Zeca Pagodinho, Jorge Aragão e Sombrinha, com Roberta Sá. Você pediu e o Brasil Regional repete. No Peço Bis de hoje vamos ouvir 16 de Fevereiro, de Hermeto Pascoal, com o Aná Barreto.

Escolha você também a música que gostaria de ouvir de novo, enviando seu pedido para radio@senado.leg.br. Pelo e-mail, você pode enviar suas críticas e sugestões.

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5: Em Brasília, 12:00.
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7: Uma belíssima quarta-feira para você que acompanha a Rede Senado de Rádio. Eu sou Gesiel Carvalho, na sua companhia. A programação musical é de Gilberto Amorim e a gente começa com Johnny Alf.

0: O som de Celso Fonseca e Mosca, Panis et Circenses. Antes, Ana Carolina com Passo da Contradição e Johnny Alf, Eu e a Brisa.
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0: Em Brasília, 12:30.
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0: Começamos com Gal Costa.

0: Essa foi Céu, Mil e Uma Noites de Amor. Antes, Paralamas do Sucesso, Capitão de Indústria e Gal Costa, Açaí.
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0: Em Brasília, meia-noite, 24.
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1: Você ouviu Blitz? Você não soube me amar. Antes, Vanessa da Mata e Baco Exu do Blues, Assassinos de Saudade e hit Transas. Na sequência, você fica com o Curta Musical.
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5: Muito prazer, eu sou Zezé. Mas você pode me chamar como quiser.
6: Famosa por atuações marcantes no cinema e na TV, Zezé Mota é pouco conhecida pela carreira musical. Mas é na música que a artista revela toda a força da sua ancestralidade.
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6: Nascida em Campos dos Goitacazes em 1944, Maria José Mota de Oliveira cresceu na cidade do Rio de Janeiro e desde muito jovem foi incentivada a cantar pelo pai, um motorista que complementava o salário dando aulas de violão e tocando na noite.
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6: Após frequentar um curso de teatro, Zezé Mota começou a carreira de atriz em 1968, na peça Roda Viva, de Chico Buarque. Depois das apresentações, a cantora fazia shows na madrugada, na expectativa de engrenar na música. Mas os primeiros convites para atuar em novelas de TV fizeram Zezé deixar o canto em segundo plano.
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6: Em 1975, Gerson Conrad planejava o primeiro trabalho após o fim do grupo Secos e Molhados e convidou Zezé Mota para um álbum que eles lançaram naquele ano, marcando a estreia fonográfica da cantora. Pouco depois, a atriz estourou com o papel principal do filme Chica da Silva, o que abriu as portas para o primeiro disco solo dela, lançado em 1978.
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6: Nos dois anos seguintes, Zezé Mota lançaria mais dois discos aclamados pela crítica, abordando temas como liberdade, identidade e afirmação da negritude, tornando a artista um ícone do movimento negro.
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0: partir dos anos 1980, com a carreira focada no cinema e na TV, os discos começaram a ficar mais espaçados. Nesse período, o grande destaque é o álbum lançado em 1987 pelo Quarteto Negro, grupo formado por Zezé Mota nos vocais, Paulo Moura nos sopros, Djalma Correia na percussão e Jorge Degas no baixo elétrico.
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0: Em 2011, a carreira musical da cantora voltou a ganhar força com o disco Negra Melodia, dedicado a obras de Jardes Macalé. Em 2024, com quase 6 décadas de trajetória artística, Zezé Mota celebrou, ao lado de Alaide Costa e Eliane Pittman, a contribuição de artistas negros à música brasileira, no espetáculo Pérolas Negras, que ganhou registro em disco no mesmo ano.
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0: Agora vamos ouvir a cantora, atriz e ativista Zezé Mota com a música Negritude, faixa título do disco que ela lançou em 1979.

0: Acabamos de ouvir Zezé Mota com a música Negritude, faixa que dá nome ao disco lançado pela cantora em 1979.
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3: Em Brasília, 12:43.
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1: A gente abre este bloco com o som de Diogo Nogueira.

0: Em Chico Chico, Árvore, Malu Magalhães e Preta Gil, Deixa Menina. E no início, Diogo Nogueira, A Moda Antiga.
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2: 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Agora em Brasília, 1h.
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5: Eu sou Humberto Pinheiro e você ouve agora as principais notícias do Senado Federal. O Senado aprovou em 2 turnos a proposta de emenda à Constituição que garante aposentadoria diferenciada aos agentes comunitários de saúde e aos agentes de combate às endemias. O texto também regulamenta o vínculo funcional da categoria e segue para promulgação. Relator da proposta, o senador Irajá do PSD do Tocantins, destacou a importância desses profissionais na prevenção de doenças e na promoção da saúde das famílias.
6: São soldados dos nossos SUS, do Sistema Único de Saúde Brasileiro.
5: O Senado aprovou a medida provisória que reforça a fiscalização do piso mínimo do frete e torna obrigatório o cadastramento das operações de transporte de cargas. O texto mantém a exigência de um piso para o frete, mas retira a previsão de um piso salarial de R$5.000 para caminhoneiros. O relator, revisor senador Stevenson Valentim do Podemos, do Rio Grande do Norte, destacou que a proposta traz mais segurança jurídica. Já a líder do governo, senadora Tereza Leitão, do PT de Pernambuco, comemorou o acordo que permitiu a aprovação da matéria.
7: Se ela não fosse importante, ela ia caducar. Nós não permitimos a caducidade justamente pela importância que ela tem para a economia, para relações trabalhistas, para a autonomia de autônomos.
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0: Na Rádio Senado você vai ouvir agora Silvio Rodrigues e Chico Buarque.

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1: Eu queria ser um tipo de compositor capaz de cantar nosso amor modesto, um tipo de amor que é de mendigar.

0: foi Francis Raime, Amor Barato. Antes, Olivia Byton, Outra Vez. E Silvio Rodrigues e Chico Buarque, Sueño con Serpientes.
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0: Em Brasília, agora 1h14.
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0: Na Rádio Senado você ouve Dalton.

0: O som do Afonsinho e da Fernanda Takai, O Amor Não Acaba Pra Quem É do Bem. Antes Titãs, Os Cegos do Castelo e Dalto Muito Estranho.
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0: Agora em Brasília, 1h28.
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1: Começamos com o som de Jota Quest.

0: Esse foi Silva, A Cor é Rosa, Angie Strupp, Chá de Boldo, de Acho, e Jota Quest, O Sol.
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0: Agora em Brasília, 1h41.
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0: Na Rádio Senado você ouve agora Maria Bethânia.

0: Você ouviu Boca Livre, Rio Grande, antes Nana Caymmi, Mistérios, João Bosco, Jade e no início Maria Bethânia, Vive.
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1: Em Brasília, 2 horas.
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1: Na Rádio Senado você vai ouvir agora Xangai.

0: O som de Seu Mar, Galope Rasante. Antes, Paula Fernandes e Almir Sater, Jeito de Mato. E Xangai, Curvas do Rio.
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0: Em Brasília, 2h14.
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2: Na Rádio Senado você ouve agora Paulinho da Viola.

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0: O som de Aline Calisto, Enfeitiçado. Antes, Martinho da Vila e Tereza Cristina, Unidos e Misturados. E a gente começou com Paulinho da Viola, Foi um Rio que Passou em Minha Vida.
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2: Em Brasília, 2h26.
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0: Na Rádio Senado, o som de Matheus Aleluia.

0: Esse foi Criolo, Iemanjá chegou. Antes, Mulamba e Lué de Luna, Bença e Mateus Aleluia, Despreconceituosamente.
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2: Em Brasília, 2h39.
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1: A gente abre este bloco com o som da Alcione.

0: Sérgio Mendes e Brasil 66, Mas Que Nada. Antes é do Lobo, A História de Lily Brown. E Alcione, Camarim.
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0: Em Brasília, 2h51.
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0: Você ouve agora a Pena de Pavão de Cristina, Tigana Santana e Rafael Sales.

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2: Olá, chegou a hora de atravessar o túnel do tempo para ouvir os sucessos eternos da música popular brasileira. Está começando o Rádio Vitrola comigo, Ronaldo Martins, e com Pedro Pincer. Tudo bem, Pedro?
3: Tudo bem, Ronaldo. Pronto para mais uma aqui.
2: Vamos começar com diferentes estilos da nossa música sertaneja.
3: Vamos embora, que a gente está aqui para remexer no baú. O que temos aí?
2: A gente vai começar no cantor mais contemporâneo, que é o grande Daniel.
3: Gosto muito do Daniel.
2: Canta muito bem, tem uma voz maravilhosa. A gente vai ouvir uma música dele, que é uma versão de um sucesso latino, Estou Enamorado, da dupla Donato
3: Stefano. Stefano. Exatamente, é italiano a música original, eu acho.
2: É, latino também, mas latino
3: sim,
2: e italiano.
3: Sim, sim, sim.
2: Que foi gravada pela dupla, João Paulo e Daniel.
3: Foi.
2: Exatamente. É, você se lembra que o Daniel tinha uma dupla com o João Paulo em 96. E depois que o João Paulo morreu, o Daniel pôs essa música no repertório dele, já como
3: solo.
2: Cantor solo.
3: Isso.
2: E ela ficou assim, simbólica.
3: É um clássico de João Paulo e Daniel, de Daniel. Tem que tocar sempre.
2: Linda. Vamos ouvir Estou Apaixonado com Daniel. Música.

0: Você ouviu Pena Branca e Chavantinho, a música Carles Bento, que estourou com Milton Nascimento. É uma canção de um outro cantor mineiro, o Tavinho Moura. O Milton Nascimento gravou em 76. Ela lembra ali as Folias de Reis, o ciclo natalino. E elas vieram da tradição da Folia de Reis. O Tavinho Moura pegou essa música do folclore e fez essa versão.
1: O Tavinho Moura, que é uma figura icônica da cultura mineira, um grande compositor, né? Uma pessoa bem afeita à cultura de Minas Gerais mesmo. Então nada mais justo do que ele fazer esse tipo de relação.
0: Grande compositor e grande instrumentista.
1: Também.
0: Se você não sabe, Tavinho Moura é um dos maiores violeiros do Brasil.
1: Eu acredito.
0: Toca viola muito bem. E essa música é linda, a gente ouviu aí nessa versão maravilhosa de Pena Branca e Chavanti. Vamos para Vanessa da Mata? Vamos
1: embora.
0: Vanessa da Mata cantando um clássico da nossa música, composta pelo Tom Jobim e Aloysio Oliveira. Foi eternizada no álbum Elis e Tom de 74, aquele álbum.
1: Tem documentário,
0: né? Gravado em Los Angeles, isso, né? Isso. Maravilhosa música. E a Vanessa da Mata, uma cantora do Mato Grosso, fez essa interpretação que a gente ouviu bem suave no álbum Vanessa da Mata Canta Tom Jobim, de 2013.
1: É um desafio, né? Que ela se impôs ali.
0: Sim.
1: A Vanessa da Mata, corajosa de chegar ali.

0: Essa foi Luciana Mello, a música Simples Desejo, grande sucesso dela, lançada em 99 no álbum Assim Se Faz. Pra quem não sabe, quem é Luciana Mello?
1: Filha do senhor Jair Rodrigues.
0: E irmã do senhor
1: Jairzinho
0: Oliveira, que é
1: um dos compositores da música, junto com Daniel Carlo Magno, né? Essa música talvez seja o maior sucesso da carreira da Luciana.
0: Sim, a Luciana não fez muitos sucessos, mas essa é.
1: Eu acho que sim, tem todas essas rádios que se afeitam a tocar música popular brasileira, sempre toca o Simples Desejo da Luciana Mello.
0: Música linda, música bonita. Com ela encerramos esse bloco, voltamos daqui a pouquinho, hein?
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4: Em Brasília, 3:18.
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7: Pouca gente sabe, mas foi o Marquês de Caravelas quem idealizou o Senado brasileiro. Em 1824, ao lado de Dom Pedro I, ele ajudou a moldar a primeira Constituição. Enquanto os deputados se renovariam a cada 4 anos, trazendo ideias novas e até radicais, os senadores com mandato até o fim da vida garantiriam estabilidade e equilíbrio ao império recém-criado. Caravelas alertava: sem essa diferença, o país ficaria refém de paixões e demagogias e poderia até desaparecer. Assim nasceu o Senado, como a Casa da Ponderação, onde tradição e democracia caminham juntas.
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0: Fala.
1: Estamos de volta com Rádio Vitrola. Encontrei uma coisa aqui que eu não sei se você conhecia. É o Belchior cantando Aparências, do Márcio Greco.
2: Não conhecia. E olha que eu sou fã de carteirinha do Belchior. Gosto muito.
1: É, essa música estourou com o Márcio Greco, mas ela é uma composição do Ed Wilson com Cury, que fizeram para o Roberto, sabe?
2: Não.
1: O Roberto não gravou.
2: Não
1: fizeram,
2: sabia.
1: Fizeram, o objetivo era que o Roberto gravasse. O Roberto não gravou e o Márcio Greco lançou em 81. E ela se tornou um dos maiores sucessos.
2: Um clássico.
1: Da época.
2: Exatamente.
1: Clássico.
2: E como acontece isso, né, Ronaldo? De você, às vezes, você saber que aquela música X foi escrita para um, e aquele um não topou fazer, não gravou e virou um grande sucesso,
1: Roberto,
2: na voz de outra pessoa.
1: Outra música que foi feita para ele não gravou, a gente já comentou que, se eu quiser falar com Deus.
2: Sim, exatamente.
1: Do Gil.
2: Exatamente.
1: Roberto tinha essa mania, viu? Roberto era meio chato para essas coisas. Às vezes ele não gostava da música por um detalhe ou outro. Essa que a gente vai ouvir, essa releitura do Belchior, é de 91. É uma parceria com o violonista Gilvan de Oliveira. Grande violonista, né?
2: Isso.
1: E eles fizeram isso. Vamos
2: é de
1: ouvir.
2: 91, belo
1: 91. Belchior cantando Aparências.

0: Essa foi Preta Gil com a música Espelhos d'Água. Foi o primeiro grande sucesso da carreira da Preta.
1: É, e essa música é conhecida, né?
0: Do Dalto.
1: Do Dalto, primeiro, do Dalto. Depois várias pessoas já gravaram, Patrícia Marques também.
0: Dalto em parceria com Cláudio Rabelo. Dalto gravou no álbum Pessoa, de 83. A Patrícia Marques gravou quando ela saiu daquela fase infantil,
1: adolescente.
0: Um dos primeiros, ou o primeiro álbum dela, eu acho que o primeiro, ela gravou uma versão dessa música.
1: Exatamente.
0: E a Preta Gil gravou em 2003, no álbum Preta Porté.
1: Que é um álbum super polêmico também, que ela sai, né, praticamente despida na capa.
0: Sim, é.
1: Que é o álbum de lançamento da carreira dela. Né?
0: Muito legal, Preta Gil. Bom, da Preta Gil, já que eu falei do Roberto, né, que não quis gravar a música lá, vamos ouvir o Roberto agora gravando música de um outro compositor, a música Quero Ter Você Perto de Mim, que é do Nenel.
1: Nenel?
0: Nenel.
1: Esse é renomado, hein? Esse é conhecido.
0: Ele é um clássico ali do, acho que é do Rio, né? Não sei se o Nenel é do Rio, mas o Nenel, ele fazia músicas e ele um dia queria mostrar a música pro Roberto, essa que a gente vai ouvir. Ele não conseguia entrar nos estúdios da TV Tupi, onde o Roberto gravava, para entregar. E um dia ele viu que o segurança já era mais velho assim, e ele saiu correndo, passou pelo segurança na portaria.
1: Sim.
0: O Roberto viu e falou, não, deixa eu ver o que é e tal. Ele mostrou a música pro Roberto e o Roberto gravou. E isso é história verdadeira, porque eu já vi vídeos do Nenel contando
1: essa história, né? O acesso ao Roberto Carlos, especialmente nessa época, você imagina?
0: Nossa.
1: Chegar ali, no próprio filme do Tim Maia, né?
0: Uhum.
1: Quando o Tim Maia volta para o Brasil e procura o Roberto Carlos para ter alguma coisa, ter alguma oportunidade, tinha dificuldade também, então é complicado mesmo.
0: Vamos ouvir Quero Ter Você Perto de Mim, com Roberto Carlos.
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0: Você ouviu Pra Você Guardei o Amor com Nando Reis e Ana Canhas. Esse dueto, eu acho a harmonia tão bonita. As duas vozes, assim, casaram tão bem, né?
1: Eu sou muito fã da Ana Canhas.
0: Maravilhosa.
1: Eu vi um show dela aqui no Teatro La Salle, um tempo atrás, com aquele repertório que ela fez só com o Belchior. É uma coisa sensacional a presença de palco dela, uma cantora maravilhosa. E essa música, realmente, com o Nando Reis, casou muito bem.
0: Uma história interessante da letra, que o público cantava durante muito tempo. O amor que aprendi vendo os meus pais. O Nando corrigiu, falou, não é isso, gente. É o amor que aprendi vendo os meus pais. Só que algum tempo depois ele foi consultar o caderninho dele, onde ele fez a letra, e ele percebeu que o público estava certo.
1: Estava correto, tá vendo só? A voz do povo é a voz de Deus mesmo.
0: A voz de Deus. É. Pois é, muito legal. Daqui a pouquinho a gente volta para o nosso último bloco.
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3: 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Em Brasília, 3:38.
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1: Estamos de volta com o Rádio Vitrola, abri meu baú para ouvir Eva. Ah, vou te falar, viu, Pedro?
2: Esse seu baú, eu vou te contar,
1: você
2: hein?
1: Você gosta desse meu baú?
2: Esse seu baú,

0: coisa.
1: A gente fala muito de versões de música italiana. Essa é uma música italiana, composta pelo Umberto Tozzi, em 82. É uma música que mistura referências bíblicas com um cenário apocalíptico, fim do mundo, bomba atômica.
0: Você sabe que Umberto Tozzi é um grande nome da canção italiana mesmo?
1: Sim.
0: Ele fez o Felicidade do Fábio Júnior.
1: É dele também?
0: É dele também.
1: Pois é. E logo no ano que ele lançou lá, o pessoal do Radio Táxi fez a versão que é uma tradução literal da letra.
0: Sim.
1: Então a gente vai ouvir aí depois a Ivete lá no Bandeira.
0: A Ivete tomou a música para si, né?
1: Para si. Mas eu gosto é essa que a gente vai ouvir com Radio Táxi. Vamos lá. Eva.

0: Você ouviu Lulu Santos, a música Tão Bem, é um dos sucessos do Lulu, lançado em 84 no álbum Tudo Azul.
1: Tudo Azul, é. Lulu Santos, talvez, a gente tá cansado de dizer isso aqui, talvez seja o maior hitmaker do pop brasileiro.
0: Eu coloco ele e Guilherme Arantes ali numa prateleira acima dos outros.
1: Eu acho até que o Lulu, talvez um pouco mais.
0: Né? Entre as mulheres, a Rita Lee.
1: Então, concordo. Essa música é a cara do Lulu Santos, né? Tem todo jeito e, enfim, a gente ouviu aí.
0: Bom, eu tenho uma filha que se chama Júlia.
1: Ah, é?
0: Júlia, minha filha mais velha. E a Júlia, quando a Júlia veio conhecer a música Ana Júlia, aí ela perguntou: ô, papai, o meu nome é por causa dessa música? Eu falei: não, filho, porque de fato, na minha memória e na da minha esposa, não é por causa dessa música. Só que eu fui checar, essa música estourou no ano de nascimento da minha filha, Ana Júlia.
1: Mas aí não, acho que não tem nada a ver, né?
0: Não tem, mas eu fico pensando se esse nome não entrou na nossa cabeça. Minha filha chama só Júlia, a música chama Ana Júlia.
1: Sim.
0: E deve ter ficado ali na nossa cabeça e a gente escolheu não por causa da música especificamente, que é uma música do grupo Los Hermanos. Aqui, falei, aqui, ó, 1999.
1: Isso.
0: É o ano que minha filha Júlia nasceu. Foi escrita pelo Marcelo Camelo com um objetivo muito claro.
1: Só pra variar, né? Qual é o objetivo?
0: Ele queria ajudar um amigo dele, produtor,
1: Alex Werner,
0: pra conquistar um estudante de jornalismo da PUC, que era Ana Júlia Werneck.
1: Exatamente. E você sabe que essa música se tornou meio... Vamos dizer, Ana Júlia tornou-se uma persona não grata no repertório dos Los Hermanos durante algum tempo, porque o Los Hermanos tinha essa coisa de ser meio alternativão.
0: E todo mundo só lembrava disso.
1: Só sabia do que... Inclusive tem entrevistas do próprio Rodrigo Amarante sendo completamente avesso a falar de Ana Júlia.
0: Já vi, ficando irritado.
1: Exatamente.
0: Né? Quando perguntou de Ana Júlia. Bobagem, né, cara?
1: O grande sucesso foi o que botou os caras no...
0: Eu acho isso uma bobagem. Vamos ouvir Ana Júlia com Los Hermanos.

0: Você ouviu o Fábio Júnior quando Gira o Mundo? Eu não vou falar nada, quem vai falar é você.
1: Ah, essa música, ela foi... Obrigado pela deferência. Ela foi lançada no álbum de 85, né, do Fábio Júnior. E é frequentemente associada a esse período de ouro da música popular brasileira. Na época do Globo de Ouro, na época das rádios FM, do Chacrinha e tudo. Essa foi uma das músicas que mais tocou. E que também você tá num show do Fábio Júnior, basta tocar... As três primeiras notas e o público leva.
0: Ela tá no meu top 3 de músicas do Fábio Júnior.
1: Não vão entrar nesse...
0: Você é fanzasso do Fábio Júnior?
1: Uh-huh.
0: No meu top 3 tá aqui, essa que a gente ouviu.
1: No próximo programa eu trago meu top 3 de Fábio Júnior. Pra mim é muito difícil, mas é um prazer sempre ouvi-lo.
0: Beleza, semana que vem a gente volta, né?
1: Voltaremos. Muito obrigado, Ronaldo.
0: Muito obrigado, pessoal. Semana que vem nós voltamos. 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Você também ouve o nosso programa na internet no endereço senado.leg.br/rádio. Até semana que vem, pessoal.
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8: Em Brasília, 4 horas em ponto.
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1: Olá, uma ótima madrugada para você que sintoniza a Rádio Senado. Eu sou Ricardo Nakao.

0: Ouvimos Luciana Mello, A Vida Continua. Antes, Seu Jorge, Mina do Condomínio. E abrindo a hora, Paula Lima, Tive Razão.
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0: 4h16 pelo horário de Brasília.
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0: Na sequência, Barão Vermelho.

0: Fechando o bloco, Nazi, Devolve Meus LPs. Antes, Capital Inicial e Mariana Walker, Pensando em Você. E ainda Barão Vermelho, Tente Outra Vez.
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0: Agora em Brasília, 4h26.
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2: Fique agora com o Marcelo Viana.

0: Ouvimos Os Ipanemas, Que Beleza de Nega. Antes, Breque Moderno, Tem que Rebolar. E abrindo o bloco, Marcelo Viana, Samba de Gafieira.
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0: Brasília, 4h38.
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0: Na sequência, Marcos Valle e Moreno Veloso.

0: Ouvimos Nação Zumbi, Jorge Benjor, Fred 04, Falcão e Marcelo D2, Malungo. Antes Isa e Caetano Veloso, Divino Maravilhoso. E abrindo o bloco, Marcos Valle e Moreno Veloso, Redescobrir.
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0: 4h51 pelo horário de Brasília.
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1: Na sequência, Mariana Aidari Fejuca. Sei.

0: Fechamos a hora com Zé Ramalho, Banquete de Signos. Antes, Mariana Aidar e Fejuca, Espumas ao Vento.
1: Em Brasília, 5 horas.
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4: Eu sou Humberto Pinheiro e você ouve agora as principais notícias do Senado Federal. O Senado aprovou em 2 turnos a proposta de emenda à Constituição que garante aposentadoria diferenciada aos agentes comunitários de saúde e aos agentes de combate às endemias. O texto também regulamenta o vínculo funcional da categoria e segue para promulgação. Relator da proposta, o senador Irajá, do PSD do Tocantins, destacou a importância desses profissionais na prevenção de doenças e na promoção da saúde das famílias.

0: O salarial de R$ 5.000 para caminhoneiros. O relator revisor senador Stevenson Valentim do Podemos do Rio Grande do Norte destacou que a proposta traz mais segurança jurídica. Já a líder do governo, senadora Tereza Leitão, do PT de Pernambuco, comemorou o acordo que permitiu a aprovação da matéria.
1: Se ela não fosse importante, ela ia caducar. Nós não permitimos a caducidade justamente pela importância que ela tem para a economia, para relações trabalhistas, para a autonomia de autônomos.
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3: Uma ótima madrugada para você que sintoniza a Rádio Senado. Eu sou Ricardo Nakaoka, em sua companhia, apresentando a programação musical de Gilberto Amorim. Abrindo a hora, você ouve Zé Luiz Mazziotti.

0: Ouvimos João Cavalcante, Besta é Tu. Antes, Martinália, Onde Anda Você. E abrindo a hora, Zé Luiz Maziotti, Bastante.
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0: Horário de Brasília, 5h13.
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1: Na sequência, Rubel. Encosto.

0: Fechando o bloco, Tim Maia, Gostava Tanto de Você. Antes, Ana Carolina, Quem de Nós Dois. E ainda, Rubel, Ouro.
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0: Agora em Brasília, 5h29.
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0: Na sequência, Hildo.

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1: Yeah. Ouvimos Cássia Eller, Malandragem. Antes, Samuel Rosa e Gilberto Gil, Vamos Fugir. E ainda Hildon, As Dores do Mundo.
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1: Cinco e 5h42 pelo horário de Brasília.
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1: Na sequência, Elis Regina.

0: Fechamos a hora com MPB4, A Lua. Antes, Mu Carvalho e Zé Renato, Sapato Velho. E ainda Elis Regina, Romaria.
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0: 5h53 pelo horário de Brasília.
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6: Senado aprova em dois turnos PEC que garante aposentadoria especial para agentes comunitários de saúde.
8: Para compensar o aumento das despesas com essas aposentadorias, a União prestará assistência financeira aos estados e municípios.
6: Já está em vigor a lei que define setembro como mês nacional da conscientização e divulgação da fibrose cística. Eu sou Humberto Pinheiro e este é o Boletim .leg. O Senado aprovou em dois turnos a proposta de emenda à Constituição que estabelece o direito à aposentadoria diferenciada aos agentes comunitários de saúde e aos de combate às endemias. O texto, que segue para promulgação, ainda regulamenta o vínculo funcional da categoria. Repórter Douglas Castilho.
8: A proposta aprovada estabelece como idade mínima de aposentadoria 57 anos para mulheres e 60 anos para os homens, condicionada à comprovação de 25 anos de tempo de contribuição e de efetivo exercício profissional, com regras de transição que terminam no ano de 2041 para os que já ingressaram na atividade. O texto também assegura a estabilidade a esses trabalhadores, vedando sua contratação temporária ou terceirizada, salvo na hipótese de emergências em saúde pública. O relator da proposta, senador Irajá, do PSD do Tocantins, destacou a atuação dos agentes na prática da saúde preventiva das famílias.
9: Merecem, assim como existe a aposentadoria especial dos nossos valorosos professores, assim como já foi também instituída a aposentadoria especial para os policiais, é merecida também a essa categoria. São soldados do nosso SUS, do Sistema Único de Saúde Brasileiro. Aliás, se tem o SUS de carne e osso, eles se chamam agentes de saúde e de combate a endemias.
8: Para compensar o aumento das despesas com essas aposentadorias, a União prestará assistência

0: assistência financeira aos estados e municípios.
1: A importância da medicina esportiva na saúde dos brasileiros foi debatida em audiência pública na Comissão de Esporte. Os participantes apontaram que a atuação dessa especialidade vai além do atleta de alto rendimento. Repórter Patrícia Oliveira.
2: A medicina esportiva, especializada no acompanhamento dos exercícios físicos dos atletas, também contribui para a saúde pública, como destacou a senadora Leila Barros, do PDT do Distrito Federal.
3: Ela beneficia milhões de brasileiros que encontram no esporte um instrumento de prevenção de doenças, de qualidade de vida e do envelhecimento saudável.
2: José Cavazói, da Federação Internacional de Medicina Esportiva, apontou a importância do exercício físico na redução mundial de casos de morte.
4: Ele é capaz de reduzir infarto, AVC, morte, 5,3 milhões de mortes todos os anos que são atribuíveis ao sedentarismo.
2: Os debatedores defenderam a criação de políticas públicas para ampliar a prática de atividades físicas no Brasil. Os custos com sedentarismo são de cerca de 300 milhões de reais por ano no SUS em internações e tratamentos de doenças crônicas.
1: O Executivo sancionou a lei que estabelece setembro como mês nacional da conscientização e divulgação da fibrose cística. A nova norma prevê ações de conscientização sobre a importância do diagnóstico precoce e do tratamento adequado da fibrose cística. Repórter Herman Kulitz.
5: A lei sancionada estabelece que no mês de setembro sejam promovidas ações para informar a população brasileira e os profissionais da área de saúde sobre a importância do diagnóstico precoce e do tratamento adequado da fibrose cística, e divulgar a acessibilidade nos serviços públicos de saúde aos medicamentos indicados para o tratamento. A fibrose cística é uma doença genética que afeta órgãos como o pulmão e o pâncreas, causando problemas respiratórios e digestivos. De acordo com o Ministério da Saúde, apesar de ainda não ter cura, diversas medidas terapêuticas têm melhorado a qualidade de vida e a sobrevida dos pacientes afetados. Médica, a senadora doutora Eudócia, do PSDB de Alagoas, salientou a importância de ampliar as ações.
6: A ampliação das ações de conscientização e divulgação da fibrose cística como instrumento para ampliar o acesso dos pacientes às terapias avançadas, favorecer o diagnóstico oportuno e fortalecer a rede assistencial dedicada ao cuidado desses pacientes.
5: O exame para o diagnóstico da doença é oferecido a toda a população pelo SUS, que também disponibiliza os medicamentos de acordo com a avaliação médica.
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9: Em Brasília, 6 horas.
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11: Olá, eu sou Marluce Ribeiro e na próxima hora, seguindo a programação de Guilherme Michelucci, você fica com a Hora de Ouro, que traz para você gravações originais da época de maior efervescência do rádio brasileiro. Por isso, você vai relembrar sucessos na voz de Jacó do Bandolim, Linda Batista, Hebe Camargo e outros mais. Para começar, você ouve Francisco Alves cantando com Mário Reis.

0: Nesse bloco, ouvemos Jamelão, de Avaré, Orlando Monello e José Roy, Falso Pirata, de 1951, Marlene Emelinha Borba, de Murilo Caldas, A Bandinha do Irajá, de 1950, e ainda Francisco Alves e Mário Reis, de Lamartine Babo, Marchinha do Amor, gravação de 1931. No próximo bloco, tem mais Hora de Ouro para você, não saia daí.
1: Em Brasília, 6:10.
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0: Você acabou de ouvir Ciro Monteiro, de Alvaiá, de Alberto Maia, Meu Trabalho, de 1947. Antes, Jacó do Bandolim, dele, Doce de Coco, clássico de 1951. E abrindo a sequência, Carmen Miranda e Dorival Caymmi, música já de domínio público, Roda Peão, gravação de 1939. E logo após o intervalo, voltamos com mais gravações originais da época de ouro do rádio. Continue com a gente.
1: Horário de Brasília, 6 horas e 21 minutos.
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0: Essa foi Hebe Camargo, versão de José Fortuna Guerreiro para a música de Flores, Índia, de 1952. Antes ouvimos Isaurinha Garcia e Nelson Gonçalves, de Benjamin Batista e Nelson Gonçalves, Teu Retrato, de 1947. E abrindo o bloco, Linda Batista, de Fernando Lobo e Paulo Soledade, Monotonia, clássico de 1952. Faremos agora um breve intervalo e na sequência você vai ouvir sucessos na voz de Tonico e Tinoco, Luiz Gonzaga e Dalva de Oliveira, aqui na sua Hora de Ouro. Eu volto já.
1: 6h31 pelo horário de Brasília.
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3: Seguimos com Clássicos da Era do Rádio na sua Hora de Ouro, que traz agora Tonico e Tinoco.

0: Neste bloco, você ouviu Dalva de Oliveira, música já de domínio público, Mulher Rendeira, de 1957. Ouviu também Luiz Gonzaga, em parceria com Humberto Teixeira, Légua Tirana, de 1949. E ainda Tonico e Tinoco, de Angelino de Oliveira, Tristeza do Jeca, clássico gravado em 1947. No próximo e último bloco da sua Hora de Ouro, você vai relembrar Zé Isilda, Ademil de Fonseca, Aracy de Almeida e Anjos do Inferno.
1: 6h44 em Brasília. 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
0: Abrindo este bloco, você ouve Anjos do Inferno.

0: Ouvimos Zé Isilda, de Aníbal Silva e Éden Silva, Vem Me Consolar, de 1949. Ademil de Fonseca, tema popular adaptado por João de Barro, Urubu Malandro, gravação de 1942. Também Aracy de Almeida, de Noel Rosa, Século do Progresso, clássico gravado em 1938. E ainda Anjos do Inferno, de Ari Barroso, Na Baixa do Sapateiro, de 1947. A Hora de Ouro é uma produção da Rádio Senado, transmitida também por emissoras conveniadas e disponível ainda no site da Rádio Senado. A gente se encontra na próxima Hora de Ouro.
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2: Em Brasília, pontualmente, 7 horas.
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2: Olá, muito bom dia. Hoje é quarta-feira, 15 de julho, e você vai ouvir no Conexão Senado.
5: Senado aprova projeto de lei de conversão da medida provisória do frete mínimo que beneficia caminhoneiros.
6: Algumas alterações foram feitas por ajustes redacionais, sem mudança no mérito. Entre os tópicos está a determinação de um piso para o frete, mas sem definição do valor.
2: Comissão de Infraestrutura aprova projeto que dá desconto na conta de luz para pacientes internados em casa.
7: Passa de 3 para 4 salários mínimos o limite da renda mensal de famílias que tenham pacientes em tratamento domiciliar com uso contínuo de equipamentos elétricos para ter direito a ganhar desconto na conta de luz por meio da tarifa social de energia elétrica.
5: Proposta de emenda à Constituição que estabelece o direito à aposentadoria diferenciada aos agentes comunitários de saúde e aos combate às endemias é aprovada em 2 turnos.
8: A medida estabelece como idade mínima de aposentadoria 57 anos para as mulheres e 60 anos para os homens, condicionada à comprovação de 25 anos de tempo de contribuição e de efetivo exercício profissional.
2: Está no ar o Conexão Senado, transmitido para Brasília, Macapá, Boa Vista, Fortaleza e mais 14 capitais que fazem parte da rede Senado de Rádio.
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2: Olá, muito bom dia. Eu sou Gesiel Carvalho.
5: E eu sou Ricardo Nakaoka.
2: Eu e o Nakaoka estaremos na apresentação do Conexão Senado desta quarta-feira, 15 de julho. Quarta-feira gelada, hein, Ricardo?
5: Muito bem. Friozinho, mais ou menos, né? Que em São Paulo estamos mais acostumados, né?
2: Esse pessoal de São Paulo e seus frios.

0: Deus, olha, mas até para o nível São Paulo hoje, a gente...
1: não tem ninguém de Curitiba aqui, né?
0: Deixa o Thiago chegar, né? O Thiago de Santa Maria. Sul, Santa Maria, o negócio é outro. Mas acordamos aqui com um friozinho aí de 13, 14, 15 graus, como estava vindo aqui pro Senado, vi algum...

0: sua cidade por aqui amanheceu geladinho. O nosso Conexão Senado vai para todo o Brasil, são 17 capitais, junto com Brasília, o DF, ligados pela Rede Senado de Rádio. Um abração para você nessas capitais ligados com a gente, muito obrigado pelo carinho. Vai mandando também a sua mensagem aqui para a gente. Você que ouve pela Rede Senado de Rádio ou pelas parceiras da Rádio Agência Senado, são mais de 100 emissoras que, a partir deste momento, estão também retransmitindo o Conexão Senado. Esse trabalho é fundamental para que a gente possa chegar cada vez mais longe nos rincões do Brasil. As nossas parceiras estão retransmitindo o programa e, ao longo do nosso Conexão Senado, nós vamos mandando aquele alô maneiro aí para você. Estamos aqui algumas das parceiras da Rádio Agência que, ao longo do programa, nós vamos lembrando. E você pode participar de que forma? Ricardo, você já está aí com o zap, né?
1: É só mandar sua mensagem aqui para o DDD 61 98611 9591. Enquanto não entrar em vigor o sistema de arroba do WhatsApp, você manda sua mensagem aqui para o 98611 9591.
0: Esse é o nosso número de zap para você mandar a sua mensagem. Lembrando que vale o seu áudio aí, manda um áudio de até 30 segundos para possibilitar que a gente coloque mais gente no ar, tá? E também a sua mensagem de texto, a sua foto de café da manhã, enfim, como é que tá o tempo na sua cidade, participa, com a sua interação fica muito melhor. Você tem a opção também do YouTube, hein? Na TV Senado, youtube.com/TV Senado, pelo YouTube da TV Senado, você tem as imagens do estúdio aqui em Brasília. Muito bom ter a sua participação também pelo YouTube. Vai lá, agora no YouTube a gente está sem comentários, por conta da lei do defeso eleitoral, estamos sem os comentários no YouTube, mas os comentários estão aqui no nosso WhatsApp, portanto, se você participava por lá pelo YouTube, participa aqui pelo Zap 61 98611 9591. Esse é o nosso número de participação. Tamo junto nessa? Vamos então com Conexão Senado começar falando sobre a medida provisória do frete mínimo. O Senado aprovou o projeto de lei de conversão dessa medida provisória que beneficia os caminhoneiros.
1: O piso salarial de R$5.000 mensais acabou excluído do texto final. O repórter Pedro Pincer tem os detalhes.
2: O Senado aprovou nesta terça-feira o projeto de lei de conversão da medida provisória que torna obrigatório o cadastramento das operações de transporte rodoviário de cargas e reforça os mecanismos de fiscalização do piso mínimo do frete. Algumas alterações foram feitas por ajustes redacionais, sem mudança no mérito. Entre os tópicos está a determinação de um piso para o frete, mas sem definição do valor. A medida beneficia os caminhoneiros por estabelecer novas regras de regulamentação para empresas que contratam caminhoneiros para a realização de transporte rodoviário de cargas. Um dos impasses durante a análise era o perdão das multas aplicadas aos caminhoneiros que estiveram presentes nas manifestações de dezembro de 2022. Para o relator revisor, senador Stevenson Valentim, do Podemos do Rio Grande do Norte, a medida faz justiça e traz tranquilidade para a categoria.
3: Entendo que esse viés da multa já atingiu a sua pedagogia e permanecer com essa injustiça é passar uma ideia de vingança e que não contribui nada para a sociedade. É importante que o caminhoneiro esteja preocupado com a carga, com o seu horário de entrega, com a distância da família, com as condições das nossas rodovias.
2: A proposta amplia o controle e a rastreabilidade das operações de transporte por meio da emissão obrigatória do Código Identificador da Operação de Transporte. O texto também prevê a integração do código ao Manifesto Eletrônico de Documentos Fiscais e determina que a Agência Nacional de Transportes Terrestres adote medidas para impedir a emissão do CIOT em operações que estejam em desacordo com os pisos mínimos de frete estabelecidos pela legislação. A líder do governo na casa, senadora Tereza Leitão, do PT de Pernambuco, celebrou o acordo alcançado diante da relevância do assunto.
4: Se ela não fosse importante, ela ia caducar. Nós não permitimos a caducidade justamente pela importância que ela tem para a economia, para relações trabalhistas, para a autonomia de autônomos, que já são autônomos e com isso ganham mais possibilidades, não é, de autonomia, enfim. Fizemos o que pudemos e acho que fizemos da melhor maneira que poderíamos ter feito.
2: As novas regras

0: terão um período de transição. Sistemas, registros e autorizações atuais continuarão válidos até a regulamentação das mudanças, que deverá ser feita em até 180 dias. Empresas e transportadores terão prazo mínimo de 60 dias para a adaptação às novas obrigações. O texto segue agora para a sanção presidencial.
1: 7h08, essa é a hora de Brasília. Já vamos mandando um abraço aqui para você que está nas emissoras parceiras, ouvindo pelas parceiras da Rádio Agência Senado, algumas emissoras do Nordeste, começando por Sergipe, lá em Estância, RTV Abaís, bom dia. Bom dia também para Monte Alegre, Web Rádio Conexão Nordeste. De Sergipe, vamos também para Teresina, nossa querida, minha querida cidade natal, Teresina. Rádio Cassi Gospel FM está com a gente e a Rádio Web Gospel FGR em Oeiras também. Em Salvador, na Bahia, Nova Cidade FM. Em Feira de Santana, Rádio Arquivo 5. Em Barreiras, também na Bahia, a Conexão Web Rádio. E em Palmas de Monte Alto, também na Bahia, a Rádio Toda Sua, emissoras nordestinas e parceiras da Rádio Agência Senado. Lembrando que no Nordeste também nós temos Rádio Senado na capital, Teresina, Piauí, em 104,5, falando para Timon e para os arredores da Grande Teresina. E também em Coqueiros, um abraço então para você. Ligadinho com a gente. E eu sei que os nossos ouvintes já estão chegando por aqui, que o nosso Ricardo Nakaoka já tem os primeiros para mandar aquele alô logo cedinho, né, Ricardo?
2: Pois é, você tá mandando aqui o bom dia pro pessoal lá do Nordeste, né, Sergipe, Maceió, o pessoal que já cai da cama para poder ouvir o Conexão Senado aqui. Tá falando que não amanheceu muito favorável, não, o dia ali. Não tá muito ensolarado, não.
1: Também você tá falando de onde?
2: Lá de Maceió.
1: Maceió, tá.
2: O Antônio Maceió, Christoph de Maceió, falaram que o sol acordou meio tímido agora e tá começando a sair lá. E o... quem mais aqui? O Valdemir, de Aracaju, mandou uma foto aqui do céu nublado. Disse que tá fazendo 24 graus lá. Nublado, 24 graus.
1: Já começou dizendo a que veio.
2: Mas
1: né?
2: Imagina aqui que é um dia de sol lá.
1: 24 graus tá só começando, né, queridos?
2: Aí, tem um abraço também aqui do Júnior, de Rosário do Catete. A Márcia de Floripa, também friaca lá em Floripa, né?
1: Olha, eu sabia que em algum lugar lá no sul tava frio.
2: A Márcia tá aqui comemorando a vitória da Espanha.
1: Eita, ontem, vamos falar disso daqui a pouquinho, no 11 minutos. Na Copa, mas eu só quero dizer uma coisa: todos nós erramos.
2: Todos nós erramos.
1: Todos nós erramos. Foi uma surpresa. A gente vai querer explicações a respeito desse negócio. 11 minutos na Copa vai tentar explicar o que aconteceu. A França está fora e a Espanha é a primeira candidata a domingo levantar a taça.
2: Olha só.
1: Pois é, coisas da Copa.
2: Tem também um bom dia aqui também do Hadashi de Boa Vista. Bom dia para o pessoal lá de Boa Vista. Quem mais? Washington também acabou de chegar aqui para dar o seu bom dia. Bom dia, Washington. De José de Freitas, do Piauí. Piauí.
1: Exatamente.
2: É isso aí, pessoal. Vai mandando aqui a sua mensagem para o 6198-611-9591. Tá frio aí, tá calor aí, tá ensolarado, tá nublado. Manda sua foto do café da manhã pra gente ficar aqui contente por vocês, né? Falar inveja, mas a gente fica contente por vocês.
1: É, não, a gente curte também, é. E eu nem vou reclamar de café, porque hoje o café chegou mais cedo. Grande Cinei! Eu não sei se foi o frio que acordou a Cinei, derrubou ela da cama também, acordou mais cedo. Mas quando a gente chegou hoje, nos finalmente aqui do nosso Conexão Senado, já tínhamos café quentinho, né, Isaura? Olha que coisa boa! Parabéns, Cineide. Um abraço. Obrigado, querida. Café é super especial. Já tomei aqui o meu antes do Conexão, o que não significa que tomarei mais alguns dois ou três, né?
2: Nunca é demais, né?
1: Nunca é demais. 7h12, o nosso Conexão Senado tem trabalhos técnicos dela, da Isaura Oliveira, sob a coordenação do Antônio Carlos Soares. Bom dia, Isa. Bom dia, Antônio Carlos. Nossa produção tem a Rita Zumba, tem o Mauro Verne, tem o Felipe Alverne. É com esse time que a gente vai pro Conexão dessa quarta-feira, já na metade do mês de julho. Vamos conversar? Vamos pro Dedo de Prosa.
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1: Se você hoje é bombardeado várias vezes por dia pelas propagandas de bets, Quem tem mais de 50 anos deve se lembrar das propagandas de cigarro.

0: carro que inundavam revistas, jornais e a televisão, eu me lembro.
1: As peças publicitárias mostravam mulheres e homens bonitos e muito bem vestidos, segurando um cigarro e expelindo fumaça, ligando o hábito de fumar ao glamour e a uma vida de prestígio.
0: O que dizer das propagandas que exibiam atletas nas mais espetaculares paisagens e depois destacavam alguma marca de cigarro? Era uma forma de ligar o tabaco a um modo de vida saudável.
1: Figuras conhecidas como artistas da TV e atletas eram os garotos e garotas propaganda preferidos da indústria do fumo.
0: E escuta só essa, uma das guloseimas preferidas da garotada por décadas foram os cigarros de chocolate.
1: Eu adorava. E também, com tanto incentivo, não era de admirar que fumar era tolerado e até incentivado em ambientes como bares, restaurantes, cinemas, hotéis, escolas, hospitais, ônibus e aviões.
0: Se você acha tudo isso um absurdo, hoje muito se deve a uma lei aprovada pelo Congresso e que foi sancionada há exatos 30 anos.
1: Estamos falando da Lei Antifumo, a Lei 9.294, assinada em 15 de julho de 1996 pelo então presidente Fernando Henrique Cardoso.
0: Uma reportagem do jornalista Ricardo Westin, da Agência Senado, destacou que a Lei Antifumo foi a primeira norma de alcance nacional a restringir o consumo e a propaganda de cigarros no Brasil.
1: Ela abriu o caminho para que, mais tarde, o poder público adotasse medidas ainda mais duras contra o tabaco, que vigoram até hoje.
0: A lei antifumo deu um basta ao uso do tabaco nos meios de transporte e em qualquer local de uso coletivo. E de início limitou a propaganda de cigarro nos meios de comunicação ao período entre 9 da noite e 6 da manhã.
1: Também vetou o patrocínio de marcas de cigarro em atividades esportivas e ainda determinou que as embalagens e publicidade de cigarro tivesse alertas sobre os danos do fumo para a saúde.
0: Com o tempo, o Congresso e o Ministério da Saúde aprovaram outras normas para apertar ainda mais o cerco ao cigarro, a ponto de hoje ser um desafio para o fumante encontrar um lugar permitido para dar as suas baforadas.
1: A lei antifumo no Brasil inspirou outros países a aplicar medidas semelhantes. E um dos efeitos esperados ocorreu em nosso país, a queda do número de fumantes.
0: Desde que a lei foi aprovada, a quantidade de adultos que fumam teve redução ano após ano, até chegar ao menor nível em 2023, 9,3%.
1: No entanto, desde 2024 a curva mudou e o número de brasileiros fumantes aumentou para 11,6%. O motivo? A popularização dos cigarros eletrônicos.
0: Pois é, estava indo tão bem que a lei antifumo, que está completando 3 décadas, sirva de inspiração para outra luta que promete ter vários rounds nos próximos anos, que é o combate efetivo ao tal do cigarro eletrônico ou vape. E muita gente nova, muita adolescente, jovens, fazendo uso do vape, que é, segundo os médicos, ainda mais prejudicial, mais perigoso do que o cigarro normal. Então a gente celebra os 30 anos dessa lei antifumo, mas espera também que agora essa luta, esse próximo round, seja contra o vape ou o cigarro eletrônico, que tão mal e tão rapidamente tem feito aos nossos jovens. 7 horas e 17 minutos, essa é a Hora de Brasília. Bom dia para você que está nos locais onde a Rádio Senado chega um pouquinho mais cedo por conta do fuso horário. É o caso de Boa Vista, em Roraima, são 6h17 em Boa Vista, 6h17 em Cuiabá e 6h17 também em Campo Grande. Boa Vista, Roraima, Cuiabá, Mato Grosso e Campo Grande, Mato Grosso do Sul. Esses locais também, todas essas capitais já têm a sua Rádio Senado. Bom dia para você que está com a gente por lá. Continuando por aqui, vamos falar agora de desconto na conta de luz. Para quem? A Comissão de Infraestrutura aprovou nesta terça-feira um projeto que dá desconto na conta de luz para pacientes internados em casa.
1: A proposta será analisada agora pela Comissão de Assuntos Sociais, como informa o repórter Márcio Maturana.
2: Passa de 3 para 4 salários mínimos o limite da renda mensal de famílias.

0: que tenham pacientes em tratamento domiciliar com uso contínuo de equipamentos elétricos, para ter direito a ganhar desconto na conta de luz por meio da tarifa social de energia elétrica. Entre esses equipamentos estão ventiladores pulmonares, bombas de infusão de medicamentos e aspiradores de secreção. O projeto segue para votação na Comissão de Assuntos Sociais, com parecer favorável do senador Laércio Oliveira, do PP de Sergipe.
1: Destaca-se que o atendimento domiciliar vem assumindo um papel crescente no tratamento de diferentes doenças, com vantagens como a redução dos custos, a mitigação do risco de infecções hospitalares e o aumento do tempo de permanência do paciente no ambiente familiar.
0: A tarifa social de energia elétrica foi criada em 2010 e prevê descontos de 10 a 65% nos primeiros 220 kWh consumidos por mês. Quanto menor o consumo, maior o desconto. O benefício vai ser financiado prioritariamente pelo Fundo Social, segundo o projeto.
2: 7h19. Vamos então dar uma passadinha pelas manchetes dos portais na internet, na Caoca.
3: Sai da Agência Brasil. Senado aprova em dois turnos PEC da aposentadoria dos agentes de saúde. Brasil chama a tarifa dos Estados Unidos de injusta em nova reunião. Da Agência Câmara, projeto inclui no ECA regra sobre a atuação do Ministério Público em pedido de pensão alimentícia. Comissão de Constituição e Justiça aprova a data para conscientização sobre a síndrome de Alagille. E é daqui do portal do Senado, voto feminino é vital para a democracia, ressalta Nelsinho Tradi. Vai à CCJ projeto que dificulta liberdade provisória para presos em flagrante. Esses foram os destaques das os principais portais de notícias.
2: Ok, Ricardo, 7h20. A gente vem acompanhando aqui a tramitação da proposta de emenda à Constituição, a PEC, que estabelece o direito à aposentadoria diferenciada aos agentes comunitários de saúde de combate às endemias. Pois bem, o Senado aprovou em dois turnos essa PEC.
3: Esse texto regulamenta também o vínculo funcional da categoria. Quem traz as informações é o repórter Douglas Castilho.
4: O Senado aprovou em dois turnos nesta terça-feira a proposta de emenda à Constituição que estabelece o direito à aposentadoria diferenciada aos agentes comunitários de saúde e aos agentes de combate às endemias. O texto regulamenta também o vínculo funcional da categoria. A medida estabelece como idade mínima de aposentadoria 57 anos para as mulheres e 60 anos para os homens, condicionada à comprovação de 25 anos de tempo de contribuição e de efetivo exercício profissional. Regras de transição que terminam no ano de 2041 atenderão os que já ingressaram no serviço público ou na atividade antes da entrada em vigor da emenda. O texto também assegura a estabilidade a esses trabalhadores, vedando sua contratação temporária ou terceirizada, salvo na hipótese de emergências em saúde pública. O relator da proposta, senador Irajá, do PSD do Tocantins, ressaltou a importância da iniciativa e destacou a atuação dos agentes na prática da saúde preventiva das famílias, com visitas às casas dos cidadãos, mesmo em lugares distantes.
5: Merecem, assim como existe a aposentadoria especial dos nossos valorosos professores, assim como já foi também instituída a aposentadoria especial para os policiais, é merecida também a essa categoria. São soldados do nosso SUS, do Sistema Único de Saúde Brasileiro. Aliás, se tem o SUS de carne e osso, eles se chamam agentes de saúde e de combate a endemias.
4: A proposta determina ainda que a União prestará assistência financeira aos estados e municípios para compensar o aumento das despesas com essas aposentadorias. A matéria vai à promulgação.
2: 7h22. O nosso abraço para você também que está em Alagoas e para você que está em Mato Grosso do Sul.
6: Cidades.
3: Do portal G1 de Alagoas, o Centro de Atenção Psicossocial Dr. Rostan Silvestre, no bairro da Jatiuca, em Maceió, foi alvo de ladrões pela sétima vez em cerca de 3 meses. Os atendimentos estão temporariamente suspensos, porque dessa vez os criminosos levaram torneiras, colchões e o último bebedouro da unidade. Desde abril já

0: Foram furtados computadores, aparelhos de ar-condicionado e toda a fiação elétrica. A Secretaria Municipal de Saúde informou que pediu reforço nas rondas da Guarda Municipal para evitar novas ocorrências.
1: Olha, todo roubo é terrível. E quando você vai assaltar ou roubar um posto de saúde, gente, alvo de ladrões pela sétima vez. Estão batendo ponto lá praticamente toda semana, né? Em 3 meses, 7 vezes, o Centro de Atenção Psicossocial lá no bairro da Jatiuca, em Maceió, alvo de ladrões. E levam coisas básicas para que os pacientes possam realmente ter um atendimento de qualidade. É lamentável,
0: é uma,
1: né,
0: covardia roubar de quem está precisando de atendimento para a saúde.
1: Atendimento médico. E aí leva tudo. Até o bebedouro, nem um bebedouro da unidade escapou. Que a polícia realmente possa fazer o trabalho e pegar esses bandidos, né? Porque é revoltante.
0: Bom, notícia boa no Mato Grosso do Sul.
1: Bora.
0: Do portal Campo Grande News, o Senai e a Energisa Mato Grosso do Sul oferecem um curso gratuito de formação de eletricistas de redes. Ao todo, são 50 vagas em Campo Grande e Dourados. As inscrições vão até 31 de julho na capital e 31 de agosto em Dourados. O curso tem duração de cerca de 6 meses e podem participar maiores de 18 anos com ensino médio completo e carteira de habilitação categoria B. Os participantes que concluírem o curso com bom desempenho poderão ser contratados pela Energisa. Olha só a oportunidade aí, uma profissão à prova de inteligência artificial.
1: É verdade, a IA não vai substituir o eletricista, gente. Isso aí fica tranquilo com relação a isso. Pelo menos por um bom tempo, até chegar aquele robô que possa fazer aquilo. Eu acho que não. Essa profissão aí, a prova de IA. É bom, né, saber que tem um curso e do curso você já praticamente tem o seu emprego ali garantido. Muito legal. É trabalho que o SESC faz muito bem em todo o Brasil. 7 horas e 25 minutos. Nosso abraço para você que está com a gente lá em Araçatuba. Conhece Araçatuba?
0: Araçatuba nunca foi, não.
1: Nunca foi, né? Mas é São Paulo, Batatais. Suzano, você sabe, né?
0: Suzano, ó, minha cidade, né?
1: Sua terra, né?
0: Agora temos conveniado lá em Suzano?
1: É.
0: Não. Um abraço, Suzano, pessoal de Suzano.
1: Suzano é bom demais. Um abraço para Birigui, São Paulo também, Web Rádio Redazer. Dá uma passadinha aqui pelas rádios paulistas. Batatais, São Paulo, Radioativa. Monte Alto, São Paulo, tem a Web Rádio Jornal TV Brasil. Botucatu, Rádio Interativa Web. E em Ribeirão Preto, Rádio Romântica, e São Manuel, a Rádio Consolata. Ribeirão Preto, geralmente, quando você faz de carro, você dá uma passada por lá, né?
0: A Ribeirão Preto, com certeza, né? Eu vou mandar um recado para meus amigos lá de Suzano, de Mogi, para ver se alguém vira uma conveniada aqui da Rádio Senado para retransmitir, né? Tá precisando ali em São Paulo.
1: Olha aqui, filho da terra.
0: Tá aqui. Ali, ó, vamos representar, né?
1: 7 horas e 27 minutos. Bom, o nosso primeiro, a primeira meia hora já foi. Lembrando que tem mais um bloco regional na segunda hora do Conexão Senado. O Ricardo vai trazer, a partir das 8 horas, notícias também de Roraima e notícias de Santa Catarina. Portanto, você aí de Roraima e de Santa Catarina tem notícias da sua cidade também depois das 8 horas no nosso segundo bloco regional. Aquele espaço reservado aí para as notícias da sua comunidade. A Isaura sinaliza que temos 2 minutinhos de intervalo e a gente volta em seguida com muito mais.
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4: Voltamos, gente. 2 minutos é 2 minutos. 7h29. Essa é a hora de Brasília. Brasilzão ligado com a gente no Conexão Senado. Muito bom ter a sua companhia. Está aproveitando para dar aquela caminhada nesse mês de julho? Olha, um abraço para você. Vai ouvindo Conexão Senado. 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Você ouve Conexão Senado de onde você estiver. Acompanha toda a nossa programação, e não só o Conexão Senado, toda a programação da Rádio Senado 24 horas por dia no Conexão, no aplicativo Senado Notícias. 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E por lá também, na hora do Conexão Senado, você tem a opção de ter o vídeo pelo YouTube da TV Senado. Lá tem a rádio e tem a TV e tem as notícias do Senado completão. Dada a dica aí para você não ficar sem a Rádio Senado e nem a TV Senado em nenhuma oportunidade. 7h30, nosso bom dia também para a Aparecida de Goiânia. Aqui pertinho da gente, Goiás, Rádio Cássio Gospel FM, Rádio CPA lá de Cuiabá, CPA FM, em Tangará da Serra, a Rádio Amazonas. Um abraço especial, uma das primeiras emissoras parceiras nossas aqui foi a nossa querida Rádio Amazonas de Tangará da Serra, né? Mato Grosso. E Santa Terezinha também, Web Rádio Centro-Oeste, e em Bela Vista, Mato Grosso do Sul, Rádio Integração FM. Muito bom ter a participação de todas vocês. E você que está mandando a sua mensagem para a gente pelo 61 98611 9591, quem atende o seu pedido é o Nakaoka.
5: É isso aí, temos aqui a mensagem do Moacir de João Pessoa elogiando o programa Hora de Ouro desta manhã, manhã de hoje, aqui 15 de julho.
4: Antes da gente entrar, né?
5: Pois é, então. Tava aqui ouvindo, curtindo as musiquinhas antigas também antes de começar o programa aqui.
4: Musiquinhas do seu tempo, né?
5: É, do meu tempo aqui. Diz que foi tão bom que fez lembrar todo o passado dele na cidade de Água Branca, na Paraíba. Hoje, eita, ele mora em João Pessoa. Mas legal. Olha só, é bom quando o programa traz essa memória,
4: né?
5: Essa é a magia do rádio, né? Verdade. Espero que nunca morra mesmo, né? Tem a Sidneia aqui de Ouro Preto dizendo que é da geração dos cigarrinhos de chocolate, como eu também sou, né? Aliás, ela disse que é parafina sabor chocolate. Era mesmo, mas eu gostava. Parece que até o chocolate ruim de antigamente era melhor do que de hoje. O Adailson de Aracaju aqui lembrando que hoje, 15 de julho, é o Dia Nacional do Homem no Brasil, criado para conscientizar a população masculina sobre a importância da prevenção de doenças e cuidados com a saúde. Também o Dia Mundial das Habilidades dos Jovens, instituído pela ONU. Isso aí, ó, cuidar da saúde. Homens, sem teimosia, vão para o médico, vão fazer exame preventivo, não espera a esposa te arrastar para o médico, não.
4: Difícil,
5: hein? Não é besteira isso, né? Passa sozinho.
4: A grande maioria vai empurrado mesmo.
5: É muito isso.
4: É muito, muito disso.
5: Tem a Conceição de Maceió também mandou seu bom dia. Bom dia, Conceição. Auridan de Macapá mandando aqui, dizendo que tá céu de brigadeiro em Macapá. O pessoal lá do Amapá já tá com mais sorte do que o pessoal do litoral ali do Nordeste, né? Mário Bala, de Ceilândia, também mandando seu bom dia aqui. Bom dia, Gesiel, Anderson Mendanha.
4: Bom dia, Mário.
5: Adamário de Campo Grande também falando aqui, retornando. Estamos retornando um complexo de saúde no bairro Aero Rancho. Já tivemos 5 furtos de equipamentos, cabeamento e, por último, semana passada, cabos.

0: de alimentação da concessionária. Olha só.
1: Impressionante. Está em todo o Brasil.
0: Complexo de saúde. Mais uma instalação de saúde sendo roubada. É uma covardia, como a gente falou aqui, ser roubado de quem precisa de atendimento da saúde. Washington, de José de Freitas, mandou seu bom dia em áudio. Vamos ouvir o Washington.
1: Vamos lá, fala aí, Washington.
2: Bom dia, Ricardo, Gesiel Carvalho e ouvintes em todo o Brasil do Conexão Senado. Ricardo, estou ligado na rádio Senado FM, acompanhando no centro de José de Freitas, Piauí, o Conexão Senado e as principais notícias do dia de primeira mão. Washington Melo, direto de José de Freitas para a rádio Senado FM.
1: Esse é o Washington. Obrigado, Washington. Um abraço grande para você. Obrigado pelo carinho da sua participação. Mas como Washington também, manda o seu áudio aqui para a gente. Um áudio de até 30 segundos. A gente passa o seu áudio. Você ouve a sua voz aqui no Conexão Senado. Você e todo o Brasil. Nós estamos aí espalhados por esses rincões brasileiros. Onde tiver uma emissora parceira, uma emissora da Rádio Senado ou alguém com um celular baixado o aplicativo aí de Senado Notícias, vai estar ouvindo a gente. Muito obrigado. 7 horas e 34 minutos. O presidente Lula sancionou a lei que institui um banco de dados digital que vai concentrar as iniciativas bem-sucedidas voltadas ao enfrentamento da violência contra as mulheres.
0: Pelo texto, as boas práticas, que serão atualizadas ao menos uma vez ao ano, serão obtidas por meio de seminários, encontros, reuniões técnicas e pesquisas. A reportagem é de Ruth Gomes.
3: O presidente Lula sancionou a lei que institui o Banco Nacional de Boas Práticas na prevenção e no combate à violência contra a mulher. Com a vigência da nova lei, programas, projetos e ações bem-sucedidas que tenham essa finalidade passarão a ter uma estrutura organizada e gerida pelo Poder Executivo Federal. A intenção central é concentrar em um único lugar informações das mais diversas fontes que auxiliem ou até mesmo proporcionem um padrão de ações para impedir o avanço da violência de gênero. A lei sugere algumas formas de obtenção das informações que estarão contidas no Banco de Boas Práticas, como, por exemplo, seminários, encontros, reuniões técnicas, pesquisas e levantamento de dados. A senadora Roberta Scioli, do Republicanos de Roraima, destacou os benefícios futuros que a lei trará.
4: Isso facilitará não apenas a consulta e o intercâmbio de informações entre os entes federados, mas também o aproveitamento desses dados pela sociedade, pela academia e por cientistas de dados, o que abrirá espaço para estudos, diagnósticos, avaliações e soluções inovadoras possíveis de gerar benefícios concretos para a formulação e o aperfeiçoamento de políticas públicas de combate à violência de gênero.
3: Os meios de criação e formas de utilização do Banco de Boas Práticas no enfrentamento à violência contra a mulher serão detalhados por regulamento que será editado pelo Poder Executivo.
1: 7 horas e 36 minutos e a CDH, que é a Comissão de Direitos Humanos, debateu a criação do Memorial dos Lanceiros Negros.
0: A reunião foi realizada na Assembleia Legislativa do Rio Grande do Sul. Mais detalhes na reportagem de César Mendes.
5: Os lanceiros negros eram escravos que manejavam com grande habilidade a lança e que integraram o Exército Republicano na Guerra dos Farrapos, revolta civil que ocorreu no Brasil entre 1835 e 1845, com a promessa de libertação em caso de vitória. Os lanceiros foram derrotados pelo Exército Imperial em novembro de 1844 e o compromisso de alforria não foi cumprido. Segundo os historiadores, eles foram traídos pelos próprios líderes farroupilhas em busca de um acordo de paz para encerrar o conflito. Autor do pedido do debate da Comissão de Direitos Humanos, realizado na Assembleia Legislativa do Rio Grande do Sul e tendo como tema a construção do Memorial dos Lanceiros no município gaúcho de Pinheiro Machado, o senador Paulo Paim, do PT do Rio Grande do Sul, afirmou que a iniciativa reforça o compromisso do Estado brasileiro com a promoção da igualdade racial.
6: Centenas tombaram sob as armas do Exército Imperial. Tentaram ali matar um sonho, uma página da nossa história. Mas não conseguiram, porque a memória é mais forte que o esquecimento. Os movimentos negros, os pesquisadores, os quilombolas, mantiveram viva essa chama de geração para geração.
5: Representante da Comissão de Cultura da Câmara, a deputada federal Denise Pessoa, do PT Gaúcho, disse que defender o memorial é combater o racismo que, segundo ela, existe na própria Comissão de Cultura.
7: Assim...

0: como a gente tem aí tantos memoriais relacionados a outras culturas, a outras nacionalidades, a gente precisa reforçar a necessidade de trazer, através do Memorial dos Lanceiros Negros, essa história que é apagada.
1: Para a deputada estadual Bruna Rodrigues, do PSB do Rio Grande do Sul, o massacre dos lanceiros negros traídos na Revolução Farroupilha ainda é uma realidade em nosso país.
2: Hoje, a cada 12 minutos, matam um jovem negro, e eu tenho dito que daqui a uma década nós vamos andar na rua e nós vamos ver a ausência de jovens negros. Isso fala muito sobre essa luta que ainda é presente e de uma reparação que ainda não aconteceu.
1: Para o deputado estadual Miguel Rosseto, do PT Gaúcho, dar visibilidade à memória do massacre é construir um futuro sem esconder aspectos não autorizados do processo histórico.
3: Agora são 7 horas e 39 minutos. Vamos então às notícias internacionais.
4: Internacional.
5: Muito bem, a França se despede da Copa e a Argentina para assistir à semifinal. Teherã diz que Estreito de Hormuz vai permanecer fechado após a agressão dos Estados Unidos. Esses são os destaques da Rádio França Internacional com Ana Carolina Pelis.
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7: Depois de uma bela campanha que criou expectativas, a seleção da França se despediu do sonho de ganhar sua terceira Copa do Mundo. Os Bleus perderam para a Espanha por 2-0 na semifinal em Dallas, nos Estados Unidos. E a decepção é grande após a derrota. Detalhes com Elcio Ramalho.
8: É muito triste, uma grande decepção, pois queríamos o título, resumiu este torcedor francês que viu o jogo em um dos bares de Paris. Uma imensa frustração também estampada na imprensa francesa, que se refere à derrota para a Espanha como um naufrágio de uma equipe atordoada e completamente dominada tecnicamente e taticamente pelo adversário. A Espanha chegou ao primeiro gol com um pênalti convertido por Oyarzabal. O segundo gol do lateral Pedro Porro, na etapa final, enterrou de vez qualquer possibilidade de reação. O setor ofensivo francês, liderado por Mbappé, que encantou o mundo com belos gols, foi sufocado pelos espanhóis, que deram uma verdadeira lição de futebol coletivo, que deixou muito abatido o treinador francês Didier Deschamps. Este é o alto nível, a equipe espanhola é muito forte, não encontramos soluções. Foi uma das nossas falhas, mas também é o mérito do adversário. A Espanha vai à sua segunda final em 16 anos. Para os torcedores franceses, ainda resta o consolo. Ainda temos uma partida, vencer a Argentina na disputa pelo terceiro lugar não seria nada mal.
7: Pois é, a Argentina enfrenta a Inglaterra logo mais em Atlanta pela segunda partida da semifinal da Copa e o país vai parar, como explica o correspondente da RFI em Buenos Aires, Márcio Rezende.
9: As empresas vão interromper a jornada de trabalho 2 horas antes da partida. Muitas outras permitiram trabalho remoto, home office. Os transportes públicos terão uma frequência reduzida e, em muitas cidades, interrompida durante o jogo. Nos hospitais, as consultas foram adiadas, só casos de emergência como infartes do coração. No jogo de sábado passado contra a Suíça, uma pessoa morreu por parada cardíaca. Vários casos foram atendidos.
7: Teherã afirmou nesta quarta-feira que o Estreito de Hormuz permanecerá fechado até o fim da agressão dos Estados Unidos após Washington lançar uma nova série de ataques contra o Irã e bloquear novamente os portos iranianos na noite passada. O Irã retalhou na quarta-feira, atingindo instalações dos Estados Unidos em vários países do Golfo. O presidente americano também ameaçou, na terça-feira, atacar infraestruturas iranianas estratégicas na próxima semana, caso nenhum acordo seja alcançado com o Teherã até lá. A Guarda Revolucionária Iraniana informou que, além do Estreito de Hormuz, poderia fechar também outras rotas de exportação de petróleo e gás que atendem aos interesses dos Estados Unidos e de seus aliados. No Estreito de Hormuz e nas águas adjacentes, onde o tráfego marítimo diminuiu drasticamente, vários navios-tanque foram atacados desde a noite de segunda-feira, resultando em pelo menos 2 mortes e vários feridos.
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0: Internacionais, da RFI. 10 anos depois do atentado que matou 86 pessoas e deixou mais de 400 feridos durante as celebrações do 14 de julho de 2016, Nice prestou homenagem nesta terça-feira, dia 14, às vítimas de um dos ataques mais traumáticos da história recente da França. Entre as vítimas estavam moradores de Nice e visitantes de diversas nacionalidades, religiões e idades. A mais jovem tinha 2 anos, a mais velha, 79. As cerimônias ocorreram na presença do presidente Emmanuel Macron, dos ex-presidentes François Hollande e Nicolas Sarkozy, além do príncipe Albert II de Mônaco, ministros, autoridades locais e familiares das vítimas. A jornada de homenagens nesta terça-feira começou com um desfile militar e dos serviços de emergência, bombeiros e equipes do SAMU, que estiveram na linha de frente do socorro às vítimas em 2016, foram longamente aplaudidos pelo público. Essas foram as notícias internacionais.
1: Agora são 7 horas e 44 minutos. Hoje é quarta-feira. Na quarta-feira, você sabe, tem o sinal verde. E o sinal verde de hoje vai destacar as consequências financeiras e contratuais nas apólices de seguro de automóveis decorrentes da combinação de álcool e direção.
0: O Bruno Lourenço vai explicar como a embriaguez ao volante é classificada pela Justiça como agravamento internacional do risco e que essa conduta resulta na perda do direito de indenização e abre a porta para ações judiciais das seguradoras para reaver valores pagos a terceiros.
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3: Olá, eu sou o Bruno Lourenço e o Sinal Verde de hoje traz um alerta fundamental para suas finanças e para a sua segurança. Em junho, destacamos a maioridade da Lei Seca, uma legislação que transformou os hábitos dos motoristas brasileiros. Mas você sabia que, além das multas pesadas e da perda da carteira, combinar álcool e direção anula completamente a cobertura do seguro do seu carro? A Confederação Nacional das Seguradoras é quem faz o alerta. De acordo com o artigo 768 do Código Civil e as regras da SUSEP, que é a Superintendência de Seguros Privados, dirigir sob o efeito de álcool configura o agravamento intencional do risco. A CNSEG reforça que a Justiça já consolidou o entendimento de que, se ficar comprovado o nexo entre o consumo de bebida e o acidente, a seguradora tem o direito legal de recusar o pagamento da indenização. Na prática, isso significa que a seguradora não pagará o conserto do seu veículo em caso de perda parcial ou total, e o prejuízo pode ser ainda maior. A empresa também pode negar a cobertura para terceiros. Se a Justiça obrigar a seguradora a pagar a indenização inicial à vítima por amparo social, a empresa entrará com uma ação de regresso contra o motorista alcoolizado, cobrando cada centavo pago de volta judicialmente. Esse impacto financeiro se soma às punições severas já existentes no Código de Trânsito Brasileiro. O motorista flagrado no bafômetro comete infração gravíssima, recebe multa no valor de R$ 2.934,70, além de enfrentar a suspensão do direito de dirigir por 12 meses. Se o teste apontar concentração igual ou superior a 0,30 mg de álcool por litro de ar, a conduta vira crime de trânsito com prisão em flagrante. A Confederação Nacional das Seguradoras disse que o sinistro gera um prejuízo estimado em R$ 50 bilhões por ano para o Brasil, atingindo principalmente jovens entre 15 e 29 anos. Então fica o pedido a todos. Respeitar a lei e manter o carro segurado são decisões que funcionam como um verdadeiro investimento em sobrevivência, protegendo vidas e também o seu patrimônio. Você já conhecia essa regra sobre a perda da cobertura do seguro? Mande suas dúvidas e experiências para o e-mail radio@senado.leg.br ou para o nosso WhatsApp, que é 61 98611 9591. Para rever as penalidades e os artigos citados hoje, acesse www.senado.leg.br/radio/podcasts ou faça uma busca na internet por Sinal Verde Rádio Senado. Um abraço, dirija com total responsabilidade e até o próximo Sinal Verde.
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0: Bruno Lourenço, toda quarta-feira trazendo um programa especial sobre mobilidade. Muito legal, Bruno. 7h48, o Executivo sancionou a lei que estabelece setembro como o mês nacional da conscientização e divulgação da fibrose cística.
1: A nova norma prevê ações de conscientização sobre a importância do diagnóstico precoce e do tratamento adequado da fibrose cística. A reportagem é de Herman Kulitz.
2: O Executivo sancionou a lei que institui o Setembro Roxo, prevendo que as ações de conscientização e divulgação da fibrose cística ocorram durante todo o mês. A nova norma amplia a lei anterior, que definia somente o Dia Nacional dessas Ações, celebrado em 5 de setembro. O objetivo é informar a população brasileira, em especial gestores e profissionais da área de saúde, sobre a importância do diagnóstico precoce e do tratamento adequado da fibrose cística e divulgar a acessibilidade nos serviços públicos de saúde aos medicamentos indicados para o tratamento. A fibrose cística é uma doença genética que afeta órgãos como o pulmão e o pâncreas, causando problemas respiratórios e digestivos. De acordo com o Ministério da Saúde, apesar de ainda não ter cura, diversas medidas terapêuticas têm melhorado a qualidade de vida e a sobrevida dos pacientes afetados, tornando essencial o acesso à informação sobre a doença, facilitando o diagnóstico precoce e o acesso aos tratamentos disponíveis. Médica, a senadora doutora Eudócia, do PSDB de Alagoas, salientou a importância de ampliar as ações.
3: A ampliação das ações de conscientização e divulgação da fibrose cística como instrumento para ampliar o acesso dos pacientes às terapias avançadas, favorecer o diagnóstico oportuno e fortalecer a rede assistencial dedicada ao cuidado desses pacientes.
2: O exame para o diagnóstico da doença é oferecido a toda a população pelo SUS, que também disponibiliza os medicamentos de acordo com a avaliação médica.
0: 7h50, cadê os mineiros do programa? Mandando um abraço aqui para você que é das Minas Gerais, tem muita rádio parceira por lá, hein? Dos Montes Web Rádio, está lá em Santana dos Montes. Em Uberlândia temos a MK2 Estúdio e a Rádio Aurora FM. Em Nova Era temos a Rádio Filhos da Terra. Em Lavras, Web Rádio e TV Estéreo Vale FM. Em Poços de Caldas, a Web Rádio Brasil Sertanejo. Um abração também para você das cidades históricas mineiras de Ouro Preto e Mariana, que nos ouve pela Rádio UFOP. Um abraço para o pessoal da Rádio UFOP e da Universidade Federal de Ouro Preto também. Rádio Minas FM, de Brasília de Minas, Teófilo Otoni, Rádio Impacto, e de São João Nepomuceno, Web Rádio Progresso, emissoras parceiras e mineiras que retransmitem o programa todos os dias. O nosso abraço super especial. Os ouvintes chegando por aí, áudios, Ricardo, fala aí.
1: A gente está aqui com o bom dia do André, de Aracaju, do Samuel, de Santana, lá no Amapá, também do o Reizinho, né, retransmitindo a Rádio Senado, Conexão Senado, lá do Jornal Brasil Net, ele é lá de Monte Alto, em São Paulo, né?
0: Monte Alto.
1: Isso. E Carlos Antônio, de Cuiabá. Carlos Antônio mandou um áudio aqui, exaltando quem?
0: Palmeiras. Praça, empresa de zero pessoas.
4: Brasília. Bom dia. Olha o Ricardo na Caoca aí, o Gesiel.
0: Olha aí.
4: Bom dia a todos aí da rádio.
0: Bom dia.
4: Gesiel e Ricardo na Caoca, hein? Vai voltar o brasileiro aí, hein? Os campeonatos aí, brasileiro, nacional. Tomara que meu Verdão não faça igual a nossa seleção aí, hein?
5: É o que
4: tomara
5: sobrou, né?
4: Que não tenha soberba, pise na casca do ovo. Pra cima aí, Palmeiras!
0: Pra cima, palestra!
4: Bom dia, Rádio Senado!
0: Avante, palestra!
1: O que sobrou pra nós foi o Brasileirão agora, né?
0: Legal, Carlos, um abraço grande aí pra você, felicidades. Olha, você reclamava que o Ricardo na Coca não passava seus áudios, tá vendo?
1: Tá aqui, ó.
0: Mordeu a língua agora.
1: Exaltando o Verdão ainda aqui, ó. É democrático, né, com o futebol aqui. O Mário Bala também mandando o seu bom dia aqui de Ceilândia, dizendo que a França foi eliminada pela Espanha e o Brasil foi eliminado pelo Cancelotti.
0: É, ele não gosta muito do Ancelotti.
1: Não desceu muito não pra ele, né? O Fábio de São Luís, no Maranhão, manda seu bom dia.

0: Bom dia, seu Fábio. Erasmo, de Maceió, também dá seu bom dia a todos e também estamos esperando o bom dia de todos vocês aqui no 61986119591. Manda sua mensagem, manda seu áudio com até 30 segundos que a gente bota no ar aqui.
1: Abração então, aguardando a sua participação. A Comissão de Segurança Pública aprovou o projeto de lei que tipifica e aumenta as penas para os crimes de furto e roubo de petróleo, combustíveis e derivados no Brasil.
0: A proposta tem o objetivo de conter a escalada de perfurações clandestinas e o avanço de facções criminosas sobre o mercado de distribuição de combustíveis. Repórter Bruno Lourenço.
2: O projeto de lei aprovado na Comissão de Segurança Pública mira a atuação de quadrilhas especializadas na perfuração clandestina de dutos e no desvio de combustíveis de refinarias e tanques de armazenamento. A proposta fixa pena nesses casos de reclusão de 4 a 10 anos, mais multa para o furto de petróleo bruto, gasolina, óleo diesel, gás natural e etanol carburante e aumenta a punição em um terço se o crime for cometido com destruição de barreiras, atuação conjunta de duas ou mais pessoas, abuso de confiança de funcionário público ou ex-colaboradores das empresas. O relator designado, senador Sérgio Moro, do PL do Paraná, defendeu a punição mais rigorosa.
3: É um projeto muito reclamado pelo setor econômico para proteger não só o mercado de combustíveis, mas especialmente o consumidor desses combustíveis, dessas quadrilhas, dessas gangues que se locupletam não só furtando combustíveis e seus equipamentos, mas colocando em risco os indivíduos para os quais depois esse combustível fraudulento, muitas vezes, é revendido.
2: O projeto também altera a legislação de crimes contra a ordem econômica para punir quem armazena, transporta ou comercializa o combustível sabendo que é produto de crime. O senador Jaime Bagatoli, do PL de Rondônia, que foi o relator na Comissão de Infraestrutura, diz que é preciso ir atrás de quem recepta combustível de origem ilícita.
4: Mas também nós precisamos olhar a impunidade e temos que agir com mais rigor aos receptadores desses combustíveis, porque não existe alguém que roube algo se não tem alguém comprando na outra ponta.
2: O texto estabelece ainda que as penas sobem em 2/3 se a ação resultar em desabastecimento, interrupção das atividades industriais, incêndio, dano ambiental, ferimento grave ou morte. A proposta seguiu para a Comissão de Constituição e Justiça.
1: 7:56 e a importância da medicina esportiva na saúde dos brasileiros foi debatida em audiência pública na Comissão de Esportes.
0: O debate apontou que a atuação dessa especialidade vai além do atleta de alto rendimento. A reportagem é de Patrícia Oliveira.
5: A medicina esportiva, especializada no acompanhamento dos exercícios físicos, na prevenção de lesões, reabilitação e melhoria do desempenho dos atletas, também contribui para a saúde pública. Como destacou a senadora Leila Barros, do PDT do Distrito Federal, em audiência pública na Comissão de Esporte.
6: Ela beneficia milhões de brasileiros que encontram no esporte um instrumento de prevenção de doenças, de qualidade de vida e do envelhecimento saudável.
5: José Cavazói, da Federação Internacional de Medicina Esportiva, apontou a importância do exercício físico na redução mundial de casos de morte.
7: Que além de fazer as pessoas se sentirem bem, ele é capaz de reduzir infarto, reduzir AVC, reduzir morte, 5,3 milhões de mortes todos os anos que são atribuíveis ao sedentarismo.
5: O médico Fernando Torres destacou o papel social do exercício físico também no combate aos custos com sedentarismo no Brasil. De cerca de R$300 milhões por ano no SUS, em internações e tratamentos de doenças crônicas.
8: Exercício é remédio, porque ele realmente previne e trata doenças, está altamente ligado à redução de gastos públicos e privados.
5: Os debatedores defenderam a criação de políticas públicas para ampliar a prática de atividades físicas no Brasil.
1: Agora são 7:58, caminhando para o final da primeira hora do Conexão Senado de hoje. Nós vamos a mais um intervalo de 2 minutinhos e depois nós vamos para o segundo e último bloco. Bloco não, hora. A segunda e última hora do Conexão, vamos até as 9 horas.

0: horas da manhã. Muita coisa acontecendo até lá. Estamos aguardando a sua participação pelo 61 98611 9591.
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0: Voltamos, 8 horas em ponto, essa é a Hora de Brasília. Muito bom dia para você que está com a gente em todo o Brasil pela Rede Senado de Rádio, são 17 capitais e mais o Distrito Federal. Outras emissoras retransmitem o programa, são as nossas emissoras parceiras, mais de 100 emissoras retransmitindo o Conexão Senado até no Japão. Sabia disso,
6: Ancão? Eu soube que tem uma rádio no Japão que retransmite a
0: FKM, lá. FKM Broadcasting Studio em Osaka, no Japão. É Osaka ou Osaka?
6: Osaka.
0: Osaka.
6: Osaka. A gente fala Osaka, né? Osaka. É. Que era uma cidade linda, maravilhosa, um povo muito simpático mesmo, bastante diferente, assim, o pessoal de Tóquio, de outros lugares do Japão. É como se fosse o mineiro do Japão.
0: Gosta de acolher, né? Olha, eu tenho uma vontade muito grande de visitar o Japão. Um dos meus sonhos é visitar Japão.
6: É uma viagem imperdível.
0: Maravilhoso. Vamos chegar lá. Um abração, então, para você que está aí em Osaka, no Japão. 8 horas e 1 minuto da noite, né? Boa noite já pra você. Um abração também pra você que está com a gente lá em Cabedelo, Rádio El Shaddai, a Web Rádio Cidade de João Pessoa. Ainda em João Pessoa tem a Web Rádio Clube Imprensa, em Campina Grande, Sertão FM e WG Notícias e Rádio Nova Imprensa. Em Patos, na Paraíba, Web Rádio Mundial News e em Pombal, a Rádio Guia FM, todas emissoras paraibanas. E tem também em João Pessoa, claro, a Rádio Senado, na capital, em 106,5. Nosso abraço especial. Estava aqui tentando lembrar o nome do nosso querido lá da Rádio Tangará da Serra. E a Isora estava lembrando aqui que não foi uma das primeiras emissoras, foi a primeira emissora a retransmitir o Conexão Senado lá em Tangará da Serra. É o nosso querido Jacinto. Como é que você está, Jacinto? Nunca mais apareceu, hein? Manda aí um abraço, tudo certinho, continuamos a retransmissão. A gente tem um carinho muito grande aí pelo pessoal da Rádio Amazonas em Tangará da Serra. Nosso bom dia para Roraima, nosso bom dia para Santa e Bela Catarina.
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6: E vamos com notícias regionais de Roraima, portal G1. Roraima tem a passagem aérea mais cara do Brasil, segundo dados da Agência Nacional de Aviação Civil, ANAC. Em 2025, o valor médio das passagens com saída do estado chegou a R$ 1.400, mais que o dobro da média nacional, que foi de R$ 648. De acordo com a ANAC,

0: devolver mais de 33 milhões de reais aos cofres públicos. Trata-se do caso da compra de respiradores durante a pandemia de Covid-19. A decisão determina a devolução dos valores pagos antecipadamente por 200 respiradores que nunca foram entregues. Segundo a sentença, a contratação teve irregularidades, como pagamento antecipado sem garantias e ausência de pesquisa adequada de preços. Essas foram, portanto, as notícias regionais de Roraima e de Santa Catarina.
1: Ok, é o nosso bloco regional, onde todo dia tem notícia da sua cidade em duas edições, na primeira e na segunda hora do Conexão Senado também. Tivemos aí, então, notícias de Roraima e de Santa Catarina e antes você teve notícias de Alagoas e Mato Grosso do Sul. Todos os dias, dois blocos regionais com notícias da sua cidade. São 8:04, essa é a hora de Brasília. A gente continua por aqui trazendo informações do Senado Federal para você. Foi aprovado na Comissão de Infraestrutura o projeto que torna obrigatório que automóveis tenham dispositivo para abertura interna do porta-malas. O repórter Márcio Maturana tem mais informações.
2: O objetivo principal do projeto é facilitar a fuga de vítima de rapto ou sequestro, mas também pode contribuir para reduzir aprisionamento acidental, principalmente de crianças. O dispositivo de abertura interna do porta-malas passa a ser obrigatório para novos automóveis fabricados no Brasil ou importados. A aplicação da obrigatoriedade será progressiva, como aconteceu com itens de segurança como airbags e freios ABS, segundo explicou o relator, senador astronauta Marcos Pontes, do PL de São Paulo.
3: O projeto de lei revela-se adequado ao propor a incorporação de um dispositivo simples e baixo custo e tecnicamente viável ao rol de equipamentos obrigatórios previstos no Código de Trânsito Brasileiro. Trata-se de uma medida alinhada à lógica de aprimoramento incremental da segurança veicular historicamente adotada no país, por meio do qual dispositivos hoje amplamente consolidados, como airbags e sistemas de freio ABS, foram gradualmente incorporados ao ordenamento jurídico, contribuindo para a elevação dos padrões de proteção dos usuários.
2: O texto já tinha sido aprovado pela Câmara dos Deputados e segue agora para a Comissão de Constituição e Justiça, antes da votação no plenário do Senado.
1: 8:06, está na hora de trazer para você as informações do mercado financeiro.
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1: Vamos aos índices do mercado financeiro para esta quarta-feira. Começando trazendo os índices de ontem do Ibovespa B3. O Ibovespa avançou nesta terça-feira, favorecido por um apetite maior por risco global após a inflação norte-americana vir mais fraca do que o esperado. O índice B3 chegou a tocar a máxima intradiária de 177 mil pontos, mas perdeu força ao longo da tarde diante da volatilidade das ações mais negociadas, das Blue Chips e também falas do presidente do Fed em sabatina na Câmara dos Representantes dos Estados Unidos. No final, o Ibovespa B3 terminou com um ganho de 0,51% aos 176.641 pontos. Com relação às informações do internacionais, os mercados operam com viés positivo nessa quarta-feira, na esteira dos ganhos lá nos Estados Unidos, em Wall Street, como eu já falei, após a inflação ao consumidor vir abaixo do esperado. Isso reduz as apostas em novas altas de juros pelo Banco Central americano. Já o petróleo sobe em meio à nova rodada de ataques dos Estados Unidos contra o Irã e a retomada do bloqueio naval a portos iranianos no Estreito de Hormuz. Comecinho do dia, os futuros do SP500 sobem 0,24%, Nasdaq 0,55% de alta e o Dow Jones 0,24%. Mercados que já fecharam, os mercados asiáticos. Na Ásia, o índice Kospi da Coreia do Sul disparou e fechou com alta de 6,24%. Que alta foi essa, índice Kospi? Olha, foram as fortes altas da Samsung e da SK Inc. O petróleo Brent, que é o petróleo padrão, opera a 84,89.

0: preço do barril de petróleo Brent. Essas são, então, as informações do mercado financeiro. A gente tem aqui também uma nota do mercado financeiro falando sobre restituição do imposto de renda. Você lembra que eu cheguei a falar na restituição do imposto de renda, o tal do cashback do imposto de renda? Falei isso em um pé de meia, num programa que a gente fez aqui. E a Receita Federal vai pagar hoje esse cashback. É um lote especial de restituição automática que você não precisar fazer nada. Isso seria depositado em PIX na sua conta. Então a Receita paga nessa quarta-feira, dia 15, esse lote especial de restituição automática do imposto de renda, essa iniciativa piloto conhecida como cashback do imposto de renda. O pagamento vai ser feito direto na conta vinculada à chave PIX do tipo CPF do contribuinte. Esse lote é destinado a pessoas que estavam obrigadas a declarar o imposto de renda em 2025, aliás, que não estavam obrigadas a declarar e por isso não declararam, mas tiveram mesmo assim um imposto retido na fonte ao longo de 2024. Isso gerou valor a restituir, então é esse cashback que vai ser pago hoje. Você não precisa fazer nada, se você tem imposto a restituir, a Receita sabe e vai depositar no seu PIX tipo CPF. Segundo a Receita, são cerca de 4 milhões de contribuintes que devem ser beneficiados nessa etapa, com liberação de aproximadamente 500 milhões em restituição. Agora, o valor da devolução é limitado a R$ 1.000 por contribuinte, ou seja, esse é o máximo que, se você tem direito ao cashback do imposto de renda, você vai receber hoje no seu PIX. Dá uma olhada aí se você foi um dos contemplados. Sai hoje. 8 horas, 11 minutos. Bom, e chegou a hora. Vamos então ao 11 minutos na Copa.
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0: E nós já temos o nome do primeiro finalista que vai tentar levantar a taça de campeão do mundo no próximo domingo. É a seleção da Espanha, sim, senhoras e senhores. O time que vinha encantando os torcedores com a sua eficiência e o talento de Mbappé, Yolise, Dembélé e companhia sucumbiu ao jovem e aguerrido time espanhol.
2: Quem traz as informações é o Pedro Pincer. Bom dia, Pincer. Todos os nossos palpites fizeram água, né? Explique-se.
3: Bom dia, Nacauca. Bom dia, Gisele Carvalho. Tudo bem? A pergunta é a seguinte: como é que é nó tático em francês?
0: Teremos que procurar.
3: Porque olha, foi exatamente o que aconteceu. Luiz de la Fuente colocou o glorioso Didier Deschamps na roda, né, meu amigo?
0: É verdade.
3: Realmente ontem foi a forma como a Espanha ganhou o jogo ontem foi surpreendente, né? Pra gente que acompanhou a Copa, assim, desde o início, a gente imaginava que a França fosse se impor, né?
0: A gente comentava, inclusive, ontem aqui sobre isso, né, Pedro Pins? É aquele time que a gente sabe que na hora que quiser fazer um gol, vai fazer. Não rolou contra a Espanha.
3: Exatamente. Faltou combinar com o zagueiro Dini da França.
0: Isso, é.
3: Que realmente, cara, ali foi, pra mim, condicionou o jogo.
0: Sim.
3: Foi uma falha muito clamorosa.
0: Isso.
3: E aí acabou dando oportunidade do Oyarzabal bater o pênalti. E a partir dali, a França realmente sucumbiu. A partir daquela falha, na minha opinião.
0: Eu concordo com você. Inclusive, duas coisas que me chamaram a atenção naquele primeiro gol que o Oyarzabal bateu o pênalti é o seguinte: como é que não tem ninguém para dizer isso? Jogava pelada, e quando a gente joga, tem sempre alguém para dizer: ó, o ladrão, o cara tá chegando,
3: ladrão.
0: Cara, isso, ninguém avisou o Dene, e aí, e ele também muito ruim de visão, né? Porque
3: isso,
0: o jeito que ele virou, quando ele virou, ele já estava de cara com o Lamine Yamal e mesmo assim não viu e meteu o chutão no Lamine. Foi um negócio assim tão bizarro, tão amador, que eu disse: cara, cadê a França? E depois disso, como você realmente falou, a França não se encontrou. Ontem o Dembélé não jogou, ontem o Mbappé não jogou, ontem o Olise também não jogou. Ou seja, eu ficava me perguntando assim: Será que... O que está acontecendo? Cadê o time da França, né?
2: Oh, pessoal, que

0: Muita frustração. Todo mundo que apostou na vitória da França, né? Eu acho que estou sendo perseguido. A minha ancestralidade está sendo perseguida. Eu não posso mais apostar na minha ancestralidade.
1: Renault.
0: Minha primeira derrota foi como brasileiro, né? Aliás, como japonês, né? É. Depois veio como brasileiro. Agora como francês, não, cara. Eu não tenho nenhuma ascendência inglesa, argentina,
1: música,
0: graças a Deus.
1: Já posso pedir música, cara?
0: Já posso pedir música. Três derrotas da ancestralidade aqui.
2: Olha... Com relação à questão de ontem, gente, eu lembrei muito, assim, como os franceses estão se sentindo depois dessa derrota. Em 1982, eu tinha 15 anos de idade e foi aquela Copa que eu assisti torcendo muito e já sabendo mais ou menos alguma coisa sobre, sabendo o que é que eu estava assistindo. A Copa de 78 também na Argentina, eu sofri bastante, mas a Copa de 82, a gente tinha aquele time espetacular, uma das melhores seleções que já participaram de um campeonato mundial de futebol, que foi a seleção de 82, Zico, Sócrates, Cerezo e companhia. E nós éramos absolutamente favoritos e tínhamos certeza absoluta de que passaríamos, iríamos à final e levantaríamos o título. E aí não combinamos com o Paulo Rossi e acabou naquela maldição do Sarriá do 5 de julho, quando nós fomos eliminados pela Itália, com 3 gols do Paulo Rossi. O que se abateu sobre o Brasil, eu digo que foi minha última vez que eu chorei por causa de futebol e por causa de seleção brasileira. Porque foi assim muito doído, que a gente tinha certeza absoluta de que era a seleção para ganhar o campeonato. Eu acho que é mais ou menos o que estão sentindo os franceses com essa seleção que a gente vem exaltando desde o começo da Copa.
3: Sim, eu concordo com você. Realmente o pessoal lá não deve estar muito feliz, não. Deve estar muito decepcionado, porque realmente eles contavam com o... Pelo menos com a ida à final, né?
2: Pelo menos com a ida à final.
3: Você indo para a final, aí pode acontecer o imponderável, como aconteceu com essa falha do Dini. Agora, realmente, eles contavam que fossem chegar na... Mais uma vez, seria mais uma final da França, né? E não aconteceu.
2: Agora,
3: terceira seguida, né? Seria.
2: Pedro Pince, e depois que aconteceu, aí a gente vai dar uma olhada nos números também, e aí fica aquela impressão se a gente não estava superestimando a França. Porque... A Espanha também, cara, é um time... essa seleção não perde há 2 anos, me parece? 37 anos.
3: Não, perde há 2 anos e ganhou da França.
2: Ganhou da França já a terceira vez. A França já era uma grande freguesona, né? 2024
3: Perdeu na Liga das Nações.
2: Perdeu a Euro, né? E agora semifinal em 2026. Ou seja, a gente tá olhando muito para a França, mas o time da Espanha é aquela... Né? Esse time não perdeu, na Copa não perdeu, e tinha tudo, né? E tem um timaço.
3: E só para fazer uma comparação com a seleção brasileira, que a gente disse aqui no jogo da Noruega, que deu a bola para o adversário, né? A gente teve 30, 40% de posse de bola. A Espanha é a antítese disso, né?
2: Exato.
3: Gosta da bola, toca a bola, espera a brecha, espera o espaço. Então não tem pressa de conseguir achar uma brecha para fazer o gol e gosta de tocar a bola. E a gente foi eliminado com 30%, 30 e pouco de posse de bola, fica chupando o dedo, né, olhando a televisão, que realmente é triste.
2: Pois é, então a França tá fora. Tá fora e agora a primeira a tentar o título no domingo, primeira finalista é a Espanha. E eu vou te dizer uma coisa, hein, Pedro Pincer. Eu já acho que a Espanha é a grande favorita a levantar essa taça, independente de quem passe hoje. Mas vamos falar de hoje. Vamos falar de hoje, que depois eu quero a sua opinião a respeito desse assunto. Expectativa para o jogo de hoje, Argentina e Inglaterra. Um jogo cercado de rivalidade por todos os lados, amigo.
3: Bem sempre, né? Inclusive eu queria fazer uma citação a um jogador que faleceu essa semana. Chama-se Antonio Ratín, que era o 10 da seleção argentina na Copa de 66, que foi a primeira vez em que a Argentina e a Inglaterra se enfrentaram numa Copa do Mundo. E o Ratín, ele é o responsável, vamos dizer assim, direto, pela criação dos cartões amarelo e vermelho para a Copa seguinte, que foi a Copa de 70.
2: Uhum.
3: Por quê? Porque ele teve uma confusão com o árbitro alemão, um Argentina e Inglaterra lá, e por conta dessa suposta dificuldade com idiomas, o cara expulsou ele e ele não saía de campo de jeito nenhum.
2: Não
3: e aí criou uma polêmica.

0: polêmica e tal, e aí quando ele sai de campo, ele ainda faz a gentileza de amassar a bandeira do corner, que eram bandeiras inglesas, entendeu? E aí, cara, virou uma polêmica, realmente foi a primeira polêmica entre tantas que aconteceram depois entre Argentina e Inglaterra, porque teve a questão da Guerra das Malvinas depois, aí teve, 82, teve a gol
1: de mão.
0: Do Maradona da Copa de Mão de 86, do gol de Mão de 86, e agora vamos à semifinal aí, mais uma vez Argentina e Inglaterra, estarei torcendo loucamente pelos ingleses, porque ver a Argentina de novo numa final é tudo que a gente não quer.
1: Posso te acompanhar nessa?
2: É nosso dever, né?
1: Tamo
2: no momento,
1: junto,
2: pelo menos, é nosso dever. Torcer pela Inglaterra.
1: É um dever nacional. estaremos, então, lá na frente da TV. Se você for assistir em determinada TV, hoje... Assiste no mudo, porque eu vou assistir no mudo. Tem outra opção, não tem?
0: Vai passar em outra opção.
1: Então, graças a Deus, porque ninguém ia superar o nosso amigo Luizinho Soares.
0: Mas independentemente dessa rivalidade nossa, vai ser uma grande
1: partida.
0: Porque eles jogam diferente, né, argentinos e ingleses quando se enfrentam.
1: É,
0: né?
1: Verdade.
0: Tanto que você sabe que é proibido pela FIFA, há uma orientação de que argentinos não apitem jogos na Inglaterra e vice-versa, você sabia disso?
2: Cara, faz sentido, mas não sabia não, mas faz sentido.
1: Cada vez mais eu gosto desse jogo de hoje.
0: Pois é. Então, assim, vai ser um grande jogo e eu espero que o Harry Kane esteja muito inspirado, entendeu? E que
1: Jude Bellingham. Somos todos Jude Bellingham.
0: Todo mundo não queria um Argentina e França na final?
1: É, pois é.
0: Que jogue então uma disputa de terceiro lugar, entendeu? Que a final seja Inglaterra e Espanha, até para ser uma final inédita em Copa do Mundo também, né? Que nunca houve. Então vai ser legal.
1: Legal. Estamos precisando de ineditismo nessa Copa.
2: Isso aí. Tem um ouvinte aqui torcendo pela Argentina hoje aqui, o G. Santos lá de Macapá.
1: Para com isso. Não consigo. Então, a pergunta para a gente finalizar o 11 de hoje é o seu palpite para quem vai ser o campeão, porque a Espanha já está lá e a gente espera que a Inglaterra também esteja. Você acredita que a Espanha, depois do jogo de ontem, é a grande favorita ao título?
0: Eu acho que se enche de moral, né? Acho que se enche de moral até pela forma que foi a vitória, porque foi uma imposição muito surpreendente.
1: E diante de quem foi, né?
0: Exatamente, com Dandolé no final, então eu acho que a moral que a Espanha ganha vai ser difícil de batê-la na final. Eu imagino que com esse resultado passa a ser a grande favorita para a final de domingo.
1: Jogo de hoje tem prorrogação e pênalti, vai ser definido logo?
2: Eu acho que vai para pênalti, hein?
1: Pênalti?
2: Vai para pênalti, hein?
1: Caramba, não queria pênalti não, porque aí é a possibilidade de sofrer um pouquinho mais e no final, sei lá, Dibu Martínez fazer alguns milagres,
0: pênalti,
1: né?
0: Complica.
1: Complica. É bom a gente resolver isso logo nos 90, hein?
0: Pênalti, a Argentina estatisticamente só perdeu uma camada de Copa do Mundo até hoje batendo pênalti.
1: Não, Macalca, muda
2: então,
1: isso.
2: Tomara que não vá, então. Então termina na prorrogação, com um gol
1: Tá bom,
2: na Inglaterra.
1: Tá certo. Jude Bellingham.
0: Vamos torcer. O Bellingham vem jogando muito, né? Ele dividiu esse protagonismo com o Kane bem, assim.
1: Isso, verdade.
0: Então tem muita chance dele se destacar mais uma vez o 10 inglês.
1: E que o nosso querido Pickford não é tão grande assim, mas que vire um gigante.
0: Mas é um bom goleiro, sabia?
1: É um belíssimo goleiro.
0: Em Copa do Mundo, um ótimo goleiro que o Pickford.
1: É verdade, gosto demais também. Meu caro Pedro Pinto, estaremos então às 4 horas da tarde, loucamente ingleses, torcendo então para o time da... Era rainha, agora é do rei, né? Para que no domingo tenhamos Espanha e Inglaterra. E amanhã, né?
0: Eu estarei dividindo a atenção mais uma vez com as votações do Senado, como eu fiz ontem, mas estaremos ligados aí na partida.
1: Você sabe que eu não te abandono, né? É mensagem toda hora.
0: Eu tô ligado, eu sei, eu tô ligado. Grato pela solidariedade.
1: Obrigado, Pedro. Abraço grande pra você.
0: Gisiel. Muito obrigado. Um abraço, Ricardo. Prazer
2: falar
0: contigo. Até amanhã, gente. Obrigado.
1: Até amanhã. 8 horas e 23 minutos foi o nosso 11 minutos na Copa de hoje. Pois é, gente. Grande jogo às 4 horas da tarde para definir quem vai jogar contra a Espanha na final. 8 horas 23 minutos. Está na hora então da gente trazer a agenda do Senado para essa

0: quarta-feira.
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0: Bom, a gente vai começar a agenda do Senado com a CAS, que é a Comissão de Assuntos Sociais, às 9 horas. Tem a votação de projeto que cria o Estatuto do Aprendiz. Assunto para o repórter César Mendes. Bom dia, César.
2: Bom dia, colegas do Conexão, e bom dia, ouvintes do nosso programa. Os senadores podem votar hoje, na reunião da Comissão de Assuntos Sociais, o projeto que institui o Estatuto do Aprendiz. Proposta da Câmara dos Deputados, que reformula as regras do programa de aprendizagem de forma a modernizar a contratação de jovens de 14 a 24 anos e pessoas com deficiência, assegurando segurança jurídica para as empresas e direitos de qualificação profissional. Podem votar também o projeto do senador Eduardo Braga, do MDB do Amazonas, para que a aplicação de recursos do FGTS em saneamento básico seja feita conforme as metas de universalização dos serviços e de redução das desigualdades regionais. Eu destaco ainda a proposta do senador Fernando Dueire, do PSD de Pernambuco, que cria o Auxílio Caixa d'Água Social para mitigar os efeitos da pobreza hídrica em famílias de baixa renda do semiárido, e o projeto do senador Eduardo Girão, do Novo do Ceará, para criar o Dia Nacional do Panificador. É com vocês no estúdio.
3: Obrigado, César. E às 10 horas de hoje, reunião da Comissão de Ciência, Tecnologia, Inovação e Informática. Na pauta, o projeto que obriga os sites de relacionamento a informar os usuários a respeito da prevenção de doenças sexualmente transmissíveis.
0: E às 11 horas, a CDH vota projeto que dá nas unidades do SUS ao atendimento psicológico de crianças e de adolescentes que tenham sofrido abuso ou exploração sexual. Para mais detalhes, chamamos agora a repórter Patrícia Oliveira. Patrícia, bom dia.
4: Bom dia aos colegas de bancada e aos ouvintes do Conexão. Pois é, o chamado estelionato amoroso é quando o golpista conquista a confiança da vítima ou simula um relacionamento para conseguir dinheiro, bens ou outras vantagens financeiras. A proposta que está na pauta da Comissão de Direitos Humanos nesta quarta-feira aumenta de um terço até o dobro a pena de estelionato, que já é de 1 a 5 anos de reclusão e multa, quando o golpe for praticado contra mulher em contexto de violência doméstica e familiar ou de relação íntima de afeto. A regra também vale para relacionamentos mantidos exclusivamente pela internet, em redes sociais, aplicativos ou outros meios digitais. Esse tipo de golpe provoca não apenas o prejuízo financeiro, mas também danos emocionais e psicológicos às vítimas, que muitas vezes têm vergonha de denunciar. Se aprovado, o projeto segue para decisão final na Comissão de Constituição e Justiça. Eu volto com vocês aí no estúdio.
3: Obrigado, Patrícia. E para você que vai nos acompanhar nesta tarde, às 14h, sessão deliberativa no plenário do Senado. Na pauta, o projeto que permite que o serviço de atendimento pré-hospitalar dos corpos de bombeiros receba emendas parlamentares destinadas a ações e serviços públicos de saúde.
0: E às 14h, a Comissão de Assuntos Sociais promove uma audiência pública sobre o trabalho por aplicativos no Brasil para regulamentar a segurança de trabalhadores e usuários no transporte e também nas plataformas digitais.
3: E para acompanhar os trabalhos legislativos, já sabe, né? Acesse senado.leg.br/atividade.
0: Bom, tudo isso vai acontecer aqui no Senado nessa quarta-feira, e a previsão, e assim que forem acontecendo, plenário, comissões, audiências públicas, você vai acompanhando aqui pela rede Senado de Rádio e por todos os serviços de comunicação aqui do Senado Federal. São 8h28. A gente vai agora sim para o nosso último intervalo, chamando o último bloco do Conexão de hoje.
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6: Voltamos, 8:30, 8:30. Bom dia, Brasil! Um abração para você que está com a gente em todo o Brasil. 17 capitais e mais o DF interligadas pela rede Senado de Rádio e crescendo, hein? E crescendo. Tenho aí novidades para vocês no ano que vem de novas capitais onde a Rádio Senado vai chegar. Já estamos em tratativas aí com outras capitais e a gente vai ter novidades aí já para o finalzinho desse ano. No comecinho do próximo. Fica ligado. Um abraço especial para você que está com a gente em São Luís, no Maranhão, na Ilha do Amor, 96,9 é a nossa frequência de São Luís. Um abraço para Alcântara, Passo do Lumiar, São José de Ribamar. Um abração especial aí para você também, nos Lençóis Maranhenses, Barreirinhas. Um abração também para o Rio de Janeiro, 105,9. Os cariocas nos ouvem também na Baixada Fluminense, Niterói, Duque de Caxias, Nova Iguaçu. E em Floripa, Florianópolis, Santa Catarina, nosso abraço também vai para São José, ali nos arredores de Floripa, Palhoça, BC, Balneário Camboriú. Muito obrigado ao carinho aí dos manezinhos da ilha ligadinhos com a gente. Além, claro, de outras emissoras. Só para falar nas nordestinas, Maceió, Alagoas em 105,5, Natal no Rio Grande do Norte 106,9, foi a primeira, e Fortaleza no Ceará em 103,3. Emissoras nordestinas ligadinhos com a gente. Muito obrigado pelo carinho de todos vocês. A Comissão de Assuntos Sociais realizou audiência pública com o objetivo de debater a valorização dos conselheiros tutelares e os novos desafios impostos pelo ECA Digital.
7: Entidades representativas do setor, autoridades do governo e especialistas apresentaram os principais desafios para a defesa da criança e do adolescente e sugeriram propostas para superá-los. A reportagem é de Douglas Castilho.
8: A Comissão de Assuntos Sociais realizou audiência pública nesta segunda-feira com o objetivo de debater a valorização dos conselheiros tutelares e os novos desafios impostos pelo ECA Digital. Entidades representativas do setor, autoridades do governo e especialistas apresentaram os principais desafios para a defesa da criança e do adolescente e sugeriram propostas para superá-los. A autora do requerimento do debate, a senadora Leila Barros, do PDT do Distrito Federal, destacou que os conselhos tutelares são a principal porta de entrada do sistema de garantia de direitos e a sua centralidade para a superação dos desafios apresentados na era digital.
9: Chamado ECA Digital, inaugura diretrizes importantes para a prevenção de riscos, a responsabilização e a promoção de direitos no ambiente digital. Entretanto, a efetividade dessa legislação depende diretamente da capacidade operacional do sistema de garantia de direitos e, em especial, dos conselhos tutelares.
8: A juíza titular da primeira vara de infância e da juventude do Distrito Federal, Rejane Suxberger, relembrou que na rede de proteção à infância, os conselheiros e conselheiras desempenham um papel que muitas vezes poderia ser exercido

0: já pelos pais.
1: Na nossa época de infância, o perigo dos nossos pais era que nós não falássemos com desconhecidos, porque nós éramos criados praticamente na rua. Você era proibido de falar com desconhecido. E hoje, muitas vezes, os pais acreditam que a criança, por estar dentro de casa, ela está protegida. Mas, na verdade, ela está numa rua com desconhecidos, desprotegida.
0: O secretário nacional substituto dos direitos da criança e do adolescente, Fábio Meirelles, no entanto, explicou que, apesar da importância dos conselhos tutelares no cumprimento do ECA digital, é necessário articulação para que cada instituição cumpra suas funções.
2: É importante a gente destacar que é desse risco de transferir para o conselho tutelar a responsabilidade de regulação digital, persecução penal, criando expectativa indevida e fragilizando o fluxo de proteção. Não é papel do conselho tutelar regular, fiscalizar ou sancionar as plataformas digitais, porque ele não faz investigação criminal ou perícia digital.
0: De maneira simbólica, a reunião ocorreu no dia em que o Estatuto da Criança e do Adolescente completa 36 anos, embora a coincidência não tenha sido planejada.
3: 8 horas e 35 minutos e a Subcomissão dos Povos Yanomami promoveu uma audiência pública nesta semana para averiguar as ações do governo federal dentro do território.
4: Foram avaliados a saúde dos indígenas e o combate ao garimpo ilegal. Repórter Patrícia Oliveira.
5: A Subcomissão Permanente dos Povos Indígenas e Yanomami discutiu em audiência pública nesta segunda-feira as ações do governo federal dentro do território. De acordo com Lucinha Tremembé, secretária de Saúde Indígena, nos últimos 3 anos, a nutrição e o peso das crianças Yanomami melhoraram. A vacinação foi ampliada em 40% e aumentou o fornecimento de exames e remédios contra a malária. Também avançaram as reformas e construções de unidades de saúde, como um centro de referência.
6: É uma estrutura para a gente receber as emergências dentro do território e ali a gente poder sanear e só referenciar para Boa Vista o que realmente não puder resolver lá.
5: Mas esse atendimento depende do acesso às comunidades, com o combate ao garimpo ilegal na região. Quase 90% dessa atividade já teria sido reprimida, como afirmou Newton Godoy, da Casa do Governo em Roraima. Foram apreensões de aviões, motores, combustível, além do mercúrio usado na extração e o próprio ouro. Quem ainda permanece teria sido submetido a trabalho quase escravo e tem dívidas a peso de ouro.
7: Custa 10 gramas de ouro, então em torno de 10 mil reais para a pessoa entrar para dentro do garimpo. Um litro de óleo diesel dentro do garimpo custa 70 reais. Um frango custa 1.200 reais. Um pacote de linguiça custa em torno de 1.500 reais. É 700 reais um par de botão, que ele não tem condição de sair, porque ele está devendo. Há 4 meses sem trabalhar, escondido no meio da mata.
5: A senadora Damaris Alves, do Republicanos do Distrito Federal, defendeu a continuidade do trabalho no território.
8: Se houver uma mudança de governo, nós queremos, por meio do parlamento, insistir que as ações continuem em área.
5: A senadora também propôs a elaboração de um projeto para que o ouro apreendido no território Yanomami seja investido em favor dos indígenas.
3: E os professores da educação básica da rede pública agora têm o direito de utilizar a licença remunerada para fazer cursos de qualificação.
4: A medida inclui cursos de especialização, mestrado e doutorado. É o que diz uma lei aprovada pelo Senado, que foi publicada na última semana. A reportagem é de Bruno Lourenço.
9: A nova legislação reconhece cursos de pós-graduação, como especialização, mestrado e doutorado, ou pesquisas na área da educação, como atividades de formação continuada para professores da educação básica. A senadora professora Dorinha Seabra, do União do Tocantins, que foi a relatora do projeto que deu origem à lei, destacou que a ideia é dar maior clareza sobre quais atividades podem ser consideradas formação continuada.
10: O que a alteração faz é especificar o conteúdo desse aperfeiçoamento, orientando assim os sistemas de ensino na formulação de seus planos de carreira e estatutos do magistério. Nesse sentido, a medida contribui para uniformizar entendimento acerca de quais atividades devem ser reconhecidas e valorizadas no aperfeiçoamento profissional, reduzindo a disparidade de tratamento por diferentes sistemas de ensino no país.
9: A senadora explicou que a mudança permitirá, por exemplo, que os planos de carreira dos docentes prevejam licenças remuneradas para esses estudos.
3: Agora são 8 horas e 39 minutos.

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1: O Senado Federal aprovou um projeto de lei que promete trazer mais agilidade e segurança para o pagamento da pensão alimentícia. Conhecida como PIX Pensão, a proposta cria um sistema de transferências automáticas para garantir que os valores sejam depositados diretamente na conta do beneficiário nas datas determinadas pela Justiça. Esse projeto agora segue para a sanção presidencial e já desperta dúvidas sobre como esse novo modelo vai funcionar na prática. Quais são os direitos e deveres de quem paga e de quem recebe a pensão? Quais os impactos para as famílias brasileiras? Para esclarecer essas questões, a gente vai conversar agora com a advogada Aline Sacomano. Doutora Aline, muito obrigado pela sua participação aqui na Rádio Senado. Bom dia.
2: Bom dia, Gesiel. Bom dia, ouvintes. Eu que agradeço a participação.
1: Doutora, para começar, o que é exatamente o chamado PIX Pensão e o que é que muda em relação ao sistema atual de pagamento da pensão alimentícia?
2: Bom, o chamado PIX Pensão, ele vem do projeto de lei recentemente tão aprovado no Senado, é o projeto de lei 4.978 de 2023, que é o projeto que cria o mecanismo de pagamento automático da pensão alimentícia por meio do PIX, mas sempre mediante uma determinação judicial. A grande novidade é que, em vez do pagador da pensão alimentícia realizar a transferência manual e ao banco todos os meses e fazer o pagamento, sai automaticamente debitado da conta dele por meio do PIX diretamente ao beneficiário. Hoje, isso já acontece para quem tem vínculo empregatício. Então, para quem é empregado, as empresas já podem debitar da folha de pagamento. Isso é uma vantagem. Não tem problema de esquecimento ou aquele pagamento é certo. Porém, quando o devedor da pensão não tem emprego formal, muitas vezes é necessário recorrer ao judiciário porque atrasou, porque pagou outra conta. Então, o PIX Pensão busca tomar esse procedimento mais rápido, eficiente e menos burocrático.
1: Ok, agora, quem poderá solicitar esse pagamento automático? Essa medida, por exemplo, ela vale para todos os processos de pensão ou apenas para os novos casos depois desse projeto?
2: Pelo texto aprovado pelo Congresso, que vale ressaltar que ainda falta a sanção presidencial, o pagamento automático poderá ser solicitado em qualquer fase do cumprimento de uma sentença. Então, já tendo um processo, pode ser processo antigo, pode ser quem já tem uma pensão determinada lá atrás, ou seja, não restringe apenas aos novos processos. Isso significa que as famílias que já possuem decisão judicial fixando alimentos também poderão requerer a utilização do mecanismo. Lógico, desde que preenchidos os requisitos legais e, principalmente, deve haver uma decisão judicial determinando essa modalidade.
1: Essa questão da pensão alimentícia geralmente é uma questão muito polêmica com relação à questão de quem deve, para quem... Por exemplo, caso não haja saldo suficiente na conta de quem deve pagar a pensão, o que é que acontece? Quais são as consequências previstas nessa nova legislação?
2: Vamos imaginar, está lá a previsão do juiz para ser debitado na conta. Não tem o dinheiro, essa obrigação, o fato de não ter dinheiro na conta não elimina a obrigação de pagar. Então, não tendo saldo suficiente, a dívida continuará existindo e o credor ele poderá prosseguir com a execução da pensão, utilizando os instrumentos que já existem na lei, como, por exemplo, pedir bloqueio de bens, protesto de dívida, e até em casos da prisão civil, nas hipóteses que a lei permite, né? Quando pelas parcelas que a lei autorizar. Então, portanto, o PIX ele automatiza a forma de pagamento, mas não altera as consequências jurídicas do inadimplemento.
1: Na sua avaliação, esse PIX Pensão, ele pode reduzir a inadimplência, facilitar a vida de quem depende desse recurso para sustentar os filhos, porque dá uma praticidade muito maior, né?

0: E os desafios? Qual é o desafio, na sua opinião, na implementação dessa medida? Porque tudo novo, né, gera realmente aquela curiosidade, como é que vai funcionar?
1: Não, sem dúvida, eu acredito que sim, vai facilitar. A tendência é que o Pix Pensão contribua para que reduzir os atrasos e tornar o pagamento mais previsível, beneficiando principalmente crianças e os adolescentes que dependem desses recursos para as despesas essenciais, como alimentação, educação, saúde e moradia. Agora, o maior desafio será a implementação prática desse sistema, que seria a integração entre o Poder Judiciário e as instituições financeiras e o Banco Central. Então, aqui eu quero fazer um parênteses, porque já está, embora esteja aprovada no Senado, ainda que tenha sanção previdencial, vai depender de regulamentação. Como será isso na prática? Então, para mim, esse será o grande desafio. Então, será garantir como que vai ser a segurança tecnológica disso, como que vai ser toda essa integração. Então, como que será feito isso, né?
0: As pessoas que estão, de alguma forma, envolvidas nesse processo, ou seja, quem paga e quem recebe pensão alimentícia, que orientações a senhora daria diante dessa mudança, doutora Aline?
1: Então, a pessoa deve acompanhar atentamente o processo judicial, né, e verificar se a decisão prevê a utilização do Pix Pensão. É lógico, quem tem já um processo, o advogado deve estar atento a isso, com certeza, a partir do momento que for sancionada a lei, que já estiver em vigor, então, ter esse pedido sempre vai beneficiar, e se tiver esse pedido dentro do processo judicial. Para quem paga, é fundamental ter o saldo suficiente na conta indicada. Caso a pessoa naquele mês não tiver o dinheiro na conta, ou se tiver algum problema, um caso fortuito, algo que não imaginava, tem que ter o cuidado de procurar o judiciário e pedir uma revisão da pensão. Não pode deixar de pagar, tá? Para quem recebe, é importante conferir regularmente os depósitos e comunicar qualquer irregularidade ao advogado ou ao juiz responsável pelo processo. Ou seja, para dar um resumo aqui do que os PICs, esse PIC de pensão representa um avanço. Ele busca dar maior efetividade às decisões. Entretanto, ele nunca vai substituir a composição entre as partes e nem vai alterar aí o dever de boa-fé dos responsáveis, que sempre vai ter que depender, principalmente no direito de família.
0: Ou seja, é sempre ficar ligado com relação a essa questão do processo, acompanhar tudo direitinho, não deixar para lá, porque o que muitas vezes acontece, ou de boa-fé, ou de má-fé, a verdade é que prazos são muito importantes nas justiças, decisões judiciais precisam ser cumpridas e deixar para lá é sempre o pior negócio. Aquela história continua valendo, aquela máxima do direito, né, doutora Aline? A justiça não só ocorre os que dormem, então fica ligado. Exato. E agora com relação à questão do Pix Pensão, automatizando esse pagamento da pensão, é mais um motivo para a pessoa que, de alguma forma, está envolvida nesse processo ter atenção aos prazos e ficar sempre ligado nisso, é isso?
1: Sim, e aqui nós estamos falando muito, eu falei o tempo todo de filhos, que é o mais comum, mas muitas vezes a gente sabe que o filho pode dever uma pensão para o pai, em alguns casos, né? Existe essa possibilidade do filho que paga a pensão para o pai, que é vulnerável, que precisa, existem esses casos. Então, também é a mesma coisa. Então, é para aquele vulnerável que esteja precisando da pensão, né? Então, o dever da sociedade, da lei, é proteger esse que está precisando e sempre visar o bem da pessoa mais vulnerável, né? Esse é o dever e que o Ministério Público sempre está acompanhando para fiscalizar a lei.
0: Ok, então, doutora Aline Sacomano, muito obrigado pelas suas informações, são dicas importantes e informações dessa nova lei, que ainda falta a sanção presidencial, mas já é bom a gente saber como vai se dar a implementação disso e as pessoas que estão envolvidas nesse processo.

0: processo precisam ter essas informações, afinal de contas é uma novidade e toda novidade gera dúvidas. Obrigado, doutora, um grande abraço e até uma próxima oportunidade.
1: Eu que agradeço, Gesiel, um grande abraço a todos.
0: Conversamos com a doutora Aline Sacomano, advogada. Ela falou com a gente sobre o chamado Pix Pensão. Esse projeto de lei foi aprovado e agora segue para a sanção presidencial. E você entendeu na entrevista de hoje o que é que muda em relação ao sistema atual de pagamento de pensão alimentícia e como você deve ficar ligado com as novas informações. E é claro que a gente vai acompanhar assim que essa sanção presidencial ocorrer, a gente vai noticiar aqui também no Conexão Senado. São 8 horas e 49 minutos. Joyce Lopes, chega aqui um pouquinho mais perto para você ficar aqui enquadrada. O pessoal do YouTube precisa te ver, Joyce. Bom dia, tudo bem?
2: Bom dia, Ricardo. Bom dia, Gisiel. Bom dia a todos os ouvintes da Rádio Senado.
0: A Joyce Lopes traz sempre para a gente aqui, no finalzinho do Conexão Senado, as notícias que estão bombando na internet, as últimas notícias, tudo que você precisa saber, curiosidades também, enfim, é aquele nosso papo final sobre o que está acontecendo na internet. Minha querida Joyce Telles, hoje tem batalha, tem Argentina e Inglaterra, a Copa chegando aí aos momentos finais e você vai me dizer que tem brasileiro que vai torcer para a Argentina hoje, Joyce Telles. Me diga isso, que notícia é essa, Joyce?
2: Infelizmente, a gente sabe que vai ter brasileiros.
0: É verdade.
2: Mas, na verdade, né, hoje a Argentina vai enfrentar a Inglaterra ali, em busca de uma vaga na final da Copa do Mundo. E enquanto o estádio vai estar cheio de argentinos, a gente espera que aqui no Brasil alguns brasileiros estejam torcendo contra, mas...
0: A grande maioria deles, se Deus quiser.
2: Só que foi feito um levantamento e foi descoberto que há quase 100 mil argentinos que moram aqui no Brasil.
0: Ah, sim.
2: E eles estão espalhados em todo o território nacional, mas principalmente nas cidades de São Paulo, Santa Catarina, Rio de Janeiro e Rio Grande do Sul.
0: Há sempre uma invasão no verão ali em Santa Catarina, né?
3: Sim.
0: Lota de argentino, as praias ali de Santa Catarina. O pessoal entra ali por via rodoviária e existem hotéis, restaurantes, bares, já que se especializaram de uma certa forma ali no turismo argentino. Então é de se esperar que realmente esses argentinos que moram no Brasil vá torcer para o seu time do coração, o seu time original.
3: Também o pessoal que... Os argentinos que moram em São Paulo, o refúgio deles é o bairro da Moca.
0: Bairro da Moca, tem muita gente na Moca.
3: Antigamente era, né, de italiano, né? Tem bastante, historicamente, italianos. Mas ali você tem agora bastante argentinos mesmo morando lá. E os brasileiros que estão torcendo pela Argentina também se juntam com os argentinos ali na Moca. E curtem um barzinho ali. Não sei se é pela resenha só ou se é realmente pra...
0: Aquela presepada daquela matéria que falou que os argentinos, os brasileiros, tudo com camisa da Argentina, aquilo era na Moca, né?
3: Era na Moca,
0: né? Ah, pessoal da Moca. Eu tinha até um respeito por vocês, hein? Não, brincadeira. O pessoal da Moca é bom demais. Não vou falar mal da Moca nunca, porque
3: Moca
0: quando
3: é
0: eu vou em São Paulo...
3: É um bairrozinho gostoso.
0: Vou naquelas pizzarias ali, legal demais. Então, um abraço aí para os nossos queridos italianos e argentinos da Moca. Agora você, paulistano da Moca, camisa da Argentina, tá esquisito. Bom, vamos mudar de assunto. Agora vamos falar sobre um acidente que aconteceu. Uma pessoa morreu e três estão desaparecidas após o barco afundar em São Francisco, nos Estados Unidos. Como é que foi isso, Joyce?
2: Isso mesmo. Essa tragédia aconteceu na tarde de ontem, na ilha de Alcaraz, que fica na Califórnia, ali nos Estados Unidos. Um barco pontão, que tem três andares, afundou enquanto transportava familiares que participavam de uma cerimônia em memória de um ente querido. E 16 pessoas foram resgatadas com vidas e até o momento há o relato de uma pessoa morta e três desaparecidas. As equipes de resgate encontraram a embarcação quase totalmente submersa, com o motor ainda funcionando e com vazamento de combustível. Inicialmente, o incidente foi relatado como um incêndio, mas até agora não há nenhuma evidência.
0: Poxa, notícia realmente triste com relação a essa questão aí desse acidente ocorrido lá nos Estados Unidos com mortes confirmadas.
3: Já estavam homenageando um ente querido que tinha partido já e acontece mais essa tragédia em cima ainda.
0: Cara, é umas coisas assim que a gente custa acreditar, né? Mas

0: São coisas realmente que acontecem, nós lamentamos bastante aí.
1: Perto da ilha de Alcatraz, né, onde tinha aquela prisão, a famosa prisão de Alcatraz.
0: A famosa prisão de Alcatraz, de muitos filmes.
1: Pois
0: né?
1: A fuga de Alcatraz com Clint Eastwood.
0: Isso, Papillon também, parece que foi por ali também, na fuga de Alcatraz, enfim. Minha cara Joyce Lopes, muito obrigado pela sua participação aqui com a gente. Me dá um placar aí de hoje, Joyce. Vai que você acerta. Hoje, Inglaterra e Argentina. De quanto que a Inglaterra vai ganhar?
2: Ainda bem que a gente está pensando igual. Sou inglesa desde criança. Eu acho que 2-1. Acho que vai ser um jogo mais puxado.
0: 2-1. Tá. Mas resolve-se tudo no tempo normal dos 90 minutos, que o nosso coraçãozinho não lembra.
2: Sim,
0: né?
2: Por favor.
0: É. O Ricardo estava falando aqui que a gente vai para prorrogação e depois pênaltis. Pênaltis tem um Dibu Martins, goleiro da Didi, que pega tudo.
1: Tem que torcer para acabar ali na prorrogação. É. A prorrogação acaba.
0: A Joyce colocou 2-1 para Inglaterra. Eu vou colocar... eu vou humilhar. Vou dar 3-0 aqui para Inglaterra. E o Ricardo, qual foi o seu?
1: Olha, 1-0, né?
0: 1-0, né? 1-0, Inglaterra. Amanhã a gente vê se a gente tá melhor do que no resultado passado, onde todos nós erramos. Você achava também que a França passava da Espanha?
2: Achava, mas eu tinha fé na Espanha.
0: É? Então tá. De qualquer forma, que a sua fé seja maior agora para o jogo contra a Inglaterra. Joyce Teles, obrigado pela sua participação. Amanhã estamos juntos então com mais informações, não é isso?
2: Estamos.
0: Muito obrigado, Joyce. 8 horas e 56 minutos, estamos terminando o Conexão Senado. Não sei se dá para mais uma laterinha, eu posso puxar a minha cara Isaura Oliveira. Vamos então aí para os nossos
1: aqui
0: ouvintes. Vamos lá.
1: Últimos ouvintes aqui, o Márcio de Ouro Preto mandou a sua saudação em áudio aqui. Vamos ouvi-lo?
0: Vamos lá.
3: Olá, meus grandes amigos da Rádio Nacional. É um prazer estar ouvindo vocês todos os dias pelas manhãs. Aqui é Márcio, morador de Ouro Preto. Também sou estudante de jornalismo da UFOP.
0: Legal.
3: Quem sabe um dia nós fazemos uma visita aí. Estou guardando o convite. Um abraço. Felicidades.
0: Abraço grande aí para você. O convite está sempre aberto aí para vocês, tá bom? Inclusive, já fui lá na Rádio UFOP. Quando estive em Ouro Preto e fui muito bem recebido. Um abraço para o pessoal de lá. E vocês daí, é claro, estão sempre, sempre convidados a participar com a gente aqui. Passando aqui em Brasília e não passar na Rádio Senado é falha grave, hein? Estamos aguardando vocês.
1: As portas estão abertas sempre. Aqui todo dia. E também aqui um bom dia, um abraço aqui do Álvaro Luiz de São Luís. Está ouvindo a Rádio Senado junto com seus colegas Francisco e engenheiro Fernando César. Bom dia para você de São Luís. Também aqui o Severino, taxista em Maceió. Anotou aqui o nosso fardamento, nossas jaquetas pretas.
0: Hoje,
1: aqui.
0: Não foi nada combinado não, mas é porque foi o frio mesmo.
1: Par de baixo. Essa aqui é agasalho de corrida, é o uniforme de tiozinho japonês. Né?
0: É.
1: Coroa japonês que dirige Corolla. Tem também aqui a Francisca de Campo Grande, mandando um beijinho para os netos dela, Guilherme e Isabela, em Parnamirim. Eles moram em Parnamirim, acho que os netos moram em Parnamirim, né?
0: No Rio Grande do Norte. Rio Grande do Norte.
1: A Francisca é de Campo Grande. Um abraço para os netinhos. Um beijo para os netinhos da Francisca. Também um bom dia aqui do Álvaro Luiz, já foi. Da Helena, de Aracaju. E Marcos Vinícius de Santos disse que está friozinho lá em Santos, mas ensolarado. Para mim é o melhor clima. Friozinho de boa, se bota uma camisa e um solzinho para dar uma esquentada ali.
0: Bom demais. Um abraço para o pessoal de Santos, litoral de São Paulo, pessoal de Guarujá, pessoal de Ilhabela, de Ubatuba, litoral paulista. Um abraço muito grande para vocês e obrigado pela participação. De todo mundo, né? De todo mundo que mandou mensagens aqui para gente. Por onde você nos ouviu, pela Rádio Senado ou pelas parceiras da Rádio Agência Senado, pelo YouTube ou também pelo aplicativo. Foi muito bom ter você na manhã desta quarta-feira. Muito obrigado pelo carinho. 8h58, Conexão Senado de hoje fica por aqui. A apresentação foi do Ricardo Nakaoka.
1: E Gesiel Carvalho.
0: A sonoplastia da Isaura Oliveira, sob a coordenação de Antônio Carlos Soares.
1: Produção, Rita Zumba, Mauro Verne e Felipe Alverne.
0: Conexão Senado volta amanhã às 7 horas da manhã, no horário de Brasília. Muito bom dia para você. Obrigado pela sua audiência. Um abraço e até amanhã.
1: Até amanhã.

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2: Pontualmente 9 horas, muito bom dia para você que acompanhou o Conexão Senado e a partir deste momento continua com a programação da Rádio Senado, a programação musical, enquanto a gente aguarda tudo o que acontece no plenário e nas comissões. A gente começa com Saulo Duarte e Larissa Luz. Música.

0: Rádio Senado, Natália Matos e Zé Cabaleiro, Coração Sangrando. Antes, Patrícia Bastos e Felipe Cordeiro, mais uma. Começamos com Saulo Duarte e Larissa Luz Labareda.
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0: Abrimos o bloco com Daniela Mercury.

0: 9h17, Carlinhos Brown, Paixão de Rua. E a partir deste momento, a gente passa a acompanhar a reunião deliberativa da Comissão de Assuntos Sociais do Senado, realizada de forma presencial. Você vai acompanhar agora a reunião da CAS.
1: 1622 de 2026, que trata...
0: Na presidência, o senador Marcelo Castro, do PMDB do Piauí.
1: Com o objetivo de avaliar a eficácia dos componentes cirúrgicos e ambulatoriais do programa Agora Tem Especialista na redução das filas de acesso à atenção especializada. Cópia de ofícios e moções de câmaras municipais e assembleias legislativas contendo considerações sobre temas relacionados à saúde e questões trabalhistas. Os expedientes se encontram à disposição da secretaria desta comissão e fica consignado o prazo de 15 dias para manifestação dos senadores, a fim de que sejam analisados pelo colegiado. Caso não haja manifestação, os documentos serão arquivados. A presente reunião destina-se à deliberação de projetos, relatórios e requerimentos apresentados à comissão. Ocorre de modo semipresencial e contará com a possibilidade de os senadores votarem por meio do aplicativo Senado Digital em caso de deliberação.

0: inscrições nominais. As inscrições para o uso da palavra podem ser solicitadas por meio do recurso Levantar a Mão da ferramenta de videoconferência para os senadores que participam remotamente. Vamos ao item 1 da pauta. Projeto de Lei número 6.461/2019, não terminativo. Institui o Estatuto do Aprendiz e altera a Consolidação das Leis do Trabalho, aprovada pelo Decreto-Lei número 5.452, de 1º de maio de 1943, CLT, e as Leis número 6.019, de 3 de janeiro de 1974, e 14.601, de 19 de julho de 2023. Autoria, Câmara dos Deputados, Relatoria, Senador Veneziano Vital do Rego, relatório favorável ao projeto e contrário às emendas número 1 a 5. Observação, em 14/7/26, foi realizada audiência pública para instrução da matéria. Conceda a palavra ao nobre senador Veneziano Vital do Rego para a leitura do seu relatório. Vossa Excelência tem a palavra.
1: Senhor presidente, senhoras e senhores, companheiros de trabalho, desse colegiado, demais outros convidados, aos nossos companheiros que nos auxiliam da nossa secretaria, meu agradecimento, presidente, pela oportunidade que mais uma vez Vossa Excelência nos distingue a fazer uma contribuição em relação a propostas legislativas e esta particularmente muito especial e muito importante, já saudando de início a autoria do nosso querido companheiro, ex-companheiro, deputado André de Paula, e hoje respondendo na condição de ministro de Estado, e demais outros que subscreveram a matéria, que recebeu da Câmara dos senhores e senhoras parlamentares federais, deputados federais, a sua aprovação, vindo à apreciação deste colegiado. Nós tivemos na oportunidade de ontem, atendendo a demanda e requerimento do senador Wilder e do senador Jaime, a oportunidade de fazermos audiência pública, e de imediato Vossa Excelência traz a pauta para que hoje possamos fazer a leitura do nosso relatório e quem sabe podermos já votá-la à propositura. Se Vossa Excelência permitir que o seu companheiro possa já partir à análise, eu agradeço, evidentemente, ouvindo os demais outros integrantes. Análise. Está entre as nossas atribuições examinar proposições relacionadas às relações de trabalho, conforme o disposto no artigo 100, inciso 1 do nosso regimento, competência que alcança as emendas apresentadas perante esta comissão. Ademais, a proposição não trata de matéria sujeita à iniciativa privativa do chefe do Poder Executivo, nos termos do artigo 61, parágrafo 1º da nossa Constituição. Trata-se de matéria de iniciativa legislativa geral, podendo ser proposta por qualquer dos legitimados constitucionalmente previstos no artigo 61. Quanto à escolha do instrumento normativo, cumpre esclarecer que a Constituição não exige lei complementar nem reserva outro instrumento específico para disciplinar o tema relacionado ao trabalho do aprendiz. Portanto, em exame abstrato, não se constatam óbices formais capazes de impedir a regular tramitação da matéria. Em relação ao mérito, somos favoráveis à sua proposição. A aprendizagem profissional constitui importante instrumento de inclusão produtiva e desenvolvimento social, permitindo que adolescentes e jovens adquiram experiência prática, formação técnico-profissional e competências necessárias à inserção no mercado de trabalho, sem prejuízo da continuidade dos seus estudos. Atualmente, contudo, a disciplina jurídica da aprendizagem encontra-se dispersa em diversos diplomas normativos, o que dificulta sobremaneira sua compreensão e aplicação pelos agentes envolvidos. O projeto do deputado André de Paula propõe a reorganização e sistematização do regime jurídico de aprendizagem profissional, mediante a consolidação em um único diploma legal dos princípios, regras, direitos e deveres aplicáveis ao Instituto.

Isso. Promove-se a modernização do marco normativo, amplia-se a segurança jurídica e favorece a expansão das oportunidades de aprendizagem. Além dos benefícios diretos aos aprendizes, o fortalecimento da aprendizagem profissional produz efeitos positivos para o setor produtivo e para a nossa sociedade, ao estimular a formação de mão de obra qualificada, favorecendo a permanência dos jovens na escola, ampliando oportunidades de inclusão social e contribuindo para a redução das desigualdades. No que se refere às emendas apresentadas perante a comissão, entendemos com os devidos e necessários reconhecimentos às contribuições propostas pelos meus e minhas ilustres autores e autoras, que devem ser rejeitadas pelas razões que passamos a expor. Haverei de fazer uma leitura rápida, mas quero, até para demonstrar respeito aos propósitos de cada um dos companheiros que apresentaram as suas emendas. A emenda número 1 pretende autorizar de modo amplo que acordos e convenções coletivas de trabalho dispõem sobre as normas de aprendizagem profissional. Ocorre que a aprendizagem integra o núcleo das medidas de proteção legal de crianças e adolescentes cuja supressão ou redução constitui objeto ilícito de negociação coletiva, nos termos do artigo 611B da nossa CLT. Dispositivo ao qual o próprio projeto, no artigo 3º, acrescenta menção expressa às normas relativas à aprendizagem profissional. A emenda instauraria, assim, contradição interna ao texto. Por essa razão, nós propusemos a sua não aceitação. O texto aprovado pela Câmara dos Deputados já equaciona adequadamente a relação entre autonomia coletiva e proteção do aprendiz ao admitir a negociação coletiva quando destinada a estabelecer condição mais favorável. As emendas números 2 e 3, bem como a primeira, parte da emenda número 4. Tem em comum a criação de amplas hipóteses de exclusão de funções da base de cálculo da cota de aprendizagem. A base de cálculo da cota, contudo, é apenas um parâmetro de dimensionamento da obrigação e não a delimitação dos postos em que o aprendiz será alocado. O contrato de aprendizagem pode ser firmado com jovens de até 24 anos incompletos, sem limite de idade para as pessoas com deficiência, o que viabiliza a formação profissional, inclusive para funções vedadas a menores de 18 anos. O próprio texto aprovado pela Câmara equaciona expressamente a questão, ao dispor nos parágrafos 8º e 9º do artigo 429 da CLT, que as atividades práticas insalubres ou perigosas que as exijam licença ou autorização vedada a menores e as incompatíveis com o desenvolvimento do adolescente deverão ser designadas a aprendizes maiores de 18 anos. No mesmo sentido, consolidou-se a jurisprudência, meu estimado amigo, irmãos, companheiro Laércio Oliveira, a jurisprudência do TST, que reiteradamente afasta a exclusão de funções como a de vigilante da base de cálculo da cota e que, no tema 66 dos incidentes de recursos repetitivos, fixou a tese vinculante de que o número de trabalhadores que exercem as atividades de motorista e de cobrador de empresa de transporte coletivo deve integrar a base de cálculo utilizada na apuração do cumprimento da cota de aprendizagem prevista no artigo 429 da CLT. As emendas caminham, portanto, em sentido contrário à orientação firmada pela maior corte trabalhista, TST. Além disso, do ponto de vista da política pública, as exclusões propostas esvaziariam a cota de aprendizagem, justamente nos setores com maior potencial de absorção de mão de obra, como segurança privada, transporte e agropecuária, reduzindo de forma drástica as oportunidades de formação profissional que o Estatuto pretende ampliar. As dificuldades operacionais apontadas pelos autores encontram resposta mais adequada nos mecanismos alternativos de cumprimentos já contemplados no projeto, como as modalidades indiretas de contratação e a conta especial da aprendizagem profissional, que preservam a obrigação sem impor a alocação do aprendiz em atividades incompatíveis. Por fim, quanto à segunda parte da emenda número 4, a redução à metade do valor da multa por aprendiz não contratado
somada à supressão da elevação ao dobro

0: em caso de reincidência ou embaraço, comprometeria o caráter dissuasório da sanção. Descumprimento da cota deixaria de representar risco econômico relevante e passaria a constituir custo previsível e reduzido, o que estimularia, evidentemente, o inadimplemento da obrigação. A emenda 5, por sua vez, persegue o objetivo meritório ao buscar estimular a contratação de aprendizes além da cota mínima obrigatória. Não obstante, a via eleita de criação de benefício fiscal esbarra em óbices de ordem orçamentária e fiscal que recomendam sua rejeição. A emenda não vem instruída com estimativa de impacto. Limita-se a remeter a providência às leis orçamentárias subsequentes, o que inverte a sequência exigida pelas normas de regência e não supra a exigência constitucional, expondo o dispositivo a questionamentos quanto à sua validade e comprometendo a segurança jurídica do novo marco legal. Além disso, o desenho proposto restringe o incentivo às pessoas jurídicas tributadas pelo lucro real, alcançando apenas parcela reduzida dos empregadores e deixando de fora as optantes pelo lucro presumido e pelo Simples Nacional, o que limita o efeito prático da medida e cria assimetria concorrencial em desfavor das empresas de menor porte. Senhor presidente Marcelo Castro, pelas razões que nós expusemos, as emendas números 1, 2, 3, 4, 5 devem ser rejeitadas, ao meu sentir, preservando-se o texto aprovado pela Câmara dos Deputados, que assegura o equilíbrio entre a proteção do aprendiz, a segurança jurídica dos empregadores e a efetividade da política pública de aprendizagem profissional. Diante do que exposto foi, nosso voto é pela aprovação do projeto de lei número 6.461 do ano de 2019 e pela subsequente rejeição das emendas números 1, 2, 3, 4, 5. Presidente Marcelo Castro.
1: Pela ordem, presidente.
2: Coloco a matéria em discussão.
1: Presidente, cumprimentar aqui o presidente Marcelo Castro.
2: Senador Jaime Bagato, Vossa Excelência tem a palavra para discutir a matéria.
1: Obrigado, presidente. Cumprimentar aqui o senador Veneziano, relator dessa matéria, mas eu tenho uma emenda, a emenda número 4, era o do PL 6461, 2019, que não foi acatada. Quero dizer a todos que estiverem nos acompanhando, depois eu vou chegar lá onde que ele coloca que as pessoas que têm mais de 18 anos que podem ser aprendiz. Em transportadora, frigorífico, posto de gasolina, eu podia citar N funções, N empresas que não tem possibilidade nenhuma de alcançar os 5%. Você pega uma transportadora que tem 100 caminhões, ela vai ter os 100 caminhões e a atividade principal, que é o motorista. Menor não entra em 100 motoristas. Para cada 30 caminhão, existe uma pessoa. Então, você tem 3, mas vamos dizer que tenha 4. Que tenha mecânico e 3 de escritório. São 4. Aonde você vai colocar 5%, 5 pessoas de menor aprendiz dentro de uma transportadora? É impossível se fazer isso. Aí se tinha aqui ainda, que se colocou lá na Câmara dos Deputados, um valor estipulado, uma multa de 3 mil. Aí nós tínhamos colocado 1.500, também foi rejeitado. Dizer para vocês que quem tem mais de 18 anos, até porque o menor não pode trabalhar no frigorífico, porque lá dentro é insalubre. Você vai trabalhar num posto de gasolina, é periculosidade. Não tem como você colocar uma pessoa de menor. Aí, meus amigos, senadores e senadoras, os maiores de 18 anos não são aprendiz. Os maiores de 18 anos, eles já vão ser empregados, ele já vai para o emprego, ele vai ficar 90 dias com experiência para ver se vai se adaptar. Agora, quem vai fiscalizar se a pessoa está lá com mais de 18 anos, que é um aprendiz? O que nós temos que fazer? Nós temos que simplificar as coisas. Antigamente, no passado, um pai de família

0: ele levava um filho dele de menor, senadora Damares, para ele aprender uma profissão. E o pai, antigamente, pagava a empresa para ele, que ele queria que o filho aprendesse, porque ele poderia, às vezes, até causar um prejuízo lá na empresa. Eu tenho orgulho hoje de dizer aqui para vocês, eu contratei, já falei na audiência pública, uma menina de 14 anos, 15 anos, começou a trabalhar comigo, há praticamente 36, 37 anos atrás. O pai dela pediu para mim, para ela atender telefone. Não pediu salário, não pediu nada. Hoje, ela é que toca a empresa. O grupo nosso, ela hoje é a pessoa responsável. Concordo com você, veneziano. Nós temos que dar oportunidade, sim, para o de menor, para o aprendiz. Temos que dar oportunidade, e isso é muito importante, até porque ele vai se aperfeiçoando e ele vai aprender algo na vida, e muitas vezes ele tem que trabalhar naquilo que ele já quer fazer futuramente, a sua faculdade. Isso é muito importante, mas é muito importante. Agora eu quero que vocês entendam, tem empresas que não têm condições de colocar um menor, de nós podermos cumprir com o que está aqui, com essa lei que vai ser 5% generalizada para todas as empresas. Então, senhor presidente, eu peço vista para que isso nós conseguimos debater melhor. Vamos conversar com o senador veneziano sobre essa situação, e eu pediria vista desse projeto, desse PL. Obrigado, presidente.
1: Presidente. Vista concedida.
2: Presidente.
1: Pois não, senador Lessa.
2: Eu quero bom dia a todos que aqui estão participando dessa comissão. Quero cumprimentar a Vossa Excelência, senador Marcelo Castro, presidente da nossa comissão. De igual modo, quero cumprimentar meu amigo e irmão, senador veneziano Vital do Rego, relator dessa matéria. De igual modo, eu quero cumprimentar também o autor pela iniciativa, deputado André de Paula, hoje ministro. E quero me somar ao senador Jaime Bagatoli e pedir vistas também desse projeto, porque eu creio que a gente precisa fazer uma conversa mais profunda aqui no Senado sobre esse projeto. Nenhum dos meus colegas aqui que vão pedir vistas também é contra o projeto. Não, a gente precisa só fazer um enquadramento melhor e definições mais claras entre o que está no texto e o mundo do trabalho. Quem tem experiência com a empregabilidade no país, olha para o texto e enxerga que existem ajustes que são necessários para que o projeto, de fato, cumpra a sua finalidade. Então, assim, um projeto do Estatuto do Aprendiz, eu acho que abre assim um leque enorme. Ser contra isso? Não. Quem é que não quer o jovem trabalhando? Talvez todos nós que aqui estejamos hoje na condição de senador, de senadores e senadora, a gente começou a trabalhar muito cedo, ainda jovem, 14, como é o meu caso e tantos outros aqui. Mas a gente precisa mudar definitivamente um pensamento onde tudo é preciso passar cota para ser cumprida por quem emprega, limites de multas para quem emprega, e eu acho que isso não contribui para o projeto. Sobre esse mesmo assunto que está sendo discutido aqui, existe um projeto chamado verde-amarela, carteira verde-amarela ou coisa parecida. Vai na mesma linha de ação do que se pretende fazer com esse projeto. Eu mesmo sou o autor de um projeto que abre uma possibilidade para a empregabilidade de pessoas com mais de 55 anos de idade, de 60 anos de idade, porque essas pessoas com 60 anos de idade estão sendo excluídas do mercado de trabalho. Isso não é justo, mas não é um estatuto, não é algo que penalize quem não consegue contratar, mas a gente encaminha para construir.

0: e uma oportunidade de empregabilidade para essas pessoas também. Então, assim, o meu apelo que eu faço ao senhor relator e ao senhor presidente dessa comissão é que a gente, apesar de ser um projeto de 2019, e ontem, senador Veneziano, meu amigo, eu presidi a comissão aqui, autorizada pelo senador Marcelo Castro, eu que conduzi a audiência pública aqui ontem. E nós conversamos e ouvimos todas as partes atentamente, e eu entendo que, mesmo sendo um projeto de 2019, existe uma necessidade que a gente sente para tentar alinhar as nossas ações para que o estatuto do aprendiz, de fato, passe a vigir, após os ajustes que são necessários fazer, independente do que a Câmara fez, para aperfeiçoar ainda mais para que, de fato, o estatuto cumpra a sua missão. Esse é o que eu desejo e as vistas que eu faço nesse momento, acompanhando o senador Jaime Bagatoli, é nesse sentido. Obrigado, presidente.
1: Pois não, senador Laércio. Senadora Damares pediu a palavra antecipadamente. Pois não, senadora?
2: A vista será coletiva, né? Mas eu ia fazer um apelo aos colegas, ao senador Laércio, senador Jaime. Esse PL é de 2019. A Câmara se debruçou sobre a matéria. Houve muito debate. Eu era ministra no período e a Secretaria Nacional da Juventude ficava no nosso ministério, assim como a Secretaria das Crianças e dos Adolescentes. E essa discussão ela foi muito maturada, ela foi muito... foi posta e todo mundo veio para o debate na Câmara. Aqui a gente já teve uma audiência pública ontem, eu não pude participar presencial, eu estava presidindo outra comissão, mas em casa a minha diversão é assistir a audiência pública, que a gente não pode vir, que a gente está ocupado em outro lugar. E não entendo, posso estar equivocada, que tinha tanto problema essa matéria. A gente precisa dar uma resposta para esse segmento. Os meninos precisam começar a ser inseridos no mercado de trabalho. Nós estamos com uma geração enorme, um número enorme nessa geração de meninos e meninas, nem na escola, nem no trabalho. O Estatuto do Aprendiz, ele será um motivador, ele será um fator preponderante para a gente trazer mais meninos para o mercado de trabalho. É um sonho nosso, esse Estatuto, senador Veneziano, é um sonho de quem trabalha com esse segmento. Então, eu pediria aos colegas que estão pedindo vistas, a gente está indo para um recesso, essa matéria só vai voltar agora depois do recesso, da gente alinhar, quem sabe lá é isso, minha assessoria com a sua, com a do Jaime, com a do senador Veneziano, o que, que a gente precisa modificar ainda? Quais são os pequenos gargalos? Porque ontem na audiência, o debate que foi posto, eu não vi tanta contradição na matéria. Entendo a preocupação do senador Jaime, entendo, mas eu acho que a gente pode juntos, acho que a gente pode encontrar uma solução, uma resposta. Mas que, presidente Marcelo Castro, que a matéria, se o senhor puder trazer a matéria para a pauta já na primeira sessão, e a gente faz um mutirão nos próximos dias para a gente adequar o texto, encontrar uma resposta. Então essa é a minha posição. Os meninos estão esperando uma resposta da gente. Eu estou falando em nome de milhares e milhares de meninos aguardando há anos. Meninos que já estão virando vovô, tá? Vovô. Eram meninos quando começaram a lutar por essa matéria. Então, senador Marcelo, se possível, já trazer para a pauta na próxima sessão.
1: Pois não, senadora Damares. Eu estava pensando exatamente em comunicar a nossa disposição de trazer esse projeto para a pauta na próxima sessão, né? Então, aqueles que estão discordando, eu quero que entre em contato com o relator para chegar ao entendimento, para na próxima sessão poder votar. Com a palavra, o senador astronauta Marcos Pontes.
3: Obrigado, presidente. Bom dia a todos. Essa matéria tem uma importância muito grande para o país como um todo. Eu começo falando com relação à segurança pública, que é um dos problemas principais do país, que a gente vê nas pesquisas. Eu garanto que uma lei do aprendiz bem eficiente.

0: e com alcance e aplicabilidade prática, somada à formação profissional, pode ajudar em médio prazo a redução de problemas de criminalidade, drogas, etc. Eu digo isso por experiência própria. Eu fui menor aprendiz, comecei a trabalhar com 14 anos, graças a um curso do Senai que eu fazia em paralelo. Eu era menor aprendiz da Rede Ferroviária Federal. E aquilo mudou a minha vida. Meu pai era faxineiro, então eu conheço bem a realidade, como é que é dentro desse, onde a gente vive, as possibilidades, as oportunidades que tem. Então, o aprendizado industrial, no meu caso, ali dentro da rede ferroviária, somado à possibilidade de trabalhar com 14, aquilo mudou a minha vida, assim como pode mudar a vida de milhares ou milhões de jovens no Brasil. Esse é um ponto que essa lei é extremamente importante. Eu parabenizo o veneziano, parabenizo a todos que têm trabalhado com isso. Ela está em pauta já há 7 anos, concordo que o tempo é longo, mas é importante que ela saia uma lei que seja prática e efetiva. E quando eu digo isso, não adianta a gente ter uma lei que impossibilita a aplicação, porque a gente vai ter menos jovens trabalhando nessa situação. Portanto, é extremamente importante que a gente ache uma solução rapidamente, mas uma solução viável para as empresas e para os menores. Nesse ponto, quando se fala de aprendiz, né, a gente vê que se estende até 24 anos de idade. Nós temos então uma população, a gente pode distribuir, falar um pouquinho de matemática, mas você pode distribuir essa população viável, né, desse universo de jovens, vou chamar de jovens como um todo, dentro desse espectro de idade. Você pode fazer um gráfico aí, quantos que tem abaixo de 18 anos, quantos tem acima de 18 anos, trabalhando com isso. E quais são as empresas que têm cargos que obrigatoriamente precisam a maioridade para trabalhar. E isso é óbvio, que a gente não vai colocar um jovem abaixo de 18 anos ou um jovem trabalhando com coisas insalubres ou em posições que ele não tem as qualificações técnicas e a experiência para poder fazer. A gente coloca em risco não só a empresa, o jovem e as pessoas. Imagina um garoto aprendiz com 21 anos dirigindo um ônibus carregado de pessoas. É bom a gente pensar nisso, que a gente vai colocar em risco outras coisas também. Tem certas profissões que exigem uma qualificação maior para que elas sejam aplicadas. Então, esse estudo técnico, ele é extremamente importante para que nós possamos dar às empresas as possibilidades de cumprir isso. E como falou o Bagatelli, as empresas precisam, as empresas têm ali, muitas vezes um jovem que começou antes, né, começou jovem ali com 15 anos na empresa, se torna um diretor da empresa, porque ele passa a conhecer tudo aquilo lá. Mas esse crescimento, ele tem que ser feito da maneira correta. Portanto, eu acompanho o pedido de vistas, né, me coloco à disposição para ajudar nisso. Lembrando que eu sou o presidente da frente aqui também para o ensino profissionalizante, o que tem uma conjunção muito grande. Então, me coloco à disposição para discutir junto, né, pela minha experiência e pela frente.
1: Pois não, senador astronauta Marcos Pontes, a gente vê que todos aqui estão formando um consenso da importância desse projeto. O senador Jaime Bagatelle usou do seu direito regimental de pedir vista. Então, o que é que nós temos que fazer? O senador Laércio fez uma audiência pública ontem. É vocês entrarem rapidamente em entendimento com o relator, ver quais são as modificações necessárias para aprimorar o projeto, para na próxima sessão a gente vir com um relatório já consensual e a gente poder aprovar. Com a palavra o novo senador Hesperide Amigo.
2: Presidente, é simplesmente para ratificar a importância do tema. Nós temos hoje problemas muito graves que acontecem com o jovem. Ele se vê sem aquelas perspectivas clássicas. Antigamente estuda e resolve, não resolve. Às vezes o estudo não é aquilo que a sociedade, que o mercado demanda. Então, a minha concordância absoluta com a discussão, e a mais absoluta ainda, se é que existe, é pelo prazo para decidir. Ou seja, coloque em votação na próxima, porque tudo vale a pena discutir, aperfeiçoar mais. O pior de tudo é nós perdermos este ano sem deliberar. O tempo ruge.
1: Falou a voz da experiência, pai. Por isso é que é o nosso decano aqui. Vamos ao próximo item.

0: Item 4 da pauta. É um item terminativo. Projeto de lei 1261 de 2022 regulamenta as profissões de tanatopraxista e técnico em tanatopraxia. Autoria, senadora Soraya Tronic. Relatoria, senadora Damaris Alves. Relatório pela aprovação do projeto nos termos da emenda substitutiva que apresenta. Observação 1. Nos termos do artigo 282, combinado com o artigo 92 do Regimento Interno do Senado Federal, se for aprovado o substitutivo, será ele submetido a turno suplementar. 2. Votação será nominal. Concedo a palavra à nobre senadora Damaris Alves para a leitura do seu relatório. Vossa Excelência tem a palavra, senadora.
1: Presidente, eu vou ao mérito, inclusive de forma bem resumida.
0: Gente, não... por favor, temos uma oradora. Peço silêncio.
1: Obrigada, presidente.
0: Obrigado.
1: Presidente, não existe óbices constitucionais ou regimentais à apreciação da matéria por essa comissão ou pelo Congresso Nacional. No mérito, então, somos favoráveis à aprovação do projeto de lei 1261 de 22. Entendemos que o direito à dignidade da pessoa humana não se restringe ao ser humano vivo, mas deve ser assegurado a todos após a morte. Os direitos humanos devem estender-se após a morte em relação à dignidade, imagem, honra e reputação da pessoa, de seu corpo e de sua memória, bem como o direito ao luto dos familiares. Como garantir que os funerais ocorram de maneira a atender às expectativas da família do falecido, da sociedade e também das disposições prévias do próprio falecido? Como igualmente atender para as necessidades de saúde pública e de biossegurança que estão diretamente correlacionadas ao evento morte e suas consequências? A tanatopraxia, como técnica e como ofício, insere-se principalmente no quadro dessas necessidades práticas. Trata-se de aplicação de técnicas de preservação do corpo e de restauração de sua aparência de forma a proporcionar um bom aspecto ao corpo, bem como restaurar suas feições e sua condição geral, principalmente em caso de mortes que tenham ocasionado a desfiguração do falecido. Desta forma, evidente a necessidade da regulamentação do ofício, tanto do ponto de vista de sua necessidade social, quanto do risco sanitário que decorre de sua prática desregulamentada. Esses profissionais existem desde que o ser humano é ser humano. Então, a gente precisa aqui, com muita maturidade, pensar como regulamentar o ofício no Brasil. Inicialmente, destaca-se que o próprio termo tanatopraxia é dúbio, pois em algumas definições refere-se apenas à técnica de preservação de corpos, o chamado embalsamento, ao passo que em outras compreende, além do embalsamento, todos os procedimentos estéticos e reconstrutivos faciais, corporais, capilares que são utilizados com o fim de garantir um aspecto corporal adequado aos funerais. Entendemos, presidente, que é adequado, no presente caso, manter o termo para esse entendimento mais amplo da área em substituição ao termo ciências mortuárias, alinhando-nos, assim, com a prática italiana que se inclina nesse sentido. Trata-se de uma escolha puramente pragmática, reconhecendo a utilização mais simples e de aparência mais técnica dos termos tanatopraxia e tanatopraxista. Embora reconheçamos que ciências mortuárias e técnicos mortuários seriam igualmente aceitáveis. Outro aspecto diz respeito à definição dos requisitos formativos para o exercício da profissão, que nos termos do projeto de lei compreenderia tanto técnicos quanto tecnólogos de nível superior que receberiam títulos de tanatopraxista. No entanto, em busca na internet, não podemos encontrar nenhum curso de tecnologia em nível superior ou em ciências mortuárias que seja oferecido atualmente no Brasil, ou mesmo cursos técnicos profissionalizantes. A oferta de formação na área se concentra exclusivamente em cursos de curta duração, muitas vezes em caráter de extensão. Eventual adoção da norma constante do projeto de lei teria como corolário a criação artificial de demanda para tais cursos, dada

0: exigência para o exercício da profissão. Demanda que, ressaltamos até o presente momento, não foi suficiente para o estabelecimento de tais cursos em decorrência dos mecanismos usuais de mercado. Isto, sem si, já seria problemático em razão da criação artificial da demanda por meio de lei. Além disso, constituiria uma forma de estabelecimento de uma reserva de mercado, obstando o ingresso de interessados no mercado em razão da barreira monetária decorrente de interessados no mercado, decorrente do curso de formação profissional, que aumentaria exponencialmente, já que cursos técnicos superiores cobram valores mais elevados dos alunos e não se vislumbra a criação de cursos públicos de tanatoxoprasia nos próximos anos. Ora, sabemos que não é função de uma norma de regulamentação profissional criar demanda, que não existe naturalmente, nem criar restrição de ingresso no ofício em situações em que essas restrições não são necessárias. Dessa maneira, presidente, oferecemos para aperfeiçoar a redação do projeto de lei 1261 de 22, nesse aspecto, deixando mais aberta a definição dos profissionais envolvidos, exigindo apenas uma formação mais genérica, de maneira a abarcar também os profissionais de nível superior se vierem a ser implementados por cursos nessas áreas. Em decorrência, temos de adaptar toda a proposição à mudança de nomenclatura que adotamos. Assim, quanto aos aspectos sanitários e éticos da profissão, temos que a matéria, tal como se encontra, já é adequada, abrindo margem para a regulação infralegal adequada onde seja necessária. Portanto, presidente, o voto é pela aprovação do projeto de lei 1261, na forma do substitutivo que eu apresento. Como está devidamente publicado, eu não vou ler, mas peço apoio aos pares.
1: Em discussão, o relatório da senadora Damares Alves. Não havendo quem queira discutir, vou submetê-lo à votação nominal, em matéria terminativa. A senhora e os senhores senadores já podem começar a votar. Senadora Damares, vamos arranjar um apelido para essa profissão.
2: Pois é. Mumificador.
0: Pois é. Que
2: Mumificador. É uma das profissões mais...
1: Não tão praxista, esse nome não vai pegar, não, viu?
2: Do velho Egito. Funeral. Do velho Egito. A senadora Damares, que é a senadora mais bonita do Brasil, agora está especializada.
1: Aprovado.
2: Está se especializando agora em ensinar a fazer beleza.
0: Beleza pós-morte.
2: Para os próximos.
0: Beleza pós-morte. Você.
1: Enquanto a gente vota nominalmente, vamos passar um momento aqui não terminativo, para a gente poder ganhar tempo. Item 5 da pauta, projeto de lei número 1905-2023, não terminativo. Altera a lei número 13.465, de 11 de julho de 2017, para prever a inclusão das instituições religiosas de assistência social e sem fins lucrativos na REURB, de interesse específico. REURB é dispor sobre os documentos instrutórios nos procedimentos de regularização fundiária e incluir o termo de responsabilidade técnica, TRT, entre os documentos exigidos de profissionais legalmente habilitados. Autoria, Câmara dos Deputados, relatora, senadora Damares Alves, relatório favorável ao projeto, observação à matéria será apreciada pela Comissão de Constituição, Justiça e Cidadania. Conceda a palavra à nobre senadora Damares Alves para a leitura do seu relatório. Vossa Excelência tem a palavra.
0: Presidente, eu vou direto para a análise. A regularização fundiária constitui um importante instrumento de promoção da segurança jurídica, da ordenação territorial e da função social da propriedade. Desde a edição da Lei 13.465 de 2017, o ordenamento jurídico passou a contar com mecanismos mais ágeis para enfrentar situações consolidadas de informalidade urbana, conciliando o direito à moradia, a segurança das relações jurídicas e o planejamento da cidade. Nesse contexto, revela-se oportuno oportuno o aperfeiçoamento contínuo dos instrumentos previstos na legislação. É nesse cenário que se insere o PL 1905 de 23. A proposição promove alterações relevantes à Lei 13.465 de 2017,

0: com o objetivo de ampliar o alcance da regularização fundiária urbana de interesse específico, REURB, aperfeiçoar a documentação exigida nos procedimentos de regularização, adequar a legislação, atuação e estrutura de fiscalização profissional das atividades técnicas relacionadas à matéria. No primeiro eixo, destaca-se a inclusão das instituições religiosas, das instituições de assistência social e das instituições sem fins lucrativos entre os possíveis beneficiários da REURB. A medida reconhece a relevância social dessas organizações, muitas das quais exercem atividades de interesse coletivo e prestam serviços essenciais às comunidades. Em diversas situações, essas entidades ocupam áreas consolidadas, ainda não regularizadas, o que dificulta investimentos e a própria continuidade de suas atividades. Ao possibilitar a regularização dessas ocupações, o projeto contribui para a segurança jurídica dos imóveis e para fortalecimento dos serviços prestados à população. Cabe registrar, contudo, que a ampliação do alcance da REURB deve permanecer orientada pelos objetivos que fundamentam a política de regularização fundiária urbana, especialmente a promoção da integração territorial, da segurança jurídica e da adequada inserção dos imóveis no ordenamento urbano. No segundo eixo, o projeto atualiza a legislação ao incluir expressamente o termo de responsabilidade técnica entre os documentos aptos a comprovar a responsabilidade técnica dos profissionais envolvidos nos procedimentos de regularização fundiária. A medida confere maior segurança jurídica aos atos administrativos e harmoniza a lei da REURB com a atual organização dos conselhos profissionais, reconhecendo o lado da anotação de responsabilidade técnica, ART, e do Registro de Responsabilidade Técnica, RRT, os instrumentos utilizados pelos técnicos industriais e agrícolas legalmente habilitados. A valorização desses profissionais tende a ampliar a disponibilidade de mão de obra técnica para atuar nos processos de regularização fundiária, especificamente em municípios de menor porte. Não obstante, é importante consignar que o reconhecimento do TRT não afasta a necessidade de observância das atribuições legalmente conferidas a cada categoria profissional. Por fim, as alterações relativas às plantas, memoriais, descritivos e levantamentos técnicos contribuem para conferir maior coerência à Lei 3.465 de 2017, ao reconhecer expressamente os diferentes instrumentos de responsabilidade técnicas existentes. A proposição favorece a uniformização dos procedimentos e reduz entraves formais que frequentemente retardam a conclusão dos processos de regularização fundiária. As ressalvas apresentadas não comprometem o mérito da proposição. Ao contrário, reforçam a necessidade de que sua implementação observe os objetivos urbanísticos da política de regularização fundiária e os limites das competências profissionais legalmente estabelecidos. Neste contexto, entende-se que o projeto de lei 1905 de 2023 representa aperfeiçoamento oportuno da legislação vigente, contribuindo para ampliar a segurança jurídica, a eficiência administrativa e a efetividade dos procedimentos de regularização fundiária urbana no país. Assim, presidente, somos pela aprovação do projeto de lei, que, imagine, é um projeto que foi amplamente discutido na Câmara dos Deputados. E agora está aqui no Senado. Eu fiz uma busca completa, conversei com muitos colegas, apesar do pouco tempo dele estar no Senado, a gente fez uma conversa com os maiores interessados na matéria. Assim sendo, presidente, peço aprovação da matéria.
1: Em discussão, o relatório da senadora Damaris Alves. Não havendo quem queira discuti-lo, declaro encerrada a discussão e o submeto à votação simbólica. A senhora e os senhores senadores que o aprovam, permaneçam como se acham. O relatório foi aprovado, passa a constituir parecer da comissão favorável ao projeto, a matéria vai à CCJ. Vou encerrar a votação do projeto anterior, o item 4 da pauta, o projeto de lei número 1261. Doze votos sim, nenhum não, nenhuma abstenção. Aprovado o projeto nos termos da emenda número 1 da CAS, substitutiva, a matéria será encaminhada à Secretaria-Geral da Mesa para as providências cabíveis.

0: Essa daqui é a senadora Jussara Lima, tá por videoconferência.
1: Item 7 da pauta, o projeto de lei número 3522 de 2025, terminativo. Altera o artigo 391 da Constituição das Leis do Trabalho, aprovado pelo Decreto-Lei número 5.452 de 1º de maio de 1943,

0: Apresenta. Observação: a matéria foi apreciada pela Comissão de Direitos Humanos e Legislação Participativa, com parecer favorável ao projeto. 2. Nos termos do artigo 282, combinado com o artigo 92 do Regimento Interno do Senado Federal, se for aprovado o substitutivo, será ele submetido a turno suplementar. 3. Votação nominal. Concedo a palavra ao nobre senador Jussara Lima para a leitura do seu relatório. Vossa Excelência tem a palavra.
1: Bom dia, senhor presidente, senhores senadores e senhoras senadores. Peço permissão, senhor presidente, para ir direto à análise do PL 3.552 de 2025, considerando que o texto do relatório já foi disponibilizado para os senhores parlamentares. O projeto trata de proteção que alcança diretamente a vida das mulheres trabalhadoras e de suas famílias. A Constituição protege a maternidade, a infância e a família, nos termos dos artigos 6, 7, 8, 226 e 227, porque reconhece que a gravidez envolve a mulher, o nascituro, a criança e a própria segurança material do núcleo familiar. Daí a importância de assegurar que esse período não torne a trabalhadora mais exposta à perda do trabalho, da renda ou da dignidade profissional, especialmente quando ela está inserida em vínculos mais estáveis, temporários ou descontínuos. Cumpre ressaltar, entretanto, que, embora o projeto seja meritório e juridicamente adequado em sua finalidade, o texto pode receber aperfeiçoamentos para ganhar clareza, segurança jurídica e melhor aplicação da prática. Nesse sentido, apresentamos uma emenda substitutiva com o objetivo de preservar o núcleo da proposição, manter expressamente a proteção ao empregado adotante nos termos do renomeado parágrafo 1º do dígito 391A da CLT e reunir no caput as modalidades contratuais que mais exigem clareza legislativa. Portanto, o substitutivo explica a natureza objetiva da garantia ao prever que a estabilidade independe do conhecimento da gravidez pelo empregador ou pela própria empregada. Nessa mesma linha, organiza os efeitos do descumprimento da estabilidade, com reintegração durante o período estabilitário, quando juridicamente possível, ou indenização substitutiva correspondente à remuneração e aos demais direitos devidos até o final da garantia, sem perda do direito pelo simples ajuizamento da ação após o término da estabilidade, desde que observados os prazos prescricionais. O contrato intermitente recebe disciplina própria porque, nessa modalidade, a ausência de convocação pode esvaziar a estabilidade na prática. Por isso, a emenda assegura garantia remuneratória mensal durante o período estabilatório e fora do período de percepção do salário maternidade, independentemente de convocação calculada pela média das remunerações percebidas nos 12 meses anteriores à confirmação da gravidez, ou durante todo o período contratual anterior, quando o inferior. O texto esclarece ainda que essa garantia tem natureza trabalhista e não substitui o salário maternidade previdenciário. Acrescente-se que o substitutivo exige assistência sindical ou de autoridade competente para o pedido de demissão, a rescisão por acordo e os atos que importem renúncia, transação ou quitação da garantia. A medida é coerente com a natureza protetiva da estabilidade da gestante e evita que formas negociais de extensão contratual esvazie em garantia constitucional destinada a amparar a trabalhadora, o nascituro e a criança.

0: Desse modo, a emenda não altera a finalidade do projeto. Ao contrário, fortalece sua execução prática e harmoniza a proposição com a Constituição, a CLT, a legislação previdenciária e a jurisprudência predominante. Por fim, cumpre informar que o Brasil enfrenta dificuldades concretas de reposição demográfica. Esse projeto de lei vai ao encontro de políticas de proteção à maternidade, com uma contribuição concreta para a necessária e estratégica reposição demográfica de que o Brasil muito cresce. Aliás, desculpa, de que o Brasil muito carece. Ante o exposto, o voto é pela aprovação do projeto de lei 3.522 de 2025, na forma da emenda substitutiva apresentada. Esse é o meu voto, senhor presidente.
1: Presidente, pela ordem.
2: Pois não, senadora Jussara, muito agradecida a Vossa Excelência pelo relatório. Passo a palavra ao nobre senador Laércio para discutir a matéria. Em discussão,
1: senhor presidente,
2: o relatório da senadora Jussara Lima.
1: eu queria pedir vistas desse projeto.
2: Vista concedida.
3: O que deu no Laércio hoje, gente?
2: Senadora Damares, Vossa Excelência poderia ocupar a presidência aqui enquanto eu sou relator de duas matérias?
4: Brasília, 10 horas e 11 minutos. 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Senadora Damares Alves, do Republicanos do Distrito Federal, assume a presidência desta reunião.
5: Item 2 da pauta. Projeto de lei 896 de 2026, não terminativo. Altera a lei 836 de 1990, a lei 11445 de 2007, para alinhar a aplicação dos recursos do Fundo de Garantia do Tempo de Serviço em saneamento básico com as metas de universalização dos serviços e os objetivos de redução das desigualdades regionais. Autoria, senador Eduardo Braga. Relatoria, senador Marcelo Castro. Favorável ao projeto com 5 emendas que apresenta. A matéria será apreciada pela Comissão de Desenvolvimento Regional e Turismo e pela Comissão de Assuntos Econômicos em decisão terminativa. Concedo a palavra ao senador Marcelo Castro para a leitura do relatório. Aproveita que Laércio está indo embora.
2: Muito obrigado, senadora Damares. Vamos direto à análise. Compete às Comissões de Assuntos Sociais pronunciar-se sobre o projeto de lei 896 de 2026, em razão do seu objeto relacionar-se diretamente à política de saneamento básico, à promoção da saúde pública e à redução de desigualdades sociais e regionais, matéria inserida no âmbito da atuação desta comissão nos termos do artigo 100 do Regimento Interno do Senado Federal. Quanto aos aspectos da constitucionalidade formal, a proposição insere-se na competência legislativa da União para dispor sobre diretrizes para o desenvolvimento urbano, inclusive saneamento básico, e sobre finanças públicas e política de crédito, nos termos dos artigos 21, inciso 20, 23, inciso 9, 24, inciso 1 e 2 e 48, inciso 4 da Constituição Federal. A iniciativa parlamentar mostra-se adequada por não versar sobre matéria reservada à iniciativa privativa do presidente da República, à luz do artigo 61, parágrafo 1º da Constituição. Não se identifica o vício de inconstitucionalidade material, uma vez que o projeto busca fortalecer a efetividade das políticas públicas de saneamento básico em consonância com as competências comuns dos entes federados para promover a melhoria das condições de saneamento e combater as causas da pobreza e da marginalização prevista no artigo 23, inciso 9 e 10 da Constituição. No mérito, a proposição responde ao diagnóstico consistente de baixa execução dos recursos do FGTS destinados ao saneamento básico, com especial prejuízo para as regiões Norte e Nordeste, que concentram os maiores déficits de cobertura e piores indicadores de acesso. A proposição reforça o papel do FGTS como instrumento de financiamento de longo prazo para o setor, a explicitar em nível legal diretrizes que orientam a alocação de recursos para o cumprimento de metas de universalização e para a redução das desigualdades regionais. Ao mesmo tempo, preservar a governança do fundo e a competência

assistência técnica do conselho curador e do gestor da aplicação para detalhar parâmetros, metodologias e procedimentos operacionais. As alterações propostas na Lei 8.036 de 1990 caminham na direção correta ao vincular a aplicação dos recursos do FGTS em saneamento básico às metas nacionais de universalização, à ampliação do acesso à população dos serviços e à sustentabilidade dos empreendimentos financiados. Os critérios mínimos de elegibilidade e priorização previstos no artigo, no parágrafo 19 do artigo 9º da Lei número 8.036 de 1990, reforça as exigências que a experiência setorial demonstra como determinantes para o sucesso dos investimentos, compatibilidade com o planejamento de saneamento básico, viabilidade técnico-operacional e execução financeira, capacidade institucional do prestador e sustentabilidade da prestação ao longo do período de financiamento. Esses parâmetros contribuem para maior racionalidade na seleção de projetos, para a redução dos riscos de inadimplência e para a efetiva entrada em operação das infraestruturas apoiadas. Cumpre salientar, contudo, que a redação originalmente proposta para o novo parágrafo 11 do artigo 5º da Lei 8.036 de 1901 pode gerar dificuldades interpretativas em face do atual parágrafo 4º do artigo 9º da mesma lei, que já trata da priorização dos projetos de saneamento básico, com ênfase na complementaridade com programas habitacionais. A coexistência de comandos dispersos com redações parcialmente sobrepostas tende a reduzir a clareza normativa e abrir espaço para controvérsias quanto à hierarquia entre critérios de priorização. Desta forma, mostra-se mais adequado consolidar em um único dispositivo os requisitos de priorização dos investimentos em saneamento básico, de modo a harmonizar a orientação para metas de universalização e redução das desigualdades regionais com a diretriz de complementaridade com programas habitacionais. Por conseguinte, revela-se conveniente substituir a solução criada de um novo parágrafo 11, artigo 5º da Lei 8.036 de 1990, por emenda que concentre no parágrafo 4º do artigo 9º desta lei a disciplina de critérios de priorização. Nesta linha, os investimentos em saneamento básico passam a ser priorizados em função do cumprimento de metas nacionais de universalização, de redução das desigualdades regionais e da complementaridade com programas habitacionais. Essa técnica legislativa evita duplicidade de comandos, reforça a coerência interna da lei e oferece orientação mais clara ao Conselho Curador do FGTS. Ainda no âmbito da Lei 8.036 de 1920, novo parágrafo 22 do artigo 9º prevê que, na definição de diretrizes de aplicação dos recursos do FGTS em saneamento básico, poderão ser considerados critérios destinados a ampliar o atendimento a unidades da Federação com maiores déficits de acesso. Assume natureza meramente autorizativa. Tal formalização reduz a força normativa do dispositivo e pode fragilizar o objetivo central de enfrentar as desigualdades regionais de acesso ao saneamento básico. Assim sendo, mostra-se recomendável afastar o critério autorizativo, de modo a afirmar que a alocação dos recursos em saneamento básico deve observar critérios de priorização que considerem, entre outros aspectos, a situação das unidades da Federação com maiores déficits de acesso, sempre resguardadas a sustentabilidade financeira das operações e preservação do patrimônio do fundo. Quanto ao novo parágrafo 23 do artigo 9º da Lei 8.036 de 1990, a intenção de explicitar a possibilidade de financiamento com recursos do FGTS de projetos de programas cisternas e de outras tecnologias sociais de acesso à água em áreas de vulnerabilidade hídrica é meritória. O programa cisterna constitui um instrumento relevante para a promoção da segurança hídrica, da saúde pública e da adaptação a eventos climáticos extremos na região como o semiárido e a Amazônia. Todavia, a redação que afirma que as aplicações em saneamento básico poderão contemplar tais projetos também assume feições autorizativas e não define com precisão
o lugar dessa iniciativa no universo das operações do fundo. Dessa forma, mostra-se mais adequado transformar o dispositivo

0: em regra de elegibilidade e não em comando genérico de autorização ou em obrigação de alocação, ao explicitar que projetos destinados à implementação do saneamento básico nos termos da regulamentação do Conselho Curador e do Gestor da Aplicação, assegura-se que tais iniciativas podem disputar recursos em igualdade de condições com outros projetos, desde que atendam aos requisitos técnicos, operacionais e econômico-financeiros aplicáveis, sem engessar a gestão do fundo nem impor vinculação automática de recursos. No que refere a alterações propostas na Lei 11.445 de 2007, a inclusão do novo parágrafo 2º no artigo 48, ao dispor que a União poderá adotar determinados critérios de priorização na alocação dos recursos federais e de financiamento por eles lastreados, incorre igualmente em formulação autorizativa, considerando o entendimento consolidado de que normas meramente autorizativas não agregam conteúdo normativo efetivo e podem ser reputadas inadequadas sob a ótica da boa técnica legislativa, impõe-se aperfeiçoamento da redação. A solução mais adequada consiste em estabelecer que a alocação de recursos da União, de fundos públicos federais ou financiamentos por eles lastreados, atende a critérios de priorização que considerem, entre outros aspectos, o déficit de atendimento da população, os indicadores socioeconômicos, a capacidade institucional dos titulares e prestadores de serviço e a necessidade de redução das desigualdades regionais no acesso ao saneamento básico. Essa formulação preserva competência do Poder Executivo para regulamentar procedimentos, definir metodologias de avaliação e operacionalizar a política pública, ao mesmo tempo em que confere densidade normativa à diretriz de priorização de investimentos em função de déficit de atendimento, vulnerabilidade socioeconômica e desigualdades regionais. Ademais, alinha-se ao objetivo constitucional de reduzir disparidades regionais e sociais prevista no artigo 46 da Constituição e reforça a coerência entre a política federal de saneamento básico e a política de saneamento regional. Por fim, quanto ao artigo 52A da Lei 11.445 de 2007, que institui o monitoramento e avaliação periódica orientadas a resultados dos investimentos do saneamento básico realizado em recursos da União, trata-se de mecanismo setorial de gestão voltado a aferir, com base em indicadores de desempenho, a contribuição efetiva nos investimentos para ampliação do acesso, continuidade à qualidade do serviço, a eficiência operacional dos sistemas implantados, a entrada em operação das infraestruturas financiadas e o cumprimento das metas de universalização. Desta forma, o monitoramento proposto complementa o plano de política pública de saneamento básico, as funções de avaliação das políticas públicas previstas nos artigos 37, parágrafo 16, 165, parágrafo 16 da Constituição Federal. Ao produzir informações sistemáticas sobre resultados e impactos, o dispositivo fortalece a racionalidade das decisões de alocação de recursos, contribui para a eficiência e efetividade do gasto público e oferece insumos relevantes para o próprio controle externo e interno. Em síntese, o PL número 8.906 de 2026 mostra-se meritório ao buscar alinhar a ampliação dos recursos do FGTS e de outros instrumentos federais de financiamento à meta de universalização de saneamento básico e a redução das desigualdades regionais, bem como ao reforçar critérios de elegibilidade, priorização e monitoramento orientado a resultados. Os ajustes propostos eliminam sobreposições normativas, afastam o caráter meramente autorizativo de determinados dispositivos e qualificam a disciplina da elegibilidade de projetos de programas de cisternas a fim de que a proposição passe a apresentar maior clareza, densidade normativa e aderência à boa técnica legislativa. Diante do exposto, senhoras e senhores presidentes, senhores e senhoras senadores, o voto é pela aprovação do projeto de lei 896 de 2026, com as emendas feitas para apenas aprimorar o projeto sem mudar o seu conteúdo e o seu objeto.
1: Em discussão a matéria? não havendo mais quem queira

0: Discutir, encerro a discussão. Em votação, relatório. Os senadores que o aprovam queiram permanecer como se encontram. Aprovado o relatório, que passa a constituir o parecer da comissão favorável ao projeto, com as emendas 1 a 5 da CAS. A matéria vai à Comissão de Desenvolvimento Regional. Senador Marcelo, parabéns. Sabe aquela matéria que tu fica acompanhando? Por que eu não pensei nisso antes? É exatamente isso que a gente fez hoje. Parabéns. Extraordinário. Item 3 da pauta. Projeto de Lei 6384 de 2025 institui o auxílio Caixa d'Água Social destinado a mitigar os efeitos da pobreza hídrica sobre familiares de baixa renda residentes no semiárido ou sujeitas a secas recorrentes e da outras providências. Autoria, senador Fernando Dueire. Relatoria, senador Marcelo Castro. Relatório favorável ao projeto com 5 emendas que apresenta. A matéria será apreciada pela Comissão de Assuntos Econômicos em decisão terminativa. Concedo a palavra ao senador Marcelo Castro para a leitura do relatório.
1: Com a permissão, vou direto à análise, senhora presidente. Nos termos do artigo 100, inciso 1 e 2 do Regimento Interno do Senado Federal, compete à CAS apreciar a matéria que verse sobre a assistência social e política de saúde, o que torna o regimental uma análise do PL 6.384 de 2025 por essa comissão, uma vez que sua temática está associada ao enfrentamento da pobreza hídrica vivenciada por famílias de baixa renda. Sem adentrar o exame aprofundado e adequado e da adequação econômico-financeira da proposição, bem como de sua constitucionalidade e juridicidade, aspectos que serão tratados com profundidade pela CAI, a presente análise cinge-se aos aspectos da competência dessa comissão, notadamente aqueles relacionados à assistência social e à proteção à saúde. Sob esse enfoque, a iniciativa revela-se meritória por buscar enfrentar a situação concreta de vulnerabilidade vivenciada por famílias de baixa renda que, embora contem com alguma forma de abastecimento, não dispõem de meios adequados para o armazenamento seguro da água. Ao prever mecanismo de apoio para aquisição ou acesso gratuito a reservatórios, a proposição contribui para reduzir riscos sanitários, mitigar a precariedade das condições domiciliares e reforçar a proteção social de grupos mais expostos, especialmente famílias com crianças na primeira infância, pessoas com deficiência e pessoas idosas. Ainda, a relevância social da medida é reforçada por ato normativo recente da própria Fundação Nacional de Saúde, FUNASA, a portaria número 3.454, de 12 de setembro de 2025, que, ao tratar da implantação de cisternas para consumo humano, reconhece a existência de domicílios sem abastecimento adequado e sem sistema apropriado de acumulação de água, justamente em contexto de maior vulnerabilidade social. Além disso, a proposição guarda sintonia com o objetivo do desenvolvimento social número 6 da Agenda 2030, que visa assegurar a disponibilidade da gestão para a sustentação da água e saneamento para todos. Nessa perspectiva, a matéria harmoniza-se com objetivos da política socioassistenciais e de proteção à saúde, merecendo avaliação favorável quanto ao mérito no âmbito dessa comissão. Contudo, constatamos a necessidade de apresentar emendas com a finalidade de sanar pequenas inconstitucionalidades e aprimorar a precisão normativa do projeto sem alteração do mérito. As emendas a seguir apresentadas buscam harmonizar a ementa com o artigo 1º quanto ao alcance territorial da política, explicar no artigo 3º o caráter cumulativo dos requisitos de elegibilidade, uniformizar a terminologia empregada para o bem a ser fornecido, evitando alternância entre reservatório de polietileno e caixa d'água, aperfeiçoar a redação do artigo 4º, parágrafo único, para conferir maior clareza à disciplina do copagamento e conferir maior precisão ao artigo 5º, especialmente quanto aos instrumentos de execução descentralizada e ao credenciamento dos fornecedores. Trata-se, portanto, de ajustes pontuais voltados a reforçar a clareza, a coerência interna e a boa técnica legislativa do texto. ante o exposto,

0: O voto é pela aprovação do projeto de lei 6.384 de 2025, com as emendas apresentadas por essa relatoria, como eu disse, que visam apenas aprimorar, evitar alguma inconstitucionalidade, trazer clareza, mas que não muda a essência e o objeto do projeto. Esse é o relatório, senhora senadora.
1: Obrigada. Coloco a matéria em discussão. Senador Marcos Pontes.
2: Obrigado, presidente. Eu gostaria só de somar uma coisa. Essa é uma... A questão da segurança hídrica é um problema sério em muitas regiões do Brasil. E eu me lembro do tempo do Ministério, nós tínhamos um trabalho sendo realizado no semiárido, com a participação do Ministério da Agricultura, Desenvolvimento Regional também, tentando de uma forma mais institucional instalar sistemas de captação de água. Não é fácil, diga-se de passagem, porque existe uma camada geológica difícil de ser ultrapassada, muitas pedras, vamos dizer assim, a profundidade dos poços é grande. E você encontra água, a água geralmente tem sais, ela é salobra, dá para se tratar, dá para se fazer dessalinização disso aí e se conseguir abastecer melhor a região com água. Eu conheço bem a região, tenho parentes na região, né? Então eu estou falando aqui também de conhecimento de causa ali. Agora, o problema, né? Eu acho que o mérito é muito grande, parabéns ao Fernando Dueire, parabéns ao senador Marcelo Castro no tratamento desse problema, mas também tem uma outra continuidade que se precisa prestar atenção, e isso eu digo que eu vi lá na Amazônia. No Ministério nós temos uma instituição, uma OS chamada Instituto de Desenvolvimento Sustentável Mamirauá. Eles trabalham na região do Tefé. Obviamente ali tem muita água, né, na região toda na Amazônia. Mas o problema não é a falta de água, o problema é a questão da utilização de água contaminada. O senhor é médico, sabe bem disso aí. A quantidade de mortes de crianças por causa de água contaminada era muito grande na região. Então o que eles fizeram foi a instalação de painéis solares, bombas mais dentro dos rios, ou seja, mais adentro dos rios, para puxar água não contaminada pelo esgoto que chegava na água. Então a gente está falando de vilinhas ali de 10, 20 casas no máximo. Traz a água para uma caixa, ali ela é tratada inicialmente, depois distribuída para as casas, um segundo tratamento nas casas, e a informação, principalmente das mães, a informação para as mães de como tratar a água, isso aí reduziu 63% a mortalidade infantil lá, 63%. Então a gente vê que medidas muitas vezes simples podem ter um resultado gigantesco na saúde, né, da população como um todo. Então, parabéns ao projeto, né? Sem dúvida nenhuma, isso vai ajudar muita gente. Obrigado.
1: Em discussão? Não havendo mais quem queira discutir, coloco em votação o relatório. Os senadores que o aprovam queiram permanecer como se encontram. Aprovado o relatório, que passa a constituir o parecer da comissão favorável ao projeto, com as emendas 1 a 5, a matéria segue para cá e para avaliação do impacto financeiro. Senador Marcelo, enquanto o senhor vem para eu te devolver a presidência, pode vir. A gente só vai precisar depois dar uma olhadinha, talvez essa comissão poderia o ano que vem fazer a avaliação da política pública de cisternas. Quando fui ministra, eu tive muito interesse no assunto e fiz uma pesquisa. Nós tínhamos 38 órgãos na esplanada para dentro da cisterna. Sobreposição de políticas públicas. Até eu, como ministro de Direitos Humanos, na Secretaria Nacional da Igualdade Racial, eu era obrigada a abrir cisterna nos quilombos. Quer dizer, eu não tinha nenhuma habilidade para isso. Não é a área daquele ministério. Então, acho que depois, quem sabe, o ano que vem, a gente avaliar nessa comissão a política de cisternas, de construção de cisterna no Brasil, para a gente ficar num lugar só e dar efetividade. Devolvo a presidência ao senador Marcelo Castro.
3: Obrigado, Márcio. Brasília, 10 horas e 34 minutos. Senador Marcelo Castro retoma a presidência da reunião da Comissão de Assuntos Sociais do Senado Federal.

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1: Nós temos dois itens aqui terminativos que nós podemos fazer conjuntamente. O relator, o senador Jaime Bagatoli, e o outro é o senador Damares, relator ad hoc do senador Ildo Moraes. São os itens 9 e 10 da pauta. Então vamos ao projeto de lei número 3.432 de 2024, terminativo. Institui o Dia Nacional do Pacificador. O Dia Nacional do Panificador. Autoria, senador Eduardo Girão. Relatoria, senador Jaime Bagatoli. Relatório pela aprovação do projeto. Observação. Em 16/6/26 foi realizada a audiência pública para a instrução da matéria. Concedo a palavra ao nobre senador Jaime Bagatoli para a leitura do seu relatório. Vossa Excelência tem a palavra.
2: Obrigado, presidente, mas vamos sugerir esse dia do pacificador também. Temos que sugerir esse dia, está na hora. Presidente, eu vou direto à análise. Nos termos do artigo 101 do Regimento Interno do Senado Federal, compete à CAS opinar sobre proposições que versem sobre relações de trabalho, organização do Sistema Nacional do Emprego e condição para o exercício das profissões. Ademais, por ser a única comissão a manifestar-se sobre o tema, compete-lhe ainda a análise dos requisitos de constitucionalidade, juridicidade e regimentalidade. Quanto a esses aspectos, não há que se opor ao projeto. Quanto à constitucionalidade formal do projeto, considera-se atendidos os aspectos relacionados à competência legislativa da União, artigo 24.9 da Constituição Federal, as atribuições do Congresso Nacional, artigo 48 do caput, é a legitimidade e a iniciativa parlamentar, neste caso, ampla e não reservada, o artigo 61 do caput, bem como ao meio adequado para a veiculação da matéria. Quanto à juridicidade, a proposição está na consonância com o ordenamento jurídico nacional, especialmente com as determinações da Lei número 12.345, de 9 de dezembro de 2010, que traz critérios para a instituição de datas comemorativas. De acordo com essa norma, a proposição legislativa que vise a instituir data comemorativa deve estar acompanhada de comprovação da realização de consultas ou audiências públicas que atestem sua alta significação para os diferentes segmentos profissionais, políticos, religiosos, culturais e éticos que compõem a sociedade brasileira. Em atendimento a essa determinação, foi realizada no dia 16 de junho de 2026 audiência pública no âmbito desta comissão, na qual representantes do setor enfatizaram a valorização de padeiros, confeiteiros e donos de padaria, ressaltando a importância para a economia local e para o cotidiano das famílias brasileiras. O texto apresenta técnica legislativa apropriada, em consonância com as determinações da Lei Complementar número 95, de 26 de fevereiro de 1998. No mérito, da mesma forma, o parecer é favorável ao projeto. A proposição reconhece a valorização à atividade do panificador profissional essencial na cadeia produtiva de alimentos e na própria formação da identidade alimentar do povo brasileiro. O pão presente cotidianamente à mesa das famílias transcende a dimensão material para assumir significado simbólico da partilha, trabalho e sustento. A panificação constitui uma das atividades mais antigas da humanidade, acompanhando a evolução das civilizações e consolidando-se como ofício tradicional transmitido entre gerações. No Brasil, o setor de panificação e confeitaria

0: é responsável por expressiva geração de empregos e renda, abrangendo milhares de micro, pequenas e médias empresas, muitas delas de caráter familiar, que contribui decisivamente para o desenvolvimento local e para a economia nacional. A escolha do dia 8 de julho dialoga com a tradição histórica da categoria e com iniciativas já promovidas por entidades representativas do setor, conferindo unidade e reconhecimento oficial a uma celebração que já integra o calendário de diversas comunidades. A institucionalização da data em âmbito nacional fortalece o sentimento de pertencimento profissional e valoriza a memória coletiva ligada ao ofício da panificação. A criação do Dia Nacional do Panificador permitirá ampliar ações de reconhecimento e valorização profissional, estimular campanhas de qualificação e inovação no setor e promover a conscientização acerca da importância da segurança alimentar, da qualidade dos produtos e do compreendedorismo no ramo. Além disso, propiciará maior visibilidade às demandas da categoria, incentivo políticas públicas voltadas ao fortalecimento do segmento. Nesse contexto, o projeto configura instrumentos de reconhecimento social e cultura a uma atividade que entrega o cotidiano da população brasileira e contribuir de maneira decisiva para a economia e para a segurança alimentar do país. Assim, o mérito da proposição é notório, pois conjuga reconhecimento histórico, relevância econômica e impacto social, conferindo visibilidade a uma categoria profissional com dedicação diária, assegura alimentação, tradição e geração de oportunidades em todo o território nacional. Voto. Ante o exposto, o voto é pela aprovação do projeto de lei número 3.432 de 2024.
1: Em discussão a matéria.
0: Senhor presidente.
1: Não. Pois não, senador Jaime.
2: Quero aqui parabenizar ao meu colega, senador Girão, por essa.
0: E nós termos uma data expressiva para uma profissão tão antiga que a gente tem, que nós temos hoje no planeta Terra, que é as panificadoras. Antigamente, nós sabemos que ele é um segmento que mais de 50%, em torno de 50%, vem de empresas familiares, de tradição, de pai para filho, para neto, para bisneto. Tem principalmente São Paulo ali, é uma tradição que é familiar, as panificadoras no estado de São Paulo e nas maiores regiões de todo o Brasil. Quero parabenizar o senador Girão e dizer para vocês que fico feliz em saber que vai ser constituído no dia 8 de julho o dia do panificador e não o dia do pacificador, mas o pacificador terá o seu dia também. Obrigado, presidente.
1: O pacificador fica para depois. Item 10 da pauta, projeto de lei número 205. Sim, eu vou encerrar a discussão do item 9 e vamos ao item 10 da pauta. Projeto de lei 2005-2022, terminativo também. Institui a campanha de saúde pública Junho Vermelho para estimular o desenvolvimento pelo poder público de ações de incentivo à doação de sangue. Autoria Câmara dos Deputados, relatoria senador Wilder Moraes, com relatório ad hoc da nobre senadora Damaris Alves. Relatório pela aprovação do projeto e de uma emenda de redação que apresenta. Observação. Será realizada uma única votação nominal para o projeto e para a emenda, nos termos do relatório apresentado, salvo requerimento de destaque. Com a palavra, a nobre senadora Damaris Alves para fazer a leitura do seu relatório. Vossa Excelência tem a palavra.
3: Presidente, eu vou direto à análise, informando que não há nenhum óbice jurídico constitucional e não há nada que ataque a técnica legislativa e o projeto de lei. Quanto ao mérito, presidente,

0: Presidente, reconhecemos a importância do projeto. A doação de sangue é um pilar inestimável da saúde pública e um ato de solidariedade que impacta diretamente a capacidade do sistema de saúde de salvar vidas. Sua importância transcende estatísticas, sendo imprescindível em emergências traumáticas, cirurgias complexas e no tratamento contínuo de pessoas com doenças hematológicas, oncológicas e outras condições crônicas. Não existe substituto artificial para o sangue humano, portanto, a garantia de estoques adequado depende exclusivamente do altruísmo e da doação voluntária da população. Ao dedicar um mês inteiro à causa, ao calendário oficial e atribuir responsabilidade ao poder público para sua promoção contínua, o Junho Vermelho eleva a doação de sangue ao patamar de prioridade na agenda da saúde pública, o que assegura ao tema visibilidade e os recursos necessários, fomentando a solidariedade cívica e contribuindo para que estoques sanguíneos permaneçam em níveis seguros. Não obstante o mérito da proposição, entendemos pertinente promover ajustes redacional para explicitar o que a implementação das ações previstas no projeto deverá observar as dotações orçamentárias disponíveis, bem como ocorrer em articulação com os demais entes federativos em alinhamento com as diretrizes do Ministério da Saúde. Trata-se de aperfeiçoamento de técnica legislativa tão somente, que confere maior segurança jurídica e viabilidade à execução da campanha sem modificar o alcance material da proposição. O voto, presidente, é pela aprovação do projeto de lei 205 de 22 com a emenda de redação. Esse é o voto e peço apoio.
1: Pois não, em discussão o relatório da senadora Damares. Não havendo quem queira discutir, eu vou então submeter os dois projetos. O de número 3.432 de 2024 e o de número 205 de 2022. A votação nominal, presidente, conjuntamente.
0: O 12 também é terminativo. Vamos fazer o 12 também? Ou não? O 12 também é terminativo. A experimentar? Ah, tá, é verdade, verdade.
1: Tá. Então nós vamos abrir o painel para fazer a votação nominal.
0: Eu acho que como é suplementar, não acho que não precisa ler. Ô, Dani.
2: Brasília, 10 horas e 47 minutos.
3: O senador Jaime Bagatto vai relatar a DOC.
1: Temos um item 8, que é uma matéria não terminativa, que o relator o senador Magno Malta, e vai ter o relatório ad hoc do senador Jaime Bagatto. Então, é o projeto de lei número 3.359/2024, não terminativo. Altera o artigo 5º da lei número 8.374, de 30 de dezembro de 1991, para incluir qualquer dano e sequela por escalpelamento no rol de danos pessoais cobertos pelo seguro obrigatório de danos pessoais causados por embarcações ou por sua carga e da outras providências. Autoria, senadora Damares Alves. Relatoria, senador Magno Malta. Agora com relatório ad hoc do senador Jaime Bagatto. Relatório favorável ao projeto com duas emendas que apresenta. Observação: a matéria será apreciada pela Comissão de Assuntos Econômicos em decisão terminativa. Concedo a palavra ao nobre senador Jaime Bagatto para a leitura do seu relatório.
4: Obrigado, presidente. Com sua permissão, vou direto à análise. O projeto de lei número 3.359 de 2024 não apresenta vício de regimentabilidade nos termos do artigo 100, capítulo inciso 1 do Regimento Interno do Senado Federal. Compete à Comissão de Assuntos Sociais, entre outros assuntos, opinar acerca da Seguridade Social. Os requisitos formais e materiais de constitucionalidade são atendidos pelo projeto de lei número 3.359 de 2024, tendo em vista que compete privativamente à União legislar sobre seguros, a teor do dispositivo do artigo 22, capto inciso 7º da Constituição Federal, bem como por não ter sido deslustrada a cláusula pétrea alguma. Ademais, a matéria se insere no âmbito das atribuições do Congresso Nacional, de conformidade com o caput do artigo 48 da Constituição Federal,

não havendo reserva técnica a respeito nos termos do artigo 61, parágrafo 1º da Constituição Federal. Assim, não se vislumbra óbice algum quanto à constitucionalidade da matéria proposta. No que concerne a juridicidade, o projeto de lei número 3.359 de 2024 se afigura irretocável porquanto o meio eleito para o alcance dos objetivos pretendidos, normalização via edição de lei, é o adequado. Possui o atributo da generalidade, que exige que sejam destinatários do comando legal um conjunto de casos submetidos a um comportamento normativo comum. Se a figura dotado de potencial coercitividade, isso é possibilidade de imposição compulsória de comportamento normativo estabelecido e se revela a compatível com os princípios diretores do sistema de direito pátrio ou com os princípios especiais de cada ramo particular da ciência jurídica. Quanto à técnica legislativa, entendemos que o projeto de lei número 595 de 2024 está em desacordo com os termos da lei complementar número 95 de 26 de fevereiro de 1998, que tem por objetivo proporcionar a utilização de linguagens e técnicas próprias, que garantem às proposições legislativas as características esperadas pela lei, a saber, clareza, concisão, interpretação unívoca, generalidade, abstração e capacidade de produção de efeitos. Para tanto, faremos a sugestão de duas emendas de redação que alterarão a emenda e o artigo 1º do projeto, adequando aos dois aos de antes da Lei Complementar número 25 de 1998. Com efeito à relação ao mérito, o projeto de lei número 3.359 de 2024, o acidente de escapelamento na Amazônia é um grave problema de saúde pública, resultante de acidentes com motores de barcos, que afeta principalmente as mulheres ribeirinhas e causa traumas físicos e psicológicos severos. O escapelamento e o arrancamento brusco de couro cabeludo, frequentemente causado por motores de barcos que não possuem proteção adequada. Este fenômeno começou a se tornar comum na região amazônica a partir de 1970, quando barcos com motores rotativos começaram a substituir as embarcações a remo. A rotação dos motores pode enroscar os cabelos das vítimas, resultando em lesões graves, incluindo a perda do couro cabeludo, orelhas e até parte do rosto. As vítimas de escapelamento enfrentam um longo processo de recuperação, que pode incluir múltiplas cirurgias reparadoras e tratamento psicológico, além das cicatrizes físicas. As consequências emocionais e sociais são profundas, afetando a qualidade de vida das vítimas e de suas famílias. De acordo com dados da Secretaria do Estado de Saúde, entre 1982 e 2017, foram registrados 426 casos de escapelamento na Amazônia. As mulheres ribeirinhas são as mais afetadas, pois muitas delas têm cabelos longos e dependem do transporte fluvial para suas atividades diárias. A falta de uma proteção de cobertura nos motores dos barcos aumenta bastante o risco de acidentes, e o atendimento das vítimas é frequentemente realizado por ONGs, instituições de caridade, refletindo a precariedade das políticas públicas de atendimento à saúde na região amazônica. Embora a Lei nº 11.977, de 6 de julho de 2009, não incluir o artigo 4º no texto normativo da Lei nº 9.537, de 11 de dezembro de 1997, tenha tornado obrigatório o uso da proteção no motor, no eixo e nas partes móveis das embarcações, de forma a proteger

0: proteger os passageiros e os tripulantes de risco de acidentes. A implementação e a fiscalização dessas medidas de proteção à vida ainda são desafiadoras. A conscientização sobre o problema e a promoção de medidas preventivas ainda são essenciais para reduzir a incidência de acidentes por escapelamento na região amazônica. O escapelamento é um problema que não deve ser ignorado, pois representa uma tragédia contemporânea que afeta a vida de muitas pessoas na região amazônica. A luta contra essa prática envolve não apenas a proteção das vítimas, mas também a promoção de políticas públicas eficazes que garantam a segurança nas embarcações e a saúde das comunidades ribeirinhas. A sociedade civil e o poder público devem trabalhar junto para erradicar essa questão e melhorar as condições de vida na região. Dessa forma, é mérito esclarecer que hoje se interpreta sistematicamente diante do caso concreto, que em verdade o seguro de danos pessoais causados por embarcações ou por sua carga, em caso de acidente por escapelamento, deve, além de estar previsto em lei, ser obrigatório para compreender as indenizações de morte, invalidez permanente e despesas de assistência médica e suplementares aos valores que o CNSP fixar. À luz do exposto, entende-se que a iniciativa contribui para o fortalecimento dos mecanismos de proteção às vítimas de acidentes por escapelamento, conferindo maior clareza normativa à cobertura securitária e reforçando o caráter protetivo do seguro obrigatório, previsto na Lei 8.374, de 1991. Voto. Diante de todo o exposto, o voto é pela geramentalidade, constitucionalidade, juridicidade e do mérito pela aprovação do projeto de lei número 3.359 de 2024, de forma das emendas que seguem, já que estão emendas de redação. Senhor presidente, esse projeto é seu, né? Quero parabenizar aqui a senadora Damares, isso aqui ao relator desse projeto, que foi o senador Magno Malta, e dizer para vocês que eu conheço esse é um problema sério que tem nas embarcações, realmente na Amazônia. Antigamente, presidente, tinha uma máquina que fazia sorvete, Vossa Excelência conheceu? Muitas mulheres perderam o cabelo naquela máquina, arrancava, porque às vezes não tinha proteção, ia baixar. E eu conheci no município onde eu moro, duas mulheres tiveram acidente com isso, daquela máquina. E esse, que era uma máquina de sorvete, antigamente era um negócio que girava lá. Os motores de embarcações na Amazônia, tem muitos motores que são muito precários, e as embarcações que nós temos lá, as pessoas, não é nem a vez por maldade, por nada, é pela necessidade que as pessoas têm de se locomover. Então, acho que isso e ouvimos aqui que foi mais de 400 casos, né, que aconteceu. É muita coisa num período, está certo que são bastante anos, mas a gente tem certeza, além do sofrimento, da dor que a pessoa passou, o trauma que vai ter para frente. Porque só não precisaria ter proteção se nesses barcos embarcasse só pessoas idênticas ao Amin, né, que não está aqui nesse momento. Mas, presidente...
1: A mim não tem perigo, não.
0: Obrigado, presidente.
1: Em discussão, o relatório do senador Jaime Bagallo, Toli. Não havendo quem querer discuti-lo, declaro encerrada a discussão e submeto à votação simbólica. A senhora e os senhores senadores que estejam de acordo, permaneçam como se acham. Aprovado o relatório que passa a constituir parecer da comissão favorável ao projeto com as emendas número 1 da Casa, número 1 e número 2 da Casa. A matéria vai à CAI.

0: E vamos encerrar a votação dos dois projetos do item 9 e 10 da pauta. Obrigado. 13 votos a favor, nenhuma abstenção, nenhum não. As matérias foram aprovadas e serão encaminhadas à Secretaria já da Mesa para as providências cabíveis.
1: Senadora Damares Alves, fazer a DOC.
0: Item 11 da pauta, projeto de lei número 5.972 de 2023, não terminativo. Altera a lei número 14.747 de 5 de dezembro de 2023 para prever a criação de protocolos de atendimento para urgências cardiovasculares no âmbito do Sistema Único de Saúde SUS, incluídas medidas trombolíticas em unidade de pronto atendimento, UPA. Autoria Câmara dos Deputados, relatoria senadora Mara Gabriel, com relatorias ad hoc da senadora Damares. Relatório favorável ao projeto, concedo a palavra à nobre senadora Damares Alves para a leitura do relatório.
2: Presidente, no mérito, a proposição versa sobre o tema de elevada relevância para a saúde pública brasileira. As doenças cardiovasculares seguem como uma das principais causas de morte no Brasil e no mundo. No infarto agudo do miocárdio, a rapidez no reconhecimento do quadro clínico e na instituição do tratamento adequado é fator decisivo para a sobrevida e o prognóstico do paciente. Neste contexto, a proposição mostra-se meritória ao conferir maior visibilidade institucional, a necessidade de organização e padronização dos protocolos para atendimento das urgências cardiovasculares no âmbito do SUS. Merece especial destaque a menção expressa à utilização de terapia trombolítica nas UPAs, observados os critérios de segurança e eficácia. Em situações nas quais não é possível realizar imediatamente procedimentos especializados, como a intervenção coronária percutânea primária, a trombolise representa estratégia de reperfusão comprovadamente eficaz, com impacto positivo na redução da mortalidade e das complicações associadas aos eventos cardiovasculares agudos. Embora existam normas infralegais sobre a matéria, como a Portaria 2994 de 2011, que instituiu a linha de cuidado do infarto agudo do miocárdio e o protocolo de síndromes coronarianas agudas, além de diversos protocolos assistenciais e fluxogramas do Ministério da Saúde para UPAs e SAMU, a positivação em lei confere maior estabilidade, visibilidade e força normativa ao tema, reforçando seu caráter prioritário. Assim, presidente, o voto é pela aprovação do projeto de lei 5972 de 2023.
0: Em discussão, o relatório da senadora Damares. Não havendo quem queira discuti-lo, declaro encerrada a discussão e submeto a votação nominal. Senhoras e senhores senadores que estejam de acordo, permaneçam como se acha o projeto aprovado. Aprovado o relatório, que passa a constituir parecer da comissão favorável ao projeto. A matéria vai ao plenário.
1: Senadora Damares, subscreve o requerimento.
0: Item 14 da pauta, requerimento da Comissão de Assuntos Sociais número 81/2026. Não terminativo. Autoria do senador Dr. Irã, com a subscrição da senadora Damares. Passa a palavra à nobre senadora Damares para fazer leitura do requerimento.
2: Presidente, nos termos regimentais, requeremos a realização de uma audiência pública em conjunto com a Comissão de Transparência, Governança, Fiscalização e Controle e Defesa do Consumidor, com o objetivo de debater a crescente precarização do trabalho médico no Brasil, trazendo instituições e, inclusive, o Ministério da Saúde para a discussão. Esse é o requerimento, presidente.
0: Pois não, senadora. Submeto a votação, o requerimento de autoria da senadora Damares Alves. As senhoras e senhores senadores que estejam de acordo, permaneçam como se acham, aprovado. Item 12 da pauta, turno suplementar do substitutivo oferecido ao projeto de lei número 5.099 de 2023, terminativo. Altera a lei 11.634 de 27 de dezembro de 2007, que dispõe sobre o direito de gestante ao conhecimento e à vinculação à maternidade, onde receberá assistência no âmbito do Sistema Único de Saúde, para garantir à mulher cuja gestação termine em abortamento ou em morte perinatal o direito a permanecer em área distinta daquelas onde estão alojadas as mães acompanhadas dos nascituros. Autoria senadora Damares Alves, relatoria senador astronauta Amaro Pontes.

Até o momento não foram oferecidas emendas em turno suplementar. Não sendo oferecidas emendas substitutivas, será dado como definitivamente adotado sem votação nos termos do artigo 284 do Regimento Interno do Senado Federal. A matéria está em discussão, não havendo quem queira discutir, declaro encerrada a discussão. E não tendo sido oferecidas emendas substitutivas,

0: Federal. A matéria será encaminhada à Secretaria-Geral da mesa para as providências cabíveis. Também o item 13 do turno suplementar do substitutivo oferecido ao projeto de lei número 2864-2025, terminativo. Altera o decreto-lei número 5.452, de 1º de maio de 1943, consolidação da lei do trabalho, para dispor sobre o repouso remunerado dos pais nos casos de perda gestacional. Autoria senadora doutora Eudócia, relatoria senadora Jussara Lima. Observação: até o momento não foram observadas oferecidas emendas em turno suplementar. Não sendo oferecidas emendas, o substitutivo será dado como definitivamente adotado sem votação nos termos do artigo 284 do Regimento Interno do Senado Federal. Coloco a matéria em discussão. Não havendo quem queira discutir, declaro encerrada a discussão. E, não tendo sido oferecidas emendas, o substitutivo é dado como definitivamente adotado em turno suplementar, sem votação, de acordo com o artigo 284 do Regimento Interno do Senado Federal. A matéria será encaminhada à Secretaria da Mesa para as providências cabíveis. Lembro que hoje, após essa reunião, teremos reunião extraordinária dessa comissão em forma de audiência pública, destinada a debater o trabalho por aplicativo no Brasil, diretrizes para a regulação e segurança de trabalhadores e usuários do transporte nas plataformas digitais. Antes de encerrarmos o nosso trabalho, proponho a dispensa da leitura e aprovação da ata da reunião, dessa reunião. A senhora e os senhores senadores que estejam de acordo, permaneçam como se acha. A matéria está... A ata está aprovada e será publicada no Diário Oficial, no Diário do Senado Federal. Nada mais a ver na tratada, declaro encerrada a presente sessão.
1: Em Brasília, 11 horas e 7 minutos, está encerrada, portanto, a reunião da Comissão de Assuntos Sociais, que entre os projetos da pauta de hoje, votou e aprovou o que visa alinhar a aplicação dos recursos do FGTS, o Fundo de Garantia do Tempo de Serviço em Saneamento Básico, com as metas de universalização dos serviços e os objetivos de redução das desigualdades regionais. O projeto estabelece que, na definição das diretrizes e dos programas de alocação, o Conselho Curador do FGTS priorizará o cumprimento das metas nacionais de universalização e a redução das disparidades regionais. Devem ser fixados critérios mínimos de elegibilidade e priorização para aplicação dos recursos em saneamento, exigindo a compatibilidade do empreendimento com planos de saneamento básico vigentes, a demonstração da viabilidade técnico-operacional e econômico-financeira do projeto financiado, a capacidade institucional do prestador, a sustentabilidade da prestação dos serviços ao longo do financiamento e a contribuição direta para as metas de universalização. Em Brasília, 11 e 8, continue em sintonia com a Rádio Senado.
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5: Agora em Brasília, 11 horas e 9 minutos, uma excelente manhã de quarta-feira, dia 15 de julho, para você que nos ouve em todo o Brasil. Eu sou Lia Passarinho, fico a partir de agora na sua companhia, na mesa de áudio Isaura Oliveira, enquanto a gente aguarda o início da reunião da Comissão de Direitos Humanos e Legislação Participativa. A gente fica com música brasileira de qualidade. Agora com Alice KM.

0: Na Rádio Senado, você ouviu Silva, Marina no ar e Alice KM, Sou Rebelde. Agora em Brasília, 11 horas e 14 minutos, a gente passa a acompanhar ao vivo aqui pela Rádio Senado a reunião deliberativa da Comissão de Direitos Humanos e Legislação Participativa. Na presidência, a senadora Damares Alves, do Republicanos do Distrito Federal. Vamos ouvir.
1: A de matérias e requerimentos apresentados à comissão ocorre de modo semipresencial e contará com a possibilidade de os senadores votarem por meio do aplicativo Senado Digital em caso de deliberações nominais. Aqueles que não conseguirem registrar seu voto no aplicativo serão chamados para que o declarem verbalmente. As inscrições para uso da palavra podem ser solicitadas por meio de recurso levantar a mão ou no chat da ferramenta para os senadores que participam remotamente. Item 1 da pauta. Projeto de Lei 1096 de 23 altera a Lei 8069 de 90, o ECA, para dar prioridade nos serviços próprios ou conveniados do Sistema Único de Saúde ou por ele contratados ao atendimento psicológico de crianças e adolescentes que tenham sofrido abuso, violência ou exploração sexual. Autoria, deputado federal Raimundo Santos, relatoria, senadora Jussara, favorável ao projeto na forma de emenda substitutiva.

0: Que apresenta. Concedo a palavra à senadora Jussara Lima, de forma remota, para a leitura do seu relatório.
1: Bom dia, senhora presidente, senadora Damaris Alves, senhores senadores e senhoras senadoras. Passo diretamente à análise do PL 1096 de 2023, considerando que o texto do relatório já foi disponibilizado para os senhores parlamentares. Quanto ao mérito, a relevância dos temas relacionados ao abuso, à violência e à exploração sexual de crianças e adolescentes é amplamente reconhecida. O abuso sexual é a utilização da sexualidade de uma criança ou adolescente para a prática de atos de natureza sexual, geralmente praticado por pessoas com quem a criança ou adolescente tem uma relação de confiança e que participa do seu convívio. Entre os tipos mais frequentes, destaca-se o estupro, que concentra a maior demanda por atendimento. Todavia, ainda que seja uma das premissas subjacentes ao projeto de lei análise, a forma pelo qual o PL busca enfrentar esse problema, em contexto de recursos assistenciais escassos e necessidades crescentes, recomenda cautela. O ponto central não está na relevância do atendimento às vítimas, que é inequívoca, mas na adequação de se instituir, por lei, nova prioridade assistencial específica no SUS. É relevante registrar que as formas infralegais vigentes atribuem às secretarias de saúde dos estados, do Distrito Federal e dos municípios a adoção das providências necessárias à organização do serviço, ao cadastramento dos estabelecimentos, à definição de fluxos de referência e contrarreferência, ao acompanhamento, controle e avaliação das ações e a implementação de estratégia de apoio intersetorial. Esses elementos reforçam a conclusão de que a ordenação concreta do atendimento se situa no campo da gestão assistencial do SUS. Assim, o problema enfrentado pela proposição parece residir menos na ausência de comando legal de prioridade e mais na necessidade de fortalecimento, de financiamento, de organização, de monitoramento e de execução das normas e dos fluxos já existentes. Por essa razão, o substitutivo preserva o objetivo de proteção e de cuidado das crianças e adolescentes em situação de violência sexual, mas evita instituir nova prioridade legal legítima no atendimento ao SUS. Por esse motivo, propõe-se o aperfeiçoamento da matéria por meio de substitutivo que, em vez de instituir prioridade legal, incorpore ao ECA dispositivo voltado à organização, no âmbito do SUS, do atendimento em saúde e psicossocial a crianças e adolescentes em situação de abuso, violência ou exploração sexual. O dispositivo proposto a ser inserido no artigo 87 do ECA, em consonância com o inciso 3º do referido artigo, explicita linhas de ação da política de atendimento, tais como acolhimento e escuta qualificada, articulação com a rede de proteção, capacitação permanente de profissionais e equipes de saúde, fortalecimento da rede de atenção psicossocial, notificação compulsória nos termos da legislação sanitária e ampliação da oferta de serviços de saúde mental. O substitutivo também corrige falha de técnica legislativa da proposição original, ao incluir cláusula de vigência em conformidade com o disposto nos artigos 3,

0: inciso 3º e 8 da Lei Complementar 95, de 26 de fevereiro de 1998. Com isso, preserva-se o objetivo de assegurar proteção e cuidado às crianças e adolescentes em situação de violência sexual, ao mesmo tempo em que se mantém a coerência com a organização institucional do SUS, com as normas infralegais já aplicáveis à matéria e com a estrutura normativa do Estatuto da Criança e do Adolescente. Ante o exposto, o voto é pela aprovação do projeto de lei número 1.096 de 2023, na forma do substitutivo apresentado. Esse é o meu voto, senhora presidente Damaris Alves.
1: Obrigada, senadora. Em discussão a matéria? Não havendo mais quem queira discutir, coloco em discussão. Em votação, o relatório apresentado. Aqueles que aprovam, permaneçam como se encontram. Aprovado o relatório que passa a constituir o parecer da CDH, favorável ao projeto na forma da emenda número 1, substitutivo. Parabéns, senadora Jussara, que Deus te abençoe. A matéria agora vai para a Comissão de Assuntos Sociais do Senado. Item 4 da pauta. Projeto de Lei 1976 de 2025. Altera a Lei 11.340 de 2006, que é a Lei Maria da Penha, e a Lei 6015 de 73, que é a Lei de Registros Públicos, para permitir à mulher vítima de violência doméstica e familiar a alteração de seu nome completo nos casos que especifica. Autoria, senadora Jussara Lima. Relatoria, senador Alessandro Vieira. O relatório é favorável ao projeto na forma de uma emenda substitutiva, que apresenta. Observações. Na reunião realizada em 17 do 6, a apreciação da matéria foi adiada. Em reunião realizada em 8 do 7, a matéria foi retirada de pauta. Concedo a palavra ao senador astronauta Marcos Pontes para a leitura do relatório ad hoc.
2: Obrigado, presidente. Se me permite, eu vou direto à análise do relatório. Nos termos do regimento interno do Senado, compete a esta comissão opinar sobre as proposições que tratem da proteção, garantia e promoção dos direitos humanos, incluindo a proteção dos direitos da mulher, razão pela qual é regimental a análise desta matéria pelo colegiado. O PL, sem qualquer dúvida, mostra-se meritório. Quanto aos dados do painel Violência contra a Mulher, entre aspas, do Conselho Nacional de Justiça, o número de medidas protetivas concedidas passou de 336.494.000 em 2020 para 849.377.000 em 2024. Mais do que o dobro em apenas 4 anos. Esse crescimento revela uma ampliação do acesso a esse instrumento jurídico, mas também evidencia a necessidade de seu aperfeiçoamento. Isso porque, apesar do aumento das concessões, os casos de feminicídios seguiram na mesma tendência, conforme dados do Ministério da Justiça e Segurança Pública. Esses foram de 1.347 vítimas em 2020 para 1.463 em 2024. Vale frisar que a medida proposta busca frear um cenário que tem se agravado ao longo da última década, e os dados reforçam a urgência de proteção às mulheres enquanto há tempo. Os números de 2024 seguem chocantes no mesmo ano. Todos os dias, pelo menos 4 mulheres foram vítimas de feminicídio no Brasil, totalizando 1.492 casos, sendo o maior registro em 2015, desde 2015. Ano de vigência da lei que tipificou o feminicídio. Ainda assim, é possível que o número real de mulheres mortas por razões de gênero seja maior, já que estudos indicam que parte dessas mortes não é contabilizada como feminicídio, em grande medida pela forma como os profissionais do sistema de justiça classificam esses eventos. Esse cenário reforça a urgência de desenvolver alternativas e soluções inovadoras que tornem mais eficazes o enfrentamento da violência doméstica e familiar. Nesse sentido, vislumbramos que o projeto de lei em análise representa uma ferramenta relevante para transformar esta realidade. A alteração de pronome e sobrenome, de prenome e sobrenome, já encontra previsão no ordenamento jurídico brasileiro em

hipóteses extrajudiciais previstas na Lei de Registros Públicos, além de possibilidade de alteração da identidade civil no âmbito de programas especiais de proteção a vítimas e testemunhas ameaçadas, disciplinados pela Lei número 9.807, de 13 de julho de 1999. Essas previsões demonstram que a proteção da identidade civil pode constituir instrumento legítimo, inclusive para a preservação da segurança da pessoa submetida a situações excepcionais de risco. Contudo, a aplicação dessa medida no contexto da violência doméstica e familiar contra a mulher exige análise cuidadosa quanto aos seus limites, alcance e efetividade. Inicialmente, é necessário reconhecer que a alteração do nome, embora possa representar importante instrumento de proteção, não constitui isoladamente mecanismo suficiente para afastar todos os riscos decorrentes da violência. A identidade civil de uma pessoa não se resume ao seu nome, estando vinculada a diversos registros e bases de dados, razão pela qual a simples alteração nominal não pode impedir, por si só, a localização da vítima pelo agressor. Essa limitação é ainda mais evidente quando se considera que a alteração do nome, sem alteração de outros elementos identificadores, pode não representar uma ruptura completa dos mecanismos de rastreamento existentes. Assim, embora possa contribuir para a proteção da mulher em determinadas situações, a medida deve ser compreendida como um instrumento complementar, inserida em uma série de em uma rede mais ampla de proteção e apoio estatal. Além disso, a alteração do nome civil produz efeitos relevantes sobre a vida da pessoa. O nome constitui elemento de personalidade e está relacionado à história individual, aos vínculos familiares, efetivos, sociais e profissionais da mulher. Por essa razão, a medida deve ser adotada de forma excepcional, mediante manifestação da própria ofendida e observância das cautelas necessárias para evitar que o instrumento criado para protegê-la acabe produzindo efeitos revitimizantes. Nesse sentido, embora a alteração do nome possa ser adequada em determinadas situações, pode não se mostrar suficiente para responder aos casos de maior gravidade, especialmente aqueles em que há ameaça concreta e atual à vida e integridade física da mulher. A experiência dos programas especiais de proteção a vítimas e testemunhas ameaçadas demonstra que a alteração da identidade civil, quando necessária, integra um conjunto mais amplo de providências voltadas à preservação da segurança da pessoa protegida. Nesses programas, a alteração do nome não constitui medida isolada, mas parte de uma estrutura que pode envolver acompanhamento especializado, restrições de acesso a informações, mudança de localidade e outras providências necessárias a neutralizar ameaças graves. Por essa razão, entendemos que, nas situações excepcionais em que os instrumentos ordinários previstos na Lei Maria da Penha se revelem insuficientes, deve ser possibilitada a avaliação da inclusão da mulher em situação de violência doméstica e familiar em programa especial de proteção a vítimas e testemunhas ameaçadas. A medida, contudo, deve possuir caráter subsidiário e excepcional. O ingresso no programa implica restrições significativas à rotina da pessoa protegida e pode produzir impactos relevantes a seus vínculos familiares, profissionais e comunitários. Assim, não deve substituir as medidas protetivas de urgência previstas na Lei Maria da Penha, mas funcionar como instrumento adicional para situações em que o risco ultrapasse a capacidade de resposta dos mecanismos ordinários de proteção. A proposta busca, portanto, estabelecer uma gradação dos instrumentos de proteção disponíveis. Em situações nas quais a alteração do nome seja considerada adequada e proporcional, poderá ser autorizada como medida excepcional e de urgência de proteção de identidade da vítima. Nos casos de risco extremo, caracterizado pela existência de ameaça concreta, atual e relevante à vida ou integridade física da mulher, poderá ser avaliada sua inclusão em programa especial de proteção, observados os requisitos e procedimentos previstos na Lei 9.807, de 1999. Considerando as consequências pessoais decorrentes do ingresso no programa, entendemos que a iniciativa deve partir da própria ofendida, em respeito à sua autonomia, e depender de avaliação técnica dos órgãos responsáveis
pela execução da política de proteção, além da manifestação do Ministério Público.

0: Dessa forma, o substitutivo busca conciliar a finalidade protetiva da proposição com a necessidade de preservar a segurança jurídica, a autonomia da mulher e a lógica da Lei Maria da Penha, que deve priorizar a proteção integral da vítima, sem impor, como regra, o rompimento de seus vínculos familiares, efetivos e comunitários. Diante do exposto, opinamos pela aprovação do Projeto de Lei 1976/2025, na forma da emenda substitutiva que já foi apresentada aos componentes da comissão. Esse é o relatório, senhor.
1: Em discussão a matéria, eu vou falar sobre a matéria, acho que a Jussara está ouvindo. A matéria, ela é extremamente necessária.
2: Estou ouvindo, sim.
1: Mas nós estamos lá na Comissão de Segurança, Jussara, fazendo avaliação da Política Nacional de Proteção a Vítimas e Proteção a Pessoas Ameaçadas de Morte e Proteção a testemunha. E o grande problema que a gente está encontrando lá, Jussara, especialmente agora com o cadastro único, quando o programa está protegendo uma pessoa, tira a pessoa lá do Maranhão e leva lá para o Rio Grande do Sul. Se essa pessoa passar mal e tiver que ir para um postinho de saúde ou para um pronto-socorro, na hora que ela entrar no sistema de saúde, imediatamente todo mundo sabe onde ela está. Porque o cartão SUS e o CPF não pode ser mudado. Então, a gente encontra, nós estamos encontrando óbices no Brasil na forma de proteger testemunhas. Inclusive, senador Marcos Pontes, a gente teve um caso aqui em Brasília de uma mulher que estava protegida num processo contra os milicianos. E ela teve um abortamento, quase 6 meses um abortamento. E ela não foi para o hospital, porque se ela entrasse no hospital para fazer a curetagem, ela seria identificada e o pessoal da milícia que estava perseguindo ela tinha informante de tudo que é órgão do Brasil. Então, na hora que ela entrasse, estaria registrado. Então, Jussara, a proposta ela é extraordinária, mas a gente possivelmente vai encontrar óbice lá no programa de proteção a testemunhas e pessoas ameaçadas de morte. Como vai para a CCJ, eu queria só, para colaborar com a matéria, Jussara, pedir que a secretaria da CDH, nós não vamos pedir redistribuição, ok? Encaminhasse essa matéria lá para a Comissão de Segurança, apenas informe ao presidente da comissão que existe esse projeto de lei, para que ele seja incluído lá na avaliação também. Que aí, o relatório da avaliação lá na Comissão de Segurança, Jussara, poderá ajudar o próximo relator lá na Comissão de Constituição e Justiça. É extremamente necessária essa matéria, mas para a gente não aprovar na CCJ uma matéria que encontre óbice na Comissão de Segurança. Então, apenas para colaborar. E eu queria, eu que estou fazendo a avaliação lá na Comissão de Segurança, então vocês encaminham oficialmente para que o nosso grupo de trabalho lá analise esse projeto, essa ideia extraordinária da senadora Jussara e o voto apresentado, mas a gente vai encontrar esse gargalo. A gente vai trocar o nome, mas como fica o CPF dela, como fica o cartão SUS, como fica a assinatura eletrônica no sistema GOV, que é tão difícil incluir. Então, a gente tem aqui um desafio técnico, não mérito, mas um desafio técnico. Eu quero te parabenizar, Jussara, pela iniciativa. Aqui nessa comissão é mulher pensando na proteção da mulher o tempo todo. O tempo todo. Parabéns pela iniciativa e ao senador Alessandro, que já trouxe um voto com substitutivo, melhorando ainda a matéria, mas eu vou precisar que a Comissão de Segurança ajude o relator na Constituição e Justiça a pensar essa matéria. Tá bom, Jussara?
2: Senadora Damares, eu só quero agradecer pela sua excelente sugestão. Realmente é de grande relevância.
1: Tá? Obrigada, senadora Jussara. Eu já votei? Já? Em votação, relatório, sim, senador Marcos.
0: Eu queria somar uma ideia dentro disso, ligada à tecnologia. Um dos desafios que nós temos no país é a integração dos dados dos diversos estados num banco ou em bancos de dados gerais que possa integrar. Isso aí na segurança pública.

0: extremamente importante, né, dos crimes cometidos em um estado para que sejam conhecidos em outros. Sim. E assim por diante. E isso agora tem sido mais facilitado com a introdução de inteligência artificial e as possibilidades de análise de dados com muito mais rapidez. E esses dados, quando eles são acessados, por exemplo, no SUS, né, quando eles são acessados, eles têm a indexação com o nome da pessoa, CPF, assim por diante. Mas sistemas mais atuais conseguem fazer essa indexação de forma anônima ou com alias, né, vamos chamar assim, são apelidos, ou seja, o nome pode ser substituído por outro, de forma que o sistema, embora ele saiba de quem se trata aquilo lá, em todas as respostas ele pode dar um nome trocado, vamos dizer assim. Então, o que dificultaria muito, né, o acesso a essa informação, exceto por pessoas que estão dentro do sistema. E, obviamente, dentro disso também entra a segurança cibernética necessária nesses bancos de dados. E um dos fatores maiores de risco de segurança cibernética é o que a gente chama de engenharia social, que são próprias pessoas. Às vezes o risco não está no sistema, por falha do sistema ou falha de alguma proteção do sistema, mas em pessoas que acabam tendo acesso de forma, não diria ilegal, mas de forma incorreta naquele sistema, e acabam fornecendo informações que não deveriam. Então, mas é possível. O que eu quero chegar no final das contas é que a tecnologia hoje em dia já permite tornar anônimo, né, essa pessoa ali, desde que nós consigamos englobar, né, todos esses bancos de dados, ou integrar todos esses bancos de dados.
1: Senador, o senhor está na CCJ?
0: Infelizmente, não.
1: Eu ia sugerir, se o senhor tivesse, pedir a relatoria desse projeto da Jussara lá e a gente fazer essa construção com tudo que o senhor está dizendo. Mas vamos lutar para ter um bom relator lá, Jussara, né? E que aguarde um pouquinho a Comissão de Segurança a encaminhar contribuições para o relatório. Jussara, parabéns. Em votação, já foi aprovado? Já vou votar. Em votação, os senadores que concordam com o relatório apresentado permaneçam como se encontram. Aprovado o relatório, que passa a constituir o parecer da CDH, favorável ao projeto na forma da emenda número 1. Parabéns, senadora Jussara. A matéria segue para a CCJ.
2: Obrigada,
1: senadora Damares. Item 6 da pauta. Sugestão número 9. Destinação dos recursos do Fundo Eleitoral para a Saúde. Programa e-Cidadania. A relatoria é o senador Márcio Bittar, mas o Márcio Bittar não pode vir. Ele está numa missão muito importante. Ele está nanando o bebezinho dele que nasceu. O bebê está bem? Tem notícia? Fez um mês já. Estamos ansiosos pela volta do senador Márcio Bittar. O relatório dele é favorável à sugestão, na forma do projeto de lei que apresenta. E concedo a palavra ao senador astronauta Marcos Pontes, que, em solidariedade ao nosso pai, que está lá em casa cuidando do bebê, fará a leitura ad hoc do relatório.
0: Obrigado, presidente. Parabéns ao Márcio e sucesso. Né? É sempre um momento muito importante da vida esse. Né? Se me permite, eu vou direto à análise. De acordo com o regimento interno, compete a essa comissão a análise desse tipo de proposta. Por sua vez, o parágrafo único do artigo 6º da Resolução 19 de 2015 do Senado Federal, que regulamenta o programa e-Cidadania, estabelece que a ideia legislativa recebida por meio de portal e-Cidadania e que obtiver mais de 20 mil cidadãos em 4 meses... terá tratamento análogo ao dado às sugestões legislativas previstas no artigo 102-E do Regimento Interno do Senado Federal e será encaminhada pela Secretaria de Comissões à Comissão de Direitos Humanos, dando-lhe conhecimento aos senadores membros. Assim, em face das informações prestadas pelo diretor da Secretaria de Comissões a esta comissão, acima registradas, essa proposta número 9 de 2020 encontra amparo regimental para sua apreciação por essa comissão. Passando a analisar a matéria, cabe registrar que não é mais possível realizar a proposta original contida na presente sugestão e, vale dizer, destinar os recursos dos fundos eleitoral e partidário em razão da emergência

pela calamidade na área de saúde pública em razão dos efeitos da COVID, do Covid-19. Obviamente já passou. Com efeito, essa proposta surgiu em momento crítico durante a pandemia do Covid-19, quando a necessidade de recursos para a saúde pública se tornou premente. Como visto acima, a proposta visava redirecionar recursos dos fundos partidário e eleitoral para mitigar os impactos de emergência sanitária, econômica e social decorrente da pandemia. Todavia, entendemos que podemos aproveitar a sugestão sob análise e transformá-la em projeto de lei que contemple a possibilidade dos partidos políticos destinarem os recursos a qual têm direito no fundo eleitoral ou fundo partidário para fazer frente às despesas com situações de calamidade pública. Como temos visto, emergências provocadas por calamidades vêm se tornando recorrentes, como as causadas nas enchentes da Bahia, de Minas Gerais e no Rio Grande do Sul. Uma legislação permanente, como a hora proposta, permitirá a utilização de recursos no fundo eleitoral e do fundo partidário por iniciativa dos partidos políticos, sem necessidade de um novo processo legislativo a cada ocorrência. Cabe recordar que nos termos hoje vigentes, na lei das eleições, ela autoriza os partidos políticos a renunciarem dos recursos do Fundo Especial de Financiamento de Campanha. Contudo, não há uma destinação para esse recurso que se renuncia, bem como não há, claro, a lei se essa renúncia pode ser parcial ou obrigatoriamente tem de haver uma renúncia total desse recurso. Por outro lado, não há qualquer previsão nesse sentido no caso da Lei 9.096, de 19 de setembro de 1995, que é a Lei dos Partidos Políticos, que regulamenta o fundo partidário. Desse modo, conforme estamos propondo, a partir da sugestão que ora analisamos, por meio do acréscimo do parágrafo 17, no artigo 16C da Lei das Eleições, os recursos desse fundo a que os partidos renunciarem poderão, por disposição do partido renunciante, serem direcionados ao erário para fazer frente às despesas decorrentes a calamidades públicas. Estamos também a alterar o parágrafo 16 para estabelecer que a renúncia poderá ser parcial ou total. Ademais, por meio do acréscimo do artigo 41B à Lei das Eleições, estamos propondo que, da mesma forma, quanto aos recursos do fundo, os partidos políticos poderão renunciar os respectivos recursos do fundo partidário e direcionar tais recursos igualmente para fazer frente às despesas decorrentes de calamidades públicas. O prazo para os partidos renunciarem dos recursos será até o dia 1º de junho, no caso do fundo eleitoral, e que é o prazo fixado pela Lei das Eleições para o Tesouro. Esse é o prazo para o Tesouro repassar os recursos para o TSE e, no caso, os recursos do fundo partidário, conforme prazos fixados pelo Tribunal, pois esses recursos são repassados por meio de duodécimos, né, o artigo 40, parágrafo 1 da Lei dos Partidos Políticos, ao longo de todo o ano, seja ano eleitoral ou não, e não é fixada data para tanto. Por fim, estamos propondo que a vigência da lei se dê nos termos do artigo 16 da Constituição Federal, que estabelece a regra de anuidade, ou seja, que toda lei que alterar o processo eleitoral entrará em vigor na data de sua publicação, não se aplicando, contudo, a eleição que ocorra no ano da data de sua vigência. Isso para afastar eventuais usos eleitoreiros da proposta uma vez aprovada. Desse modo, a sugestão número 9 de 2020, embora originada em um contexto específico, pode ser adaptada e convertida em nova proposta legislativa capaz de fornecer e fortalecer a resposta ao poder público a emergências de natureza sanitária, econômica, social e ambiental. Tal medida pode contribuir para a ampliação e a capacidade de atuação do Estado em situações de crise, alinhando o uso de recursos públicos a prioridades impostas por cenários excepcionais. Diante do exposto, opinamos pela aprovação da sugestão 9 de 2020, com a sua transformação em projeto de lei, nos termos que se apresenta no projeto de lei enviado aos membros da comissão. Esse é o relatório, senhor presidente.

0: Obrigada, senador astronauta Marcos Pontes. Só para lembrar, senador Marcos, que quem enviou essa informação, essa sugestão, foi Wagner Paulo. Ele é do estado de Santa Catarina. Ele enviou essa sugestão para o portal dia 17 de março de 2020. E no dia 31 de maio de 2020, ele tinha alcançado 22.485 assinaturas. Então, assim, uma matéria que teve grande apoiamento. E agora o senador Márcio Bittar, de forma inteligente, aproveitou a ideia. Ela era para aquele momento de Covid, né? Mas ele aproveitou a ideia, transformou em projeto de lei para que possa ser também aplicada em outros momentos. Então, parabéns, senador Márcio Bittar, pelo relatório, que a secretaria informe ao autor da sugestão, que está desde 2020 esperando uma deliberação, né? É a sociedade participando do processo legislativo, mesmo que seja um não. Eu acho que as sugestões precisam ser apreciadas para que as pessoas se sintam valorizadas e a gente motivar mais pessoas a participarem do portal E-Cidadania. Parabéns pelo voto.
1: Presidente, só para um comentário extra com relação a esse, se me permite, é que nós tivemos a pandemia em 2020. E é importante lembrar que nós teremos outras pandemias. Às vezes as pessoas não querem falar sobre isso ou pensar sobre isso, mas isso é o fato. É a ciência, a história demonstra isso. E o Brasil, ele tem costumeiramente utilizado uma cultura extremamente perigosa de não pensar em prevenção ou gerenciamento de risco. Sempre se deixa para tentar tomar providência depois. Isso é muito ruim. A gente está falando de pandemias, a gente está falando de desastres naturais. Nós temos aqui vários projetos de lei, inclusive um dos meus projetos de lei, o 5.012 de 2023, que trata de gerenciamento de risco, que fica parado, esperando acontecer outra tragédia. Da mesma forma como a gente vê nas escolas, as tragédias nas escolas, com a violência nas escolas, ataque a professores, alunos. Aí tem toda aquela comoção, tem a imprensa em cima. Acontece um salto de galinha, vamos dizer assim, um voo de galinha nos projetos de lei que estão aqui parados e depois para de se falar, esses projetos ficam esperando acontecer de novo. Então é importante, né? Lembrando que isso aqui foi de 2020, mas é uma maneira, é um sistema de proteção ou é um adendo às possíveis proteções ou prevenções ou gerenciamento de risco para outros casos que vão acontecer na frente. Então, é importante ter andamento essas coisas aqui no Congresso, de forma geral. Então, parabéns ao Márcio Bittar por aproveitar a ideia. Eu espero que esse projeto ande assim como os outros que tratam da prevenção e do gerenciamento de risco. Lembrando que prevenção é uma parte do gerenciamento de risco. Às vezes eu trabalhei 30 anos com isso e às vezes as pessoas confundem uma coisa e falam assim, mas já tem uma lei de prevenção. Não, isso não é gerenciamento de risco. Prevenção é uma parte do gerenciamento de risco que inclui prevenção, preparação, resposta, correção, uma série de coisas. Então, parabéns ao Márcio, né? Pode contar aí com o meu apoio, né, na tramitação dessa lei também. Obrigado.
0: Obrigada, senador. Não havendo mais quem queira discutir, encerro a discussão. Em votação, relatório apresentado. Aqueles que aprovam permaneçam como se encontram. Aprovado o relatório, que passa a constituir o parecer da CDH, favorável à sugestão na forma do projeto de lei. A matéria vai à Secretaria Legislativa para autuação e despacho do novo projeto de lei. Obrigada, senador Marcos Pontes. Item 5 da pauta. Projeto de Lei 4915 de 2025, não terminativo, altera o parágrafo 4º do artigo 171 do Decreto 2848, de 7 de dezembro de 40, Código Penal, para estabelecer um aumento de pena em caso de estelionato cometido em contexto de violência doméstica ou de relacionamento amoroso. Autoria, senadora Damares. Relatoria, senador Hermes Klan. Relatório favorável ao projeto na forma da emenda substitutiva que apresenta. Concedo a palavra ao senador Hermes para a leitura do seu relatório.
2: Senhora presidente, se me permite, vou direto à análise. Senhora presidente, como o relatório foi previamente apresentado e já de conhecimento, apresento a síntese da análise devido à sua extensão.

0: Senhora Presidente, a proposição enfrenta uma modalidade de crime que tem crescido de forma preocupante, o chamado estelionato sentimental, em que o criminoso utiliza ou simula uma relação afetiva para obter vantagem patrimonial ilícita. Trata-se de uma fraude que ultrapassa o prejuízo financeiro, pois também causa profundos danos emocionais e psicológicos às vítimas, especialmente às mulheres, muitas vezes inseridas em contexto de violência doméstica, familiar ou dependência afetiva. O projeto acerta ao prever aumento de pena para esses casos e ao reconhecer que essas relações podem ocorrer tanto presencialmente quanto exclusivamente por meio de redes sociais, aplicativos e outros ambientes digitais, realidade cada vez mais comum. Apresentamos, contudo, um substitutivo para aperfeiçoar a técnica legislativa. Em substituição à expressão relação amorosa, adotamos o conceito de relação íntima de afeto, já consagrado pela Lei Maria da Penha e amplamente reconhecido pela jurisprudência, conferindo maior segurança jurídica e precisão ao texto legal. Também promovemos ajustes redacionais para deixar claro que a causa de aumento de pena alcança igualmente as relações estabelecidas ou mantidas exclusivamente em ambiente digital. Diante do exposto, o voto é pela aprovação do projeto de lei número 4.915 de 2025, na forma da emenda substitutiva apresentada.
1: Então, a matéria. Não havendo mais quem queira discutir, encerro a discussão. Em votação, relatório apresentado. Aqueles senadores e senadoras que concordam, permaneçam como se encontram. Aprovado o relatório, que passa a constituir o parecer da CDH favorável ao projeto. Senador, parabéns pelo voto. Eu sou autora do projeto. Estava aqui torcendo para o senhor votar logo para a gente. Ninguém discutir, ninguém pedir vista. Tinha um povo aí atrás do senhor, sabe, senador? Um povo do governo que queria pedir vista. Aí a gente combinou, pede vista na outra comissão, essa daqui não. Temos que proteger as mulheres desse estelionato amoroso que está acontecendo no Brasil. Então, as contribuições que chegaram ontem, com certeza o próximo relator na CCJ pode absorvê-las e apresentar um outro relatório. Senador...
0: Senhora Presidente Damares, eu quero parabenizar a senhora pela iniciativa desta importante proposição e agradecer pela oportunidade de relatá-la. O estelionato sentimental é uma violência que vai muito além do prejuízo financeiro. Ele destrói a confiança, a dignidade e a segurança emocional das vítimas, especialmente das mulheres. A urgência deste debate é evidente. Segundo o Observatório da Violência contra a Mulher da Assembleia Legislativa de Santa Catarina, no meu estado foram requeridas 31.655 medidas protetivas em 2025. Aqui no Distrito Federal foram registradas mais de 23 mil ocorrências de violência doméstica e familiar em 2025, demonstrando que é preciso enfrentar todas as formas de violência, inclusive patrimonial, e a praticada no ambiente digital. Agradeço aos colegas pela aprovação do relatório e tenho a convicção de que hoje damos mais um passo para proteger as mulheres e tornar nossa legislação mais eficaz no combate a esses crimes. Muito obrigado, presidente.
1: Obrigada, senador. O número é absurdo, né, senador? O número da violência contra a mulher é absurdo. Obrigada, senador. O senhor tem um pedido de inclusão extra-pauta, é isso?
0: Senhora Presidente, eu requeiro nos termos do artigo 58, parágrafo 2º da Constituição Federal e do artigo 93 do anexo 2º do Regimento Interno do Senado Federal a realização de uma audiência pública com o objetivo de debater a situação regulatória do

0: medicamento Elevides, destinado ao tratamento da distrofia muscular de Duchenne, bem como as políticas públicas voltadas às doenças raras, especialmente no que se refere ao acesso a terapias avançadas, aos procedimentos regulatórios adotados pela Agência Nacional de Vigilância Sanitária, Anvisa, e às ações do Ministério da Saúde. Proponho para uma audiência pública a presença dos seguintes convidados: o senhor Napoleão Bernardes, deputado estadual de Santa Catarina; senhor Max Lemos, deputado federal; a senhora Débora Racelli, mãe do paciente Raul Racelli, representante da Anvisa; representante Roche Farmacêutica; e o senhor Humberto Scherer, pai do segundo paciente medicado com Elevides.
1: Ok?
0: Ok.
1: Eu quero colocar em votação a solicitação para inclusão de pauta do requerimento que o senador apresentou. Aqueles que aceitam que seja incluída esta pauta, permaneçam como se encontram. Aprovado. Vamos ao mérito. Em votação, o requerimento 108 de 2026, já apresentado pelo senador Hermes, já defendido. Aqueles que concordam, permaneçam como se encontram. Aprovado. Vamos com a secretaria, senador Hermes, já ver uma data para a gente fazer a realização dessa audiência, dada a urgência da matéria. Então, a secretaria depois, junto com a assessoria do senador, já marcar uma data. E como a gente vai trazer também as outras terapias, lembrando de trazer a Anvisa para sentar na mesa e trazer Conitec para sentar na mesa também. Okay?
0: Senadora, eu não tinha noção desta doença e a gente vai tentando, vai pegando as informações, e é muito grave, é doído, a gente sente muito. Então, é para ontem, não é para... essa gente não pode esperar. Não tem como. Eu agradeço.
1: Obrigada, senador. Também apresento um pedido de inclusão extra pauta do requerimento 107 de autoria do senador Vanderlan Cardoso, que eu subscrevo. Aqueles que concordam com a inclusão do requerimento, permaneça como se encontram. Aprovado. Requerimento número 107... requer nos termos do artigo 93.1 do Regimento Interno do Senado Federal a realização de audiência pública para instruir o PL 5115 de 2025, que altera as leis 8742 de 93 e 1041 de 2003 para determinar a instalação de centros-dias para pessoas idosas atendidas no âmbito do Sistema Único de Assistência Social. Aqueles que concordam, permaneçam como se encontram. Eu estou subscrevendo esse requerimento. Em votação, requerimento? Aqueles que aprovam, permaneçam como se encontram? Aprovado. Item 7 da pauta. Requerimento 106. Requer nos termos do Regimento Interno do Senado que na audiência pública, objeto do requerimento 105, já aprovado, objetivo de instruir o PL 6524-2019, seja incluído mais um convidado, o senhor Edson Ferreira Liberal, da Sociedade Brasileira de Pediatria. Autoria, senadora Tereza, eu estou subscrevendo o requerimento, senadora Tereza. Em votação, requerimento? Aqueles que aprovam, permaneçam como se encontram? Aprovado. Item 8 da pauta. O item 8 da pauta é uma minuta de uma indicação que nós estamos enviando para o governo federal. Essa indicação, fruto de uma audiência pública aqui nessa comissão, quando grandes especialistas, pacientes, instituições vieram a essa comissão discutir o tratamento da fissura lábio-palatina. E a gente decidiu que o encaminhamento, a proposição dessa comissão, ao pedido das instituições, seria uma indicação para o governo federal. Então, eu estou colocando a minuta da indicação, que já foi publicada, devidamente publicada, colocando ela em discussão. Vou ler apenas a ementa da indicação,

E eu acho que eu não preciso fazer a justificativa, ler a justificação, porque a gente discutiu muito. É tudo fruto da audiência pública e está muito claro a justificativa da sugestão. A indicação é: sugere ao Poder Executivo Federal, por intermédio do senhor Ministro de Estado da Saúde, a regulamentação por portaria do prazo de 30 dias entre o diagnóstico e o tratamento da fissura lábio-palatina no âmbito do Sistema Único de Saúde. Nos termos do artigo 224, inciso 1 do Regimento Interno do Senado Federal, sugerimos ao Poder Executivo, por intermédio do senhor Ministro do Estado de Saúde, a regulamentação por portaria do prazo máximo de 30 dias entre o diagnóstico e o início do tratamento especializado da fissura lábio-palatina no âmbito do Sistema Único de Saúde. O que isso quer dizer? Na hora que se identifica que a criança tem a fissura lábio-palatina, imediatamente, em 30 dias, já começa o atendimento e o tratamento. Inclusive, nós aprovamos aqui o teste do Céuzinho. O bebê nasce, às vezes tem a fissura, não é nos lábios, mas é uma fissura palatina, que ninguém identifica no primeiro momento. Só depois de muitos dias que o bebê está em casa, com dificuldade de mamar, com dificuldade de comer, e aí que se descobre o problema. É uma fissura no palato. E aí já se perdeu muito tempo. Então, com o novo teste do Céuzinho, que aprovamos no Senado, e que já vai vir a lei, porque veio da Câmara, a autoria da deputada Celina Leão, a então deputada Celina Leão, hoje minha governadora do DF, nós vamos ter esse diagnóstico lá na hora do nascimento. Mas aqui é para além do teste do Céuzinho. Houve o diagnóstico da fissura lábio-palatina. Imediatamente nos 30 dias, no máximo 30 dias após o diagnóstico, começar o tratamento. Então, essa é a sugestão que a gente encaminha ao Ministério da Saúde. Os senadores que concordam com a minuta apresentada, permaneçam como se encontram. Aprovada a minuta, que será enviada ao Ministério da Saúde. A Secretaria Legislativa vai encaminhar para a Secretaria Legislativa, que encaminhará ao Ministério da Saúde uma indicação de autoria desta comissão. Eu tenho expedientes para fazer a leitura, não são muitos. Comunica ao colegiado o recebimento da denúncia constante no expediente 415. Informo que recebeu o devido encaminhamento no âmbito das competências dessa comissão. Comunico ainda o recebimento das respostas de ofícios constantes dos expedientes 421, 422, 423, 425 e 426. Informo que todas receberam os devidos encaminhamentos, destacando o expediente 421. Em resposta ao ofício expedido por essa comissão referente à denúncia sobre o falecimento de uma criança, com alegações de possível negligência no atendimento prestado por unidades de saúde, o Ministério Público do Estado de São Paulo informou que a manifestação foi registrada como notícia de fato e distribuída à Promotoria de Justiça Criminal da capital. Informo que o caso permanecerá sob o acompanhamento dessa comissão. A família foi notificada já, desse recebimento? Vai ser notificada a família, depois da aprovação aqui, ok. No expediente 423, em resposta ao ofício expedido por essa comissão, decorrente de manifestação da defesa de custodiado condenado pelos atos de 8 de janeiro de 23, que relatava agravamento de seu estado de saúde e episódios de ideação suicida, a unidade prisional informou a realização de avaliação médica, exames laboratoriais e encaminhamento para avaliação psiquiátrica especializada em ambiente hospitalar, além da manutenção do acompanhamento multiprofissional. Informo que a comissão permanecerá acompanhando o caso. No expediente 426, o Departamento de Monitoramento e Fiscalização do Sistema Carcerário e do Sistema de Execução de Medidas Socioeducativas do Conselho Nacional de Justiça comunicou a instauração de procedimento administrativo para acompanhar as ocorrências apontadas no relatório de diligência externa de visita institucional a pessoas custodiadas no âmbito dos eventos de 8 e 9 de janeiro de 2023, determinando ainda a ciência do caso ao Grupo de Monitoramento e Fiscalização do Tribunal de Justiça.

Justiça do Distrito Federal, com recomendação de fiscalização, acompanhamento das questões identificadas e apresentação de informações complementares. Informo que a comissão acompanhará os desdobramentos das medidas adotadas. Deixa eu falar com o Brasil. Nós aprovamos nessa comissão a visita aos presos de 8 de janeiro.

Não vai toda a comissão. Era para ir toda a comissão. Senadores, membros da comissão queriam visitar os presos. Vai apenas a presidente com um assessor e só pode visitar 3 por dia. Para demorar bastante. Para a gente demorar de identificar a situação de cada custodiado. E detalhe, só autorizou visitar os presos que estão em Brasília. Tem uma excepcionalidade. Nós visitamos o Felipe Martins, que está em Ponta Grossa, no Paraná. Aí depois que a gente foi, a gente fez um relatório, o relatório já foi publicado. E nós começamos a encaminhar esse relatório para o Brasil e para o mundo. É verdade. Foi para cortes internacionais, para outros parlamentos de outros países, para todas as comissões de direitos humanos do Brasil, para diversos órgãos. E agora a gente tem aqui a notícia de que os ofícios das visitas que nós encaminhamos com o relatório, a gente já tem aqui a notícia de que já se começam a se movimentar os órgãos para quem a gente encaminhou o relatório do 8 de janeiro. É, quem não leu o relatório, leia. Nós temos preso, por exemplo, que é do Acre. Ele está aqui, mas ele mora no Acre. Ele está desde o ano passado pedindo transferência. E a legislação diz que o custodiado tem que ficar preso numa unidade próxima da família. A família desse preso não consegue vir do Acre para visitá-lo. Ele está abandonado. É um advogado que vai de vez em quando visitá-lo. Nós temos da mesma história um outro preso de Vitória da Conquista que está aqui, pedindo há mais de um ano a sua transferência. Nós temos presos do 8 de janeiro que já alcançaram a progressão de pena para o regime semiaberto, desde outubro do ano passado. Eles já têm o direito ao semiaberto e estão presos. Um deles tem em torno de 67 anos e a esposa 73. E mora na área rural, ela está sozinha na área rural cuidando do sítio dela. Ele não dorme de noite preocupado com a esposa. Então essa é a realidade que a gente viu dos presos de 8 de janeiro. E a gente só está pedindo o seguinte: nós não vamos discutir, senhor ministro Alexandre, o mérito. Nós só queremos que a lei seja aplicada a eles. Porque a lei já não foi aplicada quando foram condenados. Não foram, porque nós não temos ali terroristas. Eu não vi terroristas na cadeia. Eu vi homens e mulheres que estavam se manifestando aqui na esplanada. Bom, foram condenados, eu não vou discutir o mérito porque não cabe mais, só numa revisão criminal. Mas vamos ver então agora como é que está a aplicação da pena. Então eu fui para ver a aplicação da pena na lei de execução penal. Muitas violações de direitos na aplicação da pena. Então o relatório apontou isso, que essas pessoas recebam um mínimo de dignidade, mínimo, porque a vida delas já acabou. Serão condenadas para a vida inteira. É lamentável. É, comunico também o recebimento da solicitação constante do expediente 424. Informo que recebeu o devido encaminhamento. Isto posto, submeto às senhoras senadoras e aos senhores senadores os encaminhamentos acima propostos para a deliberação desta comissão. As senhoras senadoras e os senhores senadores que concordam com os encaminhamentos sugeridos permaneçam como se encontram. Aprovado. Informo que nos termos da instrução normativa 12/2019, os documentos lidos como informes ficam disponíveis no site do Senado e no portal da CDH. Os demais permanecem na Secretaria para a manifestação dos membros desta comissão pelo período de 15 dias. Terminando o prazo, os documentos serão arquivados. Eu, antes de encerrar essa reunião, eu tenho duas notícias. Uma, na verdade, não é notícia, é uma manifestação de indignação, de tristeza, de dor, de pesar pela morte da menininha lá em Fortaleza, de 10 meses de idade, que foi vítima de estupro coletivo. É, 10 meses. Mais de uma pessoa é estupro coletivo. E ela morre estuprada, esganada, de forma cruel, pelo namorado da mãe e parece que o primo do namorado da mãe junto. 10 meses, estupro coletivo. Nós estamos falando tanto sobre proteção da criança. Nós estamos, nessa semana, celebrando os 36 anos do ECA. Essa comissão fez audiência para celebrar o ECA, mas essa comissão também fez essa semana uma audiência porque nós estamos fazendo a avaliação do Plano Nacional de Enfrentamento à Violência contra Crianças e Adolescentes. E nessas audiências de avaliação, nós estamos vendo

O absurdo do absurdo. Nesta comissão, em maio, está aqui a pastora Dani Linhares, nessa comissão, em maio, no Maio Laranja, um dos coordenadores da Polícia Federal, o coordenador do programa Guardiões da Infância, um grande programa que a Polícia Federal está desenvolvendo, ele apresentou nessa tela a foto do menino mais jovem estuprado no Brasil. Ele tinha 4 horas de vida. Ele foi estuprado logo após o parto. E nós estamos o tempo todo falando do estupro de bebês, de recém-nascidos. Nós estamos sempre falando sobre isso. E tinha gente que no passado, quando eu falava, achava que eu estava exagerando. Hoje os dados estão aí. As notícias estão aí. O caos está posto. A semana passada, 2 empresários foram presos no Rio Grande do Sul com 100 terabytes de imagens de estupro de crianças, adolescentes, bebês e recém-nascidos. 100 terabytes significa 50 mil horas de vídeos. E imagens, em fotos, seriam 50 milhões de fotos. Para eles terem 50 milhões de fotos de crianças estupradas, vamos imaginar que algumas fotos sejam repetidas, sejam as mesmas crianças em idade diferente, que estão em cárcere privado, em idade diferente, posição diferente, dias diferentes. Mas para eles terem 50 milhões de fotos de crianças estupradas, no mínimo 10 milhões de crianças foram estupradas. Eles têm imagens do mundo inteiro. E sabe o que aconteceu com os empresários? Eles foram para a delegacia, ficaram 24 horas e foram para a rua porque eles prometeram que vão fazer um tratamento psicológico. Eu sei o que vocês estão sentindo, é o que eu sinto. Mas o meu sentimento ainda é pior que o de vocês, porque eu estou aqui no lugar de poder e de decisão. E a minha sensação de impotência como senadora é tão grande. Porque quando eu abro a internet, a população está perguntando, o que a senhora está fazendo? Eu estou fazendo tudo o que eu posso. São 24 horas por dia dedicado ao meu mandato. E eu prometi que meu mandato seria dedicado à infância. E eu não me omito. A minha equipe não se omite. Nós estamos o tempo todo tentando encontrar respostas e solução. Mas que resposta legislativa eu posso dar para um padrasto e o primo do padrasto cruéis que dentro de casa, longe da polícia, longe dos holofotes, longe da gente, dentro de casa, estupram uma menina de 10 meses e matam ela de forma cruel? Qual é a resposta mais que eu tenho que dar? Prisão perpétua? Pena de morte? O que fazer, gente? Eu pergunto porque eu sou cobrada. A senhora está fazendo o quê? Fazer mais o quê? Eu acho que a gente vai precisar, na próxima legislatura, de talvez um congresso mais corajoso. E nós estamos vendo aqui na avaliação da política de proteção de criança, no Plano Nacional de Enfrentamento à Violência, que nós vamos ter que ter mais orçamento, nós vamos ter que ter mais pessoal qualificado, nós vamos ter que ir para a ponta, nós vamos ter que empoderar quem está na ponta cuidando de criança, qualificar quem está na ponta cuidando de criança. Mas como a gente consegue dormir com notícias como esta? Um menininho de 4 horas de vida e agora uma bebê de 10 meses, vítima de estupro coletivo. Aonde a gente vai chegar como nação brasileira? Aonde? E eu não canso de fazer esse chamamento público. Bora, gente, vem comigo, bora. Bora mudar essa história no Brasil. Às vezes acham que eu sou exagerada. Mas quando a gente pega a idade desses agressores, são tão jovens. O que aconteceu com essa geração? Nós erramos lá atrás, na década de 80 e 90, quando a gente deixou uma erotização precoce de criança, onde a gente liberou pornografia e

coisa era muito solta e essa geração que cresceu erotizada hoje viraram predadores? Será que foi? Nós erramos? Onde nós erramos? Vamos fazer contenção nas próximas gerações? O que, que a gente vai fazer? Vamos trabalhar fortalecimento de vínculos familiares? Vamos trabalhar a formação de novos pais? O que, que a gente vai fazer? Eu confesso para vocês que, do mesmo jeito que vocês estão aí do outro lado se sentindo impotentes, eu aqui, sentada, presidindo uma comissão e como senadora da República, também tenho um sentimento de impotência muitas vezes. Que Deus tenha misericórdia das crianças do Brasil. Todo dia estamos batendo um recorde. Recorde sobre recorde. A menina mais jovem do mundo com boletim de ocorrência estuprada foi no Brasil, tinha 5 dias de vida, ainda estava com cordão umbilical. O menino mais jovem do mundo com boletim de ocorrência registrado é no Brasil, 4 horas de vida. Agora eu acho que essa bebê é a mulher mais jovem do mundo vítima de estupro coletivo. Eu não sei se tem algum outro caso no mundo de uma mulher tão jovem, apenas 10 meses, vítima de estupro coletivo. É desanimador o quadro. Mas a gente vai continuar aqui firme. E só que me deixa triste, gente, é que as pessoas estão brigando por tanta besteira. E eu não vejo essas pessoas que estão brigando por tanta besteira com o mesmo empenho para salvar a criança. Tem gente que gasta energia 24 horas para me atacar e atacar as senadoras dessa casa. Por que, que essas pessoas não gastam energia e não promovem um trabalho como vizinhos vigilantes? Que o vizinho que escutar um choro estranho imediatamente denuncie. Por que, que essas pessoas que gastam tanta energia na internet brigando não gastam energia criando programas de proteção da infância no Brasil? Eu confesso para vocês que eu estou às vezes desanimada, às vezes triste, mas digo para vocês que não estou cansada. E a gente não vai desistir. E eu tenho nesse Senado um exército de homens e mulheres que também estão incomodados e que querem fazer a diferença. Mas nem tudo depende do Senado, a gente depende lá da Câmara. A gente aprova uma proposta incrível aqui e vai para a Câmara. Ó, fica. Então a gente vai precisar de, no próximo ano, ter um congresso valente, corajoso, que os valentes sejam reeleitos e voltem para esta casa. E que valentes e corajosos da Câmara sejam reeleitos e que a gente traga novos valentes e corajosos para o Congresso Nacional. Que Deus abençoe o Brasil. Mas eu quero encerrar essa reunião, que é a última do semestre, fazendo uma pequena apresentação do trabalho da Comissão de Direitos Humanos nesse semestre. Olha só, desculpa o presidente de outras comissões, mas nós somos a melhor comissão do Senado. Nós tivemos 121 matérias despachadas para a CDH. Das 121, nós apreciamos 108 nesse semestre. E nós tivemos 22 reuniões deliberativas. Nós não tivemos nenhuma reunião deliberativa suspensa nessa comissão. E nós respondemos e deliberamos 426 expedientes. O que, que são expedientes? São denúncias que chegam na comissão. Essa comissão virou uma central de recebimento de denúncias dos mais variados temas de violação de direitos humanos no Brasil. Vejam só. E aqui nós temos algumas fotos, é porque o relatório vai ser publicado. Bora lá. Projetos aprovados em decisão terminativa. Isso quer dizer projeto que parou aqui, foi aprovado, ou já foi para sanção, ou já foi direto para a Câmara. O PL 670 de 2023, que institui o programa Mulher Alerta. Depois a gente teve o PL 3050 de 25, que institui medidas de enfrentamento à violência contra a mulher no âmbito do turismo. Foi bem bacana essa aprovação, vocês lembram? Foi extraordinário. A nossa comissão, geralmente, ela é, na maioria das vezes, a porta de entrada dos projetos de lei. São poucas matérias que são terminativas aqui, mas a gente conseguiu fazer entregas de matérias terminativas. O PL 1020 cria o Dia Nacional de Proteção e Combate à Violência às Mulheres Indígenas. Inclusive, neste dia, as nossas deputadas indígenas estavam aqui no plenário e a gente celebrou juntas. E a gente

também aprovou o projeto de lei 3893, que institui a Política Nacional da Juventude. De forma terminativa, já foi para a Câmara. Aí nós temos fotos de momentos emocionantes da comissão. Mas a gente também teve propostas que foram convertidas em lei. A lei 15386, combate à violência contra mulheres indígenas, como foi terminativo, então, essa comissão deu para o Brasil uma lei, como também deu uma nova lei em 25, que foi a 15398 de 26, o programa Antes que Aconteça, que também institui a matéria. Passou por urgência, diretamente ao plenário, após análise CDH. E um detalhe, foi uma iniciativa da nossa senadora, a Daniela Ribeiro. Proposição, mais uma convertida em lei, transparência nos conselhos da infância, olha lá. Lei 15.426, passou por aqui. A lei 15.428, denúncia de violência doméstica. Aumenta o prazo para a denúncia, porque antes dessa lei, só volta, antes dessa lei, a mulher tinha um prazo de 6 meses para denunciar quando era vítima de violência. Agora a gente aumentou para 1 ano. Pode passar. Veja só, mais fotos das pessoas que passaram por essa comissão. Participação social, a CADH como canal direto do cidadão. Nós recebemos inúmeras sugestões legislativas do programa E-Cidadania. Pode passar. E foram transformados em lei. Vou passar, olha. A gente teve sugestões que vieram do E-Cidadania que se transformaram em projeto de lei. Piso salarial para médicos veterinários, era uma sugestão da sociedade. Isenção do imposto de renda para militares. Ainda me lembro do rostinho do Stevenson aqui, lendo esse projeto e lutando por ele. Reajuste anual do Bolsa Formação do Programa Mais Médico. Tudo que veio da sociedade e a gente transformou em projeto de lei. Transformamos também sugestões em indicação executiva, como a regulamentação da carga horária dos militares das Forças Armadas, e demais sugestões aguardam relatório dos respectivos relatores, mas todas estão tendo encaminhamento. Pode passar. Lembram dessa audiência? Lembram? A gente trouxe para cá os movimentos que trabalham com pessoas com nanismo, fizemos alguns desafios para o Brasil. Diálogo e fiscalização, ampla mobilização para debate de políticas públicas. Nós aprovamos 106 requerimentos de audiências públicas, diligência externa, avaliação de políticas, pedido de informações e convites a autoridades. Tivemos 31 audiências públicas nesse período. Trabalhamos, hein, gente? Bora! Vamos ver se os outros conseguem chegar perto de nós. Olha, essa audiência foi incrível. E deixa eu contar uma experiência. Volta. Uma experiência com essa doutora que está batendo palma. Vocês lembram o que aconteceu com ela? Eu vou contar para quem não lembra, porque ela permite. Ela veio para um debate sobre política pública para pessoas com nanismo. E quando ela chegou, a porta estava fechada. Vocês sabem, quem não consegue ver, a TV Senado acho que não consegue mostrar, a nossa porta de entrada para a comissão, metade da porta é madeira, metade é vidro. Quando ela chegou, que ela viu a porta de vidro, ela não viu que era vidro. Ela bateu na porta. E ela bateu feio. Tanto, ali naquela foto não dá para ver, mas a testa dela estava machucada. E nós ficamos olhando por que, que ela bateu. Nós estávamos discutindo sobre nanismo. Aí a gente observou a marcação da porta de vidro, essa faixa que é obrigada a colocar em todas as portas, ela está na nossa altura. Como ela tem nanismo, ela não olha para cima, ela olha aqui. A partir dali a gente descobriu que a marcação das portas no Senado precisava rebaixar. Então nós temos um para uma altura dita normal, e agora nós temos em todas as portas do Senado o rebaixamento da marcação, que é uma porta de vidro. Então, assim, essa comissão, mesmo quando não quer, inova. Né? Então, foi muito legal essa audiência. E ela mesmo com dor, gente, olha a alegria dela. Ficou na comissão do primeiro ao último minuto da audiência. Olha você sorrindo lá atrás, Camila. Você também estava muito feliz. Pode passar. Fiscalização, temas em debate, proteção integral e enfrentamento à violência. Crianças, adolescentes e juventude, nós fizemos muitos debates sobre isso. Estamos fazendo a avaliação do Plano Nacional de Enfrentamento à Violência contra Crianças agora, em 26.

10 em 25, a gente fez a avaliação do Plano Nacional de Enfrentamento à Violência contra a Mulher. Pode passar. Pode. Agora, volta. Volta aquele slide. A gente também fez o enfrentamento ao desaparecimento de crianças e adolescentes no Brasil e também o trabalho infantil. E quando a gente falou de crianças desaparecidas, pode passar, nós mostramos algumas fotos e essas fotos eu trago de volta. Aqueles dois menininhos ali da direita, a menininha de blusinha amarela e o menininho de blusinha laranja, são as crianças de Bacabal. Lembram? Nós temos uma diligência para ir a Bacabal, essa comissão vai a Bacabal. Essas crianças não foram encontradas, inclusive a gente fez aqui um protesto a alguns internautas que estavam dizendo que elas foram encontradas num container que tinha 60 crianças sendo traficado, que houve morte entre policial federal, troca de tiro. Tudo mentira. Quando se conta uma mentira como essa, deixa-se de divulgar as fotos. Então a gente fez inclusive uma denúncia à Polícia Federal a esses perfis que estavam falando que as crianças foram encontradas num grande tráfico internacional, porque é um desserviço à proteção da infância. A menininha de vestidinho ali, com a faixinha amarela, é a nossa querida Elisa do Marajó. Nós ainda vamos encontrar a Elisa. Nós já estivemos no Marajó por causa dessa menina. Desapareceu aos 2 anos de idade e os traficantes que desapareceram de vez em quando voltam na casa da mãe e mostram a foto dela. Ó, estamos com ela, mas a gente só vai devolver quando vocês entregarem a criança que nós compramos. A mãe relatou isso, a família relatou. Inclusive, em uma das vezes, os traficantes levaram a menina para a mãe ver. 2 suspeitos já foram mortos, um inclusive morto sob o poder do Estado, mas ninguém dá resposta sobre essa menina. Mas a comissão já esteve no Marajó e a gente vai continuar procurando Elisa. Que eu quero mandar agora um abraço especial para a avó de Elisa, Dona Marinette, que não descansa dia e noite procurando a sua netinha. Que menina linda. Que crianças lindas, gente. As 4 crianças. E aquele menininho é o Davi. Edson Davi. Edson Davi. Ué, Davi, é Edson Davi, lá do Rio de Janeiro, aquele menininho que se perdeu nas barraquinhas da praia, que disseram que ele morreu afogado. Não, não, não. A história não está bem contada e agora a mãe conseguiu reabrir o caso. Aí nós temos, recentemente, que a gente fez aqui a manifestação, o desaparecimento de José Arthur Souza Barro. Que bebê lindo. Que bebê lindo. Esse, gente, é aquela história de cara lá de Eldorado dos Carajás, no Pará, que ele estava brincando no quintal de casa. Ele foi sequestrado do quintal de casa. Novamente, fotos de Elisa, a gente precisa ficar repetindo as fotos para o Brasil não esquecer das crianças. Temas em debate. Nós discutimos pessoas com fissura lábio-palatina, políticas públicas para pessoas com doenças raras, síndrome Prader-Willi, acondroplasia, hipofosfatêmico ligado ao cromossomo X, neuromielite óptica, instituição do Dia Nacional das Porfírias. E a gente também trouxe a regulação de sistema dos pacientes em tratamentos médicos injetáveis nas farmácias de manipulação. Nós estudamos, debatemos e defendemos aqui a saúde, a violação de direitos humanos na área da saúde. Nós cuidamos das pessoas com doenças raras e doenças crônicas nesse semestre. Mas a gente não parou aí, não. Olha, lembram dessa menina? Ela tem a síndrome Prader-Willi. Volta. É, e por que que a gente fez essa audiência? As crianças com Prader-Willi, elas têm um dos sintomas, elas ficam obesas. E teve um menininho, Dani, lá em Fortaleza, por ser obeso, por causa da síndrome, os coleguinhas levaram ele para o banheiro e forçaram ele a comer 8 pedaços de bolo. Ele poderia ter morrido porque a glicose sobe. E aí a síndrome era pouco falada. Então nós decidimos fazer um debate aqui sobre essa síndrome e fizemos vários encaminhamentos sobre essa síndrome. E essa menina, por estar recebendo tratamento desde que nasceu, ela não ficou obesa. É uma menina linda, extraordinária. Várias famílias vieram para essa audiência. Foi um momento muito especial aqui na comissão. Inclusive, enquanto ela assistia a audiência, eles faziam um desenho para mim. E eu estou ali com um desenho de princesa. Na verdade, eu me sinto princesa. Na verdade,

na idade que eu estou, já me sinto rainha, tá? Pode passar. Vou passar. Temas em debate, nós tivemos inclusão e promoção da cidadania, vários temas da inclusão em PCD. A gente discutiu o direito das pessoas com síndrome de Down. E aqui a gente fez um grande debate sobre pessoas, crianças com altas habilidades e superdotação. E o nosso debate ajudou a aprovar a Política Nacional para Crianças com Altas Habilidades e Superdotação. Direitos Sociais do Trabalho, discutimos o Dia Nacional do Frentista, o PL que institui das instituições de longa permanência para pessoas idosas, a regulamentação do cuidador de pessoas idosas, foco na dignidade da pessoa idosa, mais foto das nossas audiências, e aí vai. Mas também nós cuidamos dos povos tradicionais, educação e direitos humanos. Falamos, estudamos, debatemos sobre povos indígenas, quilombolas, comunidades tradicionais, direito das crianças indígenas, direito das crianças quilombolas, violação de direitos humanos envolvendo povos e comunidades tradicionais. Por diversas vezes esse plenário esteve lotado de povos e comunidades tradicionais. Educação, cidadania e direitos humanos, liberdade educacional e moral dos filhos, contribuição de africanos e afrodescendentes para a formação da sociedade brasileira. Quem lembra da banda cantando aqui? Foi lindo, né? Aquele professor que veio com a turma dele. Por que não a guerra e sim a paz? Um outro debate que o senador Paim fez sobre a paz. E a gente teve aí os nossos meninos na audiência passada, em celebração ao aniversário do ECA. Inclusive, eles são filhos de nossa servidora aqui. Nós tivemos outros temas relevantes, enfrentamento a novos impactos sociais, debate sobre impactos sociais e econômicos na saúde pública das apostas esportivas. Quem lembra? Nós somos uma comissão anti-bet, anti-apostas. Nós somos uma comissão, por enquanto, essa comissão é uma comissão anti-jogos de azar. Análise de regulação e proteção de grupos vulneráveis diante do mercado de aposta. Vimos coisas, testemunhos e depoimentos muito tristes aqui. Também nós falamos sobre modernização e planos institucionais do Senado, plano de equidade de raça, plano de acessibilidade, plano de sustentabilidade ambiental. No plano de acessibilidade foi que a gente mudou aqui a marcação da porta. E tivemos semana passada essa princesa que veio aqui e encheu esse plenário de sorriso, de graça. Nós temos agora a subcomissão Yanomami, foi criada agora, já instalada nesse semestre, que tem plano de trabalho aprovado, já começou as audiências públicas, já fez uma diligência em Boa Vista. Inclusive, a Joana está aqui, Joana que veio essa semana de Roraima para uma audiência pública, ela é do Sindicato dos Trabalhadores da Área da Saúde. Então, agora, o povo Yanomami tem uma subcomissão permanente aqui dentro da Comissão de Direitos Humanos. Tivemos diligência externa no Rio Grande do Sul, em Roraima, visitas institucionais aos custodiados em decorrência dos eventos de 8 de janeiro. Pode passar. Essa foto é maravilhosa. Esse aí é o Geraldo Guajajara, não é, né, Tupinambá? É o cacique, né? É o Francisco Guajajara, né? Pode passar. É, nós tivemos aí inúmeras reuniões técnicas. Nós tivemos a participação também de tios e tias, arte, música, para falar de temas tão importantes. O nosso querido professor que veio falar sobre direitos humanos dos povos tradicionais, igualdade racial. Bem, essa comissão, nesse semestre, trabalhou bastante. O relatório está disponível e eu quero agradecer os senadores membros da comissão, toda a secretaria, as instituições que apoiam essa comissão, o governo, que tem sido legal comigo, né, Leila? O governo, o bom diálogo, nós temos bom diálogo com todos os ministérios. Para vocês terem ideia, na audiência pública de quarta-feira, da semana passada, nós tínhamos 4 ministérios na mesa. Nas nossas avaliações, os ministérios estão vindo. Nenhuma resistência do atual governo em fazer a discussão nessa comissão, porque aqui nós respeitamos o trabalho de todo profissional que está lá na ponta. Então, gente, eu fiquei muito feliz com o relatório. Obrigada, não sabia que a gente ia apresentar tão bem, tão lindamente assim. Antes do encerramento, submeto a deliberação do plenário à dispensa da leitura e aprovação da ata da presente reunião. Aqueles que aprovam, permaneçam como se encontram. Aprovada. Antes de terminar, vou dizer para os outros presidentes de outras comissões. Quer ter um relatório desse? Lute. Lute para chegar perto de nós. Nada mais.

0: Mas, havendo a tratar, agradeço a presença de todos e declaro encerrada a presente reunião. E time! Esse time é 10!
1: Agora em Brasília, 12:36. 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Está encerrada, portanto, a reunião da Comissão de Direitos Humanos e Legislação Participativa do Senado, que aprovou hoje o relatório do projeto de lei que altera o Estatuto da Criança e do Adolescente para dar prioridade nos serviços próprios ou conveniados ao SUS, ou por eles contratados, ao atendimento psicológico de crianças e adolescentes que tenham sofrido abuso, violência ou exploração sexual. Outros projetos foram aprovados, os requerimentos foram aprovados, além de requerimentos. E a gente passa a acompanhar agora ao vivo aqui pela Rádio Senado a reunião da Comissão da Comissão de Assuntos Sociais, destinada a debater a regulamentação do trabalho por aplicativos no Brasil, com foco na construção de um marco regulatório que concilie inovação, proteção social, segurança jurídica e valorização dos trabalhadores. Na presidência, a senadora Leila Barros, do PDT, do Distrito Federal. Vamos acompanhar.
2: Essa programação são as empresas. E, portanto, para o governo brasileiro, isso foi...
1: Neste momento, com a palavra da Secretaria da Presidência da República, Edson Carneiro da Silva.
2: Trabalho e emprego no Brasil, é preciso que haja uma regulamentação protetora dos direitos sociais, trabalhistas, os direitos fundamentais que estão garantidos na Constituição. Por fim, também, estou vendo ali que eu tenho 1:48, o governo brasileiro, enquanto o Congresso Nacional não consegue chegar a um termo de qual seria essa regulamentação, o governo, o Poder Executivo, tem adotado diversas iniciativas para melhorar, no mínimo, né? Reduzir os danos que esses trabalhadores estão enfrentando no seu cotidiano de trabalho. Por isso, o governo brasileiro, ainda que a gente saiba que é de responsabilidade das empresas, por exemplo, ter um ponto de apoio para esses trabalhadores na sua rotina poderem ir ao banheiro, poderem fazer as suas necessidades mais básicas, recarregar o celular, o governo do Brasil fez um convênio com a Fundação Banco do Brasil para entregar 100 pontos de apoio em todo o país. Isso está sendo executado e a gente acha que é uma importante política pública, ainda que a responsabilidade tenha que ser partir das próprias empresas que lucram bilhões com a exploração desse trabalho. Também, a partir do grupo de trabalho instalado no Ministério da Secretaria-Geral, junto com o Ministério do Trabalho, foi instituída, através do Ministério da Saúde, uma portaria, né, uma norma técnica, para que, principalmente, que afeta mais, afeta os motoristas também, mas principalmente os entregadores, esse trabalhador, quando for vítima de um acidente no momento do seu trabalho, a hora que ele chegar na unidade básica de saúde, no primeiro atendimento, tem ali no seu prontuário a identificação de que se trata de um acidente de trabalho, porque essa pessoa estava trabalhando e, portanto, esse acidente não é um acidente de trânsito comum, é um acidente de trabalho. Também uma iniciativa a partir do grupo de trabalho. Enfim, também criando um grupo de acompanhamento e monitoramento para que nos próximos anos esses trabalhadores possam ser ouvidos pelo Poder Executivo, para que o governo do Brasil possa adotar políticas públicas fundamentais para esses trabalhadores. E também está em curso o programa Move Brasil, também definido pelo governo do Brasil. Estamos enfrentando aí diversos problemas com os bancos, principalmente os bancos privados, mas esse problema tem que ser resolvido, de facilitar o acesso dos trabalhadores, motoristas, entregadores de moto e de bike, para acessar e comprar um veículo com uma taxa de juros subsidiada, com tempo de carência. A gente sabe que isso deveria ser uma responsabilidade das empresas, mas enquanto essas empresas não assumem a responsabilidade que têm, porque é preciso dizer que a Constituição Federal, os princípios constitucionais da

0: dignidade da pessoa humana, do não retrocesso social,
1: 60
0: da
1: segundos.
0: Garantia do direito, da valorização do trabalho, é importante saber que essas empresas têm que submeter à Constituição Federal. Enquanto essas empresas e essa Casa de Leis não conseguir chegar a termos de uma regulamentação, o governo do Brasil demonstra que está olhando para esses milhões de trabalhadores e demonstra a sua solidariedade. A gente sabe que esses trabalhadores tem que ser sujeito dos seus direitos e os direitos garantidos na Constituição têm que ser plenamente exercidos no cotidiano e as empresas proprietárias dessas plataformas precisam cumprir aquilo que está na Constituição Federal, que prevê a livre iniciativa, mas também prevê que o trabalho não é uma mercadoria e que o Estado Social precisa ser respeitado por todos. Muito obrigado. Em nome do Ministério da Secretaria-Geral, a gente agradece a oportunidade por externar as nossas posições.
2: Obrigada, Edson. Nós que agradecemos a sua presença. Edson da Silva, que representa a Secretaria-Geral da Presidência da República. Eu estava ouvindo as falas aqui dos nossos expositores, né? E vou fazer uma provocação aqui. Eu gostaria que vocês fossem mais céleres, né, na resposta, caso, assim, deixando bem à vontade quem quiser responder, né? Uma sugestão, é como integrar o transporte de aplicativo à Política Nacional de Mobilidade Urbana, qual que seria a sugestão de vocês? E eu falei, vocês falaram aqui alguns nas falas sobre as diretrizes regulatórias, né? Então, quais são essas diretrizes regulatórias que poderiam promover a concorrência, a inovação e a qualidade no serviço? Eu vi falando aqui, né, muito sobre essas diretrizes, mas quais seriam elas, assim, na opinião de vocês, a sugestão de vocês, para a gente aprimorar o nosso trabalho legislativo aqui? Eu vou dar 2 minutos e peço a vocês para serem, por favor, disciplinados no horário. Quem gostaria de responder? André Porto. 2 minutos mesmo, por favor.
3: Bom, vou tentar ser bastante breve. Primeiro, uma observação por dever de ofício. O nobre colega representante da Secretaria-Geral afirmou que algumas empresas praticam agiotagem, como agiotagem no Brasil é um crime. Eu só queria deixar bastante claro e reforçar que as empresas operam 100% dentro da legalidade, inclusive reconhecido pelo governo brasileiro. Dito isso, acho que eu queria trazer uma observação em relação às falas da colega da Abrat. Eu acho que o setor de transporte rodoviário interestadual de passageiros é um setor que merece a atenção dessa casa, senadora. Inclusive, eu gostaria de sugerir a realização de uma audiência pública própria para falarmos disso. E aí a gente precisa convidar o Ministério da Fazenda, precisamos convidar o MIDIC, precisamos convidar o Ministério Público Federal, que os três órgãos reconhecem que o papel que a NTT está fazendo é bastante prejudicial a esse setor, ao não permitir uma abertura do mercado. É um mercado extremamente concentrado, onde cerca de 70% das linhas de ônibus no Brasil são monopólios.
1: 60 segundos!
3: Eu vou terminar. São monopólios onde as empresas, onde o consumidor não tem nenhuma opção de escolha. Então, e é um setor extremamente judicializado, sim, porque a NTT se recusa a cumprir o que está na lei, conforme disse o meu colega Rodrigo Marinho, onde hoje é mais fácil ter uma empresa de avião do que uma empresa de ônibus no Brasil. Sobre as diretrizes regulatórias, eu acho que é muito importante e aí, só para fazer a passagem, acho que todos os motoristas de ônibus dessas empresas que a gente está falando, eles são CLT, então foge um pouco a discussão do que a gente está tendo aqui, que é sobre a regulamentação do trabalho intermediado por aplicativos, que aí sim a gente precisa se debruçar para que a gente tenha regras claras. Hoje, efetivamente, o trabalho por aplicativo, né, os aplicativos, eles estão previstos na Política Nacional de Mobilidade Urbana, há uma previsão e é a partir disso que se opera. A partir do momento que a gente tiver regras claras, que a gente tiver regras garantindo a inclusão previdenciária, que a gente tiver regras de como os mecanismos de transparência, eles têm que se aplicar a todas as plataformas, a partir do momento que a gente tiver respeito às informações sensíveis, às informações comerciais, eu acho que a partir disso a gente vai conseguir cada vez mais desenvolver o setor no Brasil. E, de novo, um setor que hoje traz renda para 2,2 milhões de brasileiros. Não sei se respondi, mas me coloco à disposição.
2: Mais ou menos. Tá bom. Obrigada, André. Alguém mais? Letícia. Ao tempo, por favor.
4: Senadora, com relação à integração, para me ater ao que a senhora propôs, com relação à integração dos modais de transporte.

0: Eu acho que é uma discussão muito ampla e a gente precisa, eu não tenho a fórmula disso, acho que é algo que a gente pode construir, mas eu tenho algumas premissas que precisam ser avaliadas. Como, por exemplo, a proliferação dos veículos com baixa capacidade de ocupação, que são os carros. As cidades, elas estão, até que ponto elas estão preparadas para que nós venhamos a ampliar absurdamente a quantidade de veículos nas vias urbanas em detrimento não só da qualidade do ar, embora hoje a gente tenha a questão da eletrificação, tanto no ônibus quanto nos carros de passeio, mas existe sim uma necessidade de avaliar a estrutura das cidades para esse tipo de integração. Outro ponto muito importante é quanto à capacidade técnica desses
1: 60 segundos
0: desses condutores para transportar pessoas. Hoje, um condutor que transporta pessoas, ele tem várias habilitações, várias capacitações que não são apenas a de quem dirige um veículo de passeio. Ele tem habilitação para primeiros socorros, ele tem habilitação para direção defensiva. Nas empresas de ônibus, por exemplo, eles têm programa de medicina do sono, que averigua a capacidade do alerta dele, as doenças relativas ao sono, enfim, ele tem toda uma proteção retorno de férias, existe um tratamento específico para condutores em retorno de férias, para que ele entre novamente no ritmo. Tudo isso precisa ser avaliado. Não discordo do doutor André e do doutor Rogério quando eles chamam a Agência Nacional de Transportes para o debate. Acho que é extremamente pertinente, até porque a gente tem, pelo número de judicializações, todos temos muitas críticas a respeito, mas eu acho que eles têm alguns pontos que podem enriquecer o debate, assim como outros órgãos. Esses são alguns pontos. E eu acho muito importante relembrar que a autorização, o modelo de outorga, seja ele concessão, permissão, autorização, ele não descaracteriza o serviço público. O serviço público é para o cidadão que não consegue avaliar a qualidade, a condução, o que tem por trás daquele serviço. Quando pronto para que ele utilize, ele precisa ter as garantias de que aquilo é seguro, de que ninguém, nenhum trabalhador ali está sendo explorado e que toda a estrutura, até para o suporte de uma contingência, um acidente, tomara que não, mas enfim, aconteça, exista a saúde financeira do operador para minimizar os danos que ele venha a sofrer.
2: Obrigada, Letícia. Obrigada, André. Vou passar a palavra agora para o Rodrigo Marinho, na sequência, o Edson Silva.
3: Eu acredito firmemente que a possibilidade das pessoas conseguirem exercer e estarem no mercado sempre faz uma diferença imensa. Nós somos um país continental e que tem modelos de negócio, inclusive de plataforma de aplicativos, absolutamente diferentes. Se você tem modelos de negócio no Norte, que inclusive são líderes de mercado, que são totalmente diferentes do modelo de negócio daqui do Centro-Oeste, que são muito diferentes do modelo de negócio da capital, que são diferentes do modelo de negócio do interior. Acho que o medo de colocar isso num plano nacional, às vezes, é travar inovações que podem ser muito úteis de maneira geral. Acho que qualquer plano ele precisa permitir que esses modelos funcionem, né? Que eles estejam claros em relação a esse ponto, inclusive entender as questões regionais, porque ela é um país absolutamente continental, né? Brasília, querendo ou não, tem uma condição de malha viária muito melhor do que a média do país. Quer dizer que ela é perfeita, não, mas que ela é melhor do que a média, sem nenhuma dúvida, ela é. Sem nenhuma dúvida, ela é. Né? E eu acho que tem. Não. E aí e essa fala da senhora é muito importante para quem tem carro. Por que que o brasiliense, e eu sou morador de Brasília, não usa o transporte de ônibus?
1: 60 segundos.
3: Porque ele é péssimo. Os ônibus são péssimos. Né? É por isso que você tem essa realidade. Então, talvez as empresas que têm um monopólio, e tem mesmo, deveriam estar se preocupando em colocar melhores ônibus para as pessoas. Isso é um ponto importante de maneira geral. Obviamente, o que aconteceu com táxi para os aplicativos individuais? Melhorou o serviço, inclusive do táxi. Melhorou o serviço, inclusive, do táxi, principalmente do táxi, porque era o monopolista que estava lá. Eu acredito que essa concorrência permita, porque hoje tem melhores preços e melhores condições. No passado, o presidente do sindicato chegou a dizer que somente rico andava de táxi. Né? E esse ponto é importante ser dito. Só para finalizar, o sistema de autorização, eu tenho uma discussão aqui sobre titularidade, que é uma discussão antes, que eu adoraria tê-la, mas eu acho que não é o momento para ela. Mas eu não acho que o Estado deveria ser
2: titular. Não, mas o alerta está... Você mandou o seu recado. É, você mandou o seu recado, pode ficar tranquilo, Rodrigo. É, por favor, a palavra o André. O Edson, desculpa, Edson Silva.
4: Não, muito rapidamente, senadora, sobre as diretrizes regulatórias, alguns aspectos eu falei tratei na fala inicial, mas não é possível ter uma regulação do trabalho por aplicativo sem haver para os trabalhadores o direito à previdência social. Nós já temos aí pessoas que estão há quase 10 anos nessa atividade, e muitos até mais de 10 anos nessa atividade, sem nenhuma garantia previdenciária. Quando fica doente, fica sem remuneração, e todo mundo fica doente nesse país, né? Então é um direito fundamental que precisa ser observado em qualquer regulação que tenha esse nome no Brasil. Outro aspecto também, o tempo é curto, que a gente acha importante registrar é o
1: 60 segundos.
4: Ponto de vista da transparência algoritma. Não há nenhuma transparência, né? O que dizem as plataformas, alegam que os trabalhadores têm autonomia total, mas esses trabalhadores, muitas vezes, e isso a gente ouviu bastante durante o funcionamento do grupo de trabalho, muitos são bloqueados, muitos são excluídos da plataforma e não há nenhum canal que esse trabalhador possa, enfim, conversar com a empresa. E não há nenhuma transparência de fato, né? Não há, é a empresa que controla todos esses dados, não há enfim, uma observância da lei de uso geral de dados, há uma utilização desses dados, a gente sabe. Pessoas viajam para outra cidade, daqui a pouco está recebendo mensagens aqui, isso, e principalmente os trabalhadores. Então, também o aspecto da transparência algorítmica precisa ser observado em qualquer processo de regulação necessária do trabalho pelas plataformas de aplicativo.
2: Bom, Alisson. Obrigada, Edson.
5: Bom, eu acho que a gente não deveria, né, ter o motorista de aplicativo, as empresas de aplicativo, como concorrente do transporte público, e sim complementar. Aqui no Distrito Federal, o sistema de transporte por aplicativo, ele serve como uma conexão, como um BRT, como uma conexão de quem está na ponta até os BRTs, até os metrô, para que chegue aqui no seu destino final. Então, aqui no Distrito Federal há um estudo onde que a gente está bem avançado no sistema de interligar o sistema de transporte público. Um aplicativo, por meio do aplicativo, você vai poder escolher. Eu quero ir para Samambaia, um exemplo. Eu vou escolher pegar um Uber, ou um aplicativo do Senado até a Câmara, até a rodoviária. Da rodoviária eu pego um ônibus ou um metrô até uma estação X. Da estação X eu pego um táxi. Então isso vai criar uma mobilidade, vai criar uma interligação da mobilidade do Distrito Federal com
1: 60
5: todos os meios
1: segundos.
5: De transporte. Obrigado. Ainda tem 60, desculpa. Então, vai criar uma integração do sistema de transporte público com o aplicativo, com o transporte coletivo e com os táxis. Então, seja uma integração no total, aonde que vai facilitar essa mobilidade, senadora. Fruir a mobilidade e assim, esses grandes engarrafamentos que hoje em Brasília tem, creio eu que com essa integração vai diminuir bastante. Obrigado, senadora.
2: Nós que agradecemos, o Alisson, que é o representante aqui da nossa da secretaria, né, o subsecretário da Subsecretaria de Serviços da Secretaria de Transporte e Mobilidade, DEF. Bom, nós estamos encerrando a primeira mesa, eu quero agradecer aos nossos expositores, muito didáticos aqui, e deixaram bem os recados. Muito obrigada, nós vamos ter outro momento para fazer mais debate. Isso é o início de um grande, longo processo, mas vai dar certo. Muito obrigada. Obrigada a todos. Obrigada, sim. Você vai deixar.
6: Senador, obrigado.
2: Bom, eu quero... Bom, agora nós vamos para a segunda mesa. Obrigada, Letícia, também. Obrigada. Vamos agora para a segunda mesa da nossa audiência pública, que tem o objetivo, nessa segunda mesa, de debater o trabalho...

0: Por aplicativo, Direitos, Proteção Social e Desenvolvimento Econômico. O objetivo é debater um marco regulatório das plataformas digitais, a relação de trabalho, previdência, proteção social e sustentabilidade econômica. Eu convido aqui para sentar à nossa mesa o senhor Elias Pereira da Silva Júnior, do Movimento dos Trabalhadores Sem Direito. Que está por videoconferência. O senhor Ilan Fonseca de Souza, que é do Ministério Público do Trabalho, também por videoconferência. A senhora Nívia Maria Santos Souto Maior, da Universidade Federal de Pernambuco. A senhora Solange de Moraes, que é do Sindicato dos Motoristas de Aplicativo. A senhora Solange não chegou ainda. O senhor Jair Gomes de Almeida, que é da Aliança Nacional dos Motoristas. O senhor Vinícius Pinheiro, da Organização Internacional do Trabalho, a OIT, que também vai participar por videoconferência. O senhor Antônio Fernandes dos Santos Neto, que é da Central dos Sindicatos Brasileiros, a CSB. O senhor Devair Silva, da Associação Brasileira das Entidades Fechadas de Previdência Complementar, ABRAP. E o senhor Rodrigo Fernandes Afonso, da Ação da Cidadania. Eu vou passar a palavra para o nosso primeiro expositor, que vai participar por videoconferência, que é o senhor Elias Pereira Freitas da Silva Júnior, que é do Movimento dos Trabalhadores Sem Direitos. Desliga aí o ar, por favor.
1: Me ouvem?
0: Sim. Boa tarde.
1: Boa tarde. Boa tarde a todos da mesa. Obrigado pelo convite. Eu sou J.R. Freitas, né? Eu represento os trabalhadores sem direitos, né? Eu sou coordenador estadual dos trabalhadores sem direitos. Fico muito feliz para a gente estar debatendo aí no Senado a questão dos entregadores de aplicativo. Eu sou a liderança, né, desse movimento há 4 anos, né? Eu também sou um dos fundadores da Aliança Nacional dos Entregadores de Aplicativo. Eu tenho 28 anos de profissão, 23 anos de profissão, e eu queria falar um pouco, queria também intervir nas falas que me antecederam à questão dos trabalhadores por aplicativo. Olha só, a gente estava conversando, né, o André Porto, exclusivamente, que representa as empresas de aplicativo, estava falando sobre a questão da previdência. Né? Olha só, pessoal, a previdência é uma questão muito importante para o trabalhador, e é verdade, com o índice de acidente crescendo cada vez mais, todos esses trabalhadores eles ficam tendo que fazer vaquinha na internet, em grupo de WhatsApp, para conseguir trazer o mínimo e dignidade para sua família. Mas nós não podemos esquecer quais são as causas e o que faz o trabalhador se acidentar. E eu trago para vocês aqui o Atlas da Violência. De 2019 a 2024, subiu o índice de morte de 38%. Passou o índice de morte de 11.182 para 15.459 vidas perdidas de trabalhadores prestando serviço para essas empresas de aplicativo. Então, pessoal, eu acho que a política ela tem que se anteceder a isso. A gente precisa fazer uma previdência, uma seguridade social para o trabalhador, mas como que a gente vai fazer para que esses trabalhadores não continuem morrendo no asfalto, que é o mais importante, que é a prevenção. E está ligado também à questão remuneratória, né? Hoje, uma das pautas mais importantes da categoria é o aumento, né, uma dignidade do trabalhador, né, de conseguir um financeiro adequado para ali gerir a sua família e para conseguir pagar suas contas. Então, eu vejo que a questão da taxa mínima é muito importante nesse debate. Eu queria alertar ao Senado, a todos que estão aqui, que a remuneração ela é o principal ativo para fazer com que o trabalhador corra mais e se acidenta mais, porque a gente tem das 11 às 15 uma dinâmica muito forte de trabalho que obriga o trabalhador a correr cada vez mais e por isso ele vem sofrendo vários acidentes. As empresas de aplicativo não têm responsabilidade nenhuma com esses trabalhadores. Foi falado aqui da Convenção 193, que

0: foi debatido na OIT, também pelo André Porto, né, que está detalhando a autonomia e a flexibilidade do trabalhador. Olha só, a gente também concorda com isso, porque a Convenção 193 fala sobre autonomia. E a gente precisa entender que o trabalhador hoje não existe autonomia trabalhando para as empresas de aplicativo, né? E eu pergunto, né, a todos que representam essas empresas de aplicativo, se realmente a gente vai ter direito a ser pelo menos autônomo. Porque olha só, não existe autonomia nesse trabalho por aplicativo. A gente é subordinado o tempo todo pelas empresas de aplicativo. A gente recebe, através desses algoritmos, uma pressão violenta contra o trabalhador. Então, tudo que as empresas falam que estão dialogando, que querem uma regulamentação justa, isso é uma verdadeira mentira, porque toda vez que a gente faz um debate e coloca na mesa o que o trabalhador precisa, as empresas de aplicativo vêm contra. A grande maioria delas, elas estão preocupadas apenas com a previdência. Isso mostra que eles não estão preocupados em conter esses acidentes, em conter a morte de trabalhadores, como eu disse, mais de 15 mil trabalhadores. Então, eu vejo muita incoerência na fala das empresas de aplicativo. Eu sim concordo que a gente precisa de uma seguridade social, mas isso não pode se anteceder à dignidade do trabalhador. O trabalhador não tem onde comer, o trabalhador não tem onde lavar a mão, usar um banheiro, o trabalhador não ganha o suficiente para que ele trabalhe tranquilamente, sem precisar exercer essa profissão de risco, que já é de risco, ainda é mais trazendo mais risco para o trabalhador. Né? Apenas por quê? Porque se a gente tem um curto período, né, de trabalho, como eu disse, das 11 às 15, aonde é o maior fluxo de entregas, se eu trabalho, eu ganho. Se eu não trabalho, eu não ganho. A gente não tem autonomia para cobrar o valor justo que a gente quer. A gente está pedindo uma taxa mínima de 10, 2,50 por km, pagamento das rotas agrupada, pagamento integral, e isso nunca aconteceu. As empresas de aplicativo, com a falta de transparência no algoritmo, ela acaba comendo uma fatia muito grande, né, da nossa remuneração, e a gente nunca sabe com certeza o que é. Ou seja, a gente não consegue uma transparência algoritmo, a gente não tem autonomia para decidir o valor, a gente é bloqueado sem o direito à defesa. Muitos trabalhadores deixam de trabalhar, deixam de levar o pão de cada dia para casa porque as empresas praticam essa violência de bloqueio indevido, que eu já peguei vários bloqueios indevidos. Né? O que nós temos é o sonho e a flexibilidade, né? Então, nós estamos querendo debater seguridade social. Eu estou querendo debater aqui com vocês como a gente vai parar de morrer na rua, como o pai de família vai parar de morrer na rua e como essas empresas de aplicativo trabalham no nosso país sem uma regulamentação necessária e sem responsabilidade, porque eu falei só de óbito. Se eu for falar dos acidentes que acontecem e de tudo que as empresas jogam nas costas do contribuinte nesse país, com a saúde, que quem banca isso é o povo. Não é as empresas de aplicativo, porque ela não tem responsabilidade nenhuma com esse trabalhador. E só a previdência não adianta, porque a gente tem que evitar que os acidentes aconteçam. Não como a gente vai receber depois. Eu não quero receber, eu não quero ir para a caixa, eu não quero receber essa assistência, eu não quero que a minha família receba um seguro de vida. Eu quero chegar todo dia em casa e dar um abraço nos meus filhos e dar um abraço na minha esposa. Eu quero chegar em casa com um dia de trabalho suado, mas tranquilo, sabendo que eu trabalhei, conquistei o meu objetivo e vou conseguir pagar minhas contas em dia. Por que que a gente tá querendo debater a previdência antes de evitar os acidentes? E isso cai na remuneração, que a empresa nunca quis dar uma remuneração digna para o trabalhador. Se eu fosse autônomo, aí eu falava para eles: olha, assim, eu sou autônomo, eu quero
1: 60
0: ganhar
1: segundos.
0: 10 reais por pedir até 4 km, eu consigo fazer isso? Não, porque as empresas nunca dialogam como tem que ser dialogado. Já é a segunda tentativa do governo e do Congresso para regulamentação, mas não sai porque as empresas travam tudo que a gente pede. Existe um relatório feito pela Secretaria Geral da República, do GTT, aonde foi apresentado todas as propostas que a gente colocou na mesa e nenhuma delas foram atendidas. Então, não existe, se o governo, se a política pública não for para cima das empresas e não enquadrar elas como tem que enquadrar, elas não vão dar direito ao trabalhador com esse falso discurso de autonomia e flexibilidade. Eu tenho que autonomia que eu tenho na hora que eles me bloqueiam.

que eles querem? Que autonomia que eu tenho se eu não posso escolher o valor que eu quero trabalhar? Eu não posso escolher nem o dia que eu posso trabalhar. Porque se eu não for trabalhar um dia que eles pedem para marcar, como acontece com os OLs, eu sofro com essa porcaria desse score, que eles abaixam o score e diminuem. E agora a gente não consegue uma transparência algorítmica para mostrar para a sociedade.

0: menos e valorize mais os trabalhadores. Então, eles não vão fazer isso se o sistema político que a gente tem hoje não for para cima das empresas de aplicativo, como tem que ser, e parar com essa falsa narrativa. Não temos direito a nada há mais de 10 anos porque a empresa nunca quis dar direito a nada. Se a empresa fosse boazinha, como eles realmente falam, a gente já tinha previdência. Não dá para debater a previdência sem antes valorizar o trabalhador, sem antes valorizar a remuneração dele, sem dar dignidade para ele ter um ponto de apoio. É isso que eu quero falar para vocês. A gente debate, debate, debate e não sai do lugar. A gente está pedindo mínima de 10 desde 2020 e a gente nunca foi atendido. A gente fez greve pela mínima de 10 e nunca fomos atendidos. E a empresa covardemente bombardeia a sociedade falando que a gente quer ganhar muito. É claro, tem pedidos aí que o cliente paga R$ 22 de taxa e a gente recebe 7,50, ficando com todos os gastos. Se a gente se acidentar, fica nas nossas costas. Aí fica fácil falar que vai aumentar o produto, eles têm que ganhar menos, porque a intermediação, eles são empresas de intermediação. Então é o seguinte, a gente tem que colocar eles para ganhar menos e a gente ganhar mais. Não eles ganhar mais do que a gente ficar com ônus do trabalho. Então é isso, obrigado pela voz aqui. Desculpa se eu me estendi, desculpa se eu fui um pouco agressivo, mas é que deixa a gente indignado toda vez ficar fazendo e falando as mesmas coisas e não sair do lugar. O André Porto vem com o mesmo discurso há mais de 10 anos. É o mesmo discurso há mais de 10 anos e a gente não sai do lugar. Se quisesse resolver, já tinha resolvido. A grande verdade é que não quer resolver, quer ficar enrolando e só vai aceitar uma regulamentação se for do jeito que eles
1: 60
0: querem.
1: segundos.
0: Muito obrigado a todos.
1: Nós que agradecemos a sua participação, Elias, o seu depoimento, o seu desabafo. A audiência pública é para isso mesmo, é para a gente ouvir todos os lados. Senão não teria sentido da gente estar aqui todo mundo reunido para fazer esse debate. Obrigada pela sua participação e pela sua luta aí. Eu vou passar agora a palavra para o Ilan Fonseca de Souza, que é do Ministério Público do Trabalho, também por videoconferência.
2: Então, boa tarde a todos e todas, excelentíssima presidente da mesa, senadora Leila, em nome de quem eu saúdo os demais membros desta comissão, senhoras e senhores aí presentes e também quem está acompanhando aqui online. Meu nome é Ilan Fonseca, eu sou procurador do Ministério Público do Trabalho e eu venho aqui hoje em uma dupla condição, alguém que tem uma posição singular nesse tipo de debate. Tanto como jurista, como membro do Ministério Público, como doutor que investigou essas engrenagens do capitalismo de plataforma, mas eu falo principalmente aqui também como alguém que, para fundamentar a sua pesquisa de doutorado, tirou o terno, saiu do gabinete, ligou um aplicativo e trabalhou por 4 meses como motorista da Uber nas ruas de Salvador. Eu não estudei a precarização apenas nos gráficos ou nos acordos dos tribunais. Eu pude sentir essa uberização no corpo, eu senti a vibração do celular que estava ditando o ritmo na minha vida, a fadiga de 12 horas ao volante e a ansiedade de ver o valor do quilômetro rodado diminuir a cada mês. Senti também a impotência de ser avaliado por um sistema de estrelas, sem o rosto e sem nenhum tipo de direito à defesa. Por isso, quando a gente discute aqui as diretrizes para a regulação, mas principalmente a segurança nas plataformas digitais, a gente precisa afastar imediatamente essa que é a maior falácia construída pelo marketing e pelo senso comum. A falácia de que esses trabalhadores são parceiros autônomos, que eles são empreendedores. Se eles fossem autônomos, não apenas recusariam as corridas, mas eles diriam qual é o preço do seu serviço, qual é a taxa justa a ser paga para a plataforma. O que eu vivi na pele, o que a ciência do direito tem mostrado aí ao longo dos anos, é que existe sim uma subordinação, como o próprio JR falou aí anteriormente, e essa subordinação é a do trabalho por aplicativo. Mudou de roupagem, o capataz da fábrica hoje em dia foi substituído pelas linhas de um algoritmo, pelo comando de uma inteligência artificial, e essa subordinação hoje em dia é chamada de algorítmica, e que eu vou chamar dos meus estudos de um poder de mando que é tão autoritário que é também uma espécie de despotismo. Para a gente compreender a urgência desse debate, senhoras e senhores, a gente precisa olhar para isso em uma escala que seja global. A Uber hoje está presente em mais de 70 países. O próprio CEO da Uber confirmou um dado que são mais de 10 milhões de motoristas de aplicativo da Uber no mundo. De acordo com os dados mais recentes da PNAD e do IBGE, o trabalho mediado por aplicativo deu um salto impressionante no Brasil. 1,7 milhão de trabalhadores plataformizados que têm nisso sua atividade única.

0: única ou principal. Foi um crescimento de 25% em 2 anos. A Uber hoje tem mais de 2 milhões de motoristas de aplicativo cadastrados. O iFood sozinho tem mais de 600 mil entregadores cadastrados. E o nosso país hoje é a maior base de motoristas da Uber no planeta. Quase 18% de todos os motoristas do mundo são brasileiros. Mesmo assim, nenhuma plataforma se intitula uma plataforma de transporte ou uma plataforma de entrega. Eu pude fazer essa pesquisa hoje nos sites. São apenas intermediação, são apenas tecnologia. E o que é que o IBGE trata dessa realidade envolvendo esse exército de trabalhadores? A jornada média ultrapassa mais de 46 horas semanais. A taxa de informalidade, aí que foi dito anteriormente, é avassaladora. Mais de 70% dos trabalhadores por aplicativo estão na completa informalidade. Não são empregados, não tem PJ, não tem MEI. Isso não é porque eles não querem, não, é porque eles não conseguem se formalizar, não conseguem pagar os impostos e as contribuições previdenciárias incidentes. A grande maioria da categoria trabalha a descoberto. Se ele vier adoecer ou sofrer um acidente pela manhã, quem vai acolher ele de tarde e de noite vai ser a miséria. Isso acontece porque hoje em dia nem mesmo o INSS está acolhendo esses trabalhadores. Empregados? Esse não considera eles como prestadores de serviço para a empresa que está contratando eles, a plataforma digital, e para ser enquadrado como contribuinte individual, ele precisaria ter um MEI ou um PJ e fazer os recolhimentos previdenciários, o que ele não tem. Então, ele vai ser acolhido pelas famílias ou por redes de solidariedade. Enquanto isso, os lucros das plataformas continuam migrando para o exterior. Diante dessa estatística e da minha própria vivência na rua, eu trago assim a essa casa três propostas concretas para alguma iniciativa legislativa, né? A primeira de todas, isso já foi dito aqui hoje, se esse trabalho é livre, o trabalhador não pode ser refém dessa intermediação. O que é que eu quero dizer com isso? Todo motorista que inicia um trabalho na plataforma tem que ser perguntado: você quer ser empregado e ter um pacote de direitos ou você quer ser um autônomo e negociar caso a caso uma situação? É difícil a tecnologia implementar essa medida. Um projeto de lei legítimo deve autorizar ainda e regulamentar essa prestação de serviço de forma direta, permitindo que o motorista atue hoje sem esse pedágio, que é a taxa de comissão compulsória, e essa intermediação que é abusiva praticada pelas plataformas digitais. Se é uma livre concorrência e se é autonomia, que são defendidos por essas próprias corporações, o Estado deve assegurar uma infraestrutura tecnológica e regulatória para que esse trabalhador realmente tenha essa liberdade de conexão, quebrando esse monopólio algoritmo. E se houver uma taxa ou uma comissão, ela deve ser negociada com o motorista, caso a caso. E quem quiser trabalhar com a hora certinha, com o salário mínimo, vai ter a sua carteira de trabalho assinada pelas plataformas. Então, isso pode ser feito perfeitamente nos aplicativos hoje em dia. Segunda proposição: tem trabalho, tem que ter direito. Essa lógica de plataformização que está se estendendo para vários outros serviços, serviços de saúde, serviços de cuidado, serviços psicológicos, ela não pode criar zonas vazios na nossa legislação, na nossa Constituição e no nosso território nacional. Enquanto tiver energia humana sendo despendida, enquanto tiver um motorista trabalhando de madrugada e alguém ganhando com esse trabalho, esses trabalhadores precisam ter direitos garantidos. E ter direito, senhoras e senhores, não é uma obrigação, não. O nome já diz, é um direito. E eu falo isso porque muitos motoristas vêm me questionar e vêm dizer que não querem ser CLT. Mas, independentemente dele querer ou não, as plataformas, as empresas têm que garantir esses direitos. Hoje em dia, se um trabalhador tem o direito, ele vai na Justiça do Trabalho e reclama pelos seus direitos. Se esse direito é um benefício, se esse benefício vai ser entregue a esse trabalhador,
1: 60 segundos.
0: O que quiser se despojar desses direitos, faça a devolução para as empresas, para as plataformas. Então, como pesquisador, eu acho que essa regulação não pode chancelar uma terceira via. Não pode criar uma categoria de subempregados, onde há lucro extraído desse trabalho, tem que haver essa proteção que é do artigo da Constituição. E a terceira proposição, e já foi dito isso aqui hoje também, antes do trabalho e antes da renda vem a vida. E esse é o problema mais urgente que a gente está vivenciando hoje aqui no Brasil. A segurança de quem está nas ruas deve vir em primeiro lugar. A integridade física de motoristas e de entregadores não pode ser tratada pelas empresas apenas como um custo. E mais do que isso, ela não pode ser invisível. Hoje em dia, as plataformas.

0: se recusam a dar as informações sobre acidentes de trabalho, sobre boletins de ocorrência, mas, contraditoriamente, ironicamente, elas sabem a localização exata de todos os trabalhadores de aplicativo que trabalham hoje no Brasil. Então, quantos motoristas vieram a óbito em serviço no ano passado? Quantos foram vítimas de sequestro? Então, é urgente aprovar medidas legislativas que sejam duras e que obriguem essas plataformas a fornecerem essas informações. Mas também, dito aqui, é preciso mitigar esses riscos. Capacitação, a gente está transportando vidas, a gente precisa capacitar as pessoas, os veículos precisam ser vistoriados. Quem é usuário sabe que a precarização também já está acontecendo nos veículos. Então, quando eu era motorista de aplicativo, eu fui levar três gerações de mulheres num posto de saúde. Quando aquelas três mulheres, uma delas recém-nascida, entrou no carro, eu senti o peso e a responsabilidade que é transportar vidas. Eu pensei assim: se acontecer um acidente aqui, são três gerações que vão se perder. Então eu fui dirigindo bem lentamente, com todo o cuidado do mundo, para chegar no destino daquela viagem. É preciso a criação de pontos, de segurança, pontos de
1: 60
0: proteção,
1: segundos.
0: zonas de risco, né, em algumas localidades que são perigosas. Então, se o motorista transporta as vidas, e essas vidas às vezes são muitas, são várias gerações envolvidas, é preciso capacitação, é preciso veículos em bons estados, é preciso vistoria, é preciso também que esse veículo seja abastecido. E aqui eu já encaminho para o final. Os dados mais recentes indicam que essa fadiga extrema e essa vulnerabilidade, ela é um fator muito grande de riscos de segurança e de falta de saúde desses motoristas e de entregadores. Então, a questão remuneratória também é central para resolver problemas de segurança e de saúde dessa categoria. Esse valor remuneratório, ele vai permitir resolver de uma vez por toda vários problemas. Então, um piso mínimo por KM, um piso mínimo que seja nacional, também é urgente. Então, nesse sentido, o tema está sendo pautado hoje no Supremo Tribunal Federal, é o tema 1291. O Ministério Público do Trabalho, o Procurador-Geral do Trabalho, eles estão atentos e estão preocupados com o sofrimento aí dessas categorias. A gente percebe que houve essa inovação por parte da Convenção 193 da OIT, e já realmente finalizando aqui, o direito do trabalho, as nossas leis sempre conviveram com inovações tecnológicas. Então, as nossas leis sempre souberam se adaptar e dar conta das inovações tecnológicas desde a nossa Revolução Industrial. Agora não vai ser diferente. O que a gente quer é apenas reequilibrar essas forças que estão envolvidas hoje em dia. Então, antes de tudo, existe a vida de um cidadão brasileiro que merece uma proteção da lei que seja integral. Então, a gente não quer a expulsão de plataformas do país, a gente não quer que ninguém vá à falência, mas a gente tem certeza que, com a lucratividade que essas plataformas têm hoje no Brasil, é perfeitamente possível assegurar dignidade a motoristas e
1: 60
0: entregadores,
1: segundos.
0: respeitando a lei. Obrigado.
2: Nós que agradecemos, doutor Ilan. O senhor foi muito, muito assertivo na sua fala aqui. Obrigada pelas sugestões. Aqui a nossa equipe depois vai entrar em contato com o senhor, mas obrigada pela sua participação e por disponibilizar esse tempo aqui para tratar desse tema tão, tão importante, tão acessível para nós, viu? Bom, eu vou passar a palavra agora, eu vou alternar, vou passar a palavra agora para o Devaí Silva, que é da Associação Brasileira das Entidades Fechadas de Previdência Complementar, ABRAP.
3: Muito obrigado, senadora. Parabenizá-la pela essa iniciativa muito importante aqui para que a gente tenha dignidade para as pessoas, inclusão das pessoas. Cumprimentar com os colegas de mesa, cumprimentar os presentes. Eu ouvi dizer aqui que os motoristas, os trabalhadores não querem ser seletistas, né? Mas a gente tem que ter uma realidade. Talvez eu não espero chocar. Mas nós temos hoje um modelo previdenciário no Brasil para um país que não existe mais. É um modelo previdenciário onde se fala em regularidade de emprego, contribuições regulares. Nós não temos mais isso. Nós estamos falando 2 milhões de profissionais aqui, dos profissionais de plataforma, mas 50% da força de trabalho do Brasil está na mesma condição. Eu chamo do exército dos invisíveis. Que, se nós não tivermos uma proposta de inclusão, serão o exército.

0: os excluídos de amanhã. Vão bater, sabe onde, senadora? Lá no BPC. O BPC é pobreza. E não é isso que a gente quer para os trabalhadores, né? Eu venho aqui representando a ABRAP e quero trazer uma proposta que ela não pretende ser substitutiva, não. Ela precisa ser encarada como alternativa. Nós temos um modelo no Brasil que funciona há quase 50 anos e aqui, eu não sei para onde eu tenho, ela está pulando aqui. Aí. Esses são os nossos números hoje de uma previdência complementar que não tem finalidade lucrativa, não tem atividade empresarial, não é ligada a banco, é formada por trabalhadores. Já são praticamente 9 milhões de pessoas impactados, 3 milhões de contribuintes, 950 mil que já participam disso, e familiares, 4 milhões. Pagamos benefícios de 104 bilhões todos os anos, para um patrimônio de 1 trilhão 400 bilhões de reais. Por que que eu trago isso aqui? É um dever, até como brasileiro, mostrar que nós temos alternativas que podem se somar e tirar as pessoas, dar dignidade para as pessoas, para que exerçam a plenitude da cidadania. E é um sistema que vem entregando essa nossa rentabilidade ao longo do tempo, né? E a gente sempre faz isso aqui, foram os últimos 20 anos, né? Entregamos 900% aí de rentabilidade para esses participantes desses fundos. E eu digo aqui que a gente tem que ter em mente que nós temos um sistema que ele não tem finalidade lucrativa. Ele não tem finalidade lucrativa, ou seja, tudo que é produzido é para o trabalhador. Quem faz a gestão é o trabalhador. E o compromisso é o pagamento de benefícios. Nós não emitimos nota fiscal, não temos nenhuma atividade que não seja o nosso compromisso fundamental de pagar esse benefício. E fazemos isso há praticamente 50 anos. Nós estamos na ordem social, lá no artigo 202 da Constituição. Então é um sistema que também ele forma a poupança estável de longo prazo para o país. E eu, quando eu estava discutindo isso, nós tivemos uma experiência interessante com os indianos. A Índia tem 69 milhões de pessoas cobertas por um projeto que a gente pretende apresentar aqui, que é o chamado projeto das micropensões. O que que é isso aqui? São contribuições que elas são vinculadas, e no nosso caso aqui é o CPF da pessoa, então ele pode estar em qualquer lugar. Ele não precisa ter nenhum vínculo trabalhista, aliás, não é isso que nós queremos. Ele terem a oportunidade de, com uma pequena contribuição dele e da plataforma, e também não é nada obrigatório, poder formar um patrimônio previdenciário. Por que não? Há condição de fazer isso, né? Então, isso nós vamos apresentar de uma maneira mais didática aqui para um nosso vídeo, ou seja, hoje nós temos esse tipo de problema: trabalhadores autônomos, sem vínculo empregatício, jornadas irregulares, como foi bem dito aqui, trabalham 15 horas por dia, dormem muito pouco, né? Estão lá, e qual é o futuro dessas pessoas? É isso que a gente tem que pensar. Sabe, senadora, quando me fala, olha, vamos ter reforma da Previdência, eu já fico preocupado com isso, a gente não precisa disso. A gente precisa ter uma revisão com a ideia da inclusão das pessoas, né? Nós temos que incluir, se um modelo é esse. Exatamente. Então, é a possibilidade de aportes esporádicos, né? É inspirado em modelos já bem sucedidos lá na Índia, no Quênia, na Colômbia. E eu queria aproveitar esses minutos aqui e pedir ao pessoal que passasse um vídeo, 3 minutinhos, até para ganhar tempo aqui, que eu acho que vai ficar mais didático.
1: O Brasil tem quase 2 milhões de trabalhadores por aplicativos que são responsáveis por uma parte importante da economia e do dia a dia da população, garantindo a entrega de comidas, produtos e auxiliando no transporte de passageiros pelas ruas do país. Apesar do serviço prestado, cerca de 70% desses trabalhadores não contribuem para a Previdência. E o que isso significa? Que 2 milhões de famílias não estão conseguindo construir um futuro com segurança financeira. A ABRAP, Associação Brasileira das Entidades Fechadas de

0: Previdência Complementar criou uma proposta para que cada trabalhador por aplicativo possa construir seu futuro de forma digna. As micropensões. Com uma contribuição de 50 centavos para cada 10 reais ganhos, o trabalhador pode mudar a realidade do seu futuro, garantir a segurança financeira a longo prazo e ainda pode ter um seguro em caso de acidente. Vamos entender melhor como as micropensões funcionam. O modelo é simples, flexível e garante a independência do trabalhador sem criar vínculo trabalhista com as plataformas. O formato é adaptado para a realidade das novas formas de trabalho. Imagine um entregador com 25 anos que trabalha 8 horas por dia na semana. Ele recebe por corrida feita e não há nenhuma proteção em caso de acidente ou até mesmo para uma reserva financeira, como a aposentadoria. Com o modelo da micropensão, a cada corrida, o trabalhador contribui com o valor que ele decide. Ao optar por contribuir com 50 centavos a cada 10 reais, ele acumulará um patrimônio próprio e pode decidir quando vai sacar o valor ou se vai guardar para um futuro mais tranquilo na aposentadoria. A proposta da ABRAB também permite e incentiva que as plataformas contribuam com a micropensão desse trabalhador, sem criar um vínculo empregatício. Assim, a cada 50 centavos contribuídos pelo trabalhador, a plataforma contribui com mais 60 centavos, sem descontar nada do entregador. Neste caso, o trabalhador, ao atingir a idade para a aposentadoria, poderia escolher entre receber cerca de R$ 1.733 a R$ 3.611, de acordo com o seu desejo e a sua necessidade. O entregador também tem a liberdade de fazer um seguro para se prevenir em casos de acidente e até sacar o dinheiro poupado. Dessa forma, o trabalhador se prepara para o futuro e garante a sua liberdade e dignidade. Tudo de acordo com a sua necessidade. Esse sistema não é apenas uma ideia. Já deu certo em outros países. Na Índia, desde 2015, mais de 69 milhões de pessoas têm segurança garantida por meio de micropensões nacionais. Agora é a vez do Brasil. As micropensões representam segurança com liberdade, simplicidade. E o dinheiro é 100% do trabalhador, sem fins lucrativos. Conheça mais do projeto da ABRAP e simule a sua micropensão.
1: Isso, o que a gente gostaria de deixar como mensagem é que esta é uma proposta.
0: Eu tenho quase 2 milhões
1: de... onde nós podemos, temos condição de fazer, temos condição de oferecer. E a gestão pode ser feita pelas uma das 264 entidades que existem no Brasil hoje, que não tem essa finalidade lucrativa. Ou pode-se criar entidades específicas para fazer a gestão desse patrimônio. E o que é mais importante, eu vejo assim, existe uma possibilidade de a cada um período que pode ser definido, olha, eu preciso sacar uma renda continuada aí depois de 5 anos, poderá ser feito isso. Eu preciso sacar para trocar a minha moto, eu preciso fazer isso. E essa apólice de seguro que é vinculada, senadora, nós precisamos só de duas coisas. E isso está lá no PLP 152. Primeiro, é que não tenha...
2: 60 segundos!
1: Não tenha a relação trabalhista, isso é importante. E segundo, que tenha o diferimento tributário, como já tem hoje para esses planos. Por que é importante isso? Porque o seguro vai ficar mais barato, não é? A capitalização será maior, então a capitalização será em favor do trabalhador. Então, a ABRAP está à disposição, nós temos um histórico de entrega, e gostaríamos de participar desse debate e oferecer a oportunidade de mais brasileiros participarem também dessa previdência complementar. Muito obrigado.
3: Obrigada pela participação e as ideias, né, Devaí Silva, que é da Associação Brasileira das Entidades Fechadas de Previdência Complementar, ABRAP. Grata pela participação. Vou passar a palavra agora para a professora Nívia Maria Soutomaior, que é da Universidade Federal de Pernambuco. Seja muito bem-vinda, professora.
4: Muito obrigada, boa tarde. Cumprimento cordialmente a mesa que conduz os trabalhos dessa audiência. Saúdo a excelentíssima senhora senadora Leila Barros, principalmente por sua iniciativa dessa audiência. representantes de instituições, lideranças de movimentos e todos os participantes que estão presentes neste importante momento de diálogo público. Nos 8 minutos que me foram reservados, eu pretendo contribuir na construção da regulação de garantias sociais aos mais de 2 milhões de trabalhadores controlados e não intermediados por empresas, plataformas digitais. Essa categoria já aguarda há 10 anos o seu reconhecimento como classe perante o Estado. E eu já ouso divergir de algumas falas em que diz que o trabalho uberizado é uma saída do desemprego e permanecer na informalidade. Estamos na lógica do menos ruim. Então, quando o parlamento silencia por muito tempo, outros poderes são chamados a decidir. Mas ainda há tempo para que a resposta venha dessa casa legislativa. Vou compartilhar aqui alguns slides para que minha fala fique mais elucidativa. Eu falo hoje enquanto pesquisadora e professora de Direito do Trabalho e de Direito Previdenciário, onde na minha tese de doutorado eu estudei 19 países que já regularizaram a situação desses trabalhadores plataformizados, como eu analisei 177 projetos de lei que tramitaram de 2015 a fevereiro de 2025. Quero por primeiro evidenciar que o tema principal dessa audiência não se resume a motoristas e entregadores. Hoje há uma tendência de quase toda a classe trabalhadora vir a ser plataformizada. Assim, nenhum projeto de lei pode engessar a natureza dessa relação de trabalho, pois atualmente existem mais de 1.500 plataformas digitais de serviço, dentre elas 700 plataformas só de transporte de passageiro. Então, esses modelos de negócio variam muito o nível de dependência. Assim, para tentar propor algum projeto de lei aqui no Brasil, o ponto de partida tem que ser o que aconteceu com o restante do mundo. A maioria dos países analisados não colocou nem como autônomo, nem como empregado. Colocou como uma terceira via, uma relação atípica. Alguns direitos vindo da CLT, mas outros já colocando uma flexibilidade. E tão somente 4 países optaram por uma relação autônoma. Essa relação, ao invés de ser legislada por uma CLT ou uma legislação trabalhista, seria um CDC, um Código de Defesa do Consumidor. Mas ali, o acesso às políticas públicas, ela não se dá via salariamento. Então, eu digo com muita firmeza, muita segurança, que o Brasil está, sim, na contramão do mundo. Aqui na América Latina, eu dou especial atenção a 4 países que já há uma legislação, inclusive o Chile, desde 2022. Lá existem sistemas híbridos. É possível haver autônomos e empregados dentro da mesma plataforma. Mas quando o aspecto é previdência, a empresa plataforma, ela sempre vai ser equiparada a empregador. No México, desde dezembro de 2024, houve a integração de mais de 1 milhão e 200 mil mexicanos no sistema de previdência. E veja que quando é o tema riscos de trabalhos, enfermidades, maternidades, a plataforma digital assume sim a contribuição patronal destes trabalhadores. Temos o Uruguai também. A Colômbia que foi mencionada justamente por Dr. Devani, da ABRAP. Lá, a previdência pública desses trabalhadores há um cofinanciamento, em que 60% dessa contribuição é pela empresa plataforma e 40% desses trabalhadores. E aqui, o órgão maior do direito internacional do trabalho, que é a OIT, ela fez sim uma convenção recentemente, no dia 11 de junho, em que, de fato, não resolve a discussão entre empregado e autônomo. Vou deixar essa discussão maior para o doutor Vinícius, que é o representante da OIT, que vai me suceder na minha fala. Mas eu quero deixar claro 2 falas. A primeira é que, apesar dela não resolver essa discussão se é autônomo ou empregado, ela resolve algo mais importante, em que ela diz que o país que opte por um trabalhador autônomo não pode extirpá-lo de garantias fundamentais básicas. Não pode conferir uma proteção social inferior. Então, aqui eu não falo mais de CLT, eu falo de Constituição Federal, eu falo de artigo 7º, em que é coberto toda a classe trabalhadora como um patamar mínimo civilizatório. Como eu falei no meu

0: na minha tese de doutorado, eu fiz o levantamento desses projetos de lei, e em que a gente viu que tanto o PLP 12, de iniciativa do Poder Executivo, e do PLP 152, em que eu tive a oportunidade numa audiência pública, não se obteve um consenso. Então, nós vamos observar que esse impasse regulatório, ele é muito mais político do que técnico. E mais, dentre 177 projetos de lei, apenas 8% fizeram a proposição de CLT. Em contrapartida, houve uma aderência maior dos parlamentares, inclusive dos senadores. Dentro de 177 projetos de lei, nós teremos 13 projetos de iniciativa do Senado, apesar da sua atividade típica ser uma casa revisora, de um trabalho atípico. Então, haver um marco eleitoral, um marco regulatório de uma lei própria, sem ser CLT, mas também não ser um trabalho autônomo. Então, quando, por exemplo, o doutor André Porto falou que os motoristas não querem ser CLT, talvez nem eles mesmos entendam qual é o sentido de uma CLT.
1: 60 segundos.
0: E aqui também a gente vai ver a situação do Brasil. A situação do Brasil, em dados estatísticos, é um cenário de imprevidência. Aproximadamente 60% dos motoristas e entregadores já sofreram acidentes. 3 a cada 10 entregadores passaram insegurança alimentar, e significa fome. 90% deles não possuem plano de saúde, e 92% deles estão endividados. Que autonomia é essa? Em que são pessoas acidentadas e endividadas, e por muitas das vezes sequer contribuem. Porque a lei, a única lei vigente aqui no Brasil é a 13.640, e ela diz que motoristas são contribuintes individuais, trabalhadores por conta própria. E aí o que é que acontece? Um alto endividamento, apenas 35% deles estão adimplentes, o restante estão à margem da assistência social, do sistema único de saúde, dos cofres públicos. E aqui eu mostro na Convenção 193 que o artigo 12 dessa convenção vem dizendo o seguinte: em que cada país deve adotar medidas favoráveis à seguridade social, em condições não menos favoráveis à classificação de situação de emprego. Inclusive, o contribuinte individual não teria direito ao auxílio acidente, mesmo que seja uma categoria de uma atividade altamente perigosa. Então, os caminhos possíveis que eu sugiro, se não formos seguir pelo caminho técnico de adoção da CLT, que seja uma sexta categoria de segurado obrigatório do INSS. E aqui eu termino minha fala e dizendo que é hora do governo e das plataformas assumirem suas responsabilidades. Agora, em 2026, passamos do marco de 200 projetos de lei há mais de 10 anos. Então, o tempo de indefinição, ele tem que se acabar. Agradeço mais uma vez pela escuta atenta e a oportunidade do debate.
1: 60 segundos.
2: Nós que
0: Obrigada.
2: agradecemos, professora, grata pela participação e enfim, por todo esse mapa geral da situação e da realidade dos nossos motoristas por aplicativo. Muito obrigada. E enfim, sugestões que foram dadas. Certamente a equipe aqui vai entrar em contato com a senhora. Nós faremos mais audiências a respeito. Muito obrigada. Eu vou passar a palavra agora para o Jair Gomes de Almeida, que é da Aliança Nacional dos Motoristas.
3: Bora lá. Oi. Senadora, já é a segunda vez que estamos aqui depois de um ano. Mas antes de mais nada, eu queria deixar bem claro e registrado que nós já vemos conversando há algum tempo. A senhora tem recebido todas as informações, o gabinete através do Renato e de todos do seu gabinete que tem recebido a gente com muita frequência. Antes de mais nada, boa tarde, senhora presidente, senadora Leila Barros. Cumprimento os senhores senadores, deputados, representantes do governo federal, do Ministério Público, da Organização Internacional do Trabalho, das plataformas digitais, das entidades e trabalhadores, especialmente de todos os presentes. É uma honra representar a Aliança Nacional dos Motoristas nessa audiência pública. Antes de qualquer discussão jurídica ou econômica, quero lembrar uma realidade. Por trás de cada aplicativo existe um pai, existe uma mãe. Existe um jovem que está pagando tua faculdade. Existem trabalhadores que perderam o seu.

emprego formal e encontrou o aplicativo a única oportunidade de se sustentar e a sua família. Muitos deles vindo por uma falsa ilusão de acreditar que eram realmente empreendedores. Milhões de brasileiros movimentam diariamente a economia nacional através das plataformas digitais. São elas que garantem a mobilidade das cidades, atendem passageiros, transportam alimentos, medicamentos, mantêm diversos setores da economia funcionando. Esses trabalhadores não pedem privilégios, pedem respeito, pedem previsibilidade, e inclusive na retirada de um carro, quando em menos de 2 anos eles perdem, porque as plataformas resolvem substituir. Não sabemos se ser por jogo de interesses ou apenas por negociações. Mas o que interessa é que vários desses trabalhadores fazem investimentos e muitas das vezes ficam aí travados num veículo, muitas das vezes financiado em até mais de 48 meses. Esses trabalhadores pedem respeito, previsibilidade, pedem segurança. Pedem para que seja ouvido antes de qualquer decisão que seja tomada sobre tuas vidas. A Aliança Nacional dos Motoristas acredita que o Brasil precisa construir um marco regulatório moderno, equilibrado e base no diálogo. Não estamos aqui para impedir a inovação. Não estamos aqui para achar ou acabar com as plataformas. As plataformas fazem parte da nova economia, mas inovação não pode significar ausência de regras, tecnologia não pode justificar as relações opacas. Nenhum trabalhador pode depender de decisões tomadas por algoritmo que ninguém conhece, que ninguém vê, ninguém vê. Hoje, milhões de motoristas são bloqueados sem claramente ter os seus motivos. E eu vi casos de vários pais de famílias atentarem contra a sua própria vida pelo desespero de perder uma conta, de não saber como pagar uma Bíblia que estava debaixo do braço. Não sabe como exatamente as corridas são distribuídas, não compreendem como funcionam as suas tarifas, não conseguem verificar como é calculado sua remuneração, nem conhece de forma transparente qualquer percentual permanece com as plataformas em cada viagem. Ninguém sabe o seu valor, nós não temos valor, simplesmente as plataformas que decidem aquilo que vamos levar para casa. Vivemos um momento que empresas em 12 cidades do nosso país lançaram produtos como passe para trabalhadores que tenham que pagar 24 horas de trabalho. E aí eu questiono nesse momento o seu Rodrigo Marinho, que não está presente, mas faço a seguinte pergunta: é melhor trabalhar do que ter qualquer coisa? Como também é melhor comer lixo do que passar fome? Essa é a realidade. E infelizmente, as empresas estão avançando nessa situação de Uber taxa zero, aonde eu estou recebendo relato agora de Criciúma, há poucos minutos, que os valores estão avançando. Mas elas anunciaram que seriam apenas em 12 cidades, a 99 em 20 cidades, e agora já estão expandindo por todo o país. Essa liberdade é acesso, a plataforma realiza nova regra: comprar 24 horas e receber 12 horas diretas. Mas a própria lei federal, que abrange os caminhoneiros, a lei 13.107/103 e a lei 12.608, diz que nenhum trabalhador pode trabalhar mais do que 10 horas corridas e tendo até 2 horas de hora extra. Mas as plataformas permitem que o motorista trabalhe por um dia, 2 dias, 3 dias, mas na hora que ela tem que cobrar dos motoristas ou dos motoentregadores, que deve chegar logo na sequência, aí elas vão estipular que vai ser corrida e vendendo 24 horas. Também precisamos discutir a remuneração. Não existe nenhum tipo de categoria, seja motorista, seja motoentregador, ou seja qualquer atividade, que não tenha uma remuneração. As plataformas não podem
de forma

0: travar o nosso recurso. Nenhum modelo econômico sustentável quando obriga uma pessoa a permanecer conectada durante 12 horas, 14 horas, para alcançar uma renda suficiente para sobreviver. É sobreviver. É possível construir mecanismo de proteção social, previdência, cobertura contra acidentes e proteção em casos de incapacitação e sem destruir a autonomia de muitos dos trabalhadores. A autonomia e proteção não são conceitos incompatíveis, podem caminhar juntos, mas gostaria de fazer uma provocação respeitosa a essa comissão. Falamos muito sobre responsabilidade das plataformas e deve continuar 60 falando.
1: 60 segundos.
0: Mas precisamos discutir também a responsabilidade do poder público. Desde a Lei 13.640 de 2018, diversos municípios brasileiros do Distrito Federal passaram a arrecadar recursos recorrentes à utilização intensiva do sistema viário pelos valores dos trabalhadores do transporte por aplicativo, conhecida como taxa da utilização da malha viária. A pergunta que os motoristas não fazem: para onde foi os meus R$40 que são arrecadados desde 2021 aqui do GDF e desde 2018 com a implementação dessa lei? Onde números são publicados, existem prestação de contas, existe um portal nacional de transparência, existe um controle social sobre esse recurso, porque quem gera essa arrecadação são os motoristas e os usuários. Mas um pouco sabe quanto entra nos cofres públicos, principalmente onde o dinheiro está sendo esse. Existe uma cobrança relacionada ao transporte por aplicativo, defendendo a esses recursos, também destinação de regras claras e pública. Quem financia um programa permanece a segurança de motoristas e passageiros? Quem amplia sistemas de monitoramento e integração das forças de segurança? Quem fornece programas de vigia mais outras iniciativas semelhantes? Quem permite a criação de pontos de apoio e estruturas adequadas ao poder público? Onde as empresas entram nesse momento? Quem apoia ações voltada à saúde física e mental destes trabalhadores, que vários deles estão passando por distúrbio mental? Como que você me coloca um motorista que não consegue se controlar, com problemas difíceis de mentais, familiares e econômicos,
1: 60 segundos,
0: a transportar uma pessoa? A transparência não pode ser exigida apenas das plataformas, elas devem ser obrigadas a permanecer poder público. Por isso, propomos ao Congresso discussões, criação regulamentária nacional, uberização do sistema viário, com uma publicação anual de informação. Quanto cada município arrecadou? Qual a percentual cobrado? Onde os recursos foram aplicados? Quanto foi investido em segurança e quanto foi destinado à mobilidade urbana? Quanto foi ampliado a formação e valorização desses trabalhadores? Essa transparência fortalece a confirmação da sociedade, permite que recursos retornem efetivamente para ajuda e produzir. Na área de segurança, não podemos mais tratar a violência como contra motoristas e entregadores como algo normal. Todos os dias saem de casa os trabalhadores que são assaltos, golpes, sequestros, roubos de veículos, agressões e, infelizmente, homicídios. Ano passado, em Brasília, nós tivemos uma motorista que foi executada dentro do próprio carro. Mas as redes sociais, a mídia não divulga. Nós sabemos isso através de centenas de grupos de WhatsApp que estamos participando. E é desses grupos de WhatsApp que nós levamos as informações. E a partir desses grupos de WhatsApp que levamos todas as informações, inclusive para a Secretaria-Geral, onde eu parabenizo de estar recebendo e tentando ampliar, principalmente um programa que foi conduzido pelo ministro Boulos, e nós deixamos de ser invisíveis, porque a partir desse governo estamos sendo reconhecidos como trabalhadores de fato.
1: 60 segundos.
0: E a cada motorista, a cada veículo roubado, significa perda de um instrumento de trabalho. Proteger

0: Proteger o motorista é proteger também o passageiro. Por isso, defendemos maior integração entre as plataformas, forças de segurança e órgãos públicos, defendendo o Protocolo Nacional de Emergência. Melhor verificação dos usuários, compartilhamento de responsáveis de informações para investigação criminal, tecnologia. A política pública permanece voltada à segurança de todos. Senadora Leila Barros. Essa audiência não deve terminar apenas num conjunto de boas intenções. Ela pode marcar o início de uma nova etapa para trabalhadores de aplicativos, uma etapa baseada em diálogo, em transparência, em responsabilidade compartilhada, em inovação, em justiça social. A Aliança Nacional dos Motoristas coloca à disposição desta comissão para colocar a construção desse novo marco. Queremos um Brasil que os trabalhadores, usuários e aí, plataformas, poder público, compartilhem direitos e deveres e responsabilidades. Porque um país que valoriza quem trabalha, constrói o futuro para o melhor de todos. Senadora, a senhora sabe o tanto que eu sou sentimental. Eu conversei com vários colegas, essa aqui não é a minha escrita, é a leitura de motoristas, de grupos de WhatsApp, das pessoas da Aliança e das pessoas que se perderam no decorrer do nosso caminho como motoristas, pais e mães que perdemos em todo esse país e nós não tivemos resposta das plataformas a não ser um pagamento de 100 mil reais que mal cobre o valor da nossa ferramenta.
1: 60 segundos.
0: Então eu queria concluir aqui agradecendo mais uma vez a todos e a minha última fala, um agradecimento final especial. É possível incluir Deus, a minha esposa, meus filhos, principalmente Leonardo, que em 2018, quando eu entrei nesse movimento, queria ser motorista por aplicativo.
2: Agora em Brasília, 1h54. Você acompanhou até aqui a audiência pública da Comissão de Assuntos Sociais do Senado, que debate a regulamentação do trabalho por aplicativo no Brasil, com foco na construção de um marco regulatório que concilie inovação, proteção social, segurança jurídica e valorização dos trabalhadores. E a gente interrompe neste momento esta transmissão para o Boletim Ponto Leg. Agora em Brasília, 1h55.
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3: Senado aprova novas regras para o frete rodoviário.
5: Empresas e transportadores terão prazo mínimo de 60 dias para a adaptação às novas obrigações.
3: Proposta agrava a pena para quem utiliza menores na prática de crimes. Eu sou Ricardo Nakaoka e este é o Boletim Ponto Leg. A Comissão de Segurança Pública criou um agravante para quem envolver menores em crimes. Repórter Bruno Lourenço.
6: A medida, explicou o relator, senador Wilder Moraes, do PL de Goiás, visa combater uma prática recorrente de organizações criminosas e delinquentes adultos que aproveitam a inimputabilidade penal e recrutam adolescentes para execução de roubos ou transporte de drogas e armas.
7: Ao estabelecer uma penalidade mais severa para aqueles que se valem de menores em suas ações criminosas, o Estado envia uma mensagem clara: explorar a vulnerabilidade jurídica e social de adolescente não serão tolerados. Esses agravantes funcionariam não apenas como punição, mas também como medida preventiva, desincentivar adultos e envolverem jovens em atividades ilícitas.
6: A proposta seguiu para a Comissão de Constituição e Justiça.
3: O Senado aprovou a medida provisória do frete mínimo com novas regras para caminhoneiros. A proposta segue para a sanção do presidente Lula. As informações com o repórter Pedro Pincer.
5: Entre os tópicos está a determinação de um piso para o frete, mas sem definição do valor. A principal questão se dava em torno do perdão às multas aplicadas aos caminhoneiros que estiveram presentes nas manifestações de dezembro de 2022. Para o relator revisor, senador Stevenson Valentim, do Podemos do Rio Grande do Norte, a medida faz justiça e traz tranquilidade para a categoria.
8: Entendo que esse viés da multa já atingiu a sua pedagogia e permanece

0: com e permanecer com essa injustiça é passar uma ideia de vingança e que não contribui nada para a sociedade.
1: As novas regras terão um período de transição. Empresas e transportadores terão prazo mínimo de 60 dias para a adaptação às novas obrigações.
2: Também passou pelo crivo do plenário o projeto que limita a 5% a retenção de recursos dos fundos de participação dos estados e dos municípios para quitar dívidas com o INSS. A proposta busca reduzir o impacto financeiro, sobretudo para pequenos municípios que dependem dos repasses federais. Para o senador Nelsinho Trade, do PSD de Mato Grosso do Sul, a medida favorece a negociação de dívidas previdenciárias sem comprometer a prestação dos serviços públicos.
3: Os estados também estão sujeitos a restrições relevantes de receita, capazes a comprometer a programação orçamentária e a prestação de serviços públicos.
2: O Brasil pode ganhar uma política nacional para a gestão integrada, a conservação e o uso sustentável do sistema costeiro marinho. Pelo projeto, que passou pela Comissão de Infraestrutura, os municípios costeiros terão até 4 anos para adaptar seus planos diretores e incluir diretrizes de conservação e uso sustentável dos recursos e ecossistemas marinhos. A proposta seguiu para a Comissão de Meio Ambiente. O programa Visite o Congresso preparou uma programação especial entre os dias 18 de julho e 2 de agosto, com experiências imersivas, apresentações teatrais e atividades educativas para crianças e adultos. Repórter Yasmin Rodrigues.
4: Durante as férias de julho, o programa Visite o Congresso funcionará todos os dias da semana, com visitas gratuitas e sem necessidade de agendamento. Em entrevista à Rádio Senado, Fábio Duarte, coordenador de visitação do Senado Federal, listou as novidades que o público vai encontrar nesse período.
5: O visitante terá a possibilidade de conhecer uma apresentação teatral em homenagem aos 200 anos da Câmara dos Deputados e do Senado Federal. Essa apresentação teatral acontece em espaços diferentes do roteiro e apresenta personagens históricos. Além disso, temos o Visita 360, que é uma experiência imersiva que usa óculos de realidade virtual. A gente tem a apresentação do filme Eunice, a primeira senadora.
4: A programação completa, com os horários e as atividades específicas, está disponível para consulta em senado.leg.br/visitação, sem cedilha e sem o tio.
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8: Agora em Brasília, 14h. E a gente volta a acompanhar a audiência pública da Comissão de Assuntos Sociais do Senado, que debate hoje a regulamentação do trabalho por aplicativo no Brasil. A audiência foi requerimento de autoria da senadora Leila Barros, do PDT do Distrito Federal, quem preside esta audiência pública. E neste momento, quem está com a palavra é o Rodrigo Fernandes Afonso, diretor executivo da Ação da Cidadania. Vamos ouvir.
9: Os dados que eu vou mostrar aqui são dados reais, né? São dados que foram muito bem balizados e levantados com uma margem de erro de menos de 3%, muito melhor que muitas pesquisas eleitorais que são feitas aí no mercado, né? Então, quando a gente... O primeiro dado que nos choca e nos deixa absolutamente assustados é que 3 em cada 10 entregadores de aplicativo, esses que a gente pede para levar a nossa comida, a cada 10 vezes que chega um entregador na sua casa, 3 deles estão em insegurança alimentar. Se a gente olhar a média nacional, só não, né? 9,4% da população brasileira está em insegurança alimentar. Quando a gente olha dos entregadores, são 13,5%. Ou seja, a condição dos entregadores de aplicativo é pior do que a média nacional, num grau de quase 4%. Bom, 69,3%, ou seja,

0: Quase 70% da base de entregadores ganha menos de um salário mínimo em condições de números divulgados pelas plataformas, em contradição com os números divulgados pelas plataformas. E 56,7% trabalham todos os dias da semana. Quase 60% trabalham de domingo a domingo, sem feriado. E quase 60% também trabalham mais de 9 horas por dia. Eu fico me perguntando, né? Empreendedor não fica com fome trabalhando 9 horas por dia e 7 dias por semana. Isso não é empreendedor. Quando a gente olha a rede de proteção, e acho que a gente viu muitas pessoas falando aqui, a nossa pesquisa revela, e inclusive foi esse dado da doutora Nívia, 72% fora da Previdência, 41% já sofreram acidente de trabalho, sobrecarregando o SUS. Como eu falei para a senhora aqui enquanto era falado, hoje, se você vai no SUS, nas emergências dos hospitais, a grande maioria dos atendimentos de emergência são de acidentes de moto, causados pela pressa dos motoristas, dos motociclistas, para cumprir as metas que as plataformas de aplicativo as colocam. Surpreendentemente, as plataformas não divulgam esses dados. A gente sabe por quê, porque elas estão aí claramente mostradas. Mais de 90% não tem seguro de vida, mais de 90% não tem seguro de saúde, 67,6% não tem seguro do veículo, sendo que boa parte usa bicicleta, né? Especialmente no Rio de Janeiro, em contraponto com São Paulo, é muito mais gente de bicicleta do que de moto, porque a pobreza é maior no Rio do que em São Paulo. E 93,4% não tem seguro do celular, que é a ferramenta essencial para dar dinheiro para a plataforma. Ou seja, é uma bomba relógio social que vai explodir no colo do Brasil, do país, em 20 anos. Opa, passei uma. Enquanto isso, né, quando a gente olha o outro lado, alguém podia contestar e falar, bom, esse setor é jovem, as margens são apertadas, a gente ouve muito isso, né? As empresas falam, não, a gente trabalha com margens muito apertadas, é muito difícil dar um aumento. Então, quando falam de base de 10 reais, e aí falam, nossa, isso vai quebrar a empresa. Então, vamos dar uma olhada nesses números, né? Do outro lado do balcão, a gente vê a ProSUS, que é a controladora do iFood, controladora da Decolar, controladora de diversas empresas, que é o retrato das outras grandes plataformas. E esses dados são dados revelados com muita alegria e muita divulgação nas mídias sociais dos diretores, né? O Fábio, que era o presidente do iFood, que agora é diretor do iFood, o próprio CEO do iFood, eles mostram claramente e dizem esses números como se fossem coisas incríveis, né? Então, a gente...
1: Agora em Brasília, pontualmente 2h05, esta é a Rádio Senado e você acompanhou até aqui a audiência pública da Comissão de Assuntos Sociais, que debate hoje a regulamentação do trabalho por aplicativos no Brasil. E a gente passa a acompanhar ao vivo, diretamente do plenário do Senado Federal, a sessão plenária desta quarta-feira, dia 15 de julho. Na presidência, o senador Stevenson Valentim, do Podemos do Rio Grande do Norte. Vamos ouvir.
2: 2.672 de 2025, deputado Goulart. Pronunciei certo? Goulart. Projeto de lei número 2.979 de 2023, deputada Anne Ortiz. Passamos aos oradores inscritos, que terão prazo de 10 minutos para uso da palavra.
1: Lembrando que esta transmissão é conjunta entre a Rádio Senado e a TV Senado. Agora em Brasília, 2h06.
3: Boa tarde, presidente, senador Stevenson Valentim, grande senador. Senhoras e senhores, senadores e senadoras, o meu foco no
1: a
3: dia...
1: A palavra, o senador Paulo Paim, do PT do Rio Grande do Sul.
3: E o aumento de produtividade. A redução da jornada de trabalho para 40 horas semanais sem redução salarial está na boca do povo. Mas, como eu já falei, abordo esse debate por um ângulo hoje diferente. Um ângulo

seus trabalhadores escravos ou permanecerem jornadas até mais de 44 horas no trabalho. Cresceram porque aprenderam a produzir melhor em menos tempo. Hoje, no Brasil, cerca de 15 milhões de brasileiros vivem a triste realidade da escala 6x1. São milhões de pessoas que trabalham 6 dias por semana e descansam apenas um dia. Milhões que saem de casa antes do amanhecer e retornam somente à noite. Milhões que mal conseguem conviver com a família, estudar, cuidar da saúde ou desfrutar do direito de descansar. Pergunto a todos: é possível exigir criatividade, inovação, produtividade de alguém que vive permanentemente exausto? A resposta, claro, que é não. A Organização Internacional do Trabalho, a OIT, e a Organização Mundial de Saúde, OMS, alertam para todos que jornadas exaustivas, semanais ou mensais, aumentam em 35% o risco de morte por acidente vascular. E em 17% o risco de morte por doenças cardíacas, em comparação com jornadas entre 30 e 40 horas. Eles também estimam que 745 mil trabalhadores morrem todos os anos no mundo por doenças relacionadas ao excesso de horas trabalhadas. Além do sofrimento humano, isso significa bilhões em despesas médicas, afastamentos, perda de produtividade, redução da competitividade nas empresas. O debate, portanto, não é apenas social, ele é também econômico. Vejamos o exemplo das nações mais produtivas. Segundo a Organização para a Cooperação e Desenvolvimento Econômico, o OCDE, um trabalhador da Alemanha trabalha em média cerca de 1.340 horas por ano. Na Dinamarca, aproximadamente 1.380. Nos Países Baixos, cerca de 1.420 horas. No Brasil, a média supera a 1.600 horas anuais. Mesmo assim, esses países produzem muito mais riqueza por hora trabalhada do que nós. Por quê? Porque investem em tecnologia, inovação, qualificação profissional, gestão eficiente e melhores condições de trabalho. Eu sempre digo, a riqueza não nasce do excesso de horas, nasce da produtividade. Outro exemplo importante, vamos lembrar aqui do Reino Unido. O maior experimento de redução de jornada já realizada reuniu 61 empresas e cerca de 3 mil trabalhadores. Após 6 meses, mais de 90% das empresas decidiram manter definitivamente a jornada reduzida. Os resultados foram claros: menos estresse, menos afastamentos por doença, menos falta ao trabalho, diminuiu a rotatividade, maior satisfação dos trabalhadores e produtividade preservada e até ampliada. Em muitas empresas, o faturamento também cresceu. Isso acontece porque pessoas descansadas trabalham mais e com mais atenção, erram menos, produzem melhor, inovam mais. Senhor presidente Stevenson, a história mostra que esse debate não é novo. Em 1988, quando a Constituição Cidadã reduziu a jornada semanal de 48 para 44.

0: 4 horas, muitos anunciaram como se fosse o caos na economia. Nada disso aconteceu. O Brasil continuou crescendo e continuou crescendo, as empresas continuaram produzindo, a economia continuou evoluindo. Agora chegou a hora de darmos um novo passo. O poeta já disse que o caminho a gente faz caminhando. Não estamos propondo trabalhar menos para produzir menos. Estamos propondo trabalhar melhor para produzir mais. Uma jornada de 40 horas semanais, com certeza, significa mais saúde, mais qualidade de vida, mais tempo para estudar, mais convivência familiar e melhores condições para que o trabalhador desenvolva todo o seu potencial. Significa também empresas mais eficientes. Diminui a rotatividade e a falta no emprego. Menos acidentes. E, repito, aumenta a produtividade. Esse é o caminho seguido pelas economias mais competitivas do mundo. Nenhum país se tornou rico explorando a mão de obra ou o trabalho exaustivo. Os países mais desenvolvidos enriqueceram porque investiram nas pessoas. Por isso, defender o fim da escala 6x1 não é apenas defender os trabalhadores, é defender uma economia moderna. Uma competição global mais qualificada, é defender empresas mais competitivas, é defender mais produtividade, é defender um Brasil que cresce com desenvolvimento econômico, justiça social e dignidade humana. Esse é o Brasil que queremos construir. Estamos praticamente entrando no recesso parlamentar. Eu tenho muita esperança, senador Stevenson, que ali no mês de agosto nós votaremos, mediante um amplo acordo, esse tema, que veio da Câmara dos Deputados. Eles já ajustaram tudo que for possível, inclusive regra de transição. Nós aqui, ao voltarmos do recesso, eu tenho certeza que os senadores voltarão convencidos que nessa não tem ninguém que ganha e ninguém que perde. Que vai ser uma votação semelhante à da Câmara, onde de 513, só 19 votaram contra. Que eles entenderam lá que esse é o caminho mais justo, mais decente, mais humanitário e que fará bem para todos. Aumenta a produtividade e o trabalhador terá mais qualidade no mundo do trabalho, que é do que ele depende. Estou consciente de que essa história de achar que é uma disputa política não é, presidente, não é. Que nós todos vamos votar junto como votamos ontem. O projeto que Vossa Excelência, inclusive, ontem relatou, todos votamos por unanimidade. E daí? Não houve disputa política, tudo bem. A retrojornada vai ser isso, um grande encontro dos senadores com o mundo do trabalho para o bem de todos. Obrigado, senador Stevenson Moletim, pela tolerância de alguns minutos.
1: Eu que agradeço pelas suas palavras, senador Paulo Paim, pessoa equilibrada, ponderada, sobre o tema da escala 6x1, 5x2, sobre essa PEC que as pessoas estão aguardando, que nós estamos aguardando para que ela seja discutida e para que nós entenda, ou que chegamos a um entendimento. Tem muitas mentiras sendo colocadas, principalmente lá no meu estado, dizendo que pela tramitação de por um projeto de lei de um amigo senador, que nós assinamos aqui, como qualquer outro assinaria, para que ela tramitasse. Faz parte da democracia, faz parte dessa casa, a gente discutir todos os
0: Perfeito.
1: projetos. Agora, o que não cabe, principalmente quem tem cargo, ou aqui na Câmara ou aqui no Senado, é criar situações mentirosas, dizendo que quem assina algo para tramitação e discussão assinou contra o trabalhador. Eu acho que não tem nenhum parlamentar aqui dentro dessa casa contrário a tudo que o senhor falou, que se haja mais folga, que se tenha mais tempo, que se tenha mais disposição, que o trabalho seja uma coisa, algo

0: harmonioso para a vida das pessoas. Agora, eu estou falando isso para o senhor porque o senhor é um político experiente e faz parte do Partido dos Trabalhadores. Eu não sei se o senhor está observando a criação dessas mentiras, no Brasil afora, dizendo que...
1: Estou e conversei com Vossa Excelência e dei um testemunho quando perguntar. Assinar para tramitar é uma coisa, votar é outra coisa. E Vossa Excelência, inclusive, falou para mim, mas em nenhum momento eu disse que vou votar contra os trabalhadores. Eu votei para tramitar, como eu já votei, eu já assinei também outras PECs para tramitar. O meu voto foi diferente. E foi isso que Vossa Excelência me deu a entender. Por isso que quem mente, mas hoje ou mais amanhã, cai do cavalo.
0: Exatamente. É bem diferente você assinar algo para ter uma tramitação aqui dentro, uma discussão, do que ser alegado que a gente votou contra o trabalhador de algo que nem está em discussão ainda. Entendeu? Eu acho que as pessoas agora estão entendendo como é que funcionam as coisas. Obrigado, senador Paulo Paim. Senador Eduardo Girão, eu vou passar a palavra agora para o senador Plínio, que está presente, e na sequência é o senhor.
2: Obrigado, presidente. Hoje exercício Stevenson. Senadora, senadores, isso aí é narrativa, né? É narrativa de quem só sabe fazer, de estar bloqueando, de estar. Lá em Manaus teve a mesma coisa no Amazonas, que a gente votou, né? Eu sempre disse, quando chegar eu voto, enquanto não chegar não tem voto. Senhor presidente, quis o destino, hoje é a última sessão antes do recesso, que o senador Stevenson estivesse presidindo aqui a sessão. O Stevenson foi meu companheiro de CPI das ONGs. Quis o destino também que eu vou começar o recesso falando de ONGs e falando de mudanças climáticas. Há 7 anos e meio, meu amigo Girão, grande abraço, está acompanhando, está vendo, há 7 anos e meio aqui, a gente vê essa tribuna falar da falsa narrativa, condenar os trombeteiros do apocalipse climático, dizendo que eles estão mentindo, sendo hipócritas. É que eles mentem e ninguém depois vai comparar o que eles disseram com a data que ia acontecer. Pois bem, olha só, Girão, agora começamos a assistir à agonia de uma corrente política que causou grandes danos ao planeta e em especial ao Brasil e mais ainda à Amazônia. Eu estou me referindo ao ativismo climático, aquele que eu combato tanto aqui, responsável por teses pseudocientíficas que aterrorizaram e ainda aterrorizam a maior parte da população mundial. Quando falo em agonia, refiro-me a fatos concretos. Olha só, a Organização das Nações Unidas não é mais o senador Plínio Valério, não é mais o senador Girão, nem o senador Stevenson. A Organização das Nações Unidas acaba de admitir que suas próprias previsões para o futuro de nossa ecologia, baseada nos dados dos ativistas, estavam simplesmente erradas. Eu não quero ser mal interpretado, porque eu sou a favor, sim, da ecologia e da floresta. Tudo. Tanto é que eu moro no Amazonas, que preserva 97% de sua floresta. Sempre tive como prioridade a defesa da floresta amazônica, que é patrimônio dos brasileiros e da humanidade. Assim como sempre me orgulhei do meu estado, o Amazonas, que preserva 97% da sua cobertura natural. Da mesma forma, porém, sempre me opus aos que veem o sacrifício do povo amazônico como condição para que a floresta seja mantida. Eles nos condenam a uma pobreza eterna para que nós possamos manter a floresta, para eles dizerem por aí que eles é que fazem esse trabalho. E exatamente por isso, condeno as teses pseudocientíficas abusivas que, para exigir esse sacrifício, acenam falsamente com ameaças tão apocalípticas quanto infundadas. Já disseram aqui que no ano 2000 a Amazônia seria um areal só. E depois que não se comprova, fica com a maior cara de pau a inventar outras teses científicas. Ao acreditarmos nesses pretensos cientistas, na verdade simples militantes, metade da Amazônia já teria transformada em savana, ou diversificada, ou em desertificada. Seria um deserto só. Como sabemos, nada disso aconteceu. Essas teorias, podemos constatar, são meras construções ideológicas. Esse alarmismo fajuta se revela falso. E agora não somos apenas nós, poucos brasileiros, que fazemos essa constatação. Foi o IPCC, órgão máximo da Organização das Nações Unidas para o Meio Ambiente, que admitiu há pouco que o chamado RCP, 8.5,

5. Relatório que contém uma sequência de projeções catastróficas está superado. E eles dizem isso com maior cara de pau. Eles admitem que seus dados foram desmentidos pelo passar do tempo e admitem que estavam errados. Mas logo, logo vão inventar outra coisa, vão inventar outra falácia. Senhor presidente, o Chives Valentim, que foi nosso companheiro de CPI das ONGs, que está vendo só, Chives, aquilo que a gente combate, que a gente apurou, que a gente constatou, que a gente propaga para combater a narrativa, nós estávamos corretos. Nós sabíamos que estávamos corretos. Os hipócritas é que insistiu nessa narrativa, nessa teoria deles. Por que eu falo e estou alegre por estar aqui na véspera do recesso, 7 anos e meio, falando sobre o mesmo tema? Eu falei, esse RCP 8.5, historicamente ele foi desenhado como o pior cenário possível para o meio ambiente, mas considerado também o mais provável. Ele ocorreria, se prevalecesse, o quadro apelidado também em inglês, traduzindo tudo como antes, ou seja, com um planeta incapaz de fugir a esse destino. Esse quadro pressupõe um futuro onde não são adotadas políticas climáticas para reduzir emissões e por aí afora. Previsões malucas, previsões terríveis, porque eu os chamo de trombeteiros do apocalipse ambiental. Pintaram o pior quadro possível, que viria então a catástrofe final. Se o mundo seguisse realmente este caminho, até 2100, os relatórios aceitos pela ONU apontavam para impacto e provavelmente um final do mundo. A história do aquecimento global, depois virou mudanças climáticas. Aí você tem aqui as representantes, a ex-ministra Marina Silva é uma delas, que diz que se aumentar 0 grau, não sei de que, o mundo vai acabar. O mundo não vai acabar. Como também ainda não acabou para os nossos companheiros ribeirinhos da Amazônia, que são condenados a uma eterna pobreza, não pode sequer plantar, colher e vender. Essa revisão, essas previsões, essas coisas inúteis para nós, inúteis para o planeta, servem como álibi. Eles mostram esses dados para conseguir dinheiro. E deixa eu repetir aqui, olhando para você, brasileiro, para você, brasileira, que ainda acredita nessa gente. Deixa eu te falar uma coisa. Nós, CPI das ONGs, investigamos apenas 6 ONGs ambientalistas. Elas, há 2 anos atrás, tinham arrecadado juntas 2 bilhões e 100 milhões de reais. Isso na transparência, porque por baixo do pano vai muito mais. E para quê? Para quê? Para pregar essa narrativa de que nós, amazônicos, não somos capazes de cuidar da Amazônia. Querem jogar? Isso eu não vou deixar, e por isso eu agradeço a Deus todos os dias, todos os momentos, de poder estar aqui nessa tribuna para mais uma vez dizer: olha, eles estavam mentindo para vocês. Agora são eles que dizem para vocês que estão mentindo. Estão mentindo mesmo. E admite, só que eles vão vir de novo com outra história. E eu espero que você, brasileiro, que você, brasileira, não acredite. Sabe por quê? Porque quando você acredita e milita e fala e propaga essa narrativa falsa, você está sendo injusto com todos nós da Amazônia. Somos 25 milhões de brasileiros. 10 milhões, 11 milhões vivem abaixo da linha da pobreza. Não tem o quê? Não tem 10 reais, não tem 50, 40 reais, faz o cálculo esse, para viver todos os dias. Não tem dinheiro para comprar uma cesta básica. E nós moramos no lugar mais rico do planeta. Meu amigo Girão, que está aí esperando sua vez de falar, sabe tanto quanto eu, porque é um dos primeiros aliados que eu tive aqui nessa questão, ele do Ceará e eu do Amazonas, descendente também de cearense, minha avó era cearense. Sabe agora, Girão, o quanto nós estávamos corretos. E por estar correto, e por acreditar no que digo, mais do que acreditar, conhecer aquilo que digo, ao me opor a essa gente hipócrita, vou continuar assim, vou continuar, vai voltar ao recesso, começo de agosto, olha eu de novo aqui, falando sobre a Amazônia, falando sobre hipocrisia, falando sobre os falsos cientistas. Há algumas lições importantes a tomar nisso tudo. A primeira é que não podemos acreditar cegamente em constatações que se apresentem como científicas sem o necessário embasamento. Um dia eu até excedi aqui, né, e fez

0: Foi retirado de ata e vai ser de novo, que eu chamei aqueles cientistas falsos de cientistas de bosta, porque não vale nada. Eles servem para esse tipo de coisa. E eu falava em relação à BR-319, à Amazônia. Quando eles disseram que se asfaltasse a BR-319, novas epidemias surgiriam no mundo afora, pandemias. E eu chamei daquilo, classifiquei, porque não passo disso realmente. Posto que sacrificam toda uma população. Toda uma população, um índio me disse, eu peço mais 2 minutos, meu presidente, um indígena me disse, senador, eles querem que nós passemos a viver dos frutos que caem das árvores. Não temos direito a plantar. Dizer que a terra é do índio é balela, o índio não pode fazer nada nela, não pode garimpar, não pode plantar, não pode ter produto para vender. É balela. Agora mesmo, a FUNAI admite mais 3 terras indígenas no entorno da BR-319. Quando o indígena diz que não quer mais terra, quer políticas públicas, quer dignidade de cidadão brasileiro, que negam, porque usam os indígenas para arrecadar dinheiro e viver nababescamente à custa da pobreza dos indígenas. Portanto, a gente vai ter recesso daqui a pouco, acho que essa é a sessão que antecede o nosso recesso. Eu respeito a ciência, vou respeitar sempre, e não respeito são os falsos cientistas. Eu respeito quem defende a floresta. Eu respeito quem defende a não vulgarização do garimpo na exploração. Só que eu, quando defendo, eu sei, eu conheço as famílias, conheço eles. Esse pessoal que defende não abre mão do laptop, não abre mão do iPhone, viajar de jato, do ar-condicionado, que tudo isso envolve esses recursos naturais. Temos aí uma briga com os chineses que compraram a mina de Pitinga e a gente está descobrindo, Stevenson, Girão, a cada dia que a gente vasculha, coisas compraram sem dar satisfação a ninguém. Portanto, está passível exatamente de a gente anular. E a gente vai continuar nesse pega. Fiz esse resumo todo, presidente Stevenson, porque tenho a felicidade de tê-lo presidindo a sessão, que foi membro da CPI das ONGs. O Girão ali, apostos, como sempre, apostos, e eu vou aproveitar para dizer, Girão, que a sua não candidatura ao Senado, o Ceará, vai sair perdendo, independente de quem que vem para cá. É muito difícil alguém vir do Ceará como senador e se comparar ao seu trabalho. E quero aproveitar esses companheiros que tive aqui, porque são 7 anos e meio... 7 anos e meio, Stevenson, atacado pelas ONGs, até misógino eu já fui acusado, não pode acusar, eu fui dono de garimpo, eu fui culpado da inundação lá em Porto Alegre, Escambauacato, que vale a pena. Portanto, eu saio daqui com várias medalhas concedidas por aqueles que têm raiva de mim, tem ódio de mim, porque eu desconstruo a narrativa mentirosa desses hipócritas. E aí você inclui dentre eles um presidente chamado Macron, da França, que talvez seja o mais hipócrita de todos. Obrigado, presidente.
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2: Obrigado,
1: sessão
2: Valério.
1: Deliberativa Senador desta quarta-feira.
2: Eu tinha anunciado antes da sua presença, já que o senhor não estava presente, que eu iria passar a palavra para o senador Eduardo Girão. Mas deixa eu tentar conciliar esse conflito. Senador Eduardo Girão, o senador Amin, por ser mais antigo, por estar presente, o senhor está em casa, sentado. Se o senhor pudesse ceder essa palavra que ele já está se ocupando aqui no, na tribuna, se o senhor puder fazer isso.
3: Claro, presidente, é o nosso professor, vamos aprender com o Espiridião Amin mais uma vez.
0: E se não desse a palavra ao Amin, eu iria me retirar em protesto. Mas deixa eu fazer uma coisa aqui que a gente está em véspera, tá? Ao povo de Santa Catarina, tem aqui uns catarinenses, por favor, não deixem de mandar o Amin de volta para cá.
2: Melhor senador.
0: Sabe, não pode, não sei quem vocês vão, quem está disputando com ele, só sei que não é melhor do que ele. Portanto, não façam isso conosco. Não deixe essa lacuna aqui, que ela não vai ser preenchida. Portanto, ele tem que voltar. Diga isso aos catarinenses.
2: Subscreva, viu, professor?
0: Isso, todos nós.
4: Eu quero, em primeiro lugar, agradecer ao senador Eduardo Girão, dizer que ele ficou mais simpático agora a mim e ao Havaí, porque o Havaí se aproximou do seu também querido vovô, né? Um ponto apenas os separa, E eu sei que ele torce pelos dois.

pelo Fortaleza, pelo Ceará e pelos três, pelo Avaí também. Então, agradeço pela deferência, senador Girão. Quero dizer ao senador Plínio Valério que não adianta querer me agradar. Eu hoje tive que me confessar, ser voto cabresto. Eu recebi o pedido, e vou dizer, de uma senadora para assinar uma emenda ao projeto de emenda à Constituição do Banco Central. Eu disse, não posso aceitar, não posso assinar. Só assino matéria sobre Banco Central se o Plínio Valério autorizar. Então, é voto cabresto, pela confiança que nós temos no seu trabalho dedicado, inteligente, preocupado com o Brasil. Então, eu não posso, mesmo que eu tenha a maior boa vontade, mostra para o Plínio Valério. Se ele não for contra, pode ser até que eu assine, mas vou pedir licença para ele. Pelo trabalho, pelo conjunto da obra, né, que não começou ontem, perpassa aí situações muito difíceis para o Brasil, né, vulnerabilidades que prejudicam a sociedade brasileira. O próprio Banco Central é prejudicado pelas limitações e pela sobrecarga de atuações. Vou só trazer um dado para o senhor. Eu fiz um requerimento de informação que no final vai bater na CVM, que nós sabemos, tinha até há pouco, três dos seus cinco cargos de direção vagos, sobre uma notícia que pipocou há 3 meses, de que tinha sido criado no Banco Master um fundo que tinha como fundos, ou seja, como fundamento, cártulas do BESC. Lembra disso? Cártulas são peças de exposição, é a ação de uma empresa de antigamente que você pendurava na parede. Isso está tudo na nuvem hoje. A cártula é ou é saudade ou é alguma coisa que ficou fora do digitalizado. Ou seja, alguém guardou dinheiro no colchão. Então, para saber quanto é que vale esse suposto fundo e como é que fizeram para valorar? Isso é uma responsabilidade da CVM, mas isso é a mesma coisa que emitir moeda. Daí a necessidade de termos realmente uma fiscalização eficiente e todas as casas da moeda, entre aspas, que são esses fundos autônomos, serem fiscalizados pelo Banco Central. É em nome desse cuidado geral que eu declarei, disse, olha, esse assunto, para mim, está sob a guarda do senador Plínio Valério. Não que ele seja o dono, mas ele tem dedicado a sua atenção, muitas vezes enfrentando incompreensões, com muita determinação. E em respeito a isso é que eu falei. Disse, olha, eu quero pedir o visto a vista do senador Plínio Valério. E se fosse algum assunto de segurança, eu pediria para o senador Stevenson, de visitas frequentes aos hospitais para ver como é que está funcionando na ponta a tal da fila digitalizada, que são pessoas que estão esperando por atendimento. Então, com isso, eu os homenageio. Quero ainda, já que estou aqui homenageando, registrar a presença de cinco vereadores e vereadoras da nossa querida Cunha Porã. O vereador Maurício, o vereador Juliano, popular Cebolinha, o vereador Anderson, a vereadora Luciane e a vereadora Sherry, e também a assessora Cauane, da nossa querida Cunha Porã, que tem uma tradição de trabalho, de espírito comunitário, de esporte e, acima de tudo, de família. Celebramos, certa feita, a festa do retorno de agricultores que tinham desistido praticamente da atividade e que voltaram às suas propriedades com incentivos, com estímulos como o projeto de reflorestamento, trabalho e renda, que deu um novo ânimo e uma nova perspectiva de renda honesta, trabalho tirando o sustento da terra. E como diz o meu filósofo Miguel Procopiac, na economia de verdade, senador Plínio,

0: Senador Plínio, na economia de verdade,
1: preste atenção nessa frase. Ou você tira da terra, ou tira de alguém. É vero? Se não é vero, é bene trovato. Ou seja, tirar da terra com um grão, com uma semente, você tira 300, 200, de acordo com a produtividade. Então, para essa festa do retorno, volta-se à minha memória, numa celebração para a nossa gente de Cunhaporã, que sempre deu prioridade para o trabalho honesto, para a educação de qualidade. Então, quero homenagear na Câmara de Vereadores a presença dos 5 vereadores e da assessora Cauane. E estou aqui, presidente, para fazer um registro que começa com agradecimento. Sou obrigado a agradecer, honestamente, a deferência que o diretor-geral da NTT, Guilherme Tell, fez acolhendo as nossas solicitações de realização de audiências públicas para fins de conhecimento pela comunidade dos compromissos que o governo pode assumir se efetivar o leilão dos trechos rodoviários do acesso a Chapecó, BR-480, da 282 no trecho Chapecó até Campos Novos, do trecho da 153 que percorre o estado de Santa Catarina, ou seja, da divisa com o Rio Grande à divisa com o Paraná, e da 470, que é, junto com a 282, o eixo mais importante no sentido leste-oeste do nosso estado, e a 470, sem cuja duplicação a nossa economia estará sempre estagnada. Então, eu agradeço por termos realizado as audiências públicas de Chapecó, de Concórdia, de Rio do Sul, de Itajaí, de Blumenau e também a realização da última audiência pública, no dia 8, em Joaçaba. Esta última sobre a 282. Então, agradeço porque foram atendidos essas reivindicações, essas exigências da cidadania. Saber do que se trata, saber o que que este leilão destes trechos representa para Santa Catarina. E se sou sincero no agradecimento pela deferência da realização dos encontros, quero dizer que o conteúdo dessas concessões não satisfaz Santa Catarina. Quero cumprimentar aqui nosso senador Hermes Klein, que acompanhou também, dentro das suas possibilidades, essa audiência, e dizer o seguinte: nós não podemos aceitar o pouco que está sendo oferecido como compromisso de obras para aliviar a tremenda pressão na demanda de tráfego que estes trechos oferecem e apresentam. E basta uma frase. Em 2015, a mesma ANTT, em julho, dia 23 de julho de 2015, os jornais divulgavam, portanto, a reunião foi na véspera, no dia 22 de julho, há praticamente 11 anos. Ela oferecia como duplicações a serem feitas nestas rodovias, 282, 153 e 470, 505 quilômetros de duplicação. Isso, senador, há 11 anos. E agora nos oferece 90. Quer dizer, menos de um quinto do que já sabia que era necessário há 11 anos. E a economia brasileira, e especialmente a economia de Santa Catarina, cresceram muito. A demanda por transporte, nós dependemos do transporte rodoviário, é avassaladora. Os pontos de estrangulamento que nós temos na 101 Norte, no Morro dos Cavalos, são estarrecedores, são os piores do Brasil.

0: 40% dos acidentes mais letais em rodovias brasileiras acontecem no trecho norte da BR-101, entre o Morro dos Cavalos e a divisa com o Paraná, pouco mais de 220, 230 quilômetros. 40% de todas as rodovias federais do Brasil, os acidentes se concentram nessa região. E nós recebemos, para estas obras que eu mencionei, 282, 470 e 153, um quinto, menos do que um quinto, do que já se sabia que era necessário há 11 anos, nós não queremos esse negócio. Então, nos termos em que foram colocados obras versus concessão por 30 anos, nos amarrar por 30 anos, nós temos que dizer respeitosamente que não aceitamos. Isto não é possível. Ou é revisado o volume de obras a serem realizadas, o volume tem que ser aumentado, não porque eu quero, mas porque a demanda, e comprovam isso os estudos do próprio DENIT. O governo, Ministério dos Transportes, a NTT, está desconsiderando as obras já idealizadas e inclusive com projeto executivo para serem executadas na BR-282 e na 470. Então, desconsiderar aquilo que o governo sabe, e mais do que isso, preparou projetos para fazer face a tais necessidades, o governo sabe que elas são necessárias, tais obras. Pode até não ter o dinheiro, mas não vamos assinar um contrato por 30 anos desconsiderando aquilo que já sabemos que é passivo, que é déficit, que estrangula a nossa economia. Então, como foi proposto, e eu agradeço pela oportunidade das exposições, muito bem feitas, muito claras, e foi graças a essa honestidade e transparência que nós criamos a consciência. FETRANSESC, FIESC, Conselho das Federações, trabalhadores, caminhoneiros, produtores, compradores, exportadores, nós nos convencemos de uma coisa: esta proposta, como está feita, é inaceitável. Nós não podemos nos conformar com isso. Agradecemos por termos tido a possibilidade de nos informar. Fizemos isso nessas audiências públicas. A NTT cumpriu com a sua obrigação. A empresa de pesquisa também. Mas agora a luz acendeu. Com este tipo de proposta, nós não podemos concordar. Vamos exigir uma revisão, repito, de metas, projetos, objetivos, e reavaliar este leilão antes que ele venha a ser consumado. Ou seja, nós não podemos aceitar daqui a pouco um prato feito, uma decisão tomada sobre algo que eu já formalizei ontem. A FETRANSESC também o fez e vários municípios já o fizeram nos termos da proposta que foi anunciada. E agradecemos por termos tido as audiências públicas. Nós não podemos aceitar essas migalhas que desconhecem o que Santa Catarina precisa e o que a nossa economia necessita para ajudar o Brasil como exportadores de bens com valor agregado. Senhor presidente, muito obrigado. Obrigado ao senador Plínio Valério, obrigado ao senador Eduardo Girão e o povo catarinense, eu tenho certeza. Ao senador Isalci, que é solidário também com o que eu estou falando, fazia tempo que não era. Quero agradecer pela oportunidade e dizer que me sinto representando o povo catarinense ao fazer essa respeitosa, mas veemente ponderação. Muito obrigado.
1: Obrigado, senador. A mim, senador Eduardo Girão, 10 minutos com a palavra.
2: Girão, de novo. Paz e bem, meu querido irmão senador Stives, cumprimentar senador Espiridião Amin, senador Plínio, senador Isalci Lucas, senador Hermes, que presentes no plenário. Quero dizer, senhor presidente, aqui, passar alguns assuntos que foram tocados.

convocados há pouco tempo, né? Primeiro, me solidarizar com o senhor, com o senador Plínio, pela campanha que está sendo feita, né, de forma intencional por alguns adversários políticos, pela tramitação que nós assinamos para um debate amplo e restrito dessa questão da escala 6x1, 5x2, seja o que for, né, a gente precisa ter muita responsabilidade com relação a isso. E esse negócio de votar contra trabalhador e a favor, isso é relativo em relação ao que vai se demandar, o que vai se ouvir os trabalhadores, ouvir os empregadores, ouvir a sociedade que está com medo de pagar a conta de um populismo, né, de um projeto político eleitoral às vésperas da eleição. Por que que não fizeram isso lá atrás? Deixaram para fazer agora? Então tem alguma coisa muito estranha, muito esquisita nisso tudo, e não é assim que vão enfiar a goela abaixo para os seus projetos populistas, não, senhor presidente. Eu até fico muito assim, vendo alguns posicionamentos pela imprensa e tudo, ver o pessoal que defende o fim da escala 6x1 dizer que vai aumentar a competitividade, vai aumentar a produtividade. Eu fico na pergunta, para quem? Porque o setor de transporte já disse que vai aumentar em 8% a passagem de ônibus, se isso acontecer. O setor de pão, que é o que entra na casa de todas as pessoas, aliás, faço até dou os parabéns para o senador Jaime Bagatoli por ter aprovado o nosso projeto de lei para homenagear o Dia do Panificador, né, hoje na CAS, né, algo que emprega aí quase 5 milhões de brasileiros. E o pessoal do pão diz que, se acabar com essa escala, isso vai aumentar o pão aí quase 10% também. Então, aumentar a produtividade, competitividade, onde, cara pálida? A gente precisa ouvir, sim, os empregadores, os empregados, a sociedade, os setores todos. Porque essa turma que quebrou os Correios, presidente, o Correios e Telégrafos, está quebrado essa empresa. Que moral eles têm para falar de produtividade, para falar de competitividade? Eles quebraram o Correios em menos de 4 anos. Está aí com pires na mão, indo atrás de bilhões de reais, porque eles quebraram, o PT quebrou, diga-se de passagem. Então não tem moral para falar disso. E, senhor presidente, eu vi hoje uma declaração do ministro Flávio Dino pedindo para os líderes de partido perguntar quem indica. O senhor, quem indica emendas parlamentares. Eu achei interessante isso, e eu tenho muitas discordâncias do ministro Flávio Dino, o senhor sabe disso, mas ele está coberto de razão para perguntar aos outros presidentes quem é que indica a emenda parlamentar, porque não era para ser. Primeiro que, para mim, você sabe, eu tenho uma PEC para acabar com as emendas parlamentares. Isso é um desvio de função de deputados e senadores, que na maioria das vezes, tem exceções, o projeto é para se perpetuar no poder, né? Para ninguém de fora da política que venha concorrer poder entrar, porque um senador e um deputado ganha aí, consegue destinar 80 milhões de emendas parlamentares, no mínimo. Isso quem não tem orçamento secreto, que eu sempre denuncio, voto e votei contra. Mas o ministro Flávio Dino perguntou aos líderes de partido, e eu estou curioso para saber quais são os líderes que indicam emendas parlamentares. Outra coisa, senhor presidente, importante, nós estamos aí, o senador Plínio Valério falou há pouco tempo que deve ser a última sessão. Eu espero que amanhã tenhamos. Eu estou preparado para pelo menos até amanhã, né? Última sessão antes do recesso. Mas eu quero fazer um balanço rápido, e eu já lhe peço até o tempo de líder, se puder adicionar, porque já que pode ser a última, porque o governo Lula, por exemplo, tirou o direito das escolas cívico-militares. No primeiro dia de governo dele, e eu fui visitar a escola que o senhor mantém, presidente Stevenson, lá no Rio Grande do Norte, lá em Natal. É um crime se tirar esse tipo de alternativa para pais que querem ordem e disciplina, um ambiente escolar melhor, um aprendizado melhor, que, segundo

próprio MEC dizia e tem estudos mostrando que a escola cívico-militar, em relação à escola convencional, tem uma efetividade maior no aprendizado, os professores se sentem mais seguros, os alunos, o ambiente escolar não é depredado. Quem é que não quer isso? Só o governo Lula, né? Inclusive, eu estou até com um boletim meu aqui na época, faço questão de mostrar, né? De 81, eu tinha 9 anos aqui, e olha só, não sei se dá para ver, educação moral e cívica, está aqui, né? Isso fez parte da nossa formação. Por que que não querem que o brasileiro tenha novamente certos currículos, como a gente tinha, né? Certas matérias para se estudar, disciplina? Tem alguma coisa muito estranha em tirar o direito das famílias e dos alunos nisso tudo. E, senhor presidente, eu vou falar de segurança pública, que é um assunto que o senhor tem muito conhecimento. Mas antes, eu tenho que alertar que o Tribunal de Contas da Bahia já disse que, no mínimo, foi um erro grosseiro de Rui Costa, que gerou um prejuízo do consórcio Nordeste, consórcio que os nossos estados fazem parte, né, que deu um desfalque aí de quase 50 milhões de reais durante a pandemia. Não chegou um respirador, né, num contrato de uma empresa que vendia produtos à base da maconha, e Rui Costa deve explicação. Esse processo está igual um ping-pong. Sai do STF, vai para o STJ, é uma batata quente. Porque tem boi nessa linha, senhor presidente. E nós precisamos da punição de quem tirou esse dinheiro, de quem fez evaporar o dinheiro do contribuinte brasileiro, que não chegou nenhum respirador para os nordestinos e morreu, gente, por causa disso. Então, por isso, eu cobro, sempre cobrei na CPI, vou continuar cobrando. Senhor presidente, eu queria agora dizer mais uma vez para o senhor, as agências Senado, TV Senado, Rádio Senado, principalmente as redes sociais, continua fechando o comentário. Isso está ficando feio. Já é o terceiro dia que eu abro para ver comentários lá, inclusive críticas a mim, que eu acho importante ao meu trabalho, e não tem na TV Senado. Isso é antidemocrático, isso não é correto, eu não concordo, quero deixar claro para o brasileiro, eu não concordo com isso. Político está na vida pública para ser criticado. Tiraram isso depois de décadas que se podia criticar, tiraram nessa semana. Eu espero que revertam isso. Mas, senhor presidente, há muitos anos que o anuário publicado pelo Fórum Brasileiro de Segurança Pública monitora os níveis de violência em todo o país. Os estados da Bahia e do Ceará, eu sei que o seu também, Rio Grande do Norte, está um caos, mas a Bahia e o Ceará não tem igual. São os piores do Brasil. Estão com indicadores muito parecidos. Sempre estão situados entre os 5 estados mais violentos do Brasil, com índices sempre superiores a 30 assassinatos por 100 mil habitantes, conforme critérios internacionais da própria ONU, que indica que um índice superior a 10 já configura uma situação de epidemia de violência, né? Qual o ponto comum existente entre Bahia, Ceará e o seu Rio Grande do Norte? Não vou deixar de incluir, porque é um dos mais violentos do Brasil também, certo? Além de serem estados importantes do Brasil, nós temos aí estados que são administrados pelo PT, governados pelo PT, senhor presidente. No caso do Ceará e da Bahia, há mais de 20 anos, se você juntar a ideologia dessa turma. No Ceará, notícias sobre chacinas já viraram rotina, mas agora acabou de acontecer um atentado fora da rotina, na casa de um policial militar, residente no bairro Metrópole, em Caucaia, na região metropolitana de Fortaleza. Importante, viu, presidente? O Ceará, dos 5 municípios mais violentos do Brasil, ele tem 4. Caucaia é um deles. Então, você tem Maracanaú, Itapipoca, e você tem Maranguape também, além de Caucaia, dos municípios
mais violento de todo

Brasil. Dos cinco, os quatro estão no Ceará. Isso não pode ser normal, senhor presidente. E eu pedi ao Lula, ao presidente Lula, que diz que ama os nordestinos, que diz que se preocupa com os pobres, que interviesse na nossa segurança pública em março do ano passado. Sabe o que é que ele fez? Cruzou os braços. Está aí. Nem o direito de ir e vir as pessoas têm mais no Ceará. Né? Nós estamos vendo essa loucura institucionalizada do medo do cearense se humilhando. Né? Não tem lazer, não tem absolutamente nada. Agora vamos lá. Sobre esse caso do policial militar lá em Caucaia, esse atentado, graças a Deus não houve nenhuma morte, apesar da casa ter sido toda metralhada com mais de 10 tiros. E o pior, o policial, sua esposa e um filho pequeno tiveram que abandonar a casa, escoltados, sabe por quem? Pela polícia. Esse caso chamou a atenção dos veículos de imprensa por se tratar de um policial militar. Mas nesse último ano, senhor presidente, pelas estatísticas oficiais, a cada 3 dias, uma família foi expulsa de suas próprias casas pelas facções criminosas no estado do Ceará. Alguns casos emblemáticos, como o ocorrido em Pacatuba e Vila Velha, na região metropolitana de Fortaleza, um bairro que eu tive lá, inclusive, com Romeu Zema, há 2 semanas atrás, mais de 200 famílias sofreram um verdadeiro êxodo em massa, em cenas semelhantes a fugas de refugiados em zona de guerra, senhor presidente. Se eu me der o tempo de líder, eu termino aqui esse discurso daqui a pouco. Apesar desse descontrole, o governo do PT continua resistindo ao reconhecimento de que facções criminosas e transnacionais, como o PCC e o Comando Vermelho, sejam classificadas como grupos terroristas. Essas organizações criminosas não lavam apenas dinheiro oriundo do tráfico de drogas e de armas. Elas expandiram seus negócios ao estilo de máfia, penetrando em vários setores da economia, inclusive impostos de gasolina. No Ceará é comum, por exemplo, o controle de serviço de internet, senhor presidente, com o uso dessa força paralela. Recentemente, em Icapuí, uma cidade linda, com praias maravilhosas, no litoral do estado do Ceará, uma empresa provedora de internet teve que fechar após ser invadida e depredada depois de se negar a pagar uma taxa mensal às facções. De acordo com matérias publicadas pelos jornais O Povo e Diário do Nordeste, mais de 40 municípios tiveram forte interferência da ação das facções criminosas nas últimas eleições. Recentemente, senador Stevenson, uma vereadora de Fortaleza foi à tribuna denunciar o recebimento de ameaças de morte típicas do crime organizado. O caso mais emblemático continua sendo da cidade de Choró, município do Sertão Central, localizado a 150 quilômetros de Fortaleza, com a população de 12 mil pessoas. Sabe o que, é que aconteceu? O prefeito caçado, conhecido como Bebeto, está foragido da justiça desde dezembro de 2024. O diretor da Polícia Federal teve aí, eu perguntei. Ele ficou com cara de paisagem. Onde é que está esse cara? Os efeitos danosos da explosão do crescimento das facções já estão causando desemprego em massa, senhor presidente, da indústria. É o caso de Maracanaú, localizado a apenas 20 quilômetros de Fortaleza, na região metropolitana, e considerado um dos maiores polos industriais do Nordeste. Recentemente, uma das maiores empresas de produção têxtil foi obrigada a cancelar vários turnos de trabalho, porque a população local foi proibida pelas facções de circularem pela cidade antes das 5 horas da manhã e após as 22 horas. Diante desse caos que eu pedi, senhor presidente, uma intervenção federal na segurança pública do Ceará, mas até agora, desde março do ano passado, nenhuma providência nesse sentido foi tomada, nem pela presidência e muito menos pelo governo do Ceará, do PT, o Elmano de Freitas. Né? Eles não querem dar o braço a torcer o PT. E o crime organizado continua expandindo seu domínio, visando a consolidação de um verdadeiro narco-estado. Eu encerro com o pensamento de Marco Túlio Cícero, referência do estoicismo. Há um limite para a duração de qualquer coisa nesse mundo. Tudo tem um começo,
um meio e um fim.

0: aqueles que são sábios se submetem de bom grado a essa ordem. Que Deus abençoe. Muito obrigado, senhor presidente, pela tolerância e um abraço a todos os colegas.
1: Obrigado, senador Eduardo Girão. Sobre o tema segurança pública e as ações terroristas, as facções, há 3-4 anos atrás o Brasil viu o exemplo que ela deu no estado do Rio Grande do Norte. Colocou o estado de joelhos, aterrorizou a população. Sobre isso tem um PL, um projeto de lei que tipifica essas ações como terrorista. Parada aqui na Câmara. Foi uma luta a gente tramitar aqui na Comissão de Segurança Pública e CCJ, porque infelizmente ainda existem alguns políticos nesse país que tendem a defender ou amenizar as penas para esse tipo de elementos, né, que aterroriza o nosso país, aterroriza a nossa população. Obrigado, senador Eduardo Girão. Agradecer a presença dos bombeiros e bombeiras militares aqui, acho que é do Distrito Federal. Logo, logo, é isso? Logo, logo, o item 2 da pauta, que vai tratar do projeto de lei complementar, de autoria do deputado Guilherme Deritte, que vai permitir que vocês recebam para os hospitais de responsabilidade dos bombeiros emendas parlamentares. Emendas essas que o senador Eduardo Girão é contrário com o projeto de lei dele, mas que eu sou favorável pelo bom uso dessas emendas. Um bom uso seria justamente enviar essas emendas para o hospital dos bombeiros para cuidar da população, para fazer esse trabalho, auxiliar ao que já existe. Senador Eduardo Girão, o problema não são as emendas, o problema não é o dinheiro, o problema é quem pega nesse dinheiro e faz mau uso dele. Entendeu? Emenda parlamentar não é para presidente de partido, nem é para ex-deputado, não. É para que deputado tenha a responsabilidade de enviar para o canto, certo? Que logo, logo a gente está no item 2 aprovando essa pauta e que ele faça o uso com transparência. Eu utilizo bem as emendas no meu estado, construí hospitais, construí escolas, resolvi muitos problemas que hoje o executivo não tem competência de resolver. Então, eu um dia criminalizei as emendas, mas hoje eu posso ver que é um auxílio que a gente possa ter para cuidar de problemas onde municípios com FPM ínfimo não possam ser auxiliados. Defendo a sua ideia, concordo com ela, mas hoje eu posso dizer que o bom uso desse recurso público talvez seja mais eficiente do que um ministério aqui em Brasília que não sinta o real problema de cada município que a gente vive no nosso país. Então, obrigado à presença dos senhores. Logo, logo o item 2 vai estar na pauta e vocês vão sair daqui felizes comemorando. Na sequência, eu vou chamar o senador, já está no plenário, eu ia dizer Lucas Barreto, mas eu Exalci Lucas, com a palavra, 10 minutos.
2: Senhor presidente, senhoras e senhores, senadores, senadoras, presidente, eu quero destacar aqui a relevância e a oportunidade deste projeto da Lei Complementar número 18, que altera a Lei Complementar 141, para permitir que o serviço de atendimento pré-hospitalar dos Corpos de Bombeiros Militares dos estados e aqui do Distrito Federal possa receber emendas parlamentares destinadas a ações e serviços públicos de saúde. Todos os dias, esses profissionais estão à linha de frente do atendimento à população. São eles que chegam rapidamente aos acidentes de trânsito, às emergências médicas, aos desastres naturais e às mais diversas situações em que cada minuto pode significar a diferença entre a vida e a morte. O atendimento pré-hospitalar prestado pelos bombeiros é um serviço essencial que salva vidas, reduz sequelas e oferece segurança às famílias brasileiras. Ao permitir que emendas parlamentares possam ser destinadas a esse importante serviço, o projeto fortalece uma estrutura que já demonstrou a sua eficiência e seu compromisso com a população. Trata-se de uma medida inteligente que amplia as possibilidades de investimento em viaturas, equipamentos, tecnologia, capacitação e melhores condições de trabalho para aqueles que se dedicam diariamente a proteger a nossa sociedade. Mais do que uma medida legislativa, essa proposta representa o reconhecimento institucional da relevância de uma atividade indispensável para a saúde pública e para a proteção da vida. Valor

Valorizar o atendimento pré-hospitalar do Corpo de Bombeiro é valorizar o cidadão que precisa de socorro, é fortalecer a rede de urgência e emergência, e é investir em um serviço que gera resultados concretos para toda a população. Por isso, essa é uma medida justa, meritória.

deputado até 2016. Eu fui deputado aqui na Câmara Federal 2006, 2010, 2014. Até 2006, aliás, até 2016, eu praticamente não recebia nenhuma emenda, porque as emendas só eram destinadas para aqueles que votavam ou faziam belos discursos para o governo. Como eu sempre fui oposição a este governo que está aí, eu nunca recebi emendas. Foi quando nós aprovamos a emenda impositiva individual, para que todos os parlamentares, independente de partido, independente de ser base de governo, se é oposição, todos teriam e poderiam receber as emendas individuais, para que cada parlamentar pudesse realmente destinar para a sua região, para os seus alguns segmentos. E quem sabe o que é melhor para a população é quem está lá na ponta, não é os burocratas, tecnocratas que estão aqui no ar-condicionado dos ministérios. Quem sabe as necessidades da população é quem está na rua, é quem conhece os buracos da cidade, é quem conhece onde é que falta médico, onde é que falta professor, são os parlamentares. Então, nada mais justo do que aprovamos, então, a emenda individual. Depois veio as emendas de bancada, que foi criado também, aprovado, ambas impositivas, ou seja, o executivo é obrigado a executar as emendas impositivas de forma republicana, sem fazer o que faziam antes. Lá no Palácio tem uma televisão, uma salinha, que os caras ficam anotando um xizinho, uma cruzinha. Quem faz um discurso bonito do governo, vai lá um xizinho. Quem fala mal, leva uma cruzinha. E no final não recebia nada. Agora não, agora todos os parlamentares podem apresentar suas emendas. E obrigatoriamente, 50% dessas emendas tem que ser destinada à saúde. Mas hoje, essas emendas não podem ser repassadas para o Corpo de Bombeiro, que presta um serviço de saúde. Vai me dizer que buscar um paciente na casa dele, não é que vai para uma semi-UTI, né? ou atender alguém lá que teve um incêndio, isso não é saúde? Então não tem sentido haver essa discriminação com relação à destinação dessas emendas. Portanto, é mais do que meritório. Com certeza nós iremos aprovar, e eu tenho certeza também que será por unanimidade, em função do reconhecimento do Corpo de Bombeiro, que é a instituição hoje que tem maior credibilidade no país, é o Corpo de Bombeiro. Portanto, peço aqui aos nossos colegas, tenho certeza que todos vão aprovar de forma simbólica esse projeto. Presidente, quero também aproveitar o meu tempo para falar um pouquinho sobre a CPMI do INSS. Eu participei dessa CPMI e no Brasil, por incrível que pareça, antes de você terminar a apuração de um escândalo, aparece um outro muito maior. É impressionante. Se você olhar nos últimos anos, o que aconteceu de corrupção nesse país é uma coisa assim absurda. Então, participamos aqui, olha que eu participei, CPI da Petrobras, da Lei Rouanet, do CARF, da JBS, Fundo de Pensão, Correio, tudo que você imaginar, eu participei. E aqui no Senado a mesma coisa, do Covid, do INSS, não é? E também da Chapecoense, vários outros. Mas antes de concluir qualquer CPI dessa, sempre aparece uma maior. É incrível. Está no DNA do Partido dos Trabalhadores, do PT, a corrupção, está no DNA. É incrível como fazem. Então agora eu recebi aqui, a Polícia Federal encaminhou agora para a PGR o primeiro relatório, eu espero que tenha outros, onde 48 indivíduos são, houve a solicitação do indiciamento. Para quem não lembra mais, porque é tanto escândalo, é tanta corrupção, mas o que é a questão do INSS? O que eles faziam? Eles, para captar os descontos diretamente na folha de pagamento, as entidades dependiam do acordo de cooperação técnica firmado entre o INSS. Segundo a

Polícia Federal e a própria apuração da CPMI, o alto escalão do INSS garantir as assinaturas e a manutenção de acordos. Só para lembrar, senhor presidente, as duas principais instituições que roubaram os aposentados e pensionistas foi a Contag e o Sindinap. Nenhuma das duas poderiam ter acordo de cooperação técnica, porque ambas têm representante ligado ao executivo. A Contag, o presidente da Contag é irmão do secretário-geral da Câmara dos Deputados. O vice-presidente do Sindinap é irmão do Lula. O de Frei, que de Frei não tem nada, o Frei Chico. E para minha surpresa, neste relatório aqui, não aparece nome de ninguém. Cadê o Lulinha? O Lulinha não aparece aqui nesse material. Ficou comprovado na CPMI o roubo, o assalto e a participação dele, que recebia mensalmente mais de 300 mil por mês, fora alguns milhões que recebeu de outra forma. Agora, nos Estados Unidos, volume de 514 milhões. Presidente, eu peço a Vossa Excelência para incluir meu tempo de liderança, por favor. Eu sei que Vossa Excelência é bastante ponderado. Então, o que acontece? Para minha surpresa, o tempo de liderança é um pouquinho mais, viu, senador Wellington? Só para mim, bota mais 5 minutinhos, por favor. Tá bom, obrigado. Então, os ACTs, para você ter o desconto em folha, você tinha que ter o ACT, que é o Acordo de Cooperação Técnica. Existe uma lei que proíbe, a lei, mas mesmo assim, nem aparece no relatório da Polícia Federal. Não vi nome de Frei Chico aqui, não vi nome, não é, do presidente da Contag, e não vi nome também do Lulinha, que foi o que mais influenciou nesse desvio. Da mesma forma, eles incluíram, através de software, como é que esses caras faziam? Falsificava assinaturas, falsificava biometria, tinha aposentado que aparecia em mais de uma associação, os descontos. Então, era realmente um roubo completo. Foram mais de 6 bilhões de desvio. E aí, só para vocês terem ideia, além dos 6 bilhões e 300, houve o ressarcimento das vítimas por parte do governo. Fizeram o ressarcimento como? Com dinheiro do contribuinte. Não foi tirando das entidades. Foi do orçamento. Foram devolvidos mais de 3 bilhões e 200, apesar que tem muito mais gente que ainda não recebeu. As reclamações foram 6,6 milhões de contestações. Então, faltou mais de 1 bilhão e 850 para devolver aquilo que já foi contestado, mas, infelizmente, ainda não fizeram. Então, nós tivemos um rombo de 6 bilhões e 300 e mais 3 200 que nós tivemos que pagar com dinheiro do orçamento. E aí veio depois os outros escândalos do Banco Master, aqui em Brasília o BRB, né? Então, todo dia surge um escândalo, porque é o que eu disse, está no DNA do governo. Então, hoje, foram 48 investigados. Já tem alguns presos. Eu apresentei, para você ter ideia, presidente, 324 requerimentos de quebra de sigilo e foram aprovados 122. Por quê? Porque a base de governo blindou. Quando nós somos identificar o Lulinha, a Roberta, que era a testa de ferro dele e outros, a gente não conseguiu realmente aprovar. E a base de governo comemorou de uma forma assim escandalosa, né? Comemorando a blindagem de uma investigação de bilhões dos aposentados e pensionistas. É triste a gente ver parlamentares comemorando realmente a blindagem daqueles que assaltaram o servidor público. Então, presidente, eu espero, como aqui disse que é o primeiro documento ainda, eu espero que realmente a Polícia Federal encaminhe os demais. Eu estou acompanhando e eu quero ver o Lulinha aqui nesse relatório, não é, para a gente ver realmente se é para alguns apenas que o

0: Polícia Federal trabalha. Polícia Federal tem que pegar todos. Foram indiciados centenas de pessoas que precisam ser avaliadas. Muito obrigado, presidente.
1: É isso aí.
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2: TV Senado transmitindo Ernst a sessão Klein. Deliberativa desta quarta-feira. Na presidência dos trabalhos, o senador Wellington Fagundes.
4: Está chegando no plenário. E aí? Também quero aqui registrar a presença do Corpo de Bombeiros do Distrito Federal, que será pauta também daqui a pouco. Item 1 da pauta. Uma palavra, então, senador Hermes.
2: São 3 horas e 18 minutos. TV Senado, Rádio Senado, transmitindo então para que você possa acompanhar essa sessão deliberativa desta quarta-feira. Já na tribuna, mais um senador para fazer uso da palavra. Desta vez, o senador Hermes, ele que é de Santa Catarina.
5: Subo hoje.
2: Hermes Klein, PL de Santa Catarina, já na tribuna.
5: Com o coração apertado para dar voz a dezenas de famílias brasileiras que vivem uma verdadeira corrida contra o tempo. Antes de qualquer coisa, eu quero falar de um jeito simples, para que todo mundo que nos acompanha entenda do que estamos tratando. Vocês que me ouvem, sabem o que é síndrome de Duchenne? A distrofia muscular de Duchenne é uma doença genética rara e progressiva, caracterizada pela degeneração de todos os tipos de músculos, que afeta quase exclusivamente meninos. Os sintomas surgem na primeira infância. Ela vai enfraquecendo os músculos aos poucos. A criança começa a ter dificuldade para correr, para subir escada, para levantar-se do chão, para andar como qualquer outra criança. Com o tempo, a doença vai tirando a força do corpo, comprometendo a respiração, o coração e a autonomia. É uma doença cruel, porque ela não para. Um estudo internacional publicado em 2025 estimou que o Brasil possui aproximadamente 5.249 pessoas vivendo com a doença. Estamos falando aqui de crianças que lutam todos os dias para não perder aquilo que ainda têm. A Duchenne não espera. Enquanto nós estamos aqui debatendo, existem crianças perdendo força muscular de forma irreversível. Por isso, quero trazer à tona algo que, sinceramente, envergonha qualquer Estado que se pretenda minimamente humano. A forma fria, lenta e burocrática com que órgãos públicos têm tratado crianças brasileiras portadoras de Duchenne. Nos últimos anos, a ciência deu um passo histórico ao abrir uma possibilidade concreta de tratamento. O medicamento Elevides surgiu como uma esperança real para um grupo específico de crianças, justamente porque estamos diante de uma doença sem cura e com poucas alternativas terapêuticas. Porém, em julho de 2025, a Anvisa suspendeu temporariamente a comercialização e o uso do medicamento, afirmando tratar-se de uma medida cautelar, baseada em relatos internacionais, e informou que a análise teria prioridade máxima. Mais de um ano depois, as famílias continuam aguardando respostas objetivas sobre quando essa análise será concluída e quais elementos ainda impedem uma decisão definitiva. Senhor presidente, trago aqui um caso concreto. O pequeno Raul Racelli, de Itajaí, no meu estado. Raul trava uma verdadeira corrida contra o tempo para ter acesso ao Elevides. Sua família enfrenta uma via crucis judicial e burocrática. E enquanto a burocracia avança, a dor das famílias se multiplica.

0: Essa é uma demonstração de como o Brasil ainda falha quando precisa unir ciência, sensibilidade e decisão. O que essas famílias receberam até agora foi silêncio, incerteza e angústia. Por isso, apresentei o requerimento de informações número 523 de 2026, dirigido ao Ministro da Saúde, para que o governo explique em que estágio se encontra esse processo, quais providências estão sendo adotadas e qual o cronograma para sua conclusão. Além disso, informo que, hoje, a Comissão de Direitos Humanos e Legislação Participativa aprovou o requerimento de audiência pública de minha autoria para debater este tema. Queremos ouvir a Anvisa, o Ministério da Saúde, especialistas, pesquisadores, associações de pacientes e, principalmente, as famílias que enfrentam essa batalha todos os dias. O Senado Federal não pode se omitir diante de uma questão que envolve a vida, a esperança e o futuro de tantas crianças. Tenho a satisfação de informar que, para esse debate, convidamos a senhora Débora Rasselli, a mãe do pequeno catarinense Raul, que citei aqui, para nos mostrar essa realidade que só quem enfrenta entende. O Parlamento não pode aceitar que milhares de brasileiros permaneçam no escuro, sem informações claras e sem perspectivas. A própria Câmara dos Deputados já aprovou audiência pública para discutir a demora na análise do Elevides, reconhecendo a urgência da matéria e cobrando esclarecimento da agência. Quero dizer à Anvisa e ao Ministério da Saúde que ninguém espera irresponsabilidade. O que o Brasil espera é eficiência. O que as famílias esperam é transparência. O que essas crianças esperam é prioridade de verdade. E prioridade se mede pela capacidade do Estado de compreender que, para uma criança com Duchenne, cada dia perdido representa uma oportunidade que talvez nunca mais volte. Não é aceitável manter as famílias em um limbo regulatório, como se a vida delas pudesse ficar suspensa indefinidamente enquanto os órgãos públicos trocam ofícios e redigem notas. Isso é desumano e inaceitável. Como parlamentar, eu não estou aqui para substituir o trabalho técnico da Anvisa, mas também não estou aqui para assistir calado a uma postura que prolonga a angústia de famílias que já vivem no limite. Por isso, assumo desta tribuna o compromisso de acompanhar esse tema de forma permanente, de ouvir as famílias, de dialogar com os médicos, pesquisadores e associações de pacientes, de cobrar da Anvisa e do Ministério da Saúde respostas concretas, de exigir que o Estado brasileiro trate essa questão com a seriedade que ela merece. Não descansarei enquanto essas famílias não tiverem respostas claras. Não descansarei enquanto a transparência não prevalecer sobre a burocracia. E não descansarei enquanto a esperança dessas crianças continuar refém da lentidão do Estado brasileiro. Muito obrigado, presidente.
1: Anuncio agora para a tribuna a senadora Roberta Accioli, Republicanos, Rondônia. Roraima. É Roraima, né?
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3: Senhoras e senhores senadores, telespectadores e ouvintes da TV Senado e Rádio Senado, gostaria também de cumprimentar todos os servidores do Corpo de Bombeiros aqui do Distrito Federal. Sejam muito bem-vindos à casa. Então, mais um levantamento confirma aquilo que os moradores de Roraima já sabem e sentem no bolso sempre que precisam sair do estado. O Anuário do Transporte Aéreo, com dados de 2025, mostrou que Roraima, senhor presidente, registrou a passagem aérea mais cara do Brasil, com tarifa média de R$ 1.401,05 por passageiro e por trecho. É importante dizer que esse valor é uma média. Na prática, há famílias que chegam a pagar de 4 a

0: a R$ 5.000 ou mais por uma viagem de ida e volta. E por trás desses números existem pessoas. Pessoas que precisam viajar como pacientes para fazer tratamento de saúde que não há disponível no estado. Existe o estudante que precisa participar de uma prova, de um curso ou de uma oportunidade acadêmica. Existe o trabalhador que precisa se deslocar por motivos profissionais. Existe o pai, a mãe, o avô que deseja reencontrar sua família. Existe também o cidadão que trabalhou, economizou e deseja viajar a lazer, mas encontra preços que tornam esse sonho cada vez mais distantes. Para quem mora em Roraima, o transporte aéreo não é apenas mais uma alternativa. Pela nossa localização geográfica e pelas limitações de outros meios de transporte, o avião é uma das principais formas de ligação com o restante do Brasil. Por isso, não podemos tratar essa situação como se fosse apenas uma questão de mercado. Quando o estado inteiro enfrenta pouca oferta de voos, horários limitados, baixa concorrência e as tarifas mais caras do país, estamos diante de um problema de integração nacional e de desigualdade regional. Essa realidade pesa diretamente no orçamento das famílias, mas os prejuízos não param por aí. Passagens caras dificultam o acesso à saúde e à educação, prejudicam o turismo, encarecem a atividade das empresas, afastam investimentos e investidores, limitam as oportunidades de desenvolvimento do nosso estado, Roraima. A distância não pode continuar sendo usada como uma única justificativa para penalizar quem vive no nosso estado. Quem mora em Roraima merece as mesmas oportunidades de mobilidade de qualquer outro estado brasileiro. Foi diante desta realidade que apresentei o requerimento de informações número 530 de 2026 ao Ministério de Portos e Aeroportos. Quero saber quais estudos foram realizados para identificar as causas desses preços, quais providências estão sendo tomadas pelo governo federal e quais medidas concretas serão adotadas para mudar essa situação. Estou cobrando informações sobre a ampliação de oferta de voos, o aumento da concorrência entre as companhias aéreas, os investimentos na infraestrutura e aeroportuária e a existência de metas e prazos para a redução das tarifas. Não queremos apenas explicações, queremos planejamento, compromisso e resultados. Roraima precisa de mais voos, melhores horários, maior concorrência e políticas públicas que reconheçam as particularidades da região norte. Essa não é uma luta de um partido ou de um mandato, é uma luta de todos nós roraimenses. Como senadora por Roraima, seguirei cobrando, fiscalizando e buscando soluções para que a população do nosso estado tenha acesso a um transporte aéreo mais justo, acessível e eficiente. Porque morar em Roraima não pode significar pagar a passagem aérea mais cara do Brasil. Meu muito obrigado, senhor presidente.
1: Próximo orador inscrito, a senadora doutora Eudócia.
2: Rádio Senado, TV Senado, transmitindo para você que acompanha a sessão deliberativa, que é realizada de forma semipresencial e com quatro projetos de lei previstos para serem votados. Dentre os itens da pauta está o projeto de lei 2672 de 2025.
1: O meu pronunciamento. Ao mesmo tempo que o senador a mim aqui chega, eu quero também dizer que não poderia deixar de vir aqui também para defender esse projeto que faz justiça a uma das instituições mais respeitadas pelo povo brasileiro, que é o Corpo de Bombeiros Militar. O projeto que votaremos hoje tem um objetivo muito simples. Ele reconhece que o atendimento pré-hospitalar realizado pelos bombeiros também é uma ação de saúde e, por isso, passa a permitir que esse serviço possa receber recursos das emendas parlamentares destinadas à saúde. Passo aqui, então, a presidência ao senador Espírito Homem.
2: Sai o senador Wellington Fagundes, do PL de Mato Grosso, da presidência dos trabalhos. Vai assumir, então, o senador Esperidião Amin, do PP de Santa Catarina. Eles estão se referindo ao projeto de lei complementar 18 de 2021, que visa permitir que o serviço de atendimento pré-hospitalar dos Corpos de Bombeiros Militares dos Estados e do Distrito Federal possa receber emendas parlamentares destinadas a ações e serviços públicos de saúde. Então, esse projeto está na pauta de hoje.

0: hoje da sessão deliberativa que vai acontecer logo mais a partir das 16 horas. Para uso da palavra, já se encontra na tribuna o senador Wellington Fagundes, do PL de Mato Grosso. E você acompanha pela TV Senado e Rádio Senado essa sessão deliberativa desta quarta-feira. Uma outra informação em relação a essa lei complementar é que seria também incluídos o custeio e os investimentos relacionados aos atendimentos realizados antes da chegada ao hospital, desde que cumpram requisitos definidos pelo Poder Executivo e sejam aprovados pelo Ministério da Saúde. Então, essa medida busca fortalecer a resposta rápida em situações de urgência e emergência.
1: E vou acrescentar, não vou tirar nada de ninguém, vou acrescentar que o Corpo de Bombeiros Voluntários, realidade em vários estados do Brasil, inclusive no meu, também seja, por analogia, atendido da mesma forma. O bombeiro voluntário faz trabalho similar e nós não podemos ser assimétricos. Em Santa Catarina foram 61.810 atendimentos pré-hospitalares dos corpos de bombeiros voluntários. Sou a favor, faço emenda para os bombeiros militares que nos orgulham, mas não posso esquecer de uma tradição, especialmente em Santa Catarina, onde nós temos, por exemplo, na maior cidade do meu estado, bombeiros voluntários que completaram no dia 13, anteontem, 134 anos de existência, com 2.205 voluntários. Portanto, sou a favor, com um acréscimo, por analogia e, portanto, por justiça, a quem presta serviço igual. Lembrando da dor que é, senador Wellington Fagundes, o desencarceramento de um acidentado. Isso só pode ser feito com gente que tem equipamento, tem experiência, habilitação, e é um ato de dever nosso poder, se quisermos, atender com uma emenda parlamentar quem presta esse atendimento com recurso do SUS, entregando o paciente com chance de sobrevida ao hospital. Concedo com muita satisfação e honra a palavra a Vossa Excelência. Compensa assumir ao menos para ouvi-lo.
2: A todo o Brasil que nos assiste pela TV Senado, que nos ouve pela Rádio Senado e todos os meios de comunicação desta casa. Senhor presidente, eu quero também corroborar com Vossa Excelência, porque o nosso Mato Grosso, nós temos lá a presença do Corpo Bombeiro de forma muito ativa, principalmente na questão do Pantanal, onde temos o problema das queimadas, e é bom registrar também os brigadistas, os voluntários, que fazem um trabalho também fundamental para proteger todo aquele bioma que é a maior área alagada do mundo. E que aqui também, mais uma vez, registro que aprovamos, por minha iniciativa, um projeto de lei criando o Estatuto do Pantanal. Mas, senhor presidente, e aqui eu falo com muita felicidade. Diga aí. Como?
1: Tive a honra de participar, sim, do grupo de trabalho presidido por Vossa Excelência.
2: Isso mesmo, Vossa Excelência foi fundamental e aqui eu pude contar com o apoio de muitos parlamentares e Vossa Excelência sempre na experiência, né, por ser um conselheiro, um orientador, um professor, ex-governador, foi fundamental. Mas, senhor presidente, eu ocupo a tribuna neste momento com uma certa emoção, e aqui eu quero dirigir a todos os meus amigos, minhas amigas, do meu estado do Mato Grosso especialmente. Há momentos na vida, senhor presidente, que não pertence a uma pessoa, pertence à história, e hoje é um desses momentos. Falo com vocês diretamente aqui do Senado Federal, logo após uma reunião muito importante na sede nacional do Partido Liberal aqui em Brasília. Hoje demos mais um passo decisivo. Logo após uma reunião muito importante nessa sede, porque hoje tratamos da construção de um grande projeto para o futuro do Mato Grosso. Ao lado do presidente nacional do PL, Valdemar Costa Neto, e também da Direção Nacional do Partido.

Foi oficialmente convocada a convenção estadual do Partido Liberal em Mato Grosso, que será realizado no próximo dia 22 de julho, lá na minha capital, Mato Grosso, sob a presidência do nosso presidente estadual, Ananias Martins. E eu quero registrar também a presença do Gilmar de Moura, advogado do partido que lá estava me acompanhando e que está aqui, inclusive, nessa sessão. Essa convenção representa muito mais do que um ato partidário. Ela representa a confiança do nosso partido em um projeto que foi construído ao longo de muitos anos, com trabalho, diálogo, experiência e compromisso com Mato Grosso. Na oportunidade, vamos homologar as candidaturas do Partido Liberal aos cargos de deputado estadual, deputado federal, também a candidatura do nosso deputado federal, que foi senador da República, excelente companheiro de trabalho e brilhante parlamentar, José Medeiros, ao Senado da República, e oficializar também a minha candidatura ao governo de Mato Grosso. Também continuaremos dialogando com os partidos que compartilham dos mesmos princípios, dos mesmos valores e do mesmo compromisso com Mato Grosso, para construirmos uma aliança forte, sólida e preparada para governar o nosso Estado. Porque mais importante do que unir os partidos é unir pessoas em torno de um projeto. Recebo essa missão com muita humildade, mas também com enorme senso de responsabilidade. São muitos anos dedicados à vida pública, uma trajetória construída percorrendo 142 municípios de Mato Grosso, ouvindo as pessoas, trabalhando pelos municípios e defendendo investimentos que ajudaram a transformar o nosso Estado. Cito aqui, por exemplo, a usina de Manso. Na década de 70, senhor presidente, tivemos uma enchente no rio Cuiabá e grande parte da nossa capital Cuiabá e Várzea Grande foi dizimada. E graças à inteligência de um engenheiro, foi projetado então a usina de Manso, exatamente para fazer a perenização do rio Cuiabá, para evitar as enchentes e também para que não tivesse seca, para não prejudicar o nosso Pantanal. E com isso também construindo uma grande caixa d'água, maior do que a Baía de Guanabara, com isso garantindo esse reservatório para abastecer toda a Baixada Cuiabana, onde eu, juntamente com Dante de Oliveira, conseguimos o recurso para que, através da área ambiental, pudesse garantir essa obra extremamente importante. Falo aqui também da duplicação do trecho de Rondonópolis a Cuiabá da BR-163, 364, 070, que era o trecho de mais acidentes frontais do Brasil. E hoje já temos a duplicação da divisa de Mato Grosso do Sul até Rondonópolis, Rondonópolis a Cuiabá, e graças a um trabalho que aqui no Congresso Nacional, junto com o senador Jaime Campos e toda a bancada, conseguimos convencer o Tribunal de Contas, a ANTT, para que Mato Grosso pudesse então ter lá uma engenharia econômico-financeira e assumir a BR-163. E aqui eu quero parabenizar o governo do Estado, liderado à época pelo governador Mauro, um trabalho que toda a bancada e também a Assembleia Legislativa. E hoje as obras de Cuiabá até Sinop estão acontecendo em ritmo acelerado. Da mesma forma que estamos trabalhando também para a duplicação do trecho de Sinop até Guarantã, já que tive a oportunidade, como deputado, de levar o asfaltamento para aquela região, mas hoje é necessário também a duplicação. A minha luta aqui como presidente da Frente Parlamentar de Infraestrutura e Logística, para que nós pudéssemos, no coração do Brasil, ter uma logística mais eficiente, para que o Estado de Mato Grosso, senadora Damares, que é hoje o maior produtor dos produtos agropecuários, maior produtor de soja, mais do que a Argentina, maior rebanho bovino, mas que temos a dificuldade para importar os nossos insumos e exportar em longas distâncias. Lutei muito para que a ferrovia chegasse até Rondonópolis e agora para que ela tenha o avanço já chegando na BR-070. E aí, principalmente a minha bandeira como municipalista, porque era um município que as pessoas vivem, lá é que existem os problemas e, claro, a melhor forma de encontrar a solução para a vida das pessoas é a verdadeira parceria. Os vereadores, prefeitos, governo do Estado e aqui a bancada federal estando buscando junto os recursos do governo federal. Por isso, eu quero dizer dessa emoção de estar aqui
dizendo

para toda a população do meu compromisso. Nesta pré-candidatura, né, que vai ter a homologação agora no dia 22, de estar trabalhando junto com todos aqueles que querem construir e dialogar. Por isso, também continuaremos dialogando com os partidos que compartilham dos mesmos princípios. Porque, mais importante, acima de tudo, é a unidade em torno do desenvolvimento do nosso Estado. Portanto, recebo essa missão aqui como um desafio. São muitos anos dedicados e eu reconheço de perto as potencialidades de cada região, mas reconheço também os desafios que ainda precisam ser enfrentados. Tenho acompanhado com todos vocês as pesquisas que são divulgadas diuturnamente. Em todas elas, nosso nome aparece em posição de destaque, mas recebo esse reconhecimento com gratidão, porque ele é fruto de uma história construída com muito trabalho e seriedade. Mas quero deixar aqui uma mensagem muito clara: pesquisa não ganha eleição. Quem ganha eleição é o trabalho, é o diálogo, é a confiança construída todos os dias, e é a participação de cada filiado, de cada liderança, de cada militante e de cada cidadão que acredita em Mato Grosso que vamos poder avançar ainda mais. Não existe eleição ganha antes da hora. Por isso, quero convocar cada filiado do PL, cada simpatizante e cada mato-grossense que acredita nesse projeto para caminhar conosco. Essa vitória, se Deus nos permitir, será construída por muitas mãos. Nós acreditamos em um governo humano, um governo presente, um governo municipalista, um governo que respeita quem produz, mas também que cuida mais de quem precisa. Um governo que fortalece os municípios, que valoriza os servidores públicos, que investe na saúde, melhora a educação, amplia a segurança pública e cria oportunidade para os nossos jovens. Sempre digo uma frase que resume aquilo que eu acredito: governo não é planilha, governo é gente. O desenvolvimento econômico precisa chegar à mesa das famílias. Precisa, acima de tudo, melhorar a vida das pessoas. E é nesse compromisso que assumimos a nossa missão, a nossa pré-candidatura de governador a ser homologada no dia 22. Quero, então, aqui fazer um convite muito especial. Convido todos os filiados do Partido Liberal, nossos vereadores, prefeitos, vice-prefeitos, deputados, lideranças e militantes a participarem da nossa convenção estadual no próximo dia 22, na cidade de Cuiabá, no espaço 22. Será, seu presidente, será um momento histórico de união, organização e compromisso com o futuro do nosso Estado. E essa caminhada continua. No dia 25 de julho, em São Paulo, acontecerá a Convenção Nacional do Partido Liberal, quando serão oficializadas também as decisões nacionais do partido para as eleições deste ano. Será mais um momento importante para reafirmarmos nossos princípios, fortalecer o nosso projeto para o Brasil e, acima de tudo, seguir construindo um Mato Grosso cada vez mais forte. E, com certeza, teremos a homologação da candidatura de Flávio Bolsonaro, nosso próximo presidente da República. Por isso, quero aqui agradecer ao presidente Valdemar da Costa Neto pela sua confiança, ao presidente Ananias Martins de Moura pela condução do nosso partido em Mato Grosso e também ao nosso brilhante parlamentar José Medeiros pela parceria e pelo compromisso com esse grande projeto. Tenho fé em Deus, tenho confiança no nosso povo e tenho a certeza que, unidos, faremos um governo que cuide das pessoas e prepare o nosso Estado para o futuro. Porque campanhas passam, mandatos terminam, mas as decisões que tomamos hoje ficam para as próximas gerações. E é por isso que esta caminhada não é apenas uma disputa eleitoral, é, acima de tudo, um compromisso com o Mato Grosso. Vamos seguir juntos. Que Deus abençoe cada família mato-grossense. Que Deus abençoe o nosso Estado e que Deus abençoe o Brasil. E aí agradeço, senador Espiridião Amin, a Vossa Excelência por ser também um orientador do meu trabalho aqui. Todas as terças-feiras estamos lá no Bloco Vanguarda, onde eu tenho a felicidade e a honra de ser o líder. E nas terças-feiras, onde discutimos os problemas do Brasil, está aqui a senadora Damares, com a força da mulher, sempre também a nos orientar. Tá. E tenho certeza, Damares, a importância...

0: importância da Michelle Bolsonaro para essa nossa campanha. Vossa Excelência, que é uma líder e muito amiga da Michelle Bolsonaro, e eu quero pedir humildemente aqui a você e de forma pública que a Damares, junto com a Michelle Bolsonaro, você que como ministra esteve lá em Mato Grosso comigo, em várias parcerias que fizemos. Então eu quero pedir a Vossa Excelência, a você como amiga, que esteja comigo lá no Mato Grosso, para que as mulheres estejam junto comigo, com a minha esposa Mariene de Abreu Fagundes, que eu tenho a felicidade de conviver com ela, senador, há 53 anos. Foram 8 anos de namoro.
1: Ela já merece.
0: Mais 42.
1: Ela já merece uma beatificação.
0: Já, aliás, eu tenho uma irmã freira franciscana também. Então, de repente, o senhor vai aqui substituir o Papa e já beatificá-la também. Mas aqui em nome da família. Mas aí, em nome da família, que é a base de tudo, eu quero agradecer essa oportunidade e pedir aqui humildemente a todos os meus amigos, a todos aqueles que puderem estar conosco nessa campanha, para que a gente possa fazer uma campanha brilhante, uma campanha, acima de tudo, propositiva, e que possamos ajudar ainda mais o Mato Grosso a ser esse estado de oportunidade para todos. Muito obrigado.
1: Senador Wellington Fagundes, eu quero me congratular com o seu pronunciamento e acrescentar uma frase e uma informação. A informação é a respeito do seu trabalho como presidente da Frente Parlamentar da Logística, que é o calcanhar de Aquiles do Brasil. É o déficit que nós temos, porque produtividade da porteira para dentro não nos falta. Produtividade nas nossas indústrias, nos nossos negócios, não nos falta. Mas falta, e muito, nós vencemos a batalha da logística. E, finalmente, quero que o senhor coloque sempre como senador pelo Mato Grosso, postulante a um cargo após a convenção, que o Mato Grosso talvez seja a fotografia mais atual de uma frase de um filósofo de Canoinhas, meu amigo Miguel Prokopiak. Que ele diz é o seguinte: na economia de verdade, ou você tira da terra, e aí é sempre honesto, deseja-se que com sustentabilidade, ou tira de alguém. Infelizmente, o tirar de alguém está virando coisa feia. Ou tira da terra, ou tira de alguém. E o estado do Mato Grosso é um estado que, com inteligência e sustentabilidade, tira da terra a riqueza de que nós brasileiros nos valemos. Sucesso.
0: Muito obrigado.
1: Concedo
0: a toda a população de Santa Catarina que foi nos ajudar no Mato Grosso a ser um
1: não
0: estado
1: foi
0: hoje
1: pouca
0: de tecnologia.
1: Ajuda. Não foi pouca ajuda. Eu ganhei na loteria. Ganhei na loteria porque nesse fugaz momento eu convoco, para usar na palavra, a senadora Damares Alves, que me criou um grave problema doméstico hoje de manhã. Só porque eu fiz um comentário de natureza ética e estética, a alemoa lá de casa já telefonou reclamando. Com a palavra, a senadora Damares Alves.
2: Senador Esperidião, que alegria, quando o senhor está presidindo, eu poder ocupar a tribuna. E eu começo cumprimentando os nossos amigos bombeiros. Gente, como está lindo esse plenário. E dizer, senador, presidente, que hoje o PLP 1821 precisa ser aprovado. E podem contar comigo. Que alegria a gente poder, senador Wellington, ter essa garantia de que poderemos enviar emendas parlamentares para os bombeiros na área da saúde. Eles já fazem isso. Eles já estão fazendo. A gente só vai melhorar o que eles já fazem. Então, eu acho que hoje a gente faz justiça aqui no Senado. E eu já invisto bastante aqui nos bombeiros. Eu sou apaixonada por eles. Mas eu quero que o senhor imagine se hoje a gente puder dar esse presente para o Brasil. Não vai ser desvio de dinheiro da saúde, vai ser só a complementação e vai dar tudo certo. Mas eu hoje queria ocupar os meus 8 minutos e 47 segundos para trazer um pequeno relatório da Comissão de Direitos

Direitos Humanos nesses 6 meses de 2026. Com todo respeito aos meus colegas presidentes de outras comissões, mas se quiser chegar no número que nós chegamos aqui, vão ter que lutar muito, viu? Lutem, colegas. Nós deliberamos na comissão, foram despachadas para a comissão esse semestre 121 matérias. Das 121 matérias que a mesa mandou para a comissão, nós apreciamos 108 em 22 reuniões deliberativas. Mas nós tivemos também 426 expedientes só nesse semestre. O que é o expediente? São as denúncias que estão chegando na Comissão de Direitos Humanos. A nossa comissão no Senado virou uma central de recebimento de denúncias de violações de direitos humanos. E toda denúncia, toda demanda que chega, gera um processo interno dentro da comissão. Às vezes, uma denúncia tem 6, 7 encaminhamentos. Então, nós estamos dando resposta para o povo lá na ponta. Nós tivemos projetos aprovados em decisão terminativa na comissão. É uma comissão que não aprova muitas matérias terminativas. A Comissão de Direitos Humanos, ela é, na verdade, a porta de entrada para muitas matérias do Senado. Mas poucas vezes ela delibera projetos de lei em decisão terminativa. Mas nós, lá, deliberamos o PL 670, que institui o programa Mulher Alerta. Nós também deliberamos um que institui medidas de enfrentamento da violência contra a mulher no âmbito do turismo. Um não para o turismo sexual no Brasil. Deliberamos uma matéria que cria o Dia Nacional de Proteção e Combate à Violência às Mulheres Indígenas. Nós deliberamos de forma terminativa o PL que institui a Política Nacional da Juventude. Aquela é a comissão que cuida da família, que cuida dos jovens, das crianças, cuida dos idosos. Mas a comissão continuou trabalhando. Nós temos leis que foram convertidas, projetos de leis que foram convertidos em leis e que saíram da comissão. A Lei 15.382, de 26, que é o combate à violência contra mulheres indígenas. É uma lei agora. Nós também temos convertido em lei agora em 26, que saiu lá da comissão, a Lei 15.398, que é o programa Antes que Aconteça. Nós temos a Lei 15.426, que dá transparência aos conselhos da infância. Lei aprovada dentro da CDH do Senado. Também temos mais uma lei, uma nova lei no enfrentamento à violência doméstica, que é a Lei 15.428, de 2026. Mas também a comissão não trabalha só com denúncias, com projetos de lei. Nós também recebemos sugestões de proposta legislativa da sociedade. E é muito lindo isso, senador Wellington. Alguém apresenta uma proposta e quando chega a 20 mil apoiamentos, assinatura apoiando, vira uma sugestão e a gente delibera dentro da comissão. E da sociedade que nasceu o piso nacional para médicos veterinários, o senhor sabe disso. Foi uma sugestão que veio da sociedade, nós colocamos em votação e nós transformamos em projeto de lei. Isenção de imposto de renda para militares, uma sugestão que veio da sociedade e virou projeto de lei dentro da comissão. Reajuste anual do Bolsa Formação do Programa Mais Médico. Mas nós também fizemos indicações legislativas. Uma para a regulamentação da carga horária dos militares das Forças Armadas e outras sugestões que aguardam relatório dos respectivos relatores. Mas lá também é a casa das pessoas com deficiência. E nós trabalhamos uma série de debates de políticas públicas. Só requerimentos foram aprovados, 106 de audiências públicas. E nesses últimos meses já fizemos 31 audiências públicas na Comissão de Direitos Humanos. Eu estou falando, as outras comissões vão ter que lutar muito para chegar a esses números. Temas em debate. Proteção integral e enfrentamento à violência. Enfrentamento à violência contra crianças, adolescentes, direitos da mulher. Nós trabalhamos a proteção das mulheres quilombolas. Nós trabalhamos a proteção de crianças no contexto do carnaval. E enfrentamento às crianças desaparecidas.

0: política de busca de crianças desaparecidas. E aí eu quero lembrar que a comissão, especificamente essas quatro crianças, Elisa, a menininha do Marajó, nós estivemos no Marajó em busca dessa criança. O menino Edson Davi, do Rio de Janeiro, que nós temos informações que o inquérito foi reaberto, que ele foi dado como afogamento. Essa criança está desaparecida. E as duas crianças de Bacabal. Temos uma diligência aprovada para a comissão ir a Bacabal, no Maranhão. E estamos trabalhando à procura deste lindo menino de Eldorado dos Carajás, que estava brincando no quintal de casa e desapareceu. A Comissão de Direitos Humanos tem dado uma atenção especial, porque hoje no Brasil nós estamos com mais de 100 mil pessoas desaparecidas. E mais de 55 mil são crianças. Onde estão nossas crianças? A Comissão de Direitos Humanos, esse semestre, se dedicou a esse tema. Mas nós também, na comissão, nos dedicamos às pessoas com fissura lábio-palatina. Aprovamos lá o projeto de lei, que agora vai ser obrigatório no Brasil, o teste do céuzinho. Quando o bebê nasce, faz-se o teste do pezinho, já se faz o teste da orelhinha, mas e o teste no céuzinho da boca? Às vezes a criança nasce com fissura palatal. Quando é nos lábios, todo mundo identifica. Mas quando é no palato, às vezes a mãe não viu, o médico não viu, a criança vai para casa, não consegue amamentar, a criança fica doente o tempo todo. Agora nós vamos ter no Brasil o teste do céuzinho, uma lei aprovada lá na nossa comissão. Nós também fizemos um amplo debate sobre pessoas com nanismo. Várias doenças raras vieram para o debate. Nós também discutimos os remédios e as farmácias de manipulação no Brasil, que estão querendo deter esse mercado. Claro, a indústria farmacêutica não quer muito ouvir falar de remédios manipulados, mas tivemos a coragem de fazer esse debate lá na comissão como direito do paciente, direito ao tratamento médico. Nós trabalhamos empregabilidade de pessoas com autismo. Nós trabalhamos direitos sociais do trabalho. Nós cuidamos do povo Yanomami. O Senado agora tem, na Comissão de Direitos Humanos, uma subcomissão permanente para acompanhar tudo o que está acontecendo na área do povo Yanomami. E a comissão fez grandes entregas. Então, eu estou aqui fazendo uma prestação de conta. E nós falamos que a Comissão de Direitos Humanos, ela seria ocupada pelas crianças no Senado Federal. E as crianças estão ocupando. Meninos e meninas estão tendo voz na Comissão de Direitos Humanos do Senado. Eu precisava fazer esse pequeno relato de todas as entregas nesse semestre da nossa comissão. Estamos trabalhando muito. Enquanto alguns, lá vou eu para a polêmica, ficam na internet brigando, pedindo piques, xingando, a senadora conservadora está trabalhando e fazendo grandes entregas. E aqui eu quero chamar a atenção do Brasil para o time conservador que está aqui no Senado. E aí, nesse time conservador, só agora tem quatro aqui no plenário. Cinco. Nós temos o Wellito Isalci, o time conservador, de senadores conservadores do Senado. Deram um show de produção legislativa neste último semestre. Busquem as nossas produções legislativas. Conheçam o time conservador que o Brasil mandou para o Senado. Nós estamos fazendo história, nós estamos fazendo diferença. E só quero lembrar, o Brasil, em outubro, voltará a ser uma nação conservadora. Obrigada, presidente, senador Espiridião Amin, senador conservador de Santa Catarina.
1: Muito obrigado, senadora Damares. Eu quero cumprimentá-la e homenagear o seu esforço. Humanidade está em falta na humanidade, no mundo. E o que não falta nas suas atitudes, na sua ação e na sua perseverança são manifestações de humanidade. Não havendo mais oratores presentes...
2: Senhor presidente, eu só gostaria de permitir que Vossa Excelência desse como lido o pronunciamento que deixei registrado

0: também sobre a questão do Corpo de Bombeiros.
1: Seu pedido será atendido. Não havendo mais oradores presentes, a presidência suspende a sessão deliberativa, que será reaberta para a apreciação das matérias constantes da ordem do dia. Está suspensa a sessão.
2: São 4h03 em Brasília. Você acompanhou pela TV Senado e Rádio Senado a sessão plenária, sessão deliberativa realizada de forma semipresencial. Ela está suspensa até que comece novamente, que comece a ordem do dia, que tem 4 projetos de lei previstos para serem votados. Dentre eles, está na pauta o projeto de lei 2672 de 2025, que agrava penas para diversos crimes, quando cometidos contra profissionais da saúde e profissionais da educação no exercício de suas funções ou em decorrência delas. São 4h04 em Brasília.
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2: Uma ótima tarde para você, sintonizado na Rádio Senado FM. 4h04, Humberto Pinheiro na sua companhia, com trabalhos técnicos de Erivan. Do outro lado, na programação musical, tem o Josimar Fernandes. E a gente traz esse bloco começando para você com Diogo Nogueira.

0: Muito obrigado, de Mello. Foi uma honra. Prazerzaço. Tamo junto.
1: A vida em seus métodos diz calma. É quase uma calma, né? Essa daí vai pra turma do Rio de Janeiro que está nos ouvindo em 105,9. Antes você teve Lama com Surica lá no início. Tá faltando o quê com Diogo Nogueira?
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1: 4:16, boa tarde.
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1: Para você que continua sintonizado aqui na Rádio Senado, uma ótima tarde. São 4:18. Trago mais um bloco para você com uma receita de amor para você curtir aqui.

0: Você passa a acompanhar a partir de agora a sessão do plenário do Senado Federal, com a sessão deliberativa realizada de forma semipresencial e já na presidência dos trabalhos, o senador Davi Alcolumbre, do União do Amapá. E você acompanha tanto pela Rádio Senado quanto pela TV Senado os trabalhos de hoje, com várias votações, vários itens na pauta de hoje. E já começa com o item 1. Rapidamente, primeiro quero
1: cumprimentá-lo e ao mesmo tempo agradecê-lo. Não sei se Vossa Excelência já assinou, mas me disseram que já está pronto para assinar o recesso dos nossos servidores terceirizados. Então só depende da assinatura de Vossa Excelência.
2: Vossa Excelência tem mais informação do que eu.
1: Mas está com Vossa Excelência para assinar. Eu
2: queria cumprimentar o serviço de inteligência de Vossa Excelência, está mais eficiente que o da Polícia Legislativa do Senado Federal. Obrigado. Parabéns.
1: Obrigado. Mas Vossa Excelência vai assinar, com certeza. Recesso.
2: Eu estou sendo informado por Vossa Excelência. Sabe qual é a chance de eu contrariar Vossa Excelência? Zero.
1: Tá bom, obrigado.
2: Item 1 da pauta, projeto de lei número 2465 de 2026, de autoria do deputado federal Paulo Pimenta, que altera a lei número 8.036 de 1990 para prorrogar o prazo de aplicação de recursos do Fundo de Garantia do Tempo de Serviço em operação de crédito destinada às entidades hospitalares filantrópicas e às instituições sem fins lucrativos, e dispõe sobre a aplicação do parágrafo 2º do artigo 38 da Lei Complementar 187 de 2021. Foi apresentado o requerimento número 521 de 2026 dos líderes partidários, que solicita urgência para a matéria. Submeto à votação requerimento. As senadoras e os senadores que aprovam permaneçam como se encontram. Está aprovado o requerimento. A matéria depende de parecer. Faço a designação do senador Nelsinho Trade para proferir parecer de plenário. Com a palavra, o relator da matéria.
3: Senhor presidente, muito obrigado pela oportunidade. Venha ao exame do plenário do Senado Federal o projeto de lei 2465 de 2026, de iniciativa do deputado Paulo Pimenta, aprovado pela Câmara dos Deputados e encaminhado a essa casa revisora, nos termos do artigo 65 da Constituição Federal. A proposição compõe-se de 4 artigos. O artigo 1º delimita o objeto da futura lei, a alteração da Lei 8036, de 11 de maio de 1990, para prorrogar o prazo de aplicação dos recursos do Fundo de Garantia do Tempo de Serviço, FGTS, em operações de crédito destinadas às entidades hospitalares filantrópicas e às instituições sem fins lucrativos, bem como a disposição sobre a aplicação do parágrafo 2º da lei do artigo 38 da Lei Complementar 187 de 16 de dezembro de 2021. O artigo 2º confere nova redação ao artigo 9º C da Lei 8036 de 1990. Para estabelecer que as aplicações do FGTS em operações de crédito destinadas às entidades hospitalares filantrópicas, bem como às instituições que atuem no campo para as pessoas com deficiência sem fins lucrativos e que participe de forma complementar do Sistema Único de Saúde, ocorrerão até o final do exercício de 2030, em substituição ao marco anterior fixado no exercício de 2022. O artigo 3º, por sua vez, dispõe que a interpretação do disposto no parágrafo 2º do artigo 38 da Lei Complementar 187 de 2021 aplica-se ao crédito tributário não definitivamente constituído, ainda que referente a fatos geradores anteriores a 16 de dezembro de 21, data da publicação daquele diploma. O artigo 4º contém a cláusula de vigência prevista para a data de publicação da nova lei. No ponto relativo à prorrogação, a proposição incorpora no rito legislativo ordinário o conteúdo da medida provisória 1336, de 6 de fevereiro de 26,

que já havia estendido até o final do exercício de 2030 o prazo do artigo 9º C da Lei 8036 de 1990, mas que teve sua vigência já encerrada, acrescentando-lhe a regra interpretativa veiculada no artigo 3º. A matéria foi incluída na ordem do dia da sessão deliberativa ordinária de 15 de julho de 26, em razão da urgência solicitada no requerimento 521 de 26, com fundamento nos artigos 336, inciso 3º, 336, inciso 3º do Regimento Interno, 338, inciso 3º do Regimento Interno do Senado Federal. Senhor Presidente, no que concerne à constitucionalidade formal, a proposição versa sobre matéria de competência legislativa da União. A espécie normativa é adequada. A prorrogação veiculada no artigo 2º altera a lei ordinária, a Lei 8036 de 1990, e, portanto, reclama idêntico instrumento. Quanto ao artigo 3º, tampouco vislumbramos vício, como assentou o STF no julgamento conjunto do recurso extraordinário 566-622. É exatamente essa a natureza do dispositivo em exame, o artigo 2º do parágrafo 3º da Lei Complementar 187 de 2021, que encerra a regra de procedimento verificado pela Secretaria Especial da Receita Federal do Brasil, o descumprimento do requisito legal. O auto da infração lavrado é encaminhado à autoridade executiva certificadora, servindo de representação, e ficam suspensos a exigibilidade do crédito tributário e o trâmite do processo administrativo fiscal até a decisão definitiva sobre a certificação. O artigo 3º do projeto não inclui nem modifica requisito de imunidade, matéria reservada, limitando-se a explicitar o alcance temporal de garantia procedimental já validamente instituída por lei complementar. No plano material, a proposição concretiza o direito à saúde e prestigia a participação complementar das instituições privadas no SUS, para a qual o parágrafo 1º do artigo 199 da Carta expressamente confere preferência às entidades filantrópicas e sem fins lucrativos. Leia-se Santas Casas. No tocante à juridicidade e à técnica legislativa, a proposição utiliza um instrumento normativo próprio, possui os atributos de generalidade e da coercitividade e se harmoniza com a Lei Complementar 95, de 26 de fevereiro de 98, inclusive quanto à delimitação do objeto no artigo inaugural e à indicação expressa da alteração promovida. A vigência da data da publicação justifica pela natureza da matéria, sendo a prorrogação uma política pública em curso e norma interpretativa a reclamar pronta aplicação. Quanto ao mérito, a proposição é oportuna e conveniente. As Santas Casas de Misericórdia e os hospitais filantrópicos ocupam posição estratégica no sistema de saúde brasileiro. Em inúmeros municípios de pequeno porte, constitui a principal e, por vezes, a única estrutura hospitalar disponível à população e atravessam persistente crise econômica financeira, marcado por elevado endividamento e severa restrição de caixa, com risco concreto de redução ou interrupção de serviços essenciais. Vigorando a linha de crédito entre 2019 e 2022, cerca de R$ 3 bilhões foram destinados a aproximadamente 140 hospitais e entidades filantrópicas. As operações com condições mais favoráveis permitiram as substituições de passivos onerosos e a reestruturação financeira dessas instituições sem qualquer impacto sobre o orçamento geral da União. Consoante a exposição de motivos, a medida MPV 1336 de 2026, a retomada da linha permite reduzir encargos financeiros da ordem de 18% para aproximadamente 12% ao ano.

0: A fixação do novo horizonte temporal até o final do exercício de 2030 confere possibilidade ao planejamento das entidades dos agentes financeiros, constituindo-se como um importante mecanismo que assegurará a continuidade de políticas creditícias. O artigo 3º, em seu turno, reforça a segurança jurídica das entidades beneficentes ao uniformizar a atuação da Administração Tributária Federal e assegurar que créditos ainda não definitivamente constituídos, mesmo quando relativos a fatos geradores anteriores à Lei Complementar 187 de 2021, observem a garantia procedimental do parágrafo 2º do artigo 38 daquele diploma. Reduzam-se com isso a legitimidade e as inseguranças interpretativas que hoje oneram o setor, preocupação manifestada, aliás, pela Confederação das Santas Casas de Misericórdias, inclusive a nossa lá do Mato Grosso do Sul, a hospitais e entidades filantrópicas que apoiam a célere aprovação dessa matéria. Portanto, senhor presidente, demais colegas, resta evidente relevância social, econômica e institucional da proposição, cuja pronta aprovação evitará o agravamento do quadro de endividamento do setor de filantrópico de saúde e contribuirá para a continuidade assistencial de milhões de brasileiros que dependem diariamente dos serviços prestados por essas entidades. O voto. Diante de todo o exposto, o voto é pela constitucionalidade, juridicidade, regimentalidade e boa técnica legislativa do projeto de lei 2465 de 2026 e, no seu mérito, pela aprovação para o bem dos hospitais filantrópicos e das santas casas do Brasil, senhor presidente.
1: Obrigado, senador Nelsinho. Cumprimento Vossa Excelência pelo relatório apresentado. O parecer é favorável ao projeto. Informa ao plenário que, completada a instrução da matéria, passamos imediatamente à discussão. Primeiro senador escrito para discutir, senador Vanderlan Cardoso.
2: Obrigado, senhor presidente. Cumprimento aqui meus senadores e senadoras. Eu quero cumprimentar aqui o relator, senador Nelsinho Tradi. Senador Nelsinho, parabéns pelo seu relatório. O senhor foi muito feliz em relatar esse projeto. As Santas Casas, entidades filantrópicas, nossos hospitais filantrópicos, eles precisam mesmo de socorro. Eu lembro ao chegar a essa casa aqui, senhor presidente, senadores e senadores, senador Nelsinho, em 2019, me chegou uma demanda da Santa Casa de Anápolis, Santa Casa de Goiânia, com relação aos altos juros cobrados pela nossa querida Caixa Econômica Federal. À época até fiz um questionamento que a Caixa Econômica Federal tinha deixado de ser um banco de socorro e estava se tornando um banco de agiota pelas altas taxas de juros cobradas, chegando aí, senador Nelsinho, a quase 30% dos juros cobrados ao ano. E ali nós iniciamos uma discussão em que foi feita a negociação para essas duas santas casas e depois se estendeu ao Brasil com um juro de 10,66. E esse recurso que o senador Nelsinho acabou de mencionar, pedido esse projeto para prorrogar, que é do Fundo de Garantia por Tempo de Serviço, vem ajudar a manter esse serviço tão essencial ao nosso país. Uma vez que, senhor presidente, senadores e senadoras, a tabela SUS ela não é reajustada como devia, como aumenta o custo, senhor presidente. E quando se tem um empréstimo com juro mais em conta, mais barato, pode-se prestar um melhor serviço. Então, aqui, eu quero parabenizar o senador Nelsinho. Voto sim, favorável, acompanho de perto o trabalho das Santas Casas do meu estado de Goiás,

0: Santa Casa de Anápolis, Santa Casa de Goiânia, Catalão, e a gente acompanha de perto, inclusive destinando recursos vultosos ali de nossas emendas para que melhore o atendimento. Santa Casa de Anápolis, para vocês terem uma ideia, está sendo instalado lá agora uma ressonância magnética de última geração, e Goiânia da mesma forma. Então, parabenizo, voto favorável. E é mais que necessária essa prorrogação. Obrigado, senhor presidente.
1: Continua em discussão a matéria. Está escrito senador Isauci Lucas para discutir.
2: Presidente, também quero aqui parabenizar o nosso querido Nelsinho Tradi pelo relatório. Essas entidades filantrópicas, presidente, prestam um serviço assim relevante para este país. Eu fico imaginando o que seria da população sem o terceiro setor, sem as casas, Santas Casas, sem os bombeiros, o que seria? Seria um caos. Então, é mais um projeto que prorroga realmente a possibilidade das instituições poder acessar recursos do Fundo de Garantia. Qual é a atividade econômica hoje, né, que consegue pagar juros a 20, 18, 20% ao mês, ao ano? E aí as Santas Casas estavam sujeitas a isso se não aprovar esse projeto. Evidente que tem alguns segmentos que questionam, porque realmente o Fundo de Garantia hoje também garante a construção de Minha Casa Minha Vida, etc. Mas as Santas Casas, elas precisam realmente de apoio. Portanto, parabenizo o nosso querido relator e já anuncio meu apoio total à aprovação desse projeto.
1: Continue discussão matéria, concedo a palavra ao senador Espiridião Amin.
3: De maneira muito singela, cumprimentar o relator, Nelsinho Tradi, dizer que isso é uma aspiração nacional. No meu estado, 75% dos atendimentos hospitalares são feitos com muita dedicação por Santas Casas e entidades filantrópicas. Este projeto vem ao encontro de satisfazer minimamente as suas necessidades. Por isso, votarei a favor. Obrigado.
1: Continua em discussão a matéria. Concedo a palavra à senadora líder Tereza Leitão.
4: Quem tem Santa Casa no seu estado, como nós temos em Pernambuco, sabe o valor que tem. E sabe também do exercício correto que fazem das nossas emendas parlamentares. É um atendimento muito importante. Nós não vamos votar contra o projeto dessa natureza de forma nenhuma, mas por dever de ofício eu quero destacar para a atenção dos senhores parlamentares, dos senhores senadores e senadoras, o artigo 3º. O artigo 3º, né? Ele diz respeito à matéria tributária. Ele retira, portanto, do seu objeto principal, né, que é o foco específico da matéria e pode suscitar futuramente algumas controvérsias judiciais. Ele não prejudica o conteúdo importante da matéria. O relatório muito bem instruído, muito bem destacado, dado pelo senador Nelsinho Tradi, ele que é médico, né? Porém, faço só esse destaque de lembrança do que pode ocorrer. Vamos tratar da melhor maneira possível.
1: Consulto se há algum senador mais inscrito para discutir a matéria. Senadora Roberta, não havendo mais quem queira discutir, está encerrada a discussão. Passamos à apreciação. A presidência submeterá a matéria à votação simbólica. Votação do projeto em turno único nos termos do parecer. As senadoras e os senadores que aprovam permaneçam como se encontram. Está aprovado o projeto. A matéria segue imediatamente à sanção presidencial e será feita a devida comunicação à Câmara dos Deputados. Consulto novamente. Perdão, presidente Jader, eu estou vendo Vossa Excelência aqui. Eu queria pedir a atenção do plenário. Há uma solicitação do nosso ex-presidente, senador Jader Barbalho, de inclusão.

0: de item extra pauta de uma matéria de interesse do estado do Pará. Eu conversei com o deputado Hugo Mota. Esta matéria foi votada na Câmara dos Deputados e o senador Jader Barbalho recolheu a assinatura dos líderes partidários e consultou a presidência se nós poderíamos submeter como item extra pauta. Eu compreendo, entendo e gostaria de submeter esta matéria para a deliberação. Eu queria consultar o senador Jader Barbalho se Vossa Excelência gostaria de fazer a manifestação para em seguida incluirmos em votação o requerimento proposto por Vossa Excelência, que já está protocolado no sistema de apoiamento de deliberação de item extra pauta. Concedo a palavra ao senador Jader Barbalho para defender o requerimento.
1: Muito obrigado, senhor presidente. Senhor presidente, esta matéria é sobre o projeto de lei número 2486 de 2026 do deputado Isnaldo Munhões, que altera os limites da Floresta Nacional do Jamanchim, cria a área de proteção ambiental do Jamanchim, localizada no município de Novo Progresso, no estado do Pará, e revoga o decreto número 13, de 13 de fevereiro de 2026. Senhor presidente, se Vossa Excelência me permite, eu passo a análise.
0: Permita, senador Jader, apenas eu gostaria que Vossa Excelência, para o conhecimento dos nossos colegas, era apenas uma manifestação em relação ao item, ao requerimento de inclusão de urgência como item extra pauta, apenas para socializar a informação do projeto. Quando nós aprovarmos a inclusão, eu passo a palavra para Vossa Excelência relatar como relator de plenário.
1: Obrigado, presidente. Muito obrigado. Faça dessa forma.
0: Então eu vou fazer a leitura da solicitação que tem amparo regimental apoiado pelos líderes da solicitação do senador Jader para a inclusão de um projeto de lei que já foi deliberado na Câmara para deliberação na tarde de hoje, de autoria do deputado federal Isnaldo Bulhões, que altera os limites da Floresta Nacional do Jamanchim, cria a área de proteção ambiental do Jamanchim, localizada no município de Novo Progresso, no estado do Pará, e revoga o decreto 13 de fevereiro de 2006. Foi apresentado o requerimento 529 de 2026 dos líderes que solicitam urgência para a deliberação da matéria. Submeto à votação o requerimento. As senadoras e os senadores que aprovam permaneçam como se encontram. Está aprovado o requerimento. A matéria depende de parecer. Faço a designação do senador Jader Barbalho para proferir parecer em plenário. Com a palavra, Vossa Excelência.
1: Muito obrigado, senhor presidente. Eu me permito, senhor presidente, passar a leitura da análise desta matéria. No que diz respeito aos aspectos de constitucionalidade, judicialidade e técnica legislativa, não vislumbramos óbice à aprovação do PL 2486 de 2026 na forma do substitutivo da Câmara dos Deputados. Quanto à constitucionalidade formal, a matéria insere-se na competência legislativa da União para dispor sobre a conservação da natureza, artigo 24, item 6. Sendo legítima a iniciativa parlamentar, por não incidir nas hipóteses de reserva, de iniciativa, artigo 61, parágrafo 1º da Constituição Federal. Ademais, a proposição mostra-se compatível com o dever constitucional de defender e proteger o meio ambiente ecologicamente equilibrado, inclusive no que diz respeito à definição de espaços territoriais a serem especialmente protegidos. sob o

0: prisma da judicialidade, o projeto de lei está alinhado ao ordenamento jurídico vigente, inovando por meio de veículo normativo compatível, lei ordinária, para a criação de unidade de conservação, desafetação ou redução de limites de unidade já existente nos termos da Lei 9.985, de 18 de julho de 2000, artigo 22. Quanto à técnica legislativa, o projeto observa os preceitos da Lei Complementar número 95, de 26 de fevereiro de 1998. No mérito, o projeto de lei número 2486 de 2026 oferece adequada solução para conflitos fundiários que atingem há anos a região do Jamanchim. A recategorização de parte do território permite disciplinar ocupações consolidadas e reconhecer atividades produtivas pré-existentes. Mesmo com a alteração do projeto, mantém expressiva parcela da Floresta Nacional e cria área de proteção ambiental do Jamanchim, mantendo a área abrangida sob o regime de unidades de conservação de uso sustentável. Trata-se de medida que compatibiliza a proteção ambiental e o ordenamento territorial com adequada segurança jurídica. Além disso, a proposição estabelece critérios para regularização fundiária de ocupações incidentes na área de proteção ambiental e prevê a possibilidade de relocação dos ocupantes das áreas rurais situadas na Floresta Nacional do Jamanchim. Outros aspectos notáveis do projeto são a definição de limites para a conversão da vegetação nativa e a vinculação de títulos de domínio, a inexistência de desmatamento ilegal, o que reforça mecanismos de controle e responsabilização. A aprovação do projeto contribuirá para reduzir a insegurança jurídica e solucionar tensões históricas entre produção rural e conservação ambiental na Amazônia. A medida favorece uma gestão territorial mais estável e compatível com o desenvolvimento sustentável regional, uma vez que disciplina ocupações consolidadas e reconhece atividades produtivas pré-existentes, sem perder de vista a proteção ambiental. Nos termos desta análise, conclui-se que o projeto de lei 2486 de 2026 reúne condições de constitucionalidade, juridicidade adequada, técnica legislativa e mérito, auxiliando a solucionar problemas históricos que prejudicam o desenvolvimento econômico na região de Novo Progresso, no Pará. O voto, senhor presidente, ante o esforço, voto pela constitucionalidade, juridicidade, regimentalidade e adequada técnica legislativa, e no mérito, pela aprovação do projeto de lei 2486, de 2026, na forma do substitutivo da Câmara dos Deputados. Lido, senhor presidente. Muito obrigado.
1: Muito obrigado, senador Jader, meu querido presidente. Queria agradecer o apoiamento do plenário à matéria de inclusão como item extra-pauta solicitada pelo nosso presidente, senador Jader Barbalho. Uma matéria muito importante para o estado do Pará e que o Senado Federal hoje se debruça sobre ela. O parecer apresentado pelo relator é favorável ao projeto. Completada a instrução, passamos à discussão. Não temos senadores inscritos para discutir, está encerrada a discussão. Passamos à apreciação da matéria. A presidência submeterá a matéria à votação simbólica. Votação do projeto em turno único nos termos do parecer. As senadoras e os senadores que o aprovam permaneçam como se encontram. Está aprovado o projeto. A matéria vai à sanção presidencial e será feita a devida comunicação à Câmara dos Deputados.
2: Senhor presidente,
1: Pela ordem, concedo a palavra ao senador Wellington Fagundes.
2: Eu só queria fazer um comentário aqui em nome do meu partido, o PL, que da importância de aprovar esse projeto. A Ferrogrão depende muito das licenças ambientais, já tem demorado demais e o Brasil tem pressa. Nós temos condições de triplicar a produção sem nenhum impacto ambiental, só o estado de Mato Grosso. Agora nós estamos no centro do Brasil, o nosso grande problema é a logística, é importar os insumos e exportar os insumos.

0: a nossa produção é fundamental. E só através das rodovias, hoje torna o Brasil campeão de acidentes do mundo. Mais de 40 mil acidentes com mortes no Brasil por ano, senador Bagatoli. Isso é mais do que muitas guerras. Por isso, senador Jader Barbalho, quero aqui dizer, o Mato Grosso precisa do Pará para escoar a sua produção e somos parceiros nessa luta, porque o desenvolvimento de toda a região amazônica representa também qualidade de vida para a nossa população. Então, portanto, aprovamos esse projeto e estamos aqui também para fazer com que a Ferrogrão seja um projeto o mais rápido possível e viável para fazer com que o Brasil seja competitivo mundialmente.
1: Presidente Davi.
2: Doutor Irã, me permitam os nossos colegas senadores, o senador doutor Irã solicitou à presidência a inversão do item.
1: É o item 3, presidente.
3: TV Senado e Rádio Senado, senador, você acompanha Irã, nesse momento a sessão para votações de projetos na sessão do plenário do Senado.
2: Do item 3, eu gostaria de pedir a compreensão dos nossos colegas senadoras e senadores para fazer esta inversão solicitada pelo senador doutor Irã. Item 3, projeto de lei número 2672 de 2025, número 6749 de 2016 na Casa de Origem, de autoria do deputado Goulart, que altera o Código Penal para tipificar de forma mais gravosa os crimes de homicídio, lesão corporal, constrangimento ilegal, ameaça, incitação ao crime e desacato e os crimes contra a honra quando cometidos contra profissionais da saúde e profissionais da educação, conforme especifica no exercício de suas funções ou em decorrência delas e altera a lei de crimes hediondos. Parecer número 50 de 2026 da Comissão de Constituição, Justiça e Cidadania, o relator na comissão foi o senador doutor Irã, foi favorável ao projeto com as emendas número 1 a 3 que apresenta. Não foram apresentadas emendas perante a mesa. Passamos imediatamente à discussão da matéria. Concedo a palavra ao relator da matéria, senador doutor Irã.
1: Presidente Davi, senhoras e senhores senadores, muito obrigado aí pela deferência de permitir essa inversão de pauta. Não que os outros projetos não sejam importantes, inclusive o projeto em relação à inserção dos bombeiros no SUS, na atenção pré-hospitalar, é muito importante, mas como esse nosso projeto, o item 3 da pauta, ele é um projeto já consensuado, é um projeto que todos nós reconhecemos, presidente, que é uma questão de justiça. Os profissionais da saúde, e não só os profissionais da saúde, não só médicos, a equipe multiprofissional da saúde que trabalha nos pronto-socorros, nos hospitais, nas UPAs, assim como os nossos professores, presidente, eles têm sido submetidos a vários tipos de agressão, agressão física, psíquica, muita violência no seu ambiente de trabalho. Muitas vezes, presidente, esses profissionais são os anteparos que todo o sistema que é falho nessa questão da atenção, eles terminam recebendo toda essa carga, às vezes de incompreensão, às vezes de agonia das pessoas quando procuram atendimento no Sistema Único de Saúde, e muitas vezes, por sobrecarga de trabalho, essas pessoas são submetidas a esse tipo de constrangimento. De forma que eu quero agradecer aqui, primeiro, ao autor do projeto, que é o nosso deputado Goulart, do PSD de São Paulo. E esse projeto foi relatado por mim na Comissão de Assuntos Sociais. Quero agradecer a todos que nos apoiaram e tenho certeza que os profissionais de saúde, assim como os professores do nosso país, se sentirão muito mais

0: mais protegidos com o agravamento dessas penas quando houver algum tipo de agressão a esses profissionais em seus ambientes de trabalho. Muito obrigado, presidente. Eu peço a todos que façam aqui uma manifestação de apoio a esse projeto muito importante para esses profissionais fundamentais para cuidar das pessoas no nosso Brasil. Muito obrigado, presidente.
1: Doutor Irã, parabéns pela iniciativa, pela solicitação de Vossa Excelência. Eu conversava justamente aqui, e me permita, antes de nós votarmos o projeto de lei, lhe cumprimentando pela iniciativa e, ao mesmo tempo, o senador Espiridião Amin fazia elogios em relação a esta iniciativa que Vossa Excelência propôs num momento delicado, onde profissionais da educação e da saúde são agredidos no exercício das suas profissões. Então, eu queria lhe cumprimentar que todos aqui estão no reservado elogiando Vossa Excelência.
0: Obrigado, presidente. Obrigado, senador Amin.
1: Não temos mais senadores inscritos para discutir. Está encerrada a discussão. Passamos à apreciação da matéria. A presidência submeterá a matéria à votação simbólica. Votação do projeto e das emendas em turno único nos termos do parecer. As senadoras e os senadores que aprovam permaneçam como se encontram. Está aprovado o projeto com as emendas número 1 a 3. O parecer da comissão diretora, oferecendo a redação final, será publicado na forma regimental. Em discussão, a redação final, encerrada a discussão, em votação. As senadoras e os senadores que aprovam, permaneçam como se encontram. Está aprovada a redação final, a matéria retorna com as alterações à Câmara dos Deputados. Vamos retomar a deliberação da ordem da pauta. Item 2, projeto de lei complementar número 18 de 2021, de autoria do deputado federal Guilherme de Ritchie, que altera a lei complementar número 141 de 2012 para permitir que o serviço de atendimento pré-hospitalar dos Corpos de Bombeiros Militares dos Estados e do Distrito Federal receba emendas parlamentares voluntárias destinadas às ações e serviços públicos de saúde. Parecer número 48 de 2026 da Comissão de Assuntos Sociais. O relator na CAS foi o senador Wilder Moraes. Perante a mesa, foram apresentadas as emendas número 2 a 5, que já foram disponibilizadas na tramitação da matéria e que serão encaminhadas à publicação. Foi apresentado o requerimento número 74 de 2026 da CAS, da Comissão de Assuntos Sociais, que solicita urgência para a apreciação e deliberação da matéria. Submeto ao plenário do Senado Federal a votação ou requerimento. As senadoras e os senadores que aprovam, permaneçam como se encontram. Está aprovado o requerimento. A matéria depende de parecer da Comissão de Assuntos Econômicos, da CAE, e neste momento eu faço a designação do senador Nelsinho Trade para proferir o parecer em nome da CAE no plenário do Senado Federal.
2: Boa tarde, em Brasília, 4 horas e 57 minutos. 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Preside a sessão o senador Davi Alcolumbre, presidente do Senado.
1: Enquanto o senador Nelsinho Trade se dirige à tribuna, me permitam comunicar a Vossas Excelências que eu vou transferir as matérias que estavam pautadas para a sessão de amanhã, vou inserir logo mais como item extra pauta e nós vamos deliberar todas no dia de hoje. Com a palavra o senador Nelsinho.
3: Senhor presidente, peço licença a Vossa Excelência para ir direto à análise. Nos termos do inciso 1º e 4º do artigo 99 do Regimento Interno do Senado Federal, compete à Comissão de Assuntos Econômicos opinar sobre os aspectos econômicos e financeiros de qualquer matéria que lhe seja submetida, especialmente no tocante às finanças públicas, tema tratado nesse projeto. De imediato, percebe-se que o projeto de lei complementar 18 de 2021 não gera despesas. Esse projeto não gera despesas, uma vez que apenas permite que o serviço de atendimento pré-hospitalar do Corpo de Bombeiros Militares do Estado e do Distrito Federal perceba emendas parlamentares destinadas às ações e serviços públicos de saúde. De saúde. Dessa forma, entendemos que o PLP 18 de 2021 não altera o equilíbrio das finanças públicas, não afetando as metas de superávit fiscal, não sendo, portanto, necessária a apresentação de uma estimativa do seu impacto econômico e financeiro. Quanto ao mérito da proposta, concordamos com o entendimento adotado pela Comissão de Assuntos Sociais ao reconhecer a relevância dos serviços prestados pelos Corpo de Bombeiros Militares, cuja atuação contribui de forma expressiva para a preservação de vidas e a redução de sequelas decorrentes do agravos de saúde. Nesse sentido, o projeto reforça a diretriz da integridade do cuidado, ao salientar que a atenção às urgências se inicia no local da ocorrência e se desenvolve de forma articulada ao longo da rede assistencial. O fortalecimento da resposta rápida em situações de urgência e emergência, na grande maioria das vezes prestado pelo Corpo de Bombeiros Militares, é componente essencial da Política Nacional de Atenção às Urgências, sendo desejável a articulação entre os sistemas de saúde, de segurança pública e de defesa civil. O PLP 18 de 2021 viabiliza o reconhecimento no âmbito das políticas de saúde dos atendimentos pré-hospitalares realizado pelos Corpo de Bombeiros Militares e preserva a coerência do regime jurídico das ações e serviços públicos de saúde, estabelecida pela Lei Complementar 141 de 2012. Ao mesmo tempo, cria condições para o reconhecimento de arranjos institucionais já existentes, formalmente integrados ao Sistema Único de Saúde, o SUS, e submetido aos mecanismos de regulação. Assim, entendemos que a proposição favorece a articulação entre diferentes setores da administração pública, especialmente nos contextos que demandam resposta coordenada, como acidentes, violências e desastres, sendo por essa razão essencial para maior eficiência na utilização dos recursos públicos e para ampliação da capacidade da resposta do Estado, mostrando-se, portanto, altamente meritória e digna da aprovação. Finalmente, quanto às emendas, número 1, não obstante aos 9 propósitos do seu autor, considerando que a grande maioria dos corpos de bombeiros voluntários são entidades associativas de natureza privada, julgamos inadequado tratar de emendas destinadas a entidades privadas no âmbito da Lei Complementar 141 de 2012, que trata dos valores mínimos a serem aplicados em ações e serviços públicos da saúde pela União, Estados, Distrito Federal e municípios. Por essa razão, recomendamos sua rejeição. O voto, senhor presidente. Diante do exposto, votamos pela aprovação do projeto de lei complementar 18 de 2021 e pela rejeição da emenda 1. E de todas as demais emendas. Cadê as outras? Ah, vão pedir destaque.
1: O parecer é favorável ao projeto. O parecer apresentado.

0: apresentado pelo relator é favorável ao projeto e é pela rejeição de todas as emendas apresentadas em plenário. Completada a instrução, passamos à discussão da matéria. Primeiro senador escrito para discutir, senador Isalci Lucas. Vou pedir para a secretaria acompanhar as solicitações. Senador Cleitinho, senadora doutora Eudócia, senador Amin já está escrito, senador Irã. Com a palavra para discutir o senador Isalci Lucas.
1: Presidente, primeiro eu quero mais uma vez parabenizar o relator Nelsinho Tradi, que vem já há algum tempo trabalhando essa matéria. Ele que é médico sabe da importância desse projeto. Evidente que o Corpo de Bombeiro é indiscutivelmente a instituição que tem maior credibilidade nesse país e que pratica realmente atividade de saúde. Então não tem sentido a gente não poder destinar parte das nossas emendas, que 50% delas obrigatoriamente tem que ir para a saúde, a gente poder destinar ao Corpo de Bombeiro. Portanto, o PL orienta pela aprovação dessa matéria e faz aqui um apelo para que seja por unanimidade, presidente.
0: Continue discussão a matéria. Concedo a palavra ao senador Espiridião Amin. Vou fazer a leitura da lista que foi feita. A senadora Damares aqui, agora. Vou fazer uma lista para que os senadores e as senadoras possam se preparar. Senador Espiridião Amin, senador doutor Irã, senadora Tereza Leitão, senadora doutora Eudócia, senador Cleitinho, senadora Damares. Com a palavra, Vossa Excelência.
2: O projeto é meritório. O deputado Guilherme Derrite, meu correligionário, meu amigo, e uma referência para todos nós, quando se fala em segurança pública, senador Irã, o primeiro nome que nos ocorre é Guilherme Derrite, porque eu aprendi muito com os seminários que ele desenvolveu sobre questões as mais variadas e alguns que me deixaram estarrecido, como é o caso da proliferação das automutilações. Então, pelo esforço que ele faz em favor da inteligência, ele merece um aplauso dobrado. Quanto ao mérito da questão, é lógico que eu voto a favor. Mas eu quero votar com justiça. E é por isso que eu peço a atenção de todos. No meu estado, no estado de Minas Gerais, no estado de São Paulo, no estado do Paraná e do Rio Grande do Sul, nós temos entidades constituídas, declaradas de utilidade pública na forma da legislação da OSCIP, que são o Corpo de Bombeiros, cada uma delas, o Corpo de Bombeiros Voluntários. E cito um exemplo, a cidade de Joinville, a maior cidade de Santa Catarina, conta com um Corpo de Bombeiros Voluntários, senador Bagatoli, que completou anteontem 134 anos de existência, 2.205 voluntários inscritos, inclusive o ex-prefeito de Joinville, Adriano Silva, que foi e é voluntário do Corpo de Bombeiros. Então, uma instituição como essa, as 32 organizações que nós temos em Santa Catarina prestaram no ano passado 61.810 atendimentos de emergência. O senhor que nasceu em Ibirama sabe que ali tem um Corpo de Bombeiros Voluntários. Em Indaial, em Rodeio, o de Indaial recebeu um caminhão com o desencarcerador, talvez a palavra que mais doa na gente. Uma colisão frontal, senador Irã, com alguém preso no carro, para você dar algum atendimento, tem que primeiro desencarcerar. E é o exemplo de trabalho, de conservação. Este caminhão foi entregue pelo governo de Santa Catarina no dia 12 de maio de 2002. Está lá inteirinho, prestando serviços. De igual sorte, o bombeiro militar merece todo o meu apoio. E quero trazer aqui um fato concreto. Foi uma

viatura que eu tive a honra de transferir para o Corpo de Bombeiros Militar de Florianópolis, e especialmente a guarnição de Rio Tavares, que atendeu a um incêndio pitoresco, eu diria. Eu não sabia o que era a temperatura do ponto de fulgor. Vasilhames de álcool.

lá foi o do Rio Tavares. Então, todos prestam serviços essenciais, mas no foco específico, nós temos uma linha do tempo. É o apoio, é o auxílio, é a ajuda pré-hospitalar. Tanto o bombeiro voluntário, o senador Marcos Pontes, quanto o bombeiro militar, prestam o serviço principalmente nos subúrbios, mas também pode ir no centro da cidade, quando for o caso, e nas rodovias. Então, o que eu quero é apenas uma coisa: incluir quem presta serviço similar, igual, de atendimento pré-hospitalar, que se caracteriza como um serviço de saúde e, portanto, abarcado pelo SUS, que se inclua. Nós tínhamos, presidente Davi, duas formas de fazê-lo. Uma seria uma emenda de redação que não feriria o escopo. Se eu escrever corpo de bombeiro, eu estou dizendo a mesma coisa, mas, tecnicamente, nós não superamos esta dificuldade. Eu defenderia. Qual é o escopo? O escopo é incluir como possível emenda. Olha bem, possível emenda, que é o parlamentar que vai destinar ou não. É um ato voluntário dele. Para quem? Para quem atende, faz o atendimento pré-hospitalar de emergência. Então, eu não estou alterando o escopo. Estou incluindo mais 50, 60 ou 70 entidades constituídas legalmente, reconhecidas por lei como tal, de utilidade pública, de existência real, como comprova a Associação de Bombeiros Voluntários do Brasil, para que ela tenha um tratamento análogo, igual, semelhante e com o mesmo objetivo de humanitário de atender a senadora Tereza Leitão. Na hora da emergência, quem tem habilitação atende, quem não atende espia. Então, a emenda que eu estou apresentando não prejudica ninguém. Contribui para beneficiar, como quer o deputado Guilherme de Ritt e a Câmara dos Deputados que aprovou. E, finalmente, há sempre uma pergunta, mas isso não vai retardar? Eu me vali do seu prestígio, senador Davi Alcolumbre, e sei que Vossa Excelência já conversou com o presidente Hugo Mota. E confio na sua palavra e na dele. Essa história de isso vai provocar retardamento. Primeiro, até a eleição não existe emenda, a não ser algumas que estão sendo denunciadas por aí, que eu não quero comentar. Não vou entrar nesse detalhe. Não adianta me provocar, viu, senador Jaime? Não vou falar sobre esse assunto. Emendas só quando nós aprovarmos a lei orçamentária. E aí, terá passado a eleição, nós podemos discutir para 2027. Portanto, com o compromisso de que, não sendo possível a emenda de redação, que eu insistiria condicionalmente, eu ofereço a emenda da simetria. Todos reconhecem que é o atendimento simétrico. Por que nós não vamos escrever? Ah, porque vai atrasar? Não vai atrasar nada. Há um compromisso de voto, concluindo esse assunto, em agosto, portanto, no período eleitoral em que não se pode falar de emenda. Eu não estou ampliando o escopo. O escopo é o mesmo. E, finalmente, quanto ao prazo, eu estou me comprometendo a contar com o deputado Guilherme de Ritt, com quem eu conversei duas vezes, e posso dizer que ele compreende e concorda com o escopo. Ele sabe disso, ele conhece Joinville, conhece Santa Catarina, conhece os exemplos que eu mencionei. E faço um apelo para todos. Eu não posso considerar que o Senado é um estorvo. O Senado não é um estorvo. O Senado é a casa revisora do Congresso brasileiro. E, neste caso, a revisão não é pelo mérito, é pela justiça, é pela analogia, pela simetria, para dar, sim, aos bombeiros militares a possibilidade de receber emendas de saúde para este tipo de atendimento. E ao seu equivalente, onde ele existe e é necessário, e é prestigiado pela comunidade, que é o Corpo de Bombeiros Voluntários. Era isso, presidente. Muito obrigado.

0: Continue a discussão a matéria. Concedo a palavra ao senador doutor Irã.
1: Bom, presidente, senhoras e senhores senadores, esse é um projeto muito importante, presidente, que já passou da hora, já passou da hora, há muito tempo, de nós aprovarmos essa questão de podermos direcionar nossas emendas para a atenção hospitalar que é exercida pelos bombeiros militares do nosso país. Presidente, tem muitos lugares, como Santa Catarina, por exemplo, que a atenção pré-hospitalar, que é muito bem feita pelo SAMU, ela também é muito bem feita e muito bem coordenada entre as duas instituições. É um exemplo para o país. Lá em Roraima é a mesma coisa. O nosso SAMU funciona bem. E a atenção pré-hospitalar do bombeiro militar do nosso estado de Roraima, comandada pelo nosso coronel Anderson, também é um exemplo. E nada mais justo que a gente possa colocar nossas emendas, senador Nelsinho, para equipar cada vez melhor essas instituições que preservam o meio ambiente, o nosso patrimônio e, o mais importante, a nossa vida. E aqui, em respeito à história do nosso senador Amin e pela seriedade com que ele se pauta nessa casa, eu jamais poderia votar contra uma emenda que foi apresentada por ele aqui. Porque lá em Santa Catarina é um pouco diferente da maioria dos estados do Brasil. Lá realmente nós temos essa estrutura de bombeiros voluntários que funciona muito bem e que acho que, ao juízo do parlamentar se achar adequado equipar, melhorar a estrutura desses bombeiros que vão trabalhar coordenados pela atenção pré-hospitalar, que principalmente é feita pelo SAMU, eu não vejo nenhum problema, de forma que eu já quero aqui antecipar o meu apoio a esse projeto, parabenizar o nosso relator, ao autor, o meu querido Derrit, e ao autor do destaque, o meu querido senador Amin.
2: Você que é a nossa entidade.
3: Em Brasília, 5:16.
0: Para discutir a matéria, concedo a palavra à líder, senadora Tereza Leitão.
4: Presidente, o PT, através do senador Camilo Santana, que me passou a liderança para poder apresentar os destaques, fez dois destaques que eu conversei com o senador Nelson Trade. Sei que a equipe dele também foi recebida pelo Ministério da Saúde, mas o receio que o senador tinha, eu acho que está superado, que era de voltar à Câmara, e que agora eu acredito que possa voltar com esse acordo que foi feito de início de agosto. A Câmara, no esforço concentrado, votar, pode acatar ou não, mas vai votar. Eu acrescento a esse esforço, a esse compromisso, se a Câmara vota e aprova, nós empreendermos esforços também para a sanção ocorrer o mais rápido possível. Então, como há essa possibilidade, senador Nelsinho, eu vou incluir as duas emendas nesse contexto. Se o mérito não for aceito, é outra coisa. Mas eu acho que em relação ao processo, estamos resolvidos. E faço isso com muito apreço à instituição Corpo de Bombeiros, pelos serviços prestados. Faço isso com muito respeito, porque eu sou uma das pessoas, não sei se a única aqui nesse plenário, que já fui socorrida pelo Corpo de Bombeiros, senador Vanderlaan. Eu levei uma queda numa passeata, a última da campanha do Senado, e fui atendida pelo Corpo de Bombeiros. Foi nessa queda que eu quebrei o fêmur. E eu me lembro muito bem do sargento Aguiar. Eu, inadvertidamente, senadora, me levantei e sentei na porta do carro. Não consegui entrar porque a perna não vinha. Aí me sentei, fiz tudo errado, né? Era para ter ficado deitada, né? E quando ele chegou, teve que me botar na prancha. Uma dor que eu não quero nem me lembrar dela. Mas ele fazia assim:

0: Se abrace em mim, deputada. Eu era deputada. Se abrace em mim, deputada, que eu vou lhe botar nessa prancha. E assim foi. Hoje estou aqui pulando de um pé só, graças a Deus e ao Corpo de Bombeiros que me socorreu, né? Então, é uma coisa importante para nós votarmos qualquer matéria que ressalte a participação do Corpo de Bombeiros como instituição nas nossas vidas. E o governo, evidentemente, não é contra isto. O teor das nossas emendas, ele tem o objetivo de aperfeiçoar o texto. Foram apresentadas duas. Para quê? Para conferir maior segurança jurídica, previsibilidade e efetividade à destinação dessas ações que a emenda já diz claramente: proteção e defesa civil e de atendimento pré-hospitalar executadas pelos corpos de bombeiros militares. Nada a mexer nisso. As emendas são de três naturezas, todos nós sabemos. As emendas individuais, as emendas de comissão e as emendas de bancada. Emendas individuais, o nome já está dizendo. A destinação dessas emendas, o valor dessas emendas, é de livre arbítrio do senador. E como muito bem disse o senador Nelson Untrade, não é obrigado todo mundo mandar. Manda quem se achar contemplado, sensibilizado com a proposta. Mas tem outras duas emendas, emenda de comissão e emenda de bancada. O que é que as emendas estão propondo? Não é também obrigar. Se a comissão define e decide que vai mandar dentro do seu escopo emendas para o Corpo de Bombeiros, o que é que diz a emenda que está sendo apresentada? Destina, no mínimo, 5% das emendas de bancada estadual para ações de proteção e defesa civil executadas pelo Corpo de Bombeiros Militares, assegurando que, deste montante, 20% seja aplicado em atendimento pré-hospitalar, resgate, busca e salvamento, e o restante em ações de prevenção e respostas a desastre. Em relação às emendas de bancada, aliás, desculpe, essa foi em relação às emendas de bancada estadual. Em relação às emendas de comissão, reserva no mínimo 10% das emendas de comissão para ações de proteção e defesa civil executadas pelos corpos de bombeiros militares, destinando 10% desse percentual para as atividades de atendimento pré-hospitalar, resgate, busca, salvamento e etc. Todos sabemos que 50% das nossas emendas têm que ser destinadas à saúde. Essas emendas, elas fazem um diálogo mais preciso do ponto de vista jurídico, mais preciso do ponto de vista da aplicabilidade e mais preciso do ponto de vista da previsibilidade para compor um orçamento que, com certeza, vai ajudar bastante o orçamento e a vida do Corpo de Bombeiros pelas ações relevantes que eles desempenham. Muito obrigada, senhor presidente.
1: Em Brasília,
2: Presidente, posso dar só uma informação sobre esse projeto?
3: Vossa Excelência está escrito. Deixa só eu seguir a minha ordem aqui, que eu já anunciei.
2: Ok.
3: E Vossa Excelência já falou por primeiro, inclusive.
4: Não, sim, é porque é um complemento.
3: Só um minuto. Concedo a palavra à senadora doutora Eudócia. Posso passar? Concedo a palavra ao senador Cleitinho.
5: Senhor presidente, eu quero ser bem breve aqui, simplesmente para poder apoiar o nosso relator, Nelson Untrade, e poder deixar aqui meu apoio total a esse projeto, principalmente pelo todo o Corpo de Bombeiros Militar do meu estado de Minas Gerais, que é a maior referência do Brasil. A gente teve lá a tragédia de Brumadinho, de Mariana. Então, acho que é extremamente importante a gente apoiar esse projeto. Isso já foi debatido, já. Eu quero deixar aqui uma atenção para os senadores, tá? Caso tenha alguma alteração aqui, vai voltar para a Câmara. Pergunta o pessoal que está ali esperando ali, se eles querem esperar mais um pouquinho o pessoal que está ali nos bombeiros. Então, acho que a gente deve votar. Não quer. Então, acho que a gente deve votar aqui. Qualquer outra alternativa de projeto, a gente faz depois. A questão até dos bombeiros voluntários também, a gente pode fazer um projeto exclusivo para eles. Mas agora, o bombeiro militar precisa urgentemente desse projeto. E que fique claro que não vai atrapalhar nada o SAMU, não tem concorrência com o SAMU. A gente está falando de salvar vidas. Então, só vai unir as forças para poder salvar.

0: vida de pessoas. Então a gente precisa hoje votar esse projeto urgentemente, lembrando, gente, que eles fazem isso. Eles fazem saúde, sim. Um cidadão que está lá na casa dele, que pega fogo, está lá morrendo lá, quem que salva? Quem que está salvando? Quem está fazendo pré-atendimento? Uma pessoa que acaba de ter um acidente de carro, quem que vai lá ajudar? Os bombeiros. Quem está fazendo pré-atendimento? Então eu vou fazer com gosto poder doar minhas emendas, a emenda minha não, do povo, devolver para eles para poder salvar a vida. E tem um detalhe, gente, bombeiros de Minas Gerais, se Deus me permitir ser um pré-candidato a governador e ganhar a eleição, pode ter certeza que vocês serão valorizados lá em Minas Gerais. Muito obrigado.
1: Concedo. Concedo a palavra ao senador Vanderlan Cardoso.
2: Obrigado, senhor presidente. Senhor presidente, os bombeiros, quando se faz qualquer pesquisa, é praticamente 100% de aprovação. No meu estado de Goiás, eu tenho sido aí um grande parceiro do Corpo de Bombeiros através de nossas emendas. Esse projeto aqui, muito bem relatado pelo senador Nelsinho, ele desburocratiza as emendas, que muitas das vezes, senador Irã, nós colocamos uma emenda para construir, por exemplo, um quartel do Corpo de Bombeiros, que é o caso que já coloquei no mesmo município duas vezes. E agora eu tive que fazer um convênio direto com o município, para o município executar. Mas o primeiro recurso foi perdido, voltou. Colocamos recurso para um caminhão, senador Isalci, para cargas perigosas, mais de 2 milhões de reais. Simplesmente muda-se o objeto e acaba a gente nem sabendo para onde vai o recurso, senador. Então, esse projeto, quando você destina a emenda direto para o Corpo de Bombeiros executar, se é para fazer um quartel do Corpo de Bombeiros, tem que fazer o quartel. Se é para uma ambulância, tem que construir, tem que comprar ambulância. E aqui eu quero ressaltar que muitas das vezes o Corpo de Bombeiros chega primeiro que é o SAMU, nos acidentes, no atendimento. Senador Jaime, agora aqui eu quero fazer até um apelo aqui, senador Espiridião, eu tenho total respeito por Vossa Excelência, mas é a última sessão do ano, é a última reunião nossa. A questão do... Não é a última do...
1: Do ano, não.
2: Aliás, a empolgação. Então, eu queria pedir aqui
1: a Vossa Excelência... Eu entendi. É o desejo de Vossa Excelência conquistar o senador Amin.
2: É, isso aí, um grande amigo, companheiro.
1: É uma estratégia.
2: Estou pedindo voto para ele lá para Santa Catarina, tem muitos amigos lá, dia e noite.
1: Então, o pior que ainda não aqui, pode ainda.
2: O líder, Espiridião Amin, e Vossa Excelência considerasse essa emenda, porque eu estava entendendo que era emenda de redação. E não é, né, Cleitinho? Senador Cleitinho, não é emenda de redação. Para nós ganharmos um tempo, porque aí vem o segundo semestre, nós vamos estar aí, quem vai para a reeleição como eu, pedindo voto, inclusive vou lá no Corpo de Bombeiro. Mas, queria pedir, senador Nelsinho, senhor que é Vossa Excelência que é o relator, e pedindo aqui, vai simplificar muito, e nós vamos poder ajudar com mais viaturas, mais condições para o nosso Corpo de Bombeiro. Dinheiro indireto, não vai mudar objeto, porque senão está aí o Flávio Dino, tomou aí, através daquela medida, está legislando para nós, né? E o meu projeto aí de emenda PIX, aquela transferência especial, nós temos que votar, né? Mas é o apelo que eu faço aqui ao senador, amigo Espiridião Amin, o senhor vai ter meu apoio. Os bombeiros voluntários, quando chegar aqui, eu quero ser o primeiro a trabalhar e pedir aqui, ó, de cadeira em cadeira, pedir apoio para os bombeiros voluntários. Só isso, senhor presidente. Obrigado.
1: Concedo a palavra à senadora Damares Alves.
3: Presidente, eu vou ser muito breve. A gente precisa aprovar a matéria hoje. E a gente tem que fazer essa entrega. Eu poderia citar inúmeros

0: Motivos. Eu trabalho na prevenção e pós-venção do suicídio, o senhor sabe disso, temos uma história. São eles que, quando as minhas crianças estão tentando se matar, as crianças que se automutilam no DF, em qualquer lugar do Brasil, são os bombeiros que estão fazendo esse socorro. Então, poder destinar emenda para proteger a vida de meninos e meninas, eu poderia usar inúmeros exemplos, mas eu vou usar apenas o suicídio e a automutilação. Esse projeto é oportuno, necessário e precisamos aprovar hoje. Corpo de Bombeiros do Brasil já faz. O que a gente vai fazer é tão somente ajudar, ampliar, dando mais recursos para ele. E aí, senador Amin, desiste da emenda. A gente faz um projeto paralelo, aprova depois, mas vamos aprovar esse projeto hoje sem voltar para a Câmara. E Tereza está muito feliz com sua emenda. O senhor, cuidado, Tereza é muito inteligente, tá? Ela quer que o senhor insista na sua emenda porque ela quer apresentar as dela, tá? Então, vamos embora entregar essa matéria hoje e discutir os outros detalhes em uma outra matéria autônoma.
1: Senadora doutora Eudócia.
2: Senhor presidente, quero aqui enaltecer o trabalho do Corpo de Bombeiros e, em nome do coronel Sérgio André Silva Versosa, que é o coronel, que é comandante geral do Corpo de Bombeiros Militar de Alagoas, eu cumprimento todos os bombeiros do nosso país e todos os bombeiros, especialmente do meu estado de Alagoas. Aqui estamos com vários bombeiros de todo o país, quero cumprimentá-los e dizer da importância do trabalho de vocês. E também falar para todos que eu já fui bombeira, presidente, não sei se o senhor sabia. Eu sou da Polícia Militar de Alagoas, médica da Polícia Militar de Alagoas, e servi ao Corpo de Bombeiros durante 2 anos. E fiz muitos resgates, trabalhei na ambulância, ali cruzando aquelas avenidas, e com a graça de Deus, como instrumento nas mãos de Deus, salvei muita gente. E isso faz, eu me lembro com muito orgulho, com muita alegria. E dizer da importância desse projeto de lei, parabenizar o nosso querido senador Nelsinho Trade pela belíssima relatoria. Senador Nelsinho, parabéns. Você ainda vai esclarecer alguns pontos que é importante para que a gente vote corretamente, favoravelmente a esse projeto. E eu quero que reconheça o atendimento pré-hospitalar realizado pelo Corpo de Bombeiros Militares como ação e serviço público de saúde, permitindo que esses serviços recebam recursos de emendas parlamentares destinadas à saúde. Então, se a gente coloca emendas parlamentares em tantos outros projetos, em todas as áreas, infraestrutura, saúde, enfim, por que não também colocar para o Corpo de Bombeiros para ele prestar um socorro pré-hospitalar, que é tão importante? Porque só os médicos sabem, e o pessoal do Corpo de Bombeiros, esse atendimento pré-hospitalar que salva vidas. Porque quando chega no hospital, se não tiver, a senadora Tereza Leitão colocou aqui, se não tiver um bom acompanhamento e um resgate correto pré-hospitalar, pode levar à morte do paciente chegando no hospital já sem vida. Aqui eu quero declarar o meu voto favorável a esse grande projeto e que o Corpo de Bombeiros sempre possa contar com a senadora Eudócia. E aqui eu mando o meu profundo abraço carinhoso para cada militar do Corpo de Bombeiros do estado de Alagoas. Obrigada, senhor presidente.
1: Concedo a palavra ao senador astronauta Marcos Pontes.
3: Obrigado, presidente. Gostaria inicialmente de cumprimentar o senador Nelsinho Trade, parabéns pelo projeto. Ele atinge positivamente um grupo de pessoas no Brasil que nós temos um orgulho muito grande. Nós vemos a função dos bombeiros sendo destacada, principalmente nas situações mais difíceis que o país vive, seja em situações de calamidade, seja em situações de resgate. E o meu estado de São Paulo certamente tem uma corporação de bombeiros militares que eu também tenho muito orgulho, faz parte da Polícia Militar do estado de São Paulo. Digo de passagem, nós temos aí, nesse mês de julho, né, no dia 2 de julho, se eu não me engano, foi o aniversário dos bombeiros, né? Parabéns aí a todos vocês. E lembrar que esse atendimento médico.

0: que os bombeiros fazem, esse atendimento de emergência, ele salva vidas. E é preciso que eles tenham o equipamento adequado, é preciso que eles tenham os recursos adequados, é preciso, inclusive, a utilização de novas tecnologias que podem ser adquiridas ou desenvolvidas com a utilização de recursos. Eu acho muito mais do que justo, né, que esse projeto seja aprovado e o mais rápido possível, porque amanhã vai ter alguém sendo salvo pelos bombeiros em algum lugar do país. Então, isso é urgente. Obrigado.
1: Concedo a palavra ao senador Humberto Costa.
2: Senhor presidente, senhoras senadoras, senhores senadores, o que eu vou falar aqui, eu já tive a oportunidade de falar na Comissão de Assuntos Sociais, na audiência pública que foi feita, e todos os bombeiros militares que estão presentes ou que estão acompanhando essa sessão sabem do meu posicionamento. Na verdade, o que está em questão não é o papel fundamental, essencial, insubstituível dos corpos de bombeiros militares no atendimento pré-hospitalar, no resgate, na busca e no salvamento. Isso é um trabalho extremamente nobre que precisa ser fortalecido e precisa ser adequadamente financiado. Ou seja, um serviço de elevado interesse público que precisa ser fortalecido, precisa de um financiamento adequado, inclusive para ampliar sua capacidade operacional. Porém, esse financiamento tem que ser feito, no meu ponto de vista, de uma maneira adequada, de uma maneira previsível e de uma maneira estável. Ou seja, a melhor maneira de fazer isso não é, na minha avaliação, permitindo que recursos da saúde sejam utilizados para o financiamento dessas atividades, quando nós temos um orçamento, seja do Ministério da Segurança Pública, ao qual a política de segurança pública, o sistema de segurança pública ao qual os bombeiros militares estão vinculados, ou por qualquer outra fonte. A discussão aqui não é a relevância e a importância do Corpo de Bombeiros, mas é de que maneira nós vamos financiar o atendimento pré-hospitalar, o resgate, enfim, sem retirar direito de recursos da saúde. Essa posição que eu estou externando aqui é a posição do Ministério da Saúde, é a posição do Conselho Nacional de Saúde, é a posição do Conselho Nacional de Secretários Estaduais de Saúde e é a posição do Conselho Nacional dos Secretários Municipais de Saúde. E defendemos que o financiamento seja feito de outra forma, porque a saúde já sofreu demais para ter os seus recursos garantidos e para definir claramente o que é ação e serviço de saúde. No Brasil, nós travamos uma luta gigantesca. Primeiro, para que a gente tivesse a definição da exigência de um gasto mínimo em saúde. Tivemos emenda constitucional, depois projetos de lei complementar, depois projetos de lei ordinária, para fazer uma luta que nos levasse a ter hoje um recurso definido, claro, e que é obrigatório para ser aplicado na área da saúde. Essa foi uma luta. E até hoje aparece presidente da República, não o presidente Lula, nem ninguém do PT, mas aparece presidente da República, governador de estado, prefeito, querendo pegar recursos da saúde para aplicar em outras áreas. E também, ao mesmo tempo, muita gente defendendo que acabem os mínimos para a área de saúde e para a área de educação. Finalmente, felizmente, até hoje, o Congresso não permitiu que isso acontecesse. Então, a nossa primeira luta foi garantir que do orçamento

da União, dos estados e dos municípios tivesse um mínimo que tinha que ser aplicado na área da saúde. Porém, quando isso aconteceu, muitos governadores, presidente e prefeitos de municípios tentaram burlar isso, colocando o recurso da saúde em outras atividades que influenciam a saúde, que têm uma relação indireta com a saúde, mas que não são ações de saúde. Uma das nossas maiores lutas foi tirar os recursos da saúde que eram utilizados para o saneamento básico. Existe alguma coisa mais importante como fator indireto para a preservação da saúde do que o saneamento básico? Não existe. Mas saneamento básico não é ação de saúde, nem serviço de saúde. E foi nos nossos governos que nós acabamos com isso. Para o saneamento, tem o Ministério das Cidades, tem a Funasa, tem uma série de outras ações importantes. Antigamente, habitação também era utilizado, se fazia com recurso da saúde. Tinha gente que utilizava merenda escolar paga por recurso da saúde. Então, o que a gente está querendo discutir aqui não é se deve ter mais recursos para as ações de resgate, para as ações dos corpos de bombeiros. É o contrário. O que a gente está discutindo aqui é de onde esse recurso deve vir. Porque se a gente aprovar agora que pode ser utilizado para o corpo de bombeiro ou para o resgate pré-hospitalar, nós estamos abrindo a porteira para voltar saneamento, para voltar habitação, para voltar merenda escolar, para voltar uma série de coisas que não são, pelo que diz a lei, ações e serviços de saúde. O que nós queremos é que haja um modelo de financiamento próprio, que tenha segurança jurídica, que seja estável e que tenha previsibilidade. Eu apresentei um projeto de lei que propõe que 5% das emendas parlamentares individuais podem ser dados aos corpos de bombeiros, mas que não sejam da saúde. Eu ouvi a fala da líder do governo, Tereza Leitão, e ela falou de uma emenda que eu acho que essa emenda resolve o problema. Por que é que tem que ser da saúde? Por que é que tem que ser da parte da saúde? Por que é que não pode ser a emenda parlamentar que não seja da saúde? É essa a questão que nós estamos discutindo aqui. Nós não estamos querendo minimizar nem deixar sucatear os bombeiros, não. Pelo contrário, a gente quer, inclusive, que haja essa obrigatoriedade do recurso da emenda parlamentar ser utilizado para os corpos de bombeiros, em especial para o resgate pré-hospitalar, para o atendimento pré-hospitalar. Então, se eu entendi bem, a emenda da senadora Tereza Leitão, ou não sei quem apresentou, preserva a parte da saúde nas emendas parlamentares. Até porque é difícil operacionalizar. O Fundo Nacional de Saúde não pode mandar dinheiro para corpo de bombeiro. Não pode mandar dinheiro para nenhuma outra área que não seja o Fundo Estadual de Saúde e o Fundo Municipal de Saúde. Então, se eu entendi bem, e me parece que eu entendi, a gente aprovar essa proposta agora, mesmo que leve um mês ou dois para voltar para a Câmara e tal, mas quando a gente quer, quando o Senado e a Câmara querem, votam rápido. Vota de tarde numa casa e de noite na outra casa. Não há impedimento para isso. Agora, o que eu queria pedir, não abram essa porteira. Porque se abrirmos essa porteira, virá uma boiada gigantesca. O que vai ter de prefeito, de governador e de presidente da República querendo tirar dinheiro da saúde para financiar outras atividades, vai ser uma quantidade muito grande.
Então, muito obrigado, senhor presidente.

0: Espero que tenham entendido, na minha fala, na minha defesa, que nós não estamos querendo impedir dinheiro para o Corpo de Bombeiros. Nós estamos querendo impedir que saia dinheiro da saúde para qualquer outra área que não seja a de serviços de saúde. Muito obrigado, senhor presidente.
1: Muito obrigado, senador Humberto. Concedo a palavra ao senador Isalci Lucas.
2: Presidente, bem, primeiro com relação ao que foi colocado aqui pelo senador Humberto Costa, esse recurso para o bombeiro é para a saúde, eles prestam serviço de saúde. Agora, eu quero fazer aqui um esclarecimento técnico. Nós temos instituições com personalidade jurídica pública e instituições de personalidade jurídica privada. Os voluntários têm característica privada. O que não impede, porque nós estamos tratando aqui dos 50% da saúde, nós temos outros 50%. Então, o parlamentar que quer realmente colocar numa instituição privada, por mais que seja voluntário, ele pode fazer. Agora, esse 50% da saúde, como está no relatório do Nelson Tradi, é realmente por ser uma instituição de personalidade pública e que merece realmente a gente aprovar nos termos relatado por esse competente senador Nelson Tradi. Obrigado.
1: Concedo a palavra ao senador Rogério Carvalho.
3: Senhor presidente, senhoras, senhores senadores, senadoras, o SAMU foi implantado no Brasil ainda na década de 80, pelos anjos do asfalto, que cuidavam das vítimas de acidente na Régis Bittencourt. E não eram bombeiros, eram médicos voluntários que prestavam esse serviço. A cidade de Campinas, no final da década de 80, trouxe o modelo francês de ambulância equipada com respirador, com suporte avançado de vida, mas introduziu o médico. E levou o SAMU para além do trauma. Então, aqui tem algumas confusões. O Corpo de Bombeiros atende pessoas quando ocorre um acidente. Faz a liberação de pessoas, até podem fazer o primeiro socorro até chegar à equipe médica quando se trata de trauma. Agora, o serviço de atendimento móvel de urgência atende a pediatria, atende a clínica médica, atende a psiquiatria, atende aqueles que têm infarto, atende aqueles que têm AVC, atende a toda a população brasileira. E eu quero dizer, senador Nelson Tradi, eu fui secretário e fui a segunda, junto com Recife, a segunda cidade do Brasil a implantar o SAMU. Eu fui secretário de Estado e implantei o primeiro SAMU estadual em Sergipe. Cobertura total do território. Eu quero dizer que a mortalidade no meu estado caiu 10% nas primeiras 48 horas do incidente e na urgência. Ou seja, as pessoas que chegavam mal atendidas, mal conduzidas, morriam antes de ter o primeiro atendimento. Então foi criado no Brasil uma rede de atendimento pré-hospitalar e uma rede de atendimento pré-hospitalar móvel e pré-hospitalar fixa. É uma política. E nós estamos dando o primeiro passo. Aliás, nos últimos 4 anos que antecedeu o presidente Lula, nos últimos 3 anos de Temer, só se fez nesse país destruir políticas públicas efetivas. É uma insanidade o que nós estamos propondo aqui hoje. Destruir uma das políticas públicas mais eficazes da história da saúde pública brasileira. Eu não consigo compreender como a gente tem talento para desmontar o que funciona. Para desmontar, sabe por quê? Para fazer uma disputa política ideológica em véspera de eleição. É baixo, é equivocado, é pobre esse debate. É de indignar. Porque eu, com os meus mais de 30 anos de saúde pública e de medicina, que foi secretário municipal,

0: Secretário estadual, presidente de sindicato, tudo nessa vida na área da saúde eu já fiz. Professor universitário, eu não posso vir aqui e achar que isso é normal. Não, é iniciar um processo de desmonte da saúde pública brasileira por aquele que é, ou por aquela que é, uma das políticas mais vigorosas da saúde pública brasileira. Olha, o SAMU, o atendimento pré-hospitalar móvel e fixo que nós introduzimos no Brasil com os prontos atendimentos e o SAMU, junto com a política de imunização, junto com política de aleitamento materno, antitabagismo, agora com todas as políticas, o mais especialista, o programa de saúde da família, agora o mais especialista, o mais médico, esses programas mudaram a cara da saúde pública brasileira. E mais, foi o financiamento, e aqui eu quero fazer justiça, a luta, primeiro, do Jatene, para colocar dinheiro na saúde e garantir que o dinheiro ficaria lá. Depois do Zé Serra, e depois do Jatene de novo, e depois do Eduardo Jorge, e todos nós que lutamos na saúde pública para ter financiamento definido. Sabe por quê? Porque o financiamento da saúde ia para o saneamento. O financiamento da saúde ia para pagar comida de preso, porque dizia que era saúde pública. E agora a gente começa a voltar no passado e dizer que atendimento do Corpo de Bombeiros é atendimento de saúde. Não é, não se caracteriza. Faz atendimento a vítimas, mas não é atendimento de saúde. E os governos do Estado, por uma opção ideológica, querem militarizar tudo. Não é militarizando que a gente vai mudar e que vai melhorar a saúde pública. Por isso que a emenda da senadora Tereza Leistão, da nossa líder, coloca as coisas no devido lugar. Vamos ajudar o Corpo de Bombeiros. Mas não pode ser pelo caminho da saúde. É um equívoco. É destruir aquilo que o povo brasileiro mais ama. O povo brasileiro passou a ter um aliado na rua, o SAMU. É destrutivo. É um retrocesso. É pobre. Isso não faz o Brasil melhorar. Isso não vai fazer o Brasil ter mais saúde. É um engano. É mais uma proposta para enganar a população e o povo brasileiro. É um engano. É desmonte de política pública. É desmonte da saúde pública. É recolocar o que nós tiramos ao longo de 38 anos do que é gasto com saúde de volta. Sabe por quê? Porque esse é o dinheiro que faz distribuição de riqueza. Porque esse é o dinheiro que vai para atender, para fazer cirurgia. É o dinheiro que é para o tratamento de câncer. Nós estamos aprovando aqui tratamento de câncer com anticorpos. Caro, o SUS vai ter que dar. Está certo, nós aprovamos aqui. Nós aprovamos aqui uma lei que garante o mapeamento genético para avaliar o risco de câncer de mama. Nós aprovamos aqui uma série de políticas que garante assistência melhor à população. Essas faz sentido, e isso tem um custo. Agora, retirar dinheiro da saúde para fazer uma disputa ideológica pura e simples é inaceitável, é voltar ao passado, e eu não me disponho a baixar a cabeça para essa situação, nem em ano eleitoral. Porque eu estou negando toda a minha história de vida. E eu não vou abrir mão da minha história de vida e da história de vida de milhares de trabalhadores da saúde pública brasileira. Brasileira, que dedicou a sua vida para que a gente estivesse no patamar que a gente está hoje. Portanto, presidente, eu quero dizer que se nós não tivermos um acordo para votar a emenda da senadora Tereza Leitão, eu vou votar contra tirar dinheiro da saúde pública brasileira da sua finalidade. Porque isso é desvio de recurso da saúde para outra finalidade. Muito obrigado, presidente.
1: Continua em discussão a matéria. Concedo a palavra ao relator da matéria, senador Nelsinho Trade.

Senhor presidente, demais colegas senadores, senhoras e senhores que estão nos acompanhando nas galerias, muitos deles profissionais do Corpo de Bombeiros, quem está nos assistindo na internet, na TV Senado, esse projeto, a concepção desse projeto, senadora, ele é mais singelo do que a complexidade das discussões que estão enviesando uma narrativa que, no meu entendimento, serve só para atrapalhar o mérito de toda essa questão. Ora, o atendimento de resgate feito pelo Corpo de Bombeiros está explícito no projeto: atendimento de resgate médico, para que possa ser fortalecido e estruturado no sentido de fazer com que esse resgate, com essa estruturação, com esse fortalecimento, possa fazer valer a sua concepção. E qual é a concepção de um resgate? Senhor presidente Davi Alcolumbre, fala aqui um médico que trabalhou 17 anos em pronto-socorro. 17 anos, não é 17 meses nem 17 dias, não. A estabilização de um paciente grave ao chegar no pronto-socorro é fundamental para salvar a vida dele. Eu me lembrei agora, e até me emociono, de ter encontrado uma senhora uma vez, que me deu um abraço e falou o seguinte: doutor Nelsinho, uma vez eu entrei no pronto-socorro da Santa Casa, o senhor está lembrado de mim? Ela estava mancando assim. Eu falei, mais ou menos, pois eu fiz uma fratura exposta na minha perna, e o senhor estava operando na outra sala do lado, ia começar a cirurgia, a maca passou, e eu olhei para o senhor e falei: doutor Nelsinho, estão querendo amputar a minha perna, não deixa. Sabe por que que não conseguiram amputaram a perna dela? Porque foi feita uma estabilização correta para poder chegar no hospital e fazer a cirurgia reparadora, e ela permaneceu com a perna dela. Esse é um exemplo. Esse projeto, caros colegas, ele faculta, o que quer dizer isso? Ele autoriza o parlamentar que quiser pôr a emenda para atendimento de resgate médico para o Corpo de Bombeiros, que assim possa fazer. Ele faculta. Se o cara não quiser pôr, não precisa pôr. Não tem nada imperativo, não tem nada obrigando, não tem nada radicalizando, como foi falado aqui no discurso anterior. É só não colocar. Agora, aqui, quero dizer a todos, é a casa da divergência, é a casa do debate, isso é assim mesmo aqui dentro. Às vezes o cara fica chateado com a fala de um, de outro, mas não é. Daqui sai o juízo, em função dos argumentos que um ou outro apresenta. Senhor presidente, eu fui prefeito de Campo Grande, e fui uma das primeiras capitais que implantou o SAMU. Quando o SAMU estava engateando, você sabe o que que esse senador que está aqui fez lá? Ele fez um convênio com o serviço de resgate do Corpo de Bombeiros. Eu fiz isso lá atrás, há 20 anos atrás. Justamente para quê? Porque eles estavam tempos na nossa frente da implantação do SAMU, para que pudesse ter a eficiência de salvar a vida. Gente, o que, como disse o senador Cleitinho, o que está em jogo aqui são vidas. E quem tiver essa concepção clara na cabeça, na hora de destinar sua emenda, coloca lá qual o valor. O valor que você quiser. Não tem nada estabelecido. Você tem várias formas de se colocar os recursos. Essa vai ser mais uma. Diante dessa situação, senhor presidente, eu apelo aos senhores colegas senadores, às senhoras colegas senadores.

0: para que possa votar favorável a esse projeto. É um projeto franciscano, é um projeto que não está tirando dinheiro do SUS, pelo contrário, está fortalecendo a política pública do SUS. Sistema Único de Saúde, que é o quê? Qual é o mérito do SUS? Salvar a vida. E o que nós estamos querendo aqui é justamente isso, possibilitar que o Corpo de Bombeiros, no Serviço de Resgate Médica, dia 2 de julho foi dia deles, do Corpo de Bombeiros. Eu fui lá. E aí, na hora que eu entrei, quem que estava na minha frente? Três colegas médicos do Serviço de Resgate. Médico! Pô, como que não vai colocar a emenda de saúde para os médicos que atuam no Corpo de Bombeiros? E aqui está claro, é para estruturação, você não vai poder pagar salário, você não vai poder fazer nada a não ser isso. Então, gente, está muito claro. E quem não concordar com isso, ótimo, é só não pôr a emenda. O projeto é tão tranquilo que não obriga o cara a colocar a emenda. Você põe se você quiser. Se você não concordar, acha que vai desmontar o SUS e sei lá o quê, que não é verdade, é só você não pôr. E ponto final. Por isso, gente, 4 anos estão na Câmara dos Deputados, 4. Vossa Excelência sabe que nós vamos entrar no segundo semestre, um ano eleitoral. O quórum não vai ser o mesmo. As ideias podem até ser boas que saíram aqui, mas infelizmente nós temos essa situação. Essa é a última sessão do semestre, como bem disse o senador Vanderlan. Com todo respeito àqueles que pensam diferentes, o primeiro caminhamento do rito legislativo aqui é votar o projeto. Se o projeto tiver 41 votos, aprovado. Aí depois vem os destaques. Então vamos votar o projeto primeiro e depois a gente vem nos destaques para a gente poder ver como que a gente vai se portar. Dessa forma, senhor presidente, para o bem da saúde, para o bem do resgate médico eficiente, para que a gente possa efetivamente estruturar as pessoas que porventura possam ter um acidente, precisar de um resgate e ter a vida salva, vamos votar sim ao PL 18.
1: Nós não temos mais senador...
2: Pela ordem.
1: Concedo a palavra pela ordem à líder, senadora Tereza Leitão.
2: Ao relator, Vossa Excelência tinha rejeitado os destaques previamente, assim que começou a leitura do relatório. Como relator, a sua posição é importante. Eu quero abstrair essa situação do calendário, porque vota hoje e amanhã começa o recesso. Vota no dia 8, essa proposta que foi negociada pelo presidente Davi com o presidente Hugo. Vai ter trabalho, até parece que a gente em agosto, em setembro, não vai ter sessão. Vai ter sessão, vai ter calendário de esforço concentrado, vai ter sessão semipresencial. Então, não é por isso. Porque se Vossa Excelência incorpora, depois da explicação das três emendas, que os destaques se constituem em emendas, é mais fácil a gente ter uma unanimidade. Se o autor, quando chegar lá na Câmara, que é lá que vai ser terminativo, se o autor não acompanha a casa, ele retira. Mas antes disso, ele vai ouvir a gente. Porque eu vou dizer a Vossa Excelência, eu vou apresentar as emendas lá de novo. Não é? Se for para lá, é um espaço muito importante da gente assegurar a segurança das emendas. Eu entendi melhor ainda depois que eu ouvi as explicações dos senadores da saúde, Humberto Costa e Rogério Carvalho. Se Vossa Excelência incorpora as emendas, como Vossa Excelência disse que elas são boas, não tem problema da tramitação. Não tem problema, porque o acordo que foi feito entre as duas casas vai garantir a integralidade do projeto, como Vossa Excelência relatou, acrescido das três emendas.
1: Nós não temos mais senadores inscritos para discutir a matéria. Está encerrada a discussão. Passamos à apreciação da matéria.

0: Gostaria de informar a vossas excelências que nós estamos com um quórum de 72 senadores participando da sessão. Esta matéria foram apresentados os seguintes requerimentos. Portanto, eu peço atenção às assessorias, que nós estamos aqui, eu acho que 11 ou 12 senadores fizeram ponderações em relação à deliberação deste projeto de lei. Ponderações querendo acrescer ou destacar um determinado artigo ou uma inclusão. Mas é preciso que os assessores informem os senadores que estão no modo semipresencial, porque nós vamos precisar votar estes requerimentos que foram apresentados. Naturalmente, primeiro nós votamos o projeto, ressalvados os destaques. Mas o debate, eu já percebi que não está em relação ao projeto principal e o relatório apresentado pelo senador Nelsinho Tradi. Todos nós percebemos, na fala de todos os senadores, que alguns querem colaborar, incluir, destacar, melhorar o texto. Então vai precisar que lá nos destaques, depois do texto principal, os assessores avisem os senadores para que eles possam participar da votação, porque tem 72 presentes. Foram apresentados os requerimentos 511, de autoria da senadora Tereza Cristina, líder do Progressistas, de destaque para a votação em separado da emenda de número 2. Este requerimento tem amparo regimental e ele está deferido pela mesa. Foram apresentados dois requerimentos, 538 e 539, de autoria da senadora Tereza Leitão, líder do PT, de destaque para a votação em separado das emendas número 4 e 3. Estes também foram deferidos. Portanto, nós temos três destaques para a votação em separado após a votação do texto base. Concedo a palavra às autoras dos requerimentos de destaque para se manifestarem somente se mantêm ou retiram os respectivos destaques. O mérito será defendido após a votação do texto base. Senadora Tereza.
1: Mantenho
0: o destaque. Tereza Cristina, perdão. Senadora Tereza Leitão.
1: Mantenho
0: os destaques. Então vou reafirmar. Nós teremos três destaques após a votação do texto base. Vou submeter o projeto em votação, o projeto e das emendas em turno único, nos termos do parecer apresentado, ressalvados os destaques. Informo às senadoras e aos senadores que esta matéria depende, para a sua aprovação, do voto favorável da maioria absoluta da composição da nossa casa, ou seja, pelo menos 41 votos sim. Solicito à Secretaria-Geral da Mesa que abra o painel para o início da deliberação. A votação está aberta e eu consulto as lideranças partidárias sobre a orientação de votação. As senadoras e os senadores já podem votar. Eu peço às assessorias que informem os seus senadores das lideranças. E peço à secretaria também que faça esse movimento de informar que nós estamos tendo uma votação nominal. Como vota o Partido Liberal?
2: Partido Liberal vota sim.

0: Presidente.
1: O PL orienta o voto sim. Como vota o PSD?
2: Senhor presidente, o PSD vota sim.
1: O PSD orienta o voto sim. Como vota o MDB? Nós temos algum senador para orientar pelo MDB? Como vota o PT?

0: como vota o Partido dos Trabalhadores?
1: Libera, presidente.
0: O Partido dos Trabalhadores libera a sua bancada. Como vota o PSB? PSB. Como vota o Republicanos?
2: Vota sim, presidente.
0: Senador Mourão, Republicanos orienta o voto sim. Como vota o PSDB, senadora doutora Eudócia? Como vota o Podemos, senador Stevenson? Como vota a União Brasil? Como vota o PDT? Como vota o Novo? Como vota o Avante? Eu gostaria de solicitar a vossas excelências também dos partidos que têm representação no plenário, neste momento de votação, se vossas excelências puderem informar os nossos colegas senadores. Eu vou fazer a leitura dos que ainda não votaram. Senador Sérgio Petecão, senadora doutora Eudócia, senador Lucas Barreto, senador Randolfo Rodrigues, senador Eduardo Braga, senador Ângelo Coronel, senador Otto Alencar, senador Cid Gomes, senador Eduardo Girão, senador Camilo Santana, senadora Leila Barros, senador Magno Malta, senador Marcos Duval, senador Wilder Moraes, senador Elisiane Gama, senador Everton, senador Carlos Viana, senador Jader Barbalho, senador Efraim Filho, senadora Tereza Leitão, senador Marcelo Castro, senadora Jussara Lima, senador Carlos Portinho, senadora Zenaide Maia, senador Paulo Paim, senador Doutor Irã, senador Marcos Rogério, senador Confúcio Moura, senador Giordano, senador Eduardo Gomes, senador Irajá. Nós vamos aguardar uma votação com um quórum ampliado para concluirmos essas votações. E os outros três destaques, os autores dos destaques que desejam incluir os destaques no texto vão precisar necessariamente também lá na frente colocar 41 votos sim para a inclusão dos destaques. Então tem que avisar as assessorias, por gentileza, que nós vamos ter 4 votações com essa. A votação do texto principal e os 3 destaques. E os autores dos destaques, repito, para incluir os termos destacados, vão necessariamente também ter 41 votos sim na matéria. Compreenderam?
3: Boa noite em Brasília, 6:13. 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Neste momento, os senadores votam texto base do projeto de lei complementar 18 de 2021, que visa permitir que o serviço de atendimento pré-hospitalar dos corpos de bombeiros militares dos estados e do Distrito Federal possa receber emendas parlamentares destinadas a ações e serviços públicos de saúde.
0: Senhoras e senhores senadores e senadoras, a presidência comunica ao plenário, desde já, que o calendário de sessões que serão realizadas pelo plenário do Senado Federal e pelas comissões temáticas do Senado.

0: para os meses de agosto e setembro. Seguindo a praxe consolidada no Congresso Nacional para os anos que temos eleições gerais, faremos dois esforços concentrados. O primeiro, na semana de 10 de agosto a 14 de agosto. E o segundo, na semana de 31 de agosto a 3 de setembro. Informo a Vossas Excelências que o calendário é exatamente o mesmo que será adotado pela Câmara dos Deputados, permitindo que o Congresso Nacional funcione em plenitude e de modo eficiente e harmônico neste período eleitoral. As eleições, como todos sabemos, são o ápice da experiência democrática, de modo que é fundamental que o Senado Federal, a Câmara dos Deputados e o Congresso Nacional, como um todo, se organizem para conciliar da melhor maneira possível as deliberações legislativas necessárias com a participação natural e legítima dos parlamentares durante o processo eleitoral. Com o esforço concentrado que estamos a anunciar, definido em conjunto, repito, definido conjuntamente com o presidente Hugo Mota, portanto com a Câmara dos Deputados, e alinhados com a prática histórica das duas casas. É exatamente isso que alcançaremos. Eu gostaria de agradecer a todos os líderes pela colaboração e conto com a participação de todas as senadoras e todos os senadores para que nós possamos, da melhor maneira possível, já estabelecido esse calendário de deliberação no período das eleições e das sessões de esforço concentrado, repito a Vossas Excelências, as datas são coincidentes com as datas de deliberação de esforço concentrado proposta pela Câmara dos Deputados. Para quê? Para que nas duas semanas de esforço concentrado no período eleitoral, nós possamos ter a presença de todos os senadores e senadoras, de todas as deputadas e os deputados, para que uma determinada matéria, na semana do esforço concentrado de agosto e de setembro, possam ser deliberadamente nas duas casas do Congresso Nacional. Muito obrigado pela compreensão.
1: Agora em Brasília, 6 horas e 18 minutos.
0: Que estão participando da sessão, nós já votaram 67. Eu percebo e consulto a Vossas Excelências que no texto base não há divergência. E eu acho que 67 é um número adequado, porque em outras oportunidades nós nos comprometemos aqui a ter mais de 65 votantes para não termos nenhum tipo de transtorno em relação à votação. Eu vou chamar mais uma vez os senadores que estão, que ainda não votaram, e quando eu concluir, eu consulto a mesa se algum senador está com problema de comunicação, se houve alguma reclamação. Vou chamar mais uma vez e vou encerrar a votação. Senador Sérgio Petecão, senador Randolfo Rodrigues, senador Camilo Santana, senador Otto Alencar, senador Magno Malta, senadora Elisiane Gama, são esses os senadores que ainda não votaram. Alguma assessoria no plenário acompanhando que está falando

0: com o senador que não conseguiu votar? Já votaram 68, eu vou encerrar a votação. Está encerrada a votação em turno único. Determina a Secretaria-Geral da Mesa que mostre no painel o resultado. Votaram sim 65 senadores e senadoras, não 2. Está aprovado o projeto. Passamos imediatamente, peço atenção de Vossas Excelências, o destaque da bancada do Progressistas, emenda número 2. Votação da emenda número 2, destacada pela senadora Tereza Cristina, líder do Progressistas. Para orientar a votação do requerimento, concedo a palavra ao senador Espiridião Amin, que vai fazer a defesa do destaque. E peço aos 68 senadores que votaram que aguardem, que nós teremos 3 votações. E peço às assessorias que informem os senadores que não votaram no texto base que possam votar nos destaques. Com a palavra, senhor, o senador Espiridião Amin.
1: Eu já tive a oportunidade de dizer que este destaque não tira nada de ninguém. Então, número 1, a votação confirma o que eu falei. Majoritariamente, quase a unanimidade, nós votamos a favor de que os atendimentos pré-hospitalares feitos por quem está habilitado a tal sejam considerados, sejam passíveis de emendas que voluntariamente parlamentares possam apresentar dentro da cota da saúde. Só quero fazer 2 retificações, não vou nominar, mas cada um deve entender. Primeiro, emenda de saúde pode chegar, sim, a organizações civis de interesse público. E elas prestam contas como qualquer outra entidade que recebe recursos, com a agravante de que os recursos têm que ser confirmados como aplicados em saúde. E neste caso, no caso de um corpo de bombeiros militares ou corpo de bombeiros voluntários receberem tal recurso por conta da saúde, prestar contas do exercício de atividade emergencial. Terceiro, eu estou concordando e mantendo o nosso destaque porque confio na palavra do presidente do Senado e na palavra do presidente da Câmara. E mais, confio no entendimento que mantive com o meu amigo e com a pessoa que é a minha referência em matéria de segurança pública no Brasil, o deputado Guilherme Derrite. Foi com ele que eu tratei desse assunto prioritariamente. E o terceiro ponto que eu quero dizer, presidente, eu sei que eu estou do lado certo. Eu sei que o bombeiro voluntário faz um trabalho similar em matéria de atendimento de emergência. Ele não dá alvará para funcionamento de uma instituição. Isso é privativo do bombeiro militar. Ele existe para atender emergência. E ele atende. Falei dos números. E no meu estado, ele, 32 unidades, atende mais de 50 municípios, inclusive o maior município de Santa Catarina. Então, nada contra o bombeiro militar. Pelo contrário, o meu voto confirma isso. As atenções que eu dei ao longo da minha vida pública ao bombeiro militar confirmam isso. Agora, eu não posso concordar com a assimetria no escopo. O escopo é atendimento pré-hospitalar. Aquilo que a senadora Eudócia falou. E se a senhora estivesse tripulando uma ambulância de um bombeiro voluntário? Eu entreguei ao bombeiro voluntário de Joinville uma ambulância que tem todo esse kit de emergência. Aquele não pode receber emenda para os milhares de atendimentos que faz? Isso é um atendimento assimétrico, injusto. Então, eu quero concluir, presidente, dizendo o seguinte: não é por teimosia. Eu mantenho o destaque, vou votar a favor do destaque, Peço que com

0: ciência, votem. E afirmo mais, eu só voto a favor porque eu acredito na sua palavra, na palavra do presidente da Câmara, e que este assunto não vai ficar para as calendas. Esse assunto vai ser resolvido em agosto, na primeira oportunidade do calendário que foi anunciado. E cá para nós, até novembro ninguém vai fazer emenda, senador Jaime Bagatto. E se fizer, vai preso, porque é período eleitoral. Ou seja, não há postergação alguma, não há atraso e não há manobra diversionista. É clareza, votei a favor, voto a favor, mas não posso retirar aquilo que o Miguel Cervantes, senadora Tereza Cristina, minha líder, em todos os sentidos, ele disse, você não pode se acovardar diante dos sem razão. Eu tenho a razão, porque eu quero atender por similaridade. Quem quiser votar contra, eu respeito, mas eu não posso mudar a minha posição, vou contar os votos, porque tenho uma convicção que vai me fazer dormir tranquilamente. Sei que estou do lado certo. Muito obrigado.
1: Eu vou conceder a palavra ao relator, sempre é de praxe fazer o autor do destaque defende o destaque, mas o relator faz a sua manifestação. Mas antes, senador Nelsinho, só quero fazer uma fala em relação ao que foi dito pelo senador Espiridião a mim. Eu acabei de anunciar as duas semanas de esforço concentrado de agosto e de setembro. O senador Espiridião a mim falou com o autor do projeto e eu falei com o presidente da Câmara. Temos três destaques. O presidente da Câmara dos Deputados vai colocar esta matéria para votar na primeira semana de esforço concentrado de agosto, caso haja modificação no texto, ou seja, caso haja acolhimento a um ou dois, ou os três destaques apresentados. Simples assim, para que todos tenham conhecimento claro do que foi a conversa tratada. Espiridião a mim, autor do destaque, falou com o autor do projeto. Eu falei com o presidente Hugo Mota sobre a preocupação de muitos colegas senadores que poderia não se votar mais esse projeto na Câmara dos Deputados. E o presidente Hugo me disse que vai estar pautado para deliberar o que o Senado decidir na semana de esforço concentrado de agosto. Simples assim. Concedo a palavra ao senador Nelsinho Tradi.
2: Em Brasília, 6 horas e 27 minutos. 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
3: Espiridião, a mim não é fácil. Tem que pôr no currículo. Eu debati com o Espiridião a mim, vou pôr no meu currículo, porque é um senador extremamente qualificado, é um dos senadores que tem uma cultura humanística fora do comum, admirável por todos nós, engrandece Santa Catarina, é um senador com S maiúsculo. Mas a divergência aqui faz parte do processo. E eu me balizo muito pelas questões técnicas. A emenda número 1, não obstante o propósito do seu autor, considerando que a grande maioria dos corpos de bombeiro voluntário são entidades associativas de natureza privada, julgamos inadequado tratar de emenda destinada a entidades privadas no âmbito da Lei Complementar 141 de 2012, que trata dos valores mínimos a serem aplicados em ações e serviços públicos de saúde pela União, Estados, Distrito Federal e municípios. Por essa razão, recomendamos a sua rejeição. O mérito da questão da similaridade, ele existe e precisa ser considerado. Eu tentei alternativas de consenso com o senador Espiridião a mim. Vossa Excelência é prova disso, presidente Davi. Nós fomos sendo socorridos pelos seus assessores, muito competentes, por acaso.

0: e que desaconselharam nesse sentido, de fazer uma emenda de redação pura e simplesmente. Mas a questão aqui não é nem, ah, vai voltar para a Câmara, vai ficar aqui, não é isso. A questão aqui é que é natureza privada. E aí sim vai passar a valer o discurso do senador Humberto Costa, que diz que nós vamos tirar dinheiro do SUS e aí vai para a natureza privada. Então, a razão principal é técnica. O mérito da questão, ainda mais em estados que tem o bombeiro voluntário organizado, e Santa Catarina é um deles, tem outros que nem tem. Imagine, Vossa Excelência, como que vai ser a questão da fiscalização disso, a questão da aplicação correta desses recursos. Dessa forma, 4 anos esse projeto está sendo amadurecido. Ouvimos Ministério da Saúde, ouvimos lideranças do governo, na época de Jacques, agora na época de Tereza Leitão. Tudo que eu pude fazer para poder adequar a situação da melhor forma possível, a gente fez. Então, não me resta outra alternativa, mesmo com o coração dizendo para fazer uma coisa, mas a razão sempre me norteou. Senador Espiridião Amin, me honra muito ser colega de Vossa Excelência, muito. Para mim, Vossa Excelência é uma referência que eu tenho. Referência de vida, referência de homem público. Mas permita-me, mesmo sendo seu pupilo, discordar de Vossa Excelência com toda a educação e elegância que Vossa Excelência merece, que o povo de Santa Catarina merece, que o Corpo de Bombeiros Voluntários de Santa Catarina merece. E eu vou encaminhar contra a emenda de destaque do senador Espiridião Amin.
1: Apenas uma...
2: Não é a primeira vez,
1: da palavra, senador
2: Espiridião. Não é a primeira vez que o senador Nelsinho Trade desperta o paciente. Houve um episódio inesquecível de que foi vítima ali em cima, o senador Cid Gomes, em que ele, só com a sua presença e anunciando a sua especialidade, conseguiu fazer, só com a sua presença, que o senador Cid Gomes se libertasse da presilha que o senador Otto Alencar já tinha lhe imposto, segurando as pernas.
0: Não, eu vou ter que explicar, senhor presidente.
2: E fê-lo evadir-se da sala sem qualquer outro atendimento médico de urgência. Foi o mais veloz e impoluto atendimento emergencial que eu já vi. Bastou apresentar a face, que é simpática.
0: Senhor presidente,
2: o sorriso do senador despertou o paciente.
0: Lá.
2: Então, não é a primeira vez que o senhor enfia o bisturi com analgésico. É o caso. Agora, eu só quero registrar aqui o seguinte. Não é verdade que o SUS não pode atender via entidade privada. Se um hospital privado, filantrópico, cumprir o objetivo de atendimento do mínimo 80% do SUS, ele recebe dinheiro do SUS. Essas transferências são normais. No meu estado, hoje, quando voltamos às Santas Casas, eu ainda disse 80%, e nós temos uma boa rede hospitalar, 80% do atendimento hospitalar do estado é feito graças às entidades filantrópicas, privadas algumas, outras, todas são filantrópicas. Tudo é organização civil de interesse público, ou municipais, ou religiosas. Não fosse elas, o SUS seria uma ilusão. Que é isso? Então, pode votar contra, com bisturi, anestesiado ou não, só não pode dizer que esse dinheiro não vai ter fiscalização. Vai ter, que tem hoje, e graças a Deus. Imagine no Covid, se a entidade privada fosse discriminada. Os leitos eram estatais, credenciavam-se os leitos, e foi graças a isso que

0: O Brasil, com todas as suas dificuldades, não permitiu que o brasileiro morresse na rua. Podia morrer no corredor do hospital. Mas nós não vivemos o drama, a humilhação completa que vários países sofreram. O SUS é o maior patrimônio deste país, o maior patrimônio jurídico. Então, votar contra, me conformo. Eu sei que a parada é embuchada, mas eu tive o cuidado. O SUS não vai ser espoliado. O SUS vai responder pelo atendimento de emergência. Fosse a senadora Eudócia funcionária, servidora municipal ou militar, civil ou militar, ela poderia desenvolver esse trabalho numa rodovia, dentro de um bairro, e esse atendimento emergencial tem que ser amparado pelo SUS. É isso que nós pretendemos, seja voluntário, seja militar. Muito obrigado.
1: Senhor presidente, eu fui citado, eu preciso dar uma explicação.
2: Mas foi positivamente como
1: foi,
2: médico.
1: Mas é o
0: dado
1: seguinte,
0: com honra. Vossa Excelência é um santo. Bastou
2: cirurgião com bisturi, com anestesia.
1: O senador Cid
2: falou
1: Gomes.
2: Falou bem, o tempão dele não aceitou a emenda?
1: Senador Cid Gomes tem síndrome de vaso vagal. Isso aí baixa a pressão e a pessoa tem uma síncope, desmaia. Ele estava aqui relatando um projeto, começou a passar mal, ficou pálido, sentou aqui e desmaiou. Aí eu peguei o Otto Alencar, eu estava ali, o Otto Alencar é médico, e viemos aqui socorrer o colega. Quando uma pessoa desmaia e tem pulso, graças a Deus estava com pulso, a manobra, a gente eleva o membro inferior para aumentar o retorno venoso e melhorar a pressão. Levantamos, ele melhorou. Aí, aqueles que são da oposição falaram que nós fizemos o senador Cid Gomes ressuscitar por causa que ele perguntou, olhou assim para mim e falou, qual que é a especialidade sua? Aí eu falei, urologista. E a do Otto, ortopedista, levantou na hora.
0: E o presidente era Vossa Excelência.
2: É melhor vocês não me envolverem nesse diagnóstico de vocês. Não. A presidência esclarece. Peço atenção a Vossas Excelências. A presidência esclarece que quem apoia o relator da matéria nesta votação nominal desse destaque vota não e rejeita a emenda número 2 apresentada. Quem apoia a emenda número 2 apresentada, apoiada pelo senador Espiridião a mim, vota sim e aprova a emenda destacada, desde que alcance 41 votos favoráveis. Ou seja, quem apoia o relator vota não, quem apoia a emenda destacada vota sim. Solicito à Secretaria-Geral da Mesa que abra o painel para o início da deliberação sobre a emenda número 2. A votação está aberta. Consulto os líderes se podemos fazer as mesmas orientações. Não. Como orienta, os senadores e as senadoras já podem votar.
3: Orientação.
2: Como orienta o Partido Liberal?
3: Presidente, eu endosso realmente as palavras do nosso relator. É difícil realmente votar contra a posição do senador Amin, que é realmente para mim também uma referência nesse Congresso. Diria até que é o melhor parlamentar do Congresso Nacional. Mas nem todos os bombeiros voluntários são filantrópicos. Todos são sem fins lucrativos, mas nem todos têm o SEBAS ou filantrópico. Há preocupação, não há preocupação com relação à votação, se vai votar para a Câmara ou não, porque Vossa Excelência já colocou. A questão não é essa. A questão é o seguinte, eu defendo que realmente os recursos públicos das emendas dos parlamentares de bancada e de comissão elas possam ser destinadas às instituições que

0: personalidade jurídica pública, que é o caso dos militares. Mas, pelo PL, eu vou liberar a bancada. Eu, particularmente, vou votar contra, vou votar com o relator, mas vou liberar a bancada do PL.
1: O PL libera a sua bancada. Como vota o PSD?
2: PSD vota não.
1: PSD vota não. Como vota o MDB? Como vota o Partido dos Trabalhadores?
3: Eu quero esclarecer, principalmente ao senador Amin, que a orientação do líder do PT é pelo voto contrário.
1: Voto não. Vota com o relator ou vota com destaque?
3: Vota com destaque. Vota com, contra o destaque.
1: Com o relator, vota não.
3: E a orientação do governo é liberar a bancada.
1: Não entendi.
3: Tenho destaques a defender, senador.
1: Tudo bem, só uma pergunta. O governo liberou a bancada, é isso?
3: É.
1: E o PT?
3: O PT é contra o destaque.
4: O PT é contra esse
1: projeto. O PT vota contra, é não. O PT vota não. Como voto progressistas?
5: Vota sim.
1: Progressista vota sim. Como voto PSB, como voto republicanos?
0: Libera a bancada, presidente.
1: Libera a bancada. Como voto PSDB, como voto Podemos, como voto PDT, como voto União?
6: PSDB libera a bancada também, senhor presidente.
1: PSDB libera a bancada. Como voto Novo, como voto Avante?
7: Presidente.
1: Senador Wellington Fagundes.
7: Eu gostaria de que fosse esclarecido por Vossa Excelência uma dúvida. Aqui se falou que existe um entendimento que será votado este ano ainda, no mês de agosto. Isso é fundamental, porque, a princípio, se não tiver esse entendimento e garantido por Vossa Excelência, eu vou votar contra. Se esse entendimento for acordado e for posto, eu votarei sim.
1: Vou repetir para Vossa Excelência o que eu falei ainda há pouco aqui. O senador Espiridião Amin falou com o autor. Eu falei com o presidente da Câmara. Ele vai votar na primeira semana de agosto de esforço concentrado. Se houver alteração neste projeto, esse projeto vai estar na pauta de deliberação da Câmara dos Deputados.
7: Então, o PL encaminha assim.
1: Então, o PL, da parte do PL do senador Isauci, liberou a bancada. O PL, da parte do PL do senador Wellington. Agora, qual é o PL que eu vou orientar no painel?
7: Nada melhor do que definir. Então, eu estou aqui respondendo pelo PL do Wellington, então.
8: É liberar a bancada, porque o portinho passou para a minha vez.
1: Vai continuar a bancada liberada. E quando a bancada está liberada, o PL de qualquer PL vota sim ou não, como queira.
7: Ficou bem claro, o PL do Wellington.
1: Eu vou chamar o nome dos senadores e das senadoras que ainda não votaram neste destaque. Eu, de novo, solicito que os assessores possam ajudar. Inclusive os assessores do PL... ajudar os senadores do PL para orientar como votam. Como votam Márcio Bittar, Lucas Barreto, senador Randolfo Rodrigues, senador Eduardo Braga, senador Ângelo Coronel, senador Cid Gomes, senador Camilo Santana, senadora Leila Barros, senadora Damares Alves, senador Marcos Duval, senador Magno Malta, senador Wilder Moraes, senadora Elisiane Gama, senador Carlos Viana, senador Rodrigo Pacheco, senador Efraim Filho, senador Marcelo Castro, senadora Jussara Lima, senador Carlos Portinho, senador Flávio Bolsonaro, senador Stevenson Valentim, senadora Zenaide, senadora Roberta Cioli, senador Confúcio Moura, senador Giordano, Senador astronauta Marcos Pontes.

0: Pontes, senador Laércio Oliveira e senador Irajá. Na votação do texto base, votaram 68 senadores. Nós estamos com a presença de 76. Eu queria pedir às assessorias que, como há divergência em relação a este destaque e possivelmente teremos em relação aos outros dois, já que o relator não acolheu nenhum dos três, que a gente pudesse atingir um quórum qualificado nessa votação e nas outras duas. Então eu queria pedir aos assessores que peçam aos senadores que ainda não votaram. Nós temos 22 senadores que ainda não votaram.
1: Boa noite, em Brasília, 6 horas e 45 minutos. 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Senadores votam emenda número 2, destacada pela bancada do Progressistas. É uma emenda ao projeto de lei complementar 18 de 2021 e permite que o serviço de atendimento pré-hospitalar dos Corpos de Bombeiros Militares receba emendas parlamentares destinadas à saúde. O texto base desse projeto de lei complementar já foi aprovado na sessão de hoje, com 65 votos sim. Essa emenda objetiva incluir os corpos de bombeiros voluntários no rol das instituições que poderão ser beneficiadas por emendas parlamentares destinadas às ações e serviços públicos de saúde. Uma vez que em muitos municípios brasileiros são justamente os bombeiros voluntários que prestam os mais relevantes serviços de preservação de vidas e da redução das sequelas decorrentes das situações de tragédias e calamidades que assolam a população nacional, especialmente em pequenos municípios longe das capitais. De acordo com dados divulgados pela Associação dos Bombeiros Voluntários de Santa Catarina, no ano de 2025, a categoria realizou aproximadamente 70 mil atendimentos e serviços de ambulância e 88 mil assistências gerais. Essa é a justificação que está no destaque da emenda número 2, feita pela bancada do Progressistas. Está sendo votada agora pelos senadores. Emenda ao projeto de lei complementar 18 de 2021, com texto base já aprovado. Esse projeto visa permitir que o serviço de atendimento pré-hospitalar dos Corpos de Bombeiros Militares dos Estados e do Distrito Federal possa receber emendas parlamentares destinadas a ações e serviços públicos de saúde. Seriam incluídos o custeio e o investimento relacionados aos atendimentos realizados antes da chegada ao hospital, desde que cumpram requisitos definidos pelo Poder Executivo e sejam aprovados pelo Ministério da Saúde. A medida busca fortalecer a resposta rápida em situações de urgência e emergência, integrando os sistemas de saúde, segurança pública e defesa civil. O serviço deve seguir a lógica assistencial do SUS, Sistema Único de Saúde, respeitando o acesso universal e gratuito, além de estar previsto nos planos de saúde de cada ente da federação.
2: A votação, eu queria fazer pedir para o senhor extrapauta um requerimento de urgência para a votação do projeto de lei do seguro rural. Somente a urgência, que nós temos um entendimento hoje com o ministro Dario, que nós vamos pedir essa votação não para agosto, né? Não é para a primeira semana, mas para

0: Agosto, depois de sentarmos, não a gosto de Deus, agosto de 2026, enfim, depois de sentarmos com o governo e o entendimento para a votação. Então, eu gostaria de pedir, se fosse possível, colocar somente o requerimento de urgência. Do PL 2951.
1: Senhor presidente, é apenas para apoiar a solicitação da senadora Tereza. A gente vem de um estado agro, isso é essencial para o setor agrícola do Brasil.
2: Presidente, o republicano também apoia a solicitação da senadora Tereza.
3: O PL também, presidente.
0: Obrigada. Nós já temos mais de 60 assinaturas para esse requerimento de urgência, mas depois de sentarmos com o governo para discutir o PL 2951, só depois disso é que a gente vai pedir, então, a votação em agosto. Hoje tivemos um entendimento com o governo sobre uma medida provisória da renegociação da dívida dos produtores rurais. Tivemos aí o entendimento entre todos e a medida provisória vai ser editada ainda essa noite, deve estar publicada, para que amanhã os bancos possam tomar conhecimento e em breve começar a receber os pedidos de renegociação para o Brasil todo, não só para o Rio Grande do Sul. E o seguro rural ele vem complementar depois dessas... da medida provisória, vem complementar, enfim, toda essa estrutura para que os produtores tenham segurança para plantar e, se tiver problema, acionar o seguro rural. Obrigado, presidente.
2: Senadora Tereza, Vossa Excelência traz um assunto. Eu queria dizer também ao plenário que, sobre esse assunto, nós estamos tratando com o presidente Hugo Mota, com o ministro Dario Durigan e com o ministro Bruno Moretti, em relação à medida provisória, fruto do entendimento em relação ao projeto de lei para a renegociação das dívidas. E Vossa Excelência, no plenário ontem ainda, trouxe a preocupação para que nós pudéssemos votar este projeto hoje no plenário, com o apoiamento de mais de 60 senadores que subscreveram o requerimento de urgência. O requerimento de urgência que foi subscrito pelos senadores era para nós incluirmos como item extra pauta, votarmos a urgência e votarmos o projeto. Esse era o desejo ontem. Hoje eu tive a oportunidade de conversar com o ministro da Fazenda, Dario Durigan, e ele teve a oportunidade de reunir com Vossa Excelência, com o presidente Hugo Mota, para tratar justamente do texto da medida provisória do acordo. E da mesma maneira que ele ponderou em relação à votação desta matéria no dia de hoje, com alguma preocupação em relação ao seguro, ele ponderou a Vossa Excelência, ao presidente Hugo Mota. Então eu queria cumprimentar a Vossa Excelência, fazer um registro também de cumprimentos ao ministro Dario Durigan, que conversamos longamente sobre vários assuntos referentes ao Estado brasileiro, ao Parlamento, ao Congresso, enfim, a toda essa agenda econômica que o Brasil precisa empreender e precisa e necessita do apoio do Congresso. E em todas as oportunidades nós estamos sempre à disposição para um bom entendimento, para um diálogo construtivo, para encontrarmos caminhos para muitos problemas do nosso país. Queria cumprimentar a Vossa Excelência pelo entendimento e dizer a Vossas Excelências que, diante e fruto do entendimento, nós vamos votar apenas o requerimento de urgência, porque foi acordado que o que nós tínhamos mais urgência, senador Jaime, era a medida provisória da renegociação. E a gente vai, em agosto, na retomada dos trabalhos, sentar à mesa para construirmos a votação do projeto do seguro, que já vai estar aprovado a urgência, inclusive, no dia de hoje.
0: Isso. Obrigado, presidente. É isso mesmo. Aqui eu quero fazer um agradecimento ao ministro, porque ele acolheu muitas das sugestões que estavam no projeto de lei 5122, aprovado aqui pelo Senado,

0: fez com que a medida provisória atendesse não só o Rio Grande do Sul, senador Mourão, trazendo também aquele fundo que foi fruto de uma grande discussão social, ficando autorizativo não só o fundo social, mas outros fundos também, se necessário, sobre a tutela do Ministério da Fazenda, né, para poder... O fundo garantidor também ele acolheu. O fundo garantidor nós vamos precisar discutir um pouco mais, porque talvez precise de alguma medida legislativa para que ele seja criado, mas já está na medida provisória dizendo que ele será criado. Isso é muito importante, é um grande avanço para a agricultura brasileira. Temos lá... atendendo não só o Rio Grande do Sul, mas a todo o Brasil, porque foi atendido não só os produtores que têm problemas de endividamento por conta do clima, de problemas climáticos, mas também por problemas de renda. Então, ampliou-se muito o escopo. Então, eu quero aqui agradecer ao ministro da Fazenda todo o entendimento, à FPA, que também o presidente Pedro Lupion, senador Bagatelli, senador Mourão, senador Heinz, que está lá no Rio Grande do Sul, que tem uma grande preocupação com isso, todos sentaram à mesa e fizemos um entendimento, como disse o nosso presidente Davi Alcolumbre, pelo Brasil. Foi um ótimo acordo pelo Brasil. Ninguém tratou aqui de problemas de eleição, problemas eleitoreiros. Foi um acordo para resolver um grave problema que está aí acontecendo com a agricultura brasileira. E eu quero aqui agradecer de público o ministro Dario, que foi fundamental, junto com a frente parlamentar, junto com deputados e senadores, para que a gente pudesse chegar ao dia de hoje e ser um dia de comemoração. A medida não atenderá a todos, mas ele vai atender a grande maioria dos agricultores pequenos, médios e grandes também agricultores que tiverem dentro da adequação daquilo que foi colocado na medida provisória. Muito obrigado, presidente.
1: Consulto se há algum senador que ainda não votou. Há algum senador que ainda não votou? Vou encerrar a votação. Está encerrada a votação, determina a Secretaria-Geral da Mesa que mostre no painel o resultado. Votaram sim 25 senadores e senadoras, não 33. Está rejeitada a emenda número 2. Passamos ao destaque da bancada do Partido dos Trabalhadores, emenda número 4. Votação da emenda número 4, destacada pela senadora Tereza Leitão, líder do PT. Concedo a palavra à autora do requerimento, a senadora Tereza Leitão. Tem a palavra, Vossa Excelência.
2: Presidente, colegas, eu vou ser bem breve, que eu estou a 10 minutos de ter que ir para o aeroporto. Eu quero primeiro fazer uma consideração de conteúdo e agradecer ao senador Amin o apoio. Eu espero que a gente possa ter esse mesmo placar ou ampliar esse placar, porque o senador Nelsinho Trade argumentou que essas emendas não podiam ser aprovadas por conta do tempo de votação. E foi o senador Amin que negociou, juntamente com o senador Davi, o autor da proposta e o presidente da Câmara, a possibilidade de se aprovar em tempo recorde, ou seja, daqui a um mês, daqui a menos de um mês. Quando a gente está na política ou na vida, senador Isalci, a gente tem que conjugar forma e conteúdo. A gente vai deixar de votar em uma emenda que é muito positiva para o projeto. Eu votei sim, com ressalvas dessas duas emendas que defendi e vou defender de novo. A gente vai deixar de melhorar, de assegurar um projeto, preservar o SUS, como disse o senador Rogério, não mexer no piso do SUS e, ao mesmo tempo, considerar a importância do atendimento prévio, do atendimento hospitalar feito pelos bombeiros? Não. A nossa emenda é a solução e o único

0: argumento que o senador Nelson Andrade me deu em todo o processo de negociação era o tempo. Não, não posso porque vai voltar para a Câmara. Não, não posso porque vai voltar para a Câmara. Senadores, senadoras, esse problema foi resolvido pelo senador Amin. Foi por isso que eu votei na proposta dele. Foi resolvido pela negociação que foi feita pelo...
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0: Lançou aproximadamente 11 bilhões de reais. A destinação de 10% desse montante representa cerca de 1 bilhão e 100. Vai ser isso tudo? Não, porque a bancada vai decidir. Mas vai ser muito mais do que o pode ser, pode não ser, trazer e dar uma outra configuração a essa construção histórica do SUS. Não é valorizar o Corpo de Bombeiros. Valorizar o Corpo de Bombeiros é a gente ter essa inscrição dessas emendas, tanto emendas de bancada quanto emendas de comissão. O grande argumento que o senador Nelson Andrade diz, não, as emendas não são obrigatórias, vai botar quem quer. Essas daqui são emendas muito mais estruturantes para o Corpo de Bombeiros. São emendas, inclusive, em termos de valores, muito maiores para o Corpo de Bombeiros. Nós votamos com essa ressalva, por isso que eu peço o voto, já que o senador não quis incorporar essa emenda, e peço o voto, os dois destaques, dizendo, senador Nelsinho, que o problema que Vossa Excelência me argumentou ao longo de todo o processo está sanado, porque eu não acredito que o senador Davi Alcolumbre, que o deputado Bruno Hugo Mota vão dizer que só valia para a emenda do senador Paim. Eu estou amarrada neste acordo, porque eu tenho certeza que se estes dois destaques, que dão uma estruturação muito maior ao que se quer, preservando o SUS como ele é, porque isso aqui vai para a regulamentação, e nós sabemos que a regulamentação tem legislação superior a obedecer. O SUS não é uma lei qualquer. A estrutura do SUS é uma construção muito amarrada. É bom também a gente ficar alerta a isto. O projeto, que inclusive eu votei, porque queria destacar as emendas, ele não resolve tudo em relação a isto. Quem vai resolver é uma regulamentação que vai preservar o que a gente tem do SUS. O que pode resolver a essência desse projeto, que é ter um recurso proveniente de emendas parlamentares para o Corpo de Bombeiros, em tudo que a lei define, está aqui, na possibilidade de aprovação desses dois destaques. Eu falei das emendas de bancada, mas se fizermos parecido com isso, com as emendas de comissão, essa mesma correlação é outro recurso estruturante, amarrado, que a própria lei resolve, que não precisa de uma regulamentação que vá ter sobre ela as regras do SUS. E, senador Nelsinho, Vossa Excelência é médico. Vossa Excelência sabe o significado da construção do SUS. Vossa Excelência sabe a importância que o SUS tem na vida do povo. Vossa Excelência sabe os avanços que o Ministério da Saúde, neste governo do presidente Lula, à frente do ministro Padilha, está conseguindo com mais especialidades, com propostas de transplantes, com propostas de pesquisa. E então o SUS, ele fica preservado com essa minha emenda. E, ao mesmo tempo, o Corpo de Bombeiros não deixará de ter dois processos de emendas.

0: muito mais robustos, muito mais estruturantes, muito mais amarrados em uma lei, sem depender de iniciativas individuais. Emendas parlamentares é para isso. Tem muito romance envolvendo emenda. Não quero tratar disso. Eu quero tratar do que é efetivo, do que pode ser feito. Claro que do que deve e é fiscalizado. Amarrando dessa maneira, colocando na comissão a qual o Corpo de Bombeiros pertence, eu tenho certeza que nós lograremos êxito. Lograremos êxito e eu tenho certeza, senador, que o acordo feito com o senador Amin será mantido em relação à urgência de votar, depois que for para a Câmara, o mesmo projeto com esses dois destaques a partir no dia 8 de agosto, que foi o acordo feito, e peço ao presidente Davi que diga a mim, o acordo pode ser mantido se essas duas emendas forem incorporadas.
1: Dia 10 de agosto.
0: 10 de agosto.
1: O esforço concentrado a 14 de agosto.
0: Essas emendas, se forem incorporadas, o acordo feito com o senador Amin não estará mantido para a senadora Tereza Leitão?
1: Com certeza.
0: E então? Então eu vou-me embora, porque eu vou viajar, vou votar, vou pedir mais uma vez a todos que apoiem. Isso não prejudica o projeto original, mas que apoiem essas duas emendas que qualificam, que dão estrutura e que garantem ao Corpo de Bombeiros uma emenda segura e que preservam o SUS na sua estrutura tão boa e que hoje se mostra tão ideal e necessária para o povo brasileiro. Muito obrigada, presidente.
1: Concedo a palavra imediatamente ao relator da matéria.
2: Presidente, cumprimento a líder Tereza Leitão, uma pessoa realmente que faz, às vezes, das defesas com muita vibração, mas volta no mesmo assunto. Desvirtua o projeto. Esse projeto, ele faculta o parlamentar se pode pôr ou não pode. Já a emenda do governo engessa, coloca lá o percentual, tira a rubrica para a comissão. Então, a gente encaminha não.
1: Esclarece que quem apoia o relator vota não e rejeita a emenda destacada número 4. Quem apoia a senadora Tereza Leitão vota sim e aprova a emenda destacada número 4, desde que alcance 41 votos sim. A votação está aberta. Solicito à Secretaria-Geral da Mesa que abra o painel para o início da deliberação da emenda número 4 e consulto novamente os líderes partidários sobre a orientação. As senadoras e os senadores que estão no modo semipresencial participando da sessão já podem votar. Como vota o PL?
3: Presidente, essa proposta desfigura o projeto, né? O projeto é facultativa a apresentação da emenda. Então, o PL vai orientar não.
1: PL orienta o voto não com o relator. Como vota o PSD?
2: Com o relator, não.
1: PSD orienta o voto não. Como vota o MDB? Como vota o Partido dos Trabalhadores?
0: O Partido dos Trabalhadores vota sim. Orienta o voto sim.
1: Partido dos Trabalhadores orienta o voto sim. Como vota o Partido dos Trabalhadores e o governo orientam o voto sim no painel. Como orientam progressistas?
4: O progressistas orienta não.
1: Progressistas orienta não. Como orienta o PSB? Como orienta o republicanos? Governador Cleitinho?
5: O republicanos orienta não.
1: Republicanos orienta o voto não. Como orienta o PSDB, senadora doutora Eudócia?
6: O PSDB libera a bancada, senhor presidente.
1: PSDB libera a bancada. Como orienta o Podemos? Como orienta o União? Como orienta o PDT? Como orienta o Novo? Como orienta o Avante? As senadoras e os senadores já podem votar. Nós estamos votando a emenda destacada. Carece de votação nominal. Quem vota com o relator vota não. Quem

vota com a emenda destacada, vota sim. E ainda teremos mais uma votação nominal, porque tem mais uma emenda destacada e é preciso da participação de Vossas Excelências. Ainda temos matérias, além do requerimento de urgência proposto diante do acordo pela Senadoria.

0: Mas nós precisamos deliberar. Então, se vossas excelências puderem ficar no plenário, até porque essas duas votações nós precisamos, sobre os destaques especificamente, de termos, para aquele que deseja destacar, 41 votos sim, conforme a orientação do secretário da mesa, senador Laércio Oliveira.
1: Boa noite, agora em Brasília, 7 horas e 10 minutos. Você acompanha pela transmissão conjunta da Rádio TV Senado a sessão deliberativa do Senado Federal desta quarta-feira, dia 15 de julho de 2026. Preside a sessão o senador Davi Alcolumbre, presidente do Senado.
0: Senador Lucas Barreto, senador Randolfe Rodrigues, senador Omar Aziz, senador Cid Gomes, senador Jorge Cajuru, senador Wilder Moraes, senador Fabiano Contarato, senador Magno Malta, senadora Damares Alves, senadora Ana Paula Lobato, senador Elisiane Gama, senador Wellington Fagundes, senador Efraim Filho, senador Veneziano Vital do Rego, senador Carlos Viana, senador Rodrigo Pacheco, senador Fernando Dueire, senadora Jussara Lima, senador Stevenson Valentim, senadora Zenaide Maia, senador Flávio Bolsonaro, senador Luiz Carlos Reise, senador Confúcio Moura, senador Jaime Bagatoli, senadora Roberta Cioli, senador Dr. Irã, senador Giordano, senador Irajá.
1: Senadores, voto a emenda destacada de número 4 ao projeto de lei complementar que permite que o serviço de atendimento pré-hospitalar dos corpos de bombeiros militares receba emendas parlamentares destinadas à saúde. O texto base desse projeto já foi aprovado hoje durante a sessão com 65 votos sim. Para que essa emenda seja aprovada, são necessários 41 votos sim, maioria absoluta da composição do Senado. Na justificação dessa emenda, é afirmado que ela tem por objetivo fortalecer as ações de proteção e defesa civil executadas pelos corpos de bombeiros militares dos estados e do Distrito Federal, mediante a destinação de percentual mínimo das emendas de comissão para custeio e investimento. Essa emenda foi apresentada pela senadora Tereza Leitão, do PT de Pernambuco. Ainda na justificação, além da atuação em atenção pré-hospitalar, os corpos de bombeiros são fundamentais diante do aumento significativo da frequência e da intensidade de desastres naturais e eventos climáticos extremos, como enchentes, inundações, deslizamentos, estiagens e incêndios florestais, exigindo maior capacidade operacional das instituições responsáveis pela resposta imediata às emergências. Nesse contexto, torna-se imprescindível assegurar fonte estável de financiamento para o fortalecimento de ações de resposta a essa realidade. Então, justificação para a emenda número 4, apresentada pela senadora Tereza Leitão. Emenda ao projeto de lei complementar 18 de 2021, já aprovado o texto base hoje na sessão. Esse projeto de lei complementar, que visa permitir que o serviço de atendimento pré-hospitalar dos corpos de bombeiros militares dos estados e do Distrito Federal possa receber emendas parlamentares destinadas a ações e serviços públicos de saúde. Seriam incluídos o custeio e o investimento relacionados aos atendimentos realizados antes da chegada ao hospital, desde que cumpram requisitos definidos pelo Poder Executivo e sejam aprovados pelo Ministério da Saúde.
0: Senador Nelsinho Tradi.
2: Senhor presidente, pelo mesmo tempo que a gente esperou as outras duas, já deu. Vossa Excelência pode abrir o painel?

0: Senador Nelsinho Tradi, eu mandei imprimir, eu estava prevendo que Vossa Excelência ia falar sobre o tempo das outras votações. Olha como são as coisas. Eu acabei de pedir para a Secretaria da Mesa o relatório das duas votações. A primeira votação foi 11 minutos. E a segunda votação foi 19 minutos. Vossa Excelência falou que nós já cumprimos o tempo. Essa está com 6 minutos. É porque o relógio de Vossa Excelência é pequeno. Eu imaginava que... Olha como são as coisas. Eu imaginei que Vossa Excelência ia cobrar da presidência o mesmo tempo. E eu quero dizer para Vossa Excelência que Vossa Excelência estava certo. Porque com 6 minutos, quem já votou, quem não votou, não vota mais. Está encerrada a votação. Votaram sim 14, não. Está rejeitada a emenda número 4.
1: Senhor presidente, pela ordem.
0: Pela ordem, senador Cleitinho.
1: É só para nesse terceiro destaque também, a gente ser regimental, já que foi 6 minutos, esse é só 5.
0: Para Vossa Excelência perceber como eu estou entendendo as ponderações de Vossas Excelências.
1: É pedido Nelson, viu, senhor presidente?
0: É no extremo do pedido. A autora do requerimento solicitou, imaginando que Vossa Excelência ia fazer essa ponderação, que fosse retirado o destaque.
1: Melhor aí.
2: Em Brasília, 7 horas e 17 minutos.
0: Que diante da retirada do destaque apresentado pela autora da bancada do PT, a matéria está aprovada e vai à sanção presidencial ao tempo que será feita a devida comunicação à Câmara dos Deputados. Parabéns aos senadores e às senadoras que foram envolvidos neste belíssimo debate no plenário do Senado Federal, que absoluta certeza engrandeceu a votação do projeto. Item 4, projeto de lei 2.979 de 2023, da deputada Anne Ortiz, que altera a lei de diretrizes e bases da educação nacional para prever o ensino de educação financeira como tema transversal e integrador nos currículos do ensino fundamental e do ensino médio. Parecer 43 de 2026, da Comissão de Educação e Cultura, a relatora foi a senadora Tereza Leitão, o relator ad hoc foi o senador Humberto Costa, favorável ao projeto com a emenda número 1 que apresenta. Não foram apresentadas emendas perante a mesa. Passamos à discussão da matéria. Não temos senadores inscritos para discutir, está encerrada a discussão. Passamos à apreciação. A presidência submeterá a matéria à votação simbólica. Votação do projeto e da emenda em turno único nos termos do parecer. As senadoras e os senadores que aprovam permaneçam como se encontram. Está aprovado o projeto com a emenda número 1. O parecer da comissão diretora oferecendo a redação final será publicado na forma regimental. Em discussão, a redação final, encerrada a discussão em votação. As senadoras e os senadores que aprovam permaneçam como se encontram. Aprovada a redação final, a matéria retorna à Câmara dos Deputados.
2: Agora em Brasília, 7 horas e 19 minutos.
0: Os dois projetos que estavam na pauta de amanhã. Projeto de lei transferido para hoje. Projeto de lei número 1242 de 2026, da deputada Laura Carneiro, que altera o Código Civil e o Código Penal para dispor sobre a proteção da imagem, da honra e da dignidade da pessoa e da família vítima de crime ou acidente, inclusive quanto à divulgação de imagem de cadáver. Parecer 46 de 2026, da Comissão de Constituição, Justiça e Cidadania, o relator foi o senador Marcelo Castro, favorável ao projeto na forma da emenda número 1, substitutivo que apresenta. Não foram apresentadas emendas perante a mesa. Passamos à discussão da matéria, não temos senadores.

0: Escrito, está encerrada a discussão, passamos à apreciação. A presidência submeterá a matéria à votação simbólica. Votação da emenda número 1, substitutiva em turno único, nos termos do parecer. As senadoras e os senadores que aprovam permaneçam como se encontram. Aprovada a emenda número 1, substitutivo, fica prejudicado o projeto. O parecer da comissão diretora oferecendo a redação final para o turno suplementar será publicado na forma regimental. Discussão do substitutivo em turno suplementar. Encerrada a discussão sem emendas, o substitutivo é dado como definitivamente adotado sem votação. A matéria retorna à Câmara dos Deputados. Item extra pauta, projeto de lei número 3039 de 2021, da deputada Benedita da Silva, que altera a lei número 13.018 de 2014, que institui a Política Nacional de Cultura Viva, a fim de estabelecer requisitos para parceria e intercâmbio dos pontos e pontões de cultura com os estabelecimentos de ensino da educação básica. Parecer número 45, favorável, de 2026, da Comissão de Educação e Cultura. O relator foi o senador Humberto Costa. Não foram apresentadas emendas perante a mesa. Passamos à discussão da matéria. Não temos quem queira discutir. Está encerrada a discussão. Passamos à apreciação. A presidência submeterá a matéria à votação simbólica. Votação do projeto em turno único nos termos do parecer. As senadoras e os senadores que aprovam permaneçam como se encontram. Está aprovado o projeto. A matéria segue imediatamente à sessão presidencial e será feita a devida comunicação à Câmara dos Deputados. Item extra pauta. Requerimento 540 de 2026, de autoria dos líderes partidários, que solicita urgência para o substitutivo da Câmara dos Deputados ao projeto de lei número 2.951 de 2024, que altera as leis número 8.171 de 17 de janeiro de 1991, 10.823 de 2003 e a lei complementar número 137 de 2010, com o objetivo de aperfeiçoar o marco legal do seguro rural no Brasil. Submeto à votação o requerimento de urgência. As senadoras e os senadores que o aprovam permaneçam como se encontram. Está aprovado o requerimento. A matéria passa a tramitar em regime de urgência.
1: Agora em Brasília, 7 horas e 22 minutos. 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
2: Presidente, só para agradecer e dizer que esse projeto é importantíssimo para o Brasil, para os agricultores brasileiros. Então, agradecer a sua sensibilidade de colocar em votação o regime de urgência e o acordo que foi feito com o governo para que a gente sente, discuta o projeto e em agosto, se Deus quiser, a gente passe aqui por esse plenário para que a gente então complete o ciclo completo da agricultura brasileira, de ter segurança, de ter previsibilidade, enfim, tudo aquilo que o setor precisa. Então, muito obrigado, presidente.
0: Obrigado, senadora Tereza. Foi como falamos ainda há pouco, quando Vossa Excelência pediu a palavra, foi um amplo entendimento construído entre o governo e eu quero novamente, nunca é demais, registrar a atenção do ministro Dario Durigan, ministro da Fazenda do governo federal, em relação a esse assunto. E dizer que nós confiamos neste entendimento para, no retorno do recesso, nós podemos deliberar este projeto com o apoio do governo e do Congresso brasileiro. Parabéns pela articulação, senadora Tereza. Item extra pauta, requerimento 527 de 2026, de autoria do senador astronauta Marcos Pontes e outros senadores, que solicita a realização de sessão especial destinada a homenagear a Academia William Shakespeare e a celebrar o legado universal do dramaturgo William Shakespeare. Em votação, o requerimento apresentado. As senadoras e os senadores que aprovam permaneçam como se encontram. Está aprovado o requerimento. A sessão será agendada pela Secretaria-Geral da Mesa.
1: 7 horas e 25 minutos em Brasília.

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1: Excelências, cumprimentar os senadores e as senadoras e desejar a todos um bom recesso e aqueles 54 senadores que vão efetivamente participar do pleito eleitoral, que tenham muito sucesso nesta caminhada em nome da presidência do Senado Federal. Cumprida a finalidade dessa sessão deliberativa ordinária do Senado Federal, a presidência declara o seu encerramento.
0: Você ouviu o senador Davi Alcolumbre, que encerrou a sessão deliberativa do Senado Federal desta quarta-feira, dia 15 de julho de 2026. Durante a ordem do dia, os senadores aprovaram um projeto que reabre o prazo para aplicações com recursos do Fundo de Garantia do Tempo de Serviço, FGTS, em operações de crédito destinadas a entidades hospitalares filantrópicas. A proposta foi a sanção presidencial. Aprovado o projeto que altera os limites da Floresta Nacional do Jamanchim e cria a Área de Proteção Ambiental APA do Jamanchim, localizadas no município de Novo Progresso, estado do Pará. O texto foi a sanção. Os senadores aprovaram proposta da Câmara que aumenta as penas para crimes praticados contra profissionais da saúde e da educação. Como foi modificado pelos senadores, o projeto retorna para análise dos deputados. O plenário aprovou o projeto de lei complementar que permite que o serviço de atendimento pré-hospitalar dos Corpos de Bombeiros Militares receba emendas parlamentares destinadas à saúde. O projeto seguiu para sanção presidencial. O Senado aprovou o projeto que inclui a educação financeira como tema transversal e integrador nos currículos do ensino fundamental e do ensino médio. A proposta retorna para análise da Câmara dos Deputados. Aprovado o projeto que criminaliza o registro ou a divulgação não autorizada de imagens que identifiquem vítimas de crimes ou acidentes, bem como imagens de cadáveres. O texto retornou para a Câmara dos Deputados. Por fim, aprovada a proposta que estabelece requisitos para parcerias firmadas entre escolas e pontos e pontões de cultura, associações sem fins lucrativos que desenvolvem atividades culturais dentro de suas próprias comunidades. A proposta foi a sanção. 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
0: Ótima noite para você, ouvinte da Rádio Senado. Obrigada pela companhia. Eu sou Regina Pinheiro e na programação musical de Carlos Andrade, a gente ouve Ed Mota.

0: Acabamos de ouvir Celso Fonseca, Ronaldo Bastos e Sandra de Sá, Polaroides. Tá aí de DJ 1 com participação de Paula Lima e Eda Rios, Senhor Tempo Bom. E ainda Ed Mota, Vendaval.
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2: Em Brasília, 7h41.
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1: O Senado aprovou o projeto que limita a retenção de fundos para pagamento do INSS. A intenção é reduzir o impacto financeiro sobre estados e municípios, principalmente os de pequeno porte, que dependem dos repasses federais para manter serviços públicos essenciais. Repórter Pedro Pincer.
2: O plenário aprovou um projeto do senador Rogério Carvalho, do PT de Sergipe, que proíbe a União de reter mais de 5% dos repasses dos fundos de participação dos estados e dos municípios para quitar dívidas previdenciárias desses entes da federação com o INSS. Como a maioria dos municípios brasileiros não tem um regime próprio de previdência social, sistema exclusivo para servidores públicos, as contribuições relativas aos agentes públicos são recolhidas ao regime geral de previdência social. Para o senador Nelsinho Tradi, do PSD de Mato Grosso do Sul, a fixação de um parâmetro objetivo, portanto, fortalece a previsibilidade fiscal, favorece a negociação dos passivos previdenciários e contribui para a sustentabilidade das finanças subnacionais.
3: Embora não haja divulgação consolidada pelo Tesouro Nacional dos valores retidos do FPE, os bloqueios já registrados demonstram que os estados também estão sujeitos a restrições relevantes de receita, capazes a comprometer a programação orçamentária e a prestação de serviços públicos.
2: O FPE e o FPM são formados por repasses feitos pela União para ajudar nas contas de estados e prefeituras. Os fundos são compostos principalmente pela transferência de parte da arrecadação do Imposto de Renda e do Imposto sobre Produtos Industrializados, e seus recursos podem ser usados em áreas como saúde, educação, obras e pagamentos de servidores. Há casos de prefeituras que pedem na Justiça o limite de 9% do valor recebido do FPM, baseados nos pagamentos das dívidas entre 1998 e 2001. Em abril, o Superior Tribunal de Justiça negou a validade dos pedidos. O texto segue agora para a Câmara dos Deputados.
1: Ouça agora Ana Vitória.

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1: Você ouviu Cássia Eller, Malandragem, Nando Reis, N, e também Ana Vitória, Amores Imperfeitos.
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1: Em Brasília, pontualmente, 8 horas.

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1: Olá, boa noite. Esta é a Rádio Senado e eu sou Regina Pinheiro. A programação musical é de Carlos Andrade. A gente ouve Fabiana Cosa.

0: Essa foi Beth Carvalho, Apesar de Você, João Nogueira, Nó na Madeira. Tivemos também Fabiana Cosa, O Samba é Meu Dom.
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0: Agora em Brasília, 8:12.
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0: Na sequência, Gabriel, pensador, e Lulu Santos.

0: Ciência. E também Gabriel Pensador e Lulu Santos, astronauta. As férias de julho oferecem uma oportunidade para conhecer de perto o Congresso Nacional de forma diferente. O programa Visite o Congresso preparou uma programação especial entre os dias 18 de julho e 2 de agosto, com experiências imersivas, apresentações teatrais e atividades educativas para crianças e adultos. A repórter Yasmin Rodrigues tem as informações.
1: Durante as férias de julho, o Congresso Nacional prepara uma programação especial para receber cidadãos de todo o país. Entre os dias 18 de julho e 2 de agosto, o programa Visite o Congresso funcionará todos os dias da semana, com visitas gratuitas e sem necessidade de agendamento. Em entrevista à Rádio Senado, Fábio Duarte, coordenador de visitação do Senado Federal, listou as novidades que o público vai encontrar nesse período.
2: O visitante terá a possibilidade de conhecer uma apresentação teatral em homenagem aos 200 anos da Câmara dos Deputados e do Senado Federal. Essa apresentação teatral acontece em espaços diferentes do roteiro e apresenta personagens históricos. Além disso, temos o Visita 360, que é uma experiência imersiva que usa óculos de realidade virtual. A gente tem a apresentação do filme Eunice, a primeira senadora. Teremos também programação infantil com atividades lúdicas no espaço plenarinho que acontece no Salão Negro do Congresso Nacional.
1: Fábio Duarte explica também como participar das visitas.
2: Qualquer pessoa pode participar da visitação. Basta chegar no palácio, se identificar, entrará num dos grupos que acontece a cada 30 minutos, de 9 às 17 horas. Se o visitante quiser saber mais sobre a visitação e as regras para acessar o palácio, pode se informar no site congressonacional.leg.br/visite.
1: Ao abrir suas portas para visitantes de todas as idades, o Senado amplia o acesso ao patrimônio histórico, artístico e arquitetônico do Congresso Nacional e contribui para que mais brasileiros conheçam de perto como são elaboradas as leis e como funciona a democracia representativa.
0: Em Brasília, 8h29. Boa noite, você ouve Elisa Paraíso.

0: 11 e ainda Elisa Paraíso, Juazeiro.
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5: Antes de adotar o nome artístico de Baby do Brasil em 1994, a cantora, compositora e instrumentista Bernadette de Norá de Carvalho Cidade já era conhecida nacionalmente como Baby Consuelo.
6: Eu sou Baby Consuelo.
5: Nascida em Niterói e criada na cidade do Rio de Janeiro, aos 17 anos ela fugiu da casa dos pais e foi para Salvador, onde conheceu Galvão, Moraes Moreira, Paulinho Boca de Cantor e Pepeu Gomes, com os quais formaria o lendário grupo Novos Baianos, em 1969. Para se lançar como vocalista do grupo que integrou por 10 anos, Bernadette resolveu se chamar Baby Consuelo, eternizando clássicos como Brasil Pandeiro, Tinindo Trincando e A Menina Dança.
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5: Em 78, pouco antes do fim dos Novos Baianos, Baby iniciou a carreira solo com o disco O Que Vier ao Traço, no qual se revelou grande intérprete do choro cantado.
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5: No ano seguinte, a cantora lançou o segundo álbum solo, trazendo a gravação de Menino do Rio, composição de Caetano Veloso, que se tornaria um grande sucesso após fazer parte da trilha de abertura da novela Água Viva, da Rede Globo, em 1980.
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5: Nessa época, Baby passou a gravar também composições próprias e entrou numa fase esotérica, representada pelos discos que lançou na primeira metade dos anos 80. Em seguida, emplacou na novela Rock Santeiro a música Sem Pecado e Sem Juízo, de 1985. Paralelamente, se destacou também cantando e atuando em programas musicais da TV voltados ao público infantil, como A Casa de Brinquedo, Pirlim Pimpim e A Turma do Balão Mágico.
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5: Depois disso, o sucesso diminuiu. Durante os anos 90, a artista lançou apenas 3 discos, até que no fim da década virou evangélica e passou a gravar música gospel.
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5: Cerca de 10 anos depois, Baby voltou a cantar antigos sucessos em apresentações com o filho e guitarrista Pedro Baby, nas turnês de reunião dos Novos Baianos e em shows com o ex-marido Pepeu Gomes.
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5: Mas agora ficaremos com a música Cósmica, que dá título ao quarto disco solo de estúdio da cantora, de 1982.

0: Acabamos de ouvir Cósmica com Baby do Brasil, composição própria, lançada em 1982, época em que se chamava Baby Consuelo.
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3: Em Brasília, 8h50.
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3: Fique agora com Frejá e Arnaldo Brandão.

0: Você ouviu Penélope, Namorinho de Portão, antes Frejá e Arnaldo Brandão, Óculos Escuros.
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0: Em Brasília, pontualmente, 9 horas.
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9: Eu sou Humberto Pinheiro e você ouve agora as principais notícias do Senado Federal. Agredir, ameaçar ou até matar professores e profissionais da saúde no exercício da função pode passar a ter penas mais rigorosas. O Senado aprovou um projeto que endurece a punição para crimes como homicídio, lesão corporal, ameaça, desacato e incitação ao crime. A proposta também classifica como hediondos o homicídio e a lesão corporal grave praticados contra profissionais da saúde. O relator senador Dr. Irã, do Progressistas de Roraima, defendeu o aumento das penas como forma de proteção à integridade dos trabalhadores.
10: Eles terminam recebendo toda essa carga, às vezes é de incompreensão, às vezes de agonia das pessoas quando procuram atendimento no Sistema Único de Saúde. Muitas vezes, por sobrecarga de trabalho, essas pessoas são submetidas a esse tipo de constrangimento.
9: A educação financeira pode passar a ter mais espaço nas escolas brasileiras. O Senado aprovou um projeto que inclui o tema de forma expressa nos currículos do ensino fundamental e médio. A proposta busca reforçar o ensino sobre planejamento do orçamento, consumo consciente e uso do dinheiro em um cenário de alto endividamento das famílias brasileiras. O senador Humberto Costa, do PT de Pernambuco, explicou o contexto nacional que existe.